16, 17 e 18. Vai estar ministrando a palavra de Deus o evangelista Márcio Oliveira, a irmã Elian Oliveira será uma das nossas preleitoras e o pastor Arij Antônio vai estar também na ministração da palavra de Deus. É o nosso congresso do DEFAM, que será realizado nos dias 16, 17 e 18 de agosto. E o nosso irmão João convida todos os nossos irmãos, bem como também do nosso setor, todo o setor envolvido nesta programação, porque o DEFAM está todo empenhado para a realização deste congresso da família ali no setor de número 21. É o congresso do DEFAM. Então nós queremos convidar você, meu irmão, minha irmã, para participar. E hoje, Amaíus, está acontecendo um grande ensaio ali na Igreja Apolo com os nossos irmãos, todos os casais do setor participando daquela atividade, tá bom? Que Deus abençoe você. Vamos louvar a Deus. Antes eu quero abraçar aos nossos irmãos que estão na audiência do programa, a irmã Zélia lá no Paiuçara, sempre ouvindo a nossa programação. E você sabia, irmão Amaíus, que a irmã Zélia é esposa de um tio meu? Pois é, irmã Zélia é esposa de um tio meu. Eu estive visitando ele por esses dias e tive uma alegria muito grande de... fui muito bem recepcionado pela irmã Zélia, sua filha, e o meu tio Barbosa, que era militar do Corpo de Bombeiro, agora está na reserva, mas está sempre ouvindo a nossa programação. Ela não desliga o rádio em nenhum momento. Deus te abençoe, irmã Zélia, sempre ouvindo a nossa programação. Irmã Graça Imperial, que Deus abençoe a serva do Senhor. Amém? Vamos louvar a Deus, irmão Amaílson. E o hino é o 277. 267, da Harpa Cristã. Jesus, minha força. Vamos louvar a Deus nesse instante. Em ato contínuo, nós voltamos com a palavra de Deus.

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1: Muito bem, meus queridos, vamos meditar na palavra de Deus, Isaías, capítulo de número 54, verso de número 17, para nossa reflexão. O versículo nos diz: toda ferramenta preparada contra ti não prosperará, e toda língua que se levantar contra ti em juízo, tu as condenará. Esta é a herança dos servos do Senhor, e a sua justiça que de mim procede, diz o Senhor. Queridos, vamos começar com um contexto muito forte de Isaías, capítulo de número 54, porque aqui nós temos uma poderosa palavra de restauração, esperança e proteção. Depois de anunciar o sofrimento do servo do Senhor, no capítulo de número 53, Deus agora fala sobre o futuro do seu povo. O Senhor sabia que Israel enfrentaria guerras, perseguições e ataques. Contudo, ele também queria que seu povo soubesse que nenhuma oposição seria maior do que a sua proteção. Além disso, Deus, ele não promete a ausência de batalhas. O texto não diz que armas não seriam preparadas. O texto diz que elas não prosperariam. Entenda bem, porque isso, no meu entendimento, muda tudo. Porque há uma grande diferença entre enfrentar uma guerra e ser destruído por ela. Eu quero compartilhar com vocês, em rápidos minutos, três verdades prometidas por Deus em Isaías, capítulo de número 54, versos 16 e 17. Porque perceba o verso de número 16: eis que eu criei o ferreiro, que assopra as brasas no fogo e que produz a arma para o seu devido fim. Também criei o assolador para o destruir. Deus, ele continua no controle em meio às batalhas. Deus, ele conhece quem prepara as armas. Nada foge do controle do Senhor. O texto, ele mostra que até o ferreiro está debaixo da soberania de Deus. O inimigo, ele possui limites. Satanás, até certo ponto, ele pode até pensar que vai destruir alguém pelo seu intento. Não. Deus, ele não perde o controle de nada. Deus, ele continua sendo soberano sobre todas as coisas, e ele impõe limites até no inimigo de nossas almas. Foi isso que ele fez no comportamento de Jó. Pode tocar em tudo que ele tiver, menos na sua saúde. Menos na sua vida. Então, nenhuma batalha vai surpreender o céu até que a luta chegasse até você. Deus, ele já sabia dela. Deus, ele já sabia de tudo que iria acontecer, já sabia como seriam as suas reações, porque Deus é eterno. E por isso ele age acima do tempo e das circunstâncias. Não tenha medo das batalhas, porque Deus, ele continua governando tudo. A Bíblia vai dizer, e agora eu vou ao verso de número 17, porque o verso de número 17 vai dizer: toda a ferramenta preparada contra ti não prosperará. As armas podem até serem preparadas, mas não prevalecerão de forma alguma. O texto não nega a existência dos ataques. Armas serão preparadas, oposição existirá, lutas virão, mas as armas podem ser preparadas, mas não prevalecerão. Amados, isso não é para assustar você, não é para assustar ninguém, não é para que você tenha medo. Isso é para que possamos ser realistas. É por isso que nós precisamos nos preparar contra toda cilada, contra toda arma que é contrária. Contudo, Deus ele promete que elas não prosperarão. E muitas das vezes as batalhas, elas revelam ainda mais o cuidado que Deus tem sobre as nossas vidas. A presença de Deus vale mais do que a ausência de problemas. Jesus não disse que você não teria problemas, pelo contrário. Ele disse, no mundo tereis aflições, mas tem bom ânimo, capítulo 16, verso 33 de João. Então permaneça firme, porque aquilo que se levanta contra você não será maior do que o Deus que você está servindo e que está com você. Isaías capítulo de número 54, agora a parte B do verso 17 vai dizer, esta é a herança dos servos do Senhor. A herança dos servos de Deus é a vitória e a justiça que o Senhor nos dá. Esta promessa pertence aos servos do Senhor. Deus está falando sobre aqueles que vivem debaixo da sua aliança. O Senhor também promete defender os seus filhos das acusações. Lembra o texto? Toda língua que se levantar contra ti em juízo, tu a condenarás. A justiça do povo de Deus vem do próprio Senhor e não da sua própria força. Não dependemos apenas da nossa força, mas do agir e da fidelidade de Deus. Quem ama a Deus, confia nele. Quem anda com Deus, pode descansar, porque o Senhor sabe defender os seus filhos. Daniel descansou em Deus na cova dos leões, e o Senhor fechou a boca dos animais. Daniel capítulo 6, verso de número 22. Pedro descansou na prisão, e o Senhor enviou livramento sobrenatural para ele. Atos dos Apóstolos, capítulo 12, a partir do verso 6, você pode ler até o versículo de número 11. Quem anda com Deus pode descansar, porque o Senhor é refúgio e defesa para os seus filhos. Lembra do Salmo 46, versos 1 e 2? Então confie no Senhor, porque ele continua sendo escudo e proteção para aqueles que o servem. Precisamos manter a nossa confiança em Deus. E eu quero concluir esta mensagem dizendo, talvez exista armas sendo levantadas contra você hoje. Armas de perseguição, armas de acusação, armas de medo, armas de injustiça, armas espirituais contra a sua casa, contra a sua fé. Mas Deus continua declarando, nenhuma arma preparada contra ti prosperará. A luta pode existir, mas ela não definirá o seu fim, porque quem pertence ao Senhor não vive sustentado pela força humana, mas pela proteção de Deus Todo-Poderoso. Então, permaneça firme. O Deus que te chamou também continuará te guardando e te protegendo. Que Deus nos abençoe.

Agora em Natal são 21 horas e 20 minutos e vamos voltar aqui àquilo que é destaque no setor de número 21. Isso, estaremos ali, estamos nos preparando para o nosso Congresso do Defan, que será no próximo final de semana, 16, 17 e 18. E nós queremos contar com a sua participação. Se organize você e sua família e vamos participar deste congresso que será maravilhoso. Tem o tema Hoje Estarás Comigo, com base em Lucas capítulo de número 23, verso 43. Na ministração da Palavra de Deus, o evangelista Márcio Oliveira e a nossa irmã Elian Oliveira, hein? Estará ministrando a Palavra de Deus conosco ali no nosso seminário. E você é o nosso convidado especial para estar participando conosco. 16, 17, 18 de agosto, próximo final de semana, contamos com a sua participação. Amanhã, culto de oração em todas as congregações do setor. E no Templo Central, Amaílson, reunião especial com todos os pastores de Natal, todos os dirigentes de congregações. E o nosso pastor convoca todos os pastores para participar desta grande reunião que será amanhã à noite ali no Templo Central. Tá? Todos estão convidados. Na próxima quarta-feira, círculo de oração na congregação de Fonte de Esperança. E por que não anunciar o círculo de oração da terça? Hoje teve em Atalaia de Cristo, amanhã, terça-feira, terá dois círculos de oração no setor número 21, na congregação de Jardim Leblon e na congregação de Rei dos Reis, círculo de oração, setor número 21. Quarta-feira, Fonte de Esperança, círculo de oração, a partir das 9 horas da manhã com a consagração e às 14 horas, círculo de oração com a participação das nossas irmãs. E na sexta-feira é a vez do círculo de oração acontecer ali em Parque dos Coqueiros, Igreja Apolo. E as nossas irmãs ficam muito felizes quando nós vamos cooperar com elas. E você é o nosso convidado especial. No sábado, círculo de oração de criança e círculo de oração de mocidade. Todos os jovens estão mobilizados para participar do círculo de oração de mocidade ali na Igreja Apolo, tá bom? Quinta-feira, culto de instrução e doutrina em todas as congregações a partir das 19 horas. Na Igreja Apolo, em especial, a partir das 19 horas e 15 minutos. Você é o nosso convidado especial para estar conosco ali no, na Igreja Apolo do setor 21. No domingo pela manhã, Maílson, a pasta que é sua. Escola Bíblica Dominical, a partir das 9 horas da manhã. Estamos estudando o livro de Atos dos Apóstolos e é uma bênção. E quando o Espírito sopra em Éfeso, é o tema da próxima lição, a lição de número 7, dia 16 de agosto, que tem como texto áureo, assim a palavra do Senhor crescia poderosamente e prevalecia. Atos dos Apóstolos, capítulo 19, verso 20, esse é o texto que estaremos estudando ali na próxima escola dominical, no próximo domingo. E a Maílson já está estudando aqui a sua lição, né? Muito bem. Então, eu conto com a sua participação no domingo à noite, culto a partir das 18 horas em todas as congregações do setor, tá bom? Estes são os nossos informes, contamos com a sua participação.

bem, eu quero abraçar o nosso irmão Gilson e a irmã Nádia ali em Macaíba, ouvindo sempre a nossa programação. A nossa irmã Ana Valéria, com toda a sua família, está ouvindo aí. Um abraço ao nosso irmão Zeca, a sua filha Esté, ouvindo aí a nossa programação. Que Deus abençoe a serva do Senhor. Os irmãos ali no setor de número 18, ouvindo toda a nossa programação. Que Deus abençoe. Muito bem. Queremos... Ah, rapaz, tem uma pessoa especial aqui ouvindo. Meu amor, tá ouvindo a programação. Deus te abençoe, minha querida. Viu? Um cheiro, um abraço. Deus te abençoe. E vamos louvar a Deus, irmão Amailson, com mais um louvor. E estaremos apresentando a Deus este louvor em gratidão a tudo que ele fez. Aqui na minha programação é Cícero Nogueira, canta Quando Encontrei Jesus.

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1: Muito bem, meus queridos, vamos orar. E temos muitos pedidos de oração aqui na Nordeste Evangélica. Deus está contemplando a cada pedido. A irmã Zélia Gomes pede oração pelo irmão Macedo Silva e sua esposa Rose, o diácono Geraldo Júnior, pelo nosso irmão Cláudio Amorim, Gesso Câmara, pelo pastor Rubem Varela, e que Jesus abençoe a todos. Muito bem, a irmã Graça Imperial está na audiência do programa, também pedindo as suas orações. Muito bem, peço oração por mim, pela minha saúde, por livramento e pelos meus filhos. Muito bem, pela vida das suas noras e seu esposo Bernardo. Vamos orar pela serva do Senhor que está enferma com crise de garganta muito forte. Irmão José Adriano também está na audiência do programa em Toritama, Pernambuco. Muito obrigado pela sua audiência. Estaremos orando pelos servos do Senhor. E vamos, nesse instante, apresentar cada pedido em oração nas mãos do Senhor. São muitos pedidos, não temos como ler todos, mas o Senhor contempla a todos eles. Querido Deus e eterno Pai de infinita misericórdia, na tua presença nós estamos nesta noite te agradecendo, Senhor, pela oportunidade que o Senhor nos concedeu. Abençoa-nos nós que estamos aqui, Senhor, neste estúdio, porque a tua palavra nos diz que o Senhor é Deus de perto, mas também vai abençoar aquela pessoa que está em Toritama, em Pernambuco, aqueles que estão longe, que não estão conosco aqui, porque o Senhor também é Deus de longe. Abençoa cada dia que passa, restaura, dá saúde, abre portas. O Senhor conhece todas as nossas necessidades e és Deus poderoso para contemplar a cada petição. Assim eu te oro, assim eu te agradeço, em nome de Jesus. Amém. Muito bem, agora em Natal são 21 horas e 30 minutos. Vem aí o programa do setor de número 3. É verdade, né? E daqui a pouquinho eles estarão na audiência com vocês. Não desligue o seu rádio, pelo contrário, você que já é cadeira cativa, cordão quebrado na Nordeste Evangélica, que Deus continue te abençoando. Meu agradecimento aqui ao nosso irmão Amailson, ao nosso diretor pastor Aldo Dantas, ao nosso programador irmão Gerson Câmara e o nosso querido Evaristo. Que Deus abençoe a todos. Segunda-feira, se Jesus não tiver voltado, estaremos de volta com a programação do setor de número 21, com o programa Boas Novas. Que Deus te abençoe.
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1: 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O Ministério da Fazenda alerta para golpes aplicados contra pessoas que procuram renegociar dívidas. Os golpistas utilizam anúncios falsos, e-mails, mensagens e links na internet, inclusive em redes sociais, e usam indevidamente nomes e logomarcas do governo federal para conferir aparência de legitimidade às ofertas. A orientação é ficar atento. A renegociação de dívidas é feita diretamente com as instituições bancárias. O governo não envia links, mensagens digitais ou SMS oferecendo esse tipo de serviço e não mantém sites específicos para renegociação. Por isso, não forneça dados pessoais ou bancários e não faça pagamentos a partir de links recebidos por mensagens ou anúncios. Informações e orientações sobre renegociação de dívidas estão disponíveis no portal oficial do Ministério da Fazenda, no endereço gov.br/fazenda. Tome nota, gov.br/fazenda. Em caso de dúvida, procure diretamente a instituição financeira responsável pela dívida e utilize somente canais oficiais. O Instituto Federal do Rio Grande do Norte, o IFRN, publicou o edital número 42 de 2026, que regulamenta o exame de seleção para os cursos técnicos integrados ao ensino médio. Ao todo, são 4.142 vagas para ingresso no primeiro semestre de 2027, distribuídas entre as 24 unidades do Instituto, incluindo os novos campi em implantação nos municípios de São Miguel, Touros e Umarizal. As inscrições para o exame de seleção 2027 deverão ser realizadas exclusivamente de forma online, por meio da área do candidato, disponível no site inscrições.funcerne.org. Repito, inscrições.funcerne.org. O período de inscrição segue até o dia 24 de setembro. O prazo para solicitar a isenção da taxa de inscrição no valor de R$ 50,00 vai até o dia 30 de agosto. Será necessário preencher o formulário de requerimento de isenção disponível na área do candidato, no qual o número do NIS do estudante no CadÚnico deverá ser informado. Sandra Cerqueira na apresentação e edição, com informações do Ministério da Fazenda e do IFRN. Continue na sintonia, tem mais notícias às 23 horas.
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3: 22 horas e 2 minutos.
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0: Meus amados irmãos, com muita alegria, cumprimento a todos com a paz do Senhor. Mais uma vez, nesta noite, estamos aqui na Nordeste Evangélica, a emissora das Boas Novas, FM 92.5, e queremos cumprimentar a todos os nossos irmãos que se encontram nas suas casas, nos dando a alegria de estarmos juntos nesta noite na programação da Nordeste Evangélica. E desta feita, estamos aqui representando o setor 1, que tem a Igreja Polo de Presidente Bandeira, quem queremos saudar a todos os irmãos aí que fazem a congregação de Presidente Bandeira, como os demais irmãos também das congregações que fazem o setor 1. Agradecidos a Deus pela oportunidade de mais uma vez estarmos aqui nesta noite falando do amor de Deus, da bondade de Deus, da sua misericórdia, da programação do nosso setor e das atividades também das nossas congregações. Agradecendo a Deus pela oportunidade de estarmos aqui, mandando já um abraço para o nosso pastor presidente, pastor Martim Alves, como toda a diretoria da nossa igreja, a quem saudamos a todos com a paz do Senhor. Agradecemos a Deus pela audiência dos nossos irmãos que fazem o setor 1, e todos os demais setores a quem queremos cumprimentar também com a paz do Senhor. Fique conosco na audiência desta noite da programação. Teremos uma palavra de Deus para a sua vida, para o seu coração. Estaremos orando por você. Também estaremos adorando a Deus através dos louvores. E agradecemos a Deus pela vida do nosso irmão Maílson, que está aqui na mesa de som. Que Deus abençoe nosso querido irmão e amigo de muitos anos, na época que tínhamos cabelo, Maílson, na cabeça, né? E eu tinha mais. Hoje você ainda tem aí mais um pouquinho do que eu. E hoje a irmã Sandra não deu para estar conosco, mas estou aqui na companhia do meu amigo, irmão em Cristo, servo do Senhor, o presbítero Marcos. Deus abençoe, a paz do Senhor, irmão Marcos.
1: Paz do Senhor, pastor Marcondes. É uma alegria estar aqui com o Senhor, com o irmão e com todos os ouvintes da palavra de Deus nessa noite. Deus abençoe.
0: Amém, graças a Deus. Já queremos mandar uma saudação para nossa irmã Moiselita, que está em casa juntamente com Melissa, né? Certamente estão lá na audiência, viu, Marcos? Queremos mandar um abraço todo especial para os nossos copastores, o nosso querido presbítero Silvano, irmã Fátima, nosso irmão Isaac, seu neto, o nosso querido irmão Mário, juntamente com a Milagres. Deus abençoe a família desses homens de Deus que estão nos ladeando ali na Presidente Bandeira. Quero também mandar um abraço todo especial para o meu querido amigo irmão em Cristo Jesus, o nosso pastor Sena, um pastor de muitos anos ali de Presidente Bandeira, que congregou, já dirigiu aquela congregação, e hoje nós conversamos um bom tempo no telefone, né? Não deu para me visitá-lo ainda, mas sempre estamos conversando, e eu quero mandar um abraço todo especial para o pastor Sena. Que Deus em Cristo Jesus abençoe ele e a sua esposa, irmã Chiquita. Deus abençoe a senhora Francisca, mas eu tenho esse carinho dos irmãos que conhecem ela como Chiquita. Deus abençoe a esta família abençoada. Queremos também mandar um abraço todo especial para minha esposa que está em casa. Deus abençoe, irmã Sandra, que o Senhor te ajude em tudo que você necessita. Quero também mandar um abraço todo especial para os pastores que fazem o setor de número 1, a quem Cristo nos deu a oportunidade deste ano estarmos juntos cooperando na obra do Senhor. Queremos também mandar um abraço para todos os irmãos que fazem as congregações do setor 1. Presidente Bandeira, Igreja Polo, Cidade Alta, Nova Galileia, Novo Viver, Passo da Pátria e a Rosa de Saron. Que Deus em Cristo Jesus abençoe a cada um dos nossos irmãos. Vamos louvar o Senhor nesta noite com o hino Altos Louvores, com razão para viver. Mandando e oferecendo esse hino para todos os irmãos. Irmão Marcos, quer oferecer também?
1: Quero sim, quero oferecer a minha esposa, Moiselita, a Melissa, a Maitê, que tá chegando aí.
0: Maitê.
1: No forninho. E a todos os nossos irmãos lá de Presidente Bandeira.
0: Amém. Louvamos ao Senhor com alto louvores, razão para viver.

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1: Vinte e duas horas e 18 minutos, você está na sintonia da Nordeste Evangélica, emissora das Boas Novas, que apresenta o programa Boas Novas com a participação do setor 1, setor 1 que é composto pelas congregações de Presidente Bandeira, que pela bondade de Deus estamos ali pastoreando esta igreja abençoada, que Deus em Cristo Jesus abençoe a todos os nossos irmãos que fazem a congregação de Presidente Bandeira, juntamente com a irmã Sandra. Estamos ali e também os nossos copastores, o Silvano, o Mário, e nós agradecemos a Deus pela vida de cada um dos nossos irmãos. Temos também a congregação de Cidade Alta, que é dirigida ali pelo presbítero Andenilson, nosso querido irmão Júnior, que Deus em Cristo Jesus abençoe a vida, juntamente com nossa irmã Kelly, que Deus em Cristo abençoe todos os irmãos ali de Cidade Alta. É a igreja que tem a vista mais linda, tem a igreja, a vista do pôr do sol sobre o rio Potengi. Cidade Alta é uma igreja abençoada, né? Nova Galileia, temos ali o querido presbítero Salatiel e a irmã Erinalda, a quem queremos cumprimentar todos os nossos irmãos de Nova Galileia ali, que Deus em Cristo Jesus abençoe os nossos irmãos. Lá em Novo Viver, temos o presbítero Campos e a sua esposa, a irmã Josiane, a quem tem

as congregações do setor 1. E somos abençoados com a presença desses pastores que têm sido motivo de bênção para a vida de muitos dos nossos irmãos. Lembrando que estamos em campanha de oração ali na igreja de Nova Galileia, pastor Salatiel. Ele está com 30 dias de oração sobre o tema lá de Ester, capítulo 2, verso de número 15. E ele convida todos os nossos irmãos para participarem desta campanha de oração, buscando o Senhor, adorando o Senhor, ali naquela igreja de Nova Galileia. Também queremos lembrar os nossos irmãos que o pastor Campos, lá na Assembleia de Deus, Novo Viver, está com um culto de integração de novos convertidos nesta quarta-feira, estará lá pregando nosso querido pastor Diego Garcia, que estará ministrando a palavra de Deus, e no louvor, nosso querido irmão Joildon Freitas, né? E também ali na congregação de Novo Viver, este final de semana é dia de festa, né? Dia de festa, porque estão ali de 15 a 17, ou seja, 15 é sábado, domingo e segunda-feira, eles estão com o aniversário unificado, né? Aperfeiçoando a santificação no temor de Deus, aleluia. Estará ministrando ali a palavra de Deus o pastor, o presbítero Alisson Pereira, né? Louvou a banda Elohim, e o nosso querido presbítero Rosivan Rocha e o presbítero Assis Dantas estarão ministrando a palavra de Deus ali na congregação com o pastor Campos. Mandando um abraço aqui do nosso irmão que está na escuta, Jarian, ele que é o líder do DEPEN ali na congregação e no setor também, setor 1, nosso querido irmão Isaías Dias, Deus, Isaías, nosso amigo, o homem do mel, Deus abençoe a Kel, sua esposa, em nome de Jesus. Queremos lembrar os nossos irmãos que estamos de segunda a sexta-feira, culto matutino, ali em Presidente Bandeira, de segunda a terça-feira, aliás, a sexta-feira, culto matutino. Na terça-feira nós temos culto de oração e testemunho, onde os irmãos têm a oportunidade de se reunir com a igreja para testemunhar do milagre de Deus. Nesta terça-feira, dia 11, tem reunião ali no Templo Central com os pastores e as esposas, com o nosso pastor presidente. Na quarta-feira, temos ali pela manhã o círculo da consagração e à tarde o círculo de oração. À noite, culto de integração lá em Novo Viver com os novos convertidos. Na quinta-feira, início da campanha Nordeste para Cristo e culto de doutrina em todas as congregações de Natal. Na sexta-feira, temos sempre ali no Templo Central, no período das 9 às 11 horas da manhã, a consagração com o nosso pastor presidente, e ele convida todos os irmãos que possam estar presentes naquele trabalho de 9 às 11 toda sexta-feira. E à noite, grande culto de doutrina com o nosso pastor presidente. No dia 15, haverá ali o aniversário do círculo de oração do Templo Central. Então, todos os círculos de oração estão ali no Templo Central, estará comemorando mais um ano da atividade desse trabalho, que é o círculo de oração da nossa juventude ali no Templo Central, e o setor 1 estará lá participando, cooperando com todos os irmãos, assim como as demais congregações de Natal que estão divergindo os seus caminhos para lá, né? Direcionando para o Templo Central, participando desse trabalho. No domingo pela manhã, aliás, à noite, nós teremos um trabalho com o DEFAN, nosso querido irmão Damião, nosso Mário também, eles que são os líderes do DEFAN ali do Templo de Presidente Bandeira, do setor, estarão com um trabalho, uma palestra de pais e filhos, para pais e os filhos. Estará conosco lá o presbítero Gideon, estará nos trazendo uma palavra de Deus, baseado também

0: na psicologia para que Deus nos ajude a esse trabalho. No domingo pela manhã, 7 horas da manhã, estaremos numa consagração aonde queremos convidar os nossos irmãos de Presidente Bandeira para não faltar a partir das 7 da manhã. E às 9 horas, Escola Bíblica Dominical. E à noite, culto com o Departamento da Família. São os nossos informativos e agora a gente vai para a pasta comercial em nome de Jesus.
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0: Meus amados irmãos, quero convidar vocês nesse momento para meditar na palavra de Deus com o nosso presbítero Marcos.
1: A paz do Senhor a todos os ouvintes dessa noite, desta rádio, aonde chega o alcance dela. Eu quero agradecer a Deus essa rica oportunidade de poder estar aqui falando do seu amor, falando a sua palavra. Gratidão ao nosso pastor presidente, pastor Martim Alves. Gratidão ao meu pastor Marcondes, coordenador do setor 1 e dirigente ali da nossa congregação, e presidente Bandeira, a qual eu deixo a paz do Senhor e um abraço a todos os irmãos. Eu quero compartilhar algo que o Senhor colocou no meu coração aqui no livro de 1 Samuel, capítulo de número 16. Antes de entrar no texto, eu quero dizer que há um investimento do céu hoje para a sua vida. Se tem alguém que quer investir em você, chama-se Espírito Santo de Deus. Nessa noite, compartilhar aqui 1 Samuel, capítulo de número 16, a partir do versículo de número 10, que diz assim: assim fez passar Jessé os seus 7 filhos diante de Samuel. Porém Samuel disse a Jessé: o Senhor não tem escolhido estes. Disse mais Samuel a Jessé: acabaram-se os jovens? E disse: ainda falta o menor, e eis que apacentava as ovelhas. Disse, pois, Samuel a Jessé: envia e manda-o chamar, porquanto não assentaremos em roda da mesa até que ele venha aqui. Louvado e engrandecido seja o nome do Senhor. A gente sabe que Saul foi o primeiro rei de Israel, e ele vem agora perder a sua coroa, vem perder todo o seu reinado por causa da desobediência. Deus dá uma ordem imperativa a Saul e Saul a desobedece. A partir da desobediência de Saul, Deus chama Samuel, manda Samuel pegar, encher o vaso de azeite e ir na casa de Jessé o belemita. E diz que de lá, entre seus filhos, é de onde viria o novo rei. Assim Samuel faz. Samuel vai à casa de Jessé. Chegando à casa de Jessé, Samuel vai ver Eliabe, porte de rei, jeito de rei, postura de rei. Samuel olha e diz: certamente esse é o rei. Deus vai bradar no coração de Samuel e vai dizer que não é Eliabe. E diz para Samuel: Samuel, não atentes para a aparência, porque eu conheço o coração. A partir desse momento, começa-se a passar agora os filhos de Jessé, um a um, e Deus vai falando ao coração de Samuel e diz: não é esse, não é esse, não é esse. Até que chega o momento em que Samuel vai dizer: acabaram-se os jovens? E aqui é bem interessante, porque a gente vai ver que ninguém lembrou de Davi. A mãe não lembrou de Davi. O pai não lembrou de Davi. Os irmãos não lembraram de Davi. Mas existia alguém que tinha um investimento do céu, a qual encontrou Davi aonde ninguém o acharia. Aonde buscou Davi, aonde ninguém lembrou. Talvez você esteja agora no seu quarto, dirigindo o seu carro, mas ao ouvir Esta palavra você pode estar no seu coração nessa noite dizendo que ninguém lhe vê, que ninguém lhe enxerga, que ninguém vê você. Mas eu quero te dizer, na noite deste dia, que o Senhor Jesus, o Espírito Santo de Deus, ele consegue enxergar você aonde ninguém consegue enxergar. E ele não só lhe enxergou nessa noite, como ele tem um investimento para a sua vida. Há um investimento do céu, um investimento da parte do Senhor para a sua vida. Nem a família conseguiu lembrar de Davi, mas Deus não o esqueceu. A Bíblia diz que pode até uma mãe que amamenta se esquecer do seu filho, porém o Senhor Jesus não. Jesus não te esqueceu. Talvez você pode até ter sido rejeitado por alguém no seu trabalho, você pode ter sido rejeitado por alguém no ambiente da sua escola, da sua faculdade, até dentro da sua família, mas eu quero te dizer, na noite desse dia, que Deus, ele trouxe-nos hoje aqui para te dizer que ele te achou, ele te escolheu e há um investimento da parte dele para a tua vida. Os filhos passam e Samuel agora vai dizer, ninguém senta à mesa até que Davi chegue, até que o pequeno chegue, até que o esquecido chegue. Ninguém vai sentar à mesa até que o escolhido chegue. Deus, aleluia, vai incomodar alguém por causa do teu nome. O Espírito Santo de Deus me impulsiona nessa noite para te dizer que há um investimento da parte do Senhor para contigo e ele vai incomodar alguém ao teu respeito. Alguém vai se lembrar de você porque Deus está no negócio. Deus é quem vai fazer. Deus te escolheu. Deus nessa noite está dizendo claramente para você que está ouvindo essa rádio que ele te escolheu, ele te ama e há um investimento do céu para a tua vida. Glória seja dada ao nome de Jesus. A partir daquele momento chama-se a Davi. E a partir do momento que Davi vem, agora Davi vai ser escolhido como rei de Israel. Mas o interessante é que o que ficou na vida de Davi para sempre como mais importante não foi o seu reinado, não foi a sua coroa. O que ficou cravado no coração de Davi foi o versículo de número 13. O versículo de número 13 diz assim: então Samuel tomou o vaso do azeite e ungiu no meio dos seus irmãos. E desde aquele dia em diante, o Espírito do Senhor se apoderou de Davi. A coisa mais importante que aconteceu na vida de Davi não foi a coroa, não foi o reinado, não foi o status, não foi todo o tesouro que Davi teve. A coisa mais importante que aconteceu na vida de Davi foi esse momento em que o Espírito Santo de Deus se apoderou da vida de Davi. Isso é tão importante para Davi que Davi lá na frente, quando vai acontecer o erro dele, o pecado dele, ele vai começar a escrever o Salmo de número 51. E a diferença de Davi e Saul foi essa: Saul, quando desobedece o Senhor vai rasgar o seu reino. E Saul está mais preocupado com o reino do que com a presença. Com Davi é diferente. Davi, pode-se ir as coroas, pode ir o tesouro, pode ir o reinado, pode ir os status, mas o que não pode, ele começa a escrever no Salmo de número 51, Senhor, não retires de mim a presença do teu Espírito Santo. O mais importante que Davi teve na vida dele, ele deixa bem claro, é a presença do Espírito Santo de Deus. E nessa noite, o Espírito Santo de Deus se revela para você. Ele dá um abraço na tua alma. Eu não sei como você se encontra nesse momento em que você está escutando essa rádio. Mas o Espírito Santo de Deus, nesse momento, ele abraça a tua alma. Ele limpa toda a lágrima, ele tira toda a amargura, ele afasta todo o espírito de depressão, tudo aquilo que o inimigo tem arquitetado contra a tua vida, ele abraça a tua alma e te enche nessa noite. Receba nessa noite o abraço do Espírito Santo de Deus. Quem experimenta essa presença não consegue mais viver sem ela. Há um louvor que diz que quem já pisou no Santo dos Santos, em outro lugar, não sabe viver. É a presença de Jesus que nos fortalece. É a presença do Espírito Santo de Deus que toma nossa vida, que direciona nossa vida. E é isso que o Espírito Santo de Deus tem para você nessa noite. Ele quer direcionar a tua vida. Ele quer tomar conta da dianteira da tua história. Mas precisa haver o espaço. Lá em Apocalipse, capítulo de número 3, o versículo de número 20. Ele diz que eis que estou à porta e bato. Se alguém abrir, eu entrarei e cearei. Eu já falei nessa noite que há um investimento do céu para a tua vida, mas esse investimento só pode chegar até você se você abrir a porta. Se você abrir a porta do seu coração e deixar o Espírito Santo de Deus entrar, ele toma conta da sua vida, ele toma conta do seu futuro, ele toma a dianteira da sua história. Amigos, muitas das vezes, ficam ao nosso lado quando a gente está com dinheiro no bolso, quando a gente tem algo a oferecer, mas o Espírito Santo de Deus não. Você pode estar com dinheiro, sem dinheiro, ele continua ao teu lado. Quando você cair doente em cima de uma cama, ele continua te fortalecendo. Quando a tristeza invadiu o teu coração, ele entra com a alegria. O Espírito Santo de Deus, ele nessa noite, ele espera somente a abertura para entrar na tua vida, para tomar conta da tua história. Me fez lembrar quando eu aceitei a Jesus, em que meu pai aceitou a Jesus e obrigou a mim e a meu irmão, meu pastor, a aceitar a Jesus. No dia que meu pai aceitou o evangelho, ele trancou a porta lá de casa, pegou eu e meu irmão e falou, os dois se ajoelham agora. Eu falei, quero não. Ele falou, enquanto estiver debaixo do meu teto, faz o que eu faço, faz o que eu quero. E naquele dia fizeram uma oração por mim, pelo meu irmão, para a gente aceitar Jesus mesmo contra a nossa vontade. E naquele dia Deus já usava a minha tia e dizia mesmo assim, jovem, daqui a alguns anos, olha para trás e vê quantos dos seus amigos vai ter descido à sepultura e aonde você vai estar. E hoje eu digo para o meu pai que o maior presente que ele me deu não foi um dia ter me dado uma bola, ter me dado um carrinho de controle remoto, ter feito de tudo. Gastou a sua vida trabalhando para dar o melhor para mim e para o meu irmão. Mas a melhor coisa que o meu pai fez por mim foi o dia em que ele me obrigou a aceitar Jesus. porque eu comecei a ir para a consagração e com um mês de consagração o Senhor me batizou com o Espírito Santo. E depois que eu experimentei a presença do Espírito Santo de Deus, nunca mais eu quis largar. A partir daquele dia, Deus tomou a dianteira da minha história. Deus, ele traçou e direcionou o meu caminho. E hoje eu posso dizer que eu louvo ao Senhor por tudo que ele fez na minha vida. Me tirou lá de Pernambuco, me levou lá para o Rio de Janeiro, me fez passar no concurso das Forças Armadas. Casei, estou com a minha família e hoje estou aqui no Rio Grande do Norte. Estou aqui na Rádio Nordeste, declarando que só o Senhor que pode fazer isso, porque todos os anos, quando eu estou de férias, eu volto lá para rever meus pais. E eu conto a dedo, meu pastor, quanto dos meus amigos ainda estão vivos. Mas a mão do Senhor, o Espírito Santo de Deus, me enxergou aonde ninguém enxergava. Me tirou de uma das piores comunidades lá de Pernambuco, onde a gente era invisibilizado. Mas o Senhor apontou o dedo e disse: eu te escolhi. A partir daquele momento, ele tomou conta da minha vida e eu declaro: eu não consigo mais sobreviver sem a presença do Espírito Santo de Deus. E é essa presença, é a presença do Espírito Santo que nessa noite quer ter abertura para entrar na tua vida e mudar a tua vida.

tua história. O Espírito Santo de Deus brada nessa noite, dizendo que há um investimento do céu para a tua vida. A partir do momento que você abre a porta do seu coração e deixa o Espírito Santo de Deus adentrar, aí o direcionamento é dele. É só fazer aquilo que Saul não quis fazer, que é obedecer. Abra a porta do seu coração nessa noite. Deixe o Espírito Santo de Deus entrar e tomar toda a dianteira. Simplesmente obedeça. O princípio da obediência é a proteção. Eu sempre gosto de dizer isso. Que quando a gente obedece, tem muita gente que não gosta de obedecer porque diz que está por baixo. Mas quando a gente obedece, a gente está protegido. Porque quando a gente obedece a alguém, a responsabilidade não é minha que estou obedecendo, mas é de quem mandou. Então, quando Deus manda alguma coisa na nossa vida e a gente só obedece, ele está dizendo: faça, que a responsabilidade é minha. Ande aqui, que a responsabilidade é minha. Faça desse jeito, que a responsabilidade é minha. Faça do jeito que eu estou mandando, que a responsabilidade é minha. A presença do Senhor nessa noite, ela te encontra, ela te achou aonde ninguém te enxergava. Talvez você esteja nesse momento num quarto escuro, aonde ninguém consegue lhe enxergar. Mas o Espírito Santo de Deus, ele chegou nessa noite e está te dizendo: eu te achei. Abre a porta do teu coração. Deixa eu entrar e fazer morada. Deixa eu entrar e direcionar a tua vida. Simplesmente obedeça a voz de Deus. Obedeça a voz do Espírito Santo de Deus direcionar a sua vida. Em nome de Jesus, eu quero agradecer essa rica oportunidade. Em nome de Jesus.

0: Meus amados irmãos, estamos nesta noite, são 22:52, ouvimos uma palavra da parte de Deus e já estamos caminhando para o término deste programa. Aqui nós temos alguns pedidos de oração. A irmã Zélia pede oração pelo seu esposo, seus filhos. Temos nosso irmão aqui que pede oração pelo Paulo Roberto, pede oração pelo irmão, por ele, né? Pela sua saúde, e para que Deus chegue com provisão na sua vida. São vários pedidos de oração, irmãos. Nosso irmão José Adriano, ele está lá em Pernambuco, também necessita das nossas orações. Temos outros irmãos que estão aqui pedindo oração pelo pastor Cláudio e família, lá em João Câmara, né? Nosso irmão Cláudio Veloso pede oração pelo pastor Cláudio e família. E são vários pedidos de oração, irmãos. A irmã Vilma Araújo, ela pede oração pela filha Amanda e por ela também, para que Deus chegue ali na sua vida. Nossa irmã Graça Imperial, ela está aqui dizendo que ouviu uma palavra poderosa, glória a Deus. Então, meus amados irmãos, são tantos pedidos de oração. E o que nós podemos perceber, aleluia, que o Senhor, ele tem realizado grandes maravilhas no meio do seu povo. Nós estamos diante de tantas necessidades que as pessoas estão precisando, que apresentam os seus quadros buscando uma resposta da parte de Deus. E muitas dessas situações, esse sofrimento, ele se prolonga por alguns dias, e esse prolongamento às vezes leva a gente a desacreditar na resposta, leva a gente a passar por momentos difíceis na nossa fé. Mas eu quero trazer esta palavra para o seu coração, para a sua vida. Deus, ele não esqueceu de você. Deus, ele está no controle de todas as coisas. A Bíblia diz que ele prova a quem ele ama. E eu quero ministrar sobre a sua vida esta palavra nesta noite, que a prova que você está passando não é para a sua morte. A prova que você está vivendo hoje não vai ser para a sua morte, vai ser para a edificação da sua vida e de vidas que estão ao seu lado. Então, no momento que nós estaremos orando pela sua vida, eu quero lhe dizer que Jesus pode estar resolvendo a sua causa hoje. Jesus pode estar mudando o cenário hoje. Quantas vezes você ouviu isso, dizendo que Deus vai mudar? E se você crê, você verá a glória de Deus nesta noite. Não somos melhores do que ninguém, e alguém pode até dizer, eu não mereço, é verdade, mas Deus está vendo que você precisa. Então ele vai responder sua oração nesta noite hoje. Então esteja na sua cama, esteja na sua cadeira, esteja dentro do seu carro, esteja onde você estiver, no hospital, na casa, aonde você estiver. Eu quero orar pela sua vida hoje, pedindo pela sua família, porque, irmãos, o diabo, ele tem tentado destruir as famílias, mas nós cremos que Deus pode desfazer tudo isso. Então vamos orar juntos nesta noite, no nome de Jesus. Querido Deus e eterno Pai, aqui estamos, Senhor, mais uma vez na tua presença, apresentando as necessidades dos nossos irmãos que estão, Senhor, distante, não sei aonde, na sua casa, no seu trabalho, no seu carro, ou num hospital, Senhor, no presídio. Eu quero te apresentar a cada um com suas necessidades, alguns de ordem espiritual, precisando de libertação e de restauração. Outros, Senhor, estão precisando de um milagre financeiro, outro de uma provisão, Senhor, para suprir as suas necessidades. Eu quero te pedir, Senhor, que nesta noite a tua boa mão esteja estendida em direção ao teu povo que clama, Senhor, e eu intercedo por eles neste momento. Deus, estende a tua mão, ministra sobre a vida dos teus filhos aquilo que eles estão necessitados, daquilo que eles estão passando, Senhor, o Senhor seja a fortaleza deles, seja o refúgio, seja a graça, seja, Senhor, aleluia, aquele que mantém eles de pé, Senhor, meu Deus, resolve. Resolve as causas impossíveis. Resolve os problemas e os dilemas, Senhor. Chega com uma provisão e um direcionamento do teu Espírito. Deus, liberta vidas esta noite. Para a glória do teu nome, restaura, Senhor, casamentos. Restaura, Senhor, a unidade dentro da nossa casa. Deus, em nome de Jesus, eu te peço, Senhor, que nos guarde, nos dando uma noite de um sono restaurador. Um sono de tranquilidade, um sono, Senhor, que o Senhor dê sonhos espirituais ao teu povo. Em nome de Jesus, ministramos a tua bênção sobre o teu povo, sobre a tua igreja, hoje e sempre. Amém. Agradecemos a Deus por esta oportunidade de estarmos mais uma vez juntos aqui na programação da Nordeste Evangélica. Esta feita, quero agradecer ao nosso irmão Maílson. Deus abençoe a vida do nosso querido irmão que está sempre aqui na sintonia, nos ajudando, né? E no próximo programa estará outro pastor aqui do setor 1. Provavelmente acho que é o pastor José Mário que estará aqui na apresentação do programa. Quero dizer que foi um prazer estar mais uma vez com vocês, dizer, irmã Sandra, que eu estou já chegando em casa, e a irmã Moselita também, que está esperando o nosso irmão Marcos, né? E quero agradecer a audiência de todos vocês. Marcos, muito obrigado por ter também atendido o nosso convite, presbítero Marcos, de estar aqui conosco, nos ajudando, as suas palavras também de consideração.
1: Amém, meu pastor. Quero mais uma vez agradecer ao Senhor Todo-Poderoso por essa noite, por poder falar a sua palavra, deixar mais uma vez um abraço, um beijo para minha esposa, e eu quero deixar também a paz e um abraço para dois colegas de trabalho, o suboficial Bernardo, lá do Rio de Janeiro. Ele falou comigo: a próxima vez que você estiver na rádio, manda um alô para mim, e o suboficial Carrilho, que está online, escutando a rádio nessa noite. Que Deus abençoe meus irmãos de farda da Marinha do Brasil, que Deus abençoe todos os nossos irmãos aí da IADERN.
0: A paz do Senhor, Deus abençoe a todos e uma boa noite na presença do Senhor.

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1: Chegamos com a última edição do Nordeste Evangélica informa desta segunda-feira, 10 de agosto de 2026. Mais de 120 mil famílias podem ter o pagamento do Bolsa Família bloqueado neste mês. O alerta é do Ministério do Desenvolvimento Social. O bloqueio pode ocorrer por pendências sinalizadas nos procedimentos de auditoria que verificam o cumprimento das obrigações do programa, como a carteira de vacinação em dia das crianças, a presença escolar mínima e a atualização dos dados do cadastro único a cada 2 anos. A interrupção do benefício segue um fluxo gradual de sanções que começa com advertência, passa pelo bloqueio do dinheiro e pode terminar no cancelamento definitivo da renda familiar. Por isso, para evitar contratempos, o responsável familiar com cadastro desatualizado deve procurar o Centro de Referência de Assistência Social do município, com o documento oficial, CPF e comprovantes da família. Se a pendência for na saúde ou educação, basta atualizar as vacinas no posto de saúde ou solicitar a declaração de frequência na escola dos filhos para regularizar a situação. Moradores do Rio Grande do Norte poderão observar a olho nu um eclipse lunar parcial na madrugada do dia 28 de agosto. O fenômeno, que pode deixar a lua com aparência avermelhada, será visível em todo o Brasil. A fase parcial começa na noite do dia 27 e segue pela madrugada do dia 28. O fenômeno poderá ser acompanhado sem equipamentos especiais, desde que as condições do céu estejam favoráveis. A melhor visualização ocorre em locais com pouca iluminação artificial e com horizonte livre. No eclipse lunar, a Terra fica posicionada entre o Sol e a Lua. Com isso, a sombra do planeta atinge a superfície lunar e faz com que parte do satélite natural fique escurecida. Em determinadas condições, a Lua pode adquirir uma tonalidade avermelhada, fenômeno popularmente conhecido como Lua de Sangue. Agosto terá 2 eclipses. O primeiro será solar e ocorrerá no dia 12. Apesar de ser um eclipse total, em algumas partes do mundo, a faixa de totalidade ficará distante da América do Sul e o fenômeno não será visto no Brasil. Já o eclipse lunar do fim do mês terá ampla visibilidade no país. O evento será parcial, ou seja, apenas uma parte da Lua ficará dentro da sombra mais escura projetada pela Terra. Edição e apresentação de Sandra Cerqueira, com informações do Ministério do Desenvolvimento Social e da Tribuna do Norte. Nordeste Evangélica informa, volta amanhã, permitindo Deus, às 8 horas, na sua 92 FM. Tenha uma noite abençoada na paz do Senhor.
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3: 23 horas e 5 minutos.
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1: 23:10.
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2: 23 horas e 29 minutos.

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1: 23:38.
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3: 23 horas e 58 minutos.

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E aí, chegamos nesta terça-feira, sim. E vamos até as 4 da manhã, hein? Aproveitando para fazer companhia para você, já aproveitando também para pedir licença para entrar aí na sua casa, pedindo licença para entrar aí no seu trabalho. E junto com a família toda, seguimos nesta madrugada de terça, aproveitando do tempo que a gente tem para aprender mais da palavra de Deus. Daqui a pouquinho tem o nosso momento devocional, a leitura do presente diário. É para você que não sabe, o presente diário é um devocional editado aqui pela RTM. Todo dia tem uma mensagem nova. E nesta terça-feira a gente para alguns minutinhos para aprender de forma prática a palavra do Senhor. Você que nos acompanha pelo rádio, pelo computador, pelo celular, vem conosco pelas afiliadas. Fique à vontade para deixar um recado nesta madrugada de terça. Tem o nosso WhatsApp para você participar também. Tem. O DDD é o 11. O telefone é o 974-181-456. 974-181-456. Vai ser bom demais receber sua mensagem. Eu fico aqui, no aguardo do seu alô nesta madrugada. Inclusive, você pode conhecer um pouco mais da nossa história através do nosso site rtmbrasil.org.br.

mbrasil.org.br. Espero sua visita por lá também. E o que que você acha de a gente começar a programação de hoje trazendo o melhor da música?

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1: 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Por restauração e cura para as mulheres ao redor do mundo.
2: Pai querido, Deus de amor, é tão bom saber que toda a terra é sua, assim como todos os povos. Muitas pessoas sentem-se ameaçadas por aqueles que são estranhos a eles e colocam barreiras, impedimentos, hostilizam os outros. Sabemos que essa dureza do coração é fruto da distância de ti. Pai, hoje intercedemos pela relação dos poloneses com os imigrantes. Pai, mova os corações na tua direção. Nos lembre nossa história de redenção, que fomos imigrantes explorados no Egito.

0: Por isso, nunca devemos fazer isso com ninguém. Eterno, que o antissemitismo presente em muitas nações dê lugar a um conhecimento histórico, o interesse pelo outro e o respeito mútuo, que a tua graça possa ser derramada, transformando corações de pedra em corações de carne. É no precioso nome de Jesus que oramos. Eu, Renata Burjato, acho tão bom orar com você.
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0: dia pra você. Voltamos! Voltamos aqui com um amigo na madrugada nesta terça-feira, hein? Obrigado pelo carinho. Obrigado pela companhia. Vamos juntos? Eu tô aqui esperando a sua mensagem através do nosso WhatsApp. Pra participar nesta terça-feira, o nosso WhatsApp, o DDD 11. O telefone é o 974-181-456. 974-181-456. Sabe quem mandou mensagem pra gente nesta madrugada? Foi o Igor. Aproveitou pra dizer o seguinte: bom saber que está trabalhando no Crescendo na Fé também. Deus abençoe. Sou o Igor, estou lhe ouvindo de Ilhéus, na Bahia, moço. Seja sempre bem-vindo, vamos juntos. Vou aproveitar e mandar um abração. Aquele abração. O Igor, que também está nos acompanhando no Crescendo na Fé. Bom demais, bom demais. Legal. Sabe quem mandou mensagem pra gente também, Igor? Diretamente de Salvador, Bahia. Pedro. Pedro aproveitou pra dizer o seguinte: ô, Cláudio, bom dia, bom dia. Ótima madrugada pra todos os ouvintes da RTM, pra você também, moço. Seja bem-vindo, seja bem-vindo. Meia-noite e 35 no horário de Brasília. Olha, quem aproveitou para participar nesta madrugada foi o Robson Botentuite. O Robson aproveitou para mandar mensagem, aproveitou para dizer que nos acompanha pela FM Esperança. Mandou aquele abração para ele, pro Izinho. Abração nos dois. Uma excelente madrugada. Vamos juntos. Olha. Graça de Anápolis aproveitou para dizer o seguinte: uma ótima madrugada de terça, que seja uma madrugada de bênção e de vitória e muitas conquistas para todos os ouvintes. Ô, moça, uma excelente terça-feira. Bom demais receber seu recadinho nesta madrugada. Você sabe que a Maria nos acompanha na cidade gaúcha, né? E fica no Paraná, você acredita? Chegou aqui, ó. Pancinho, devagarinho, tá com a gente, tá conosco. Firme e forte, é. O Lucas aproveitou para dizer: paz do Senhor Jesus, que Deus abençoe nosso dia que vai se iniciar. Estamos juntos, hein, Cláudio Ronque? Lucas e Railda, diretamente de Goiânia, um abração nos dois. Sejam bem-vindos, hein? É especial. Olha, a Helenice aproveitou para dizer o seguinte: oi, cheguei. Ando dormindo muito. Por isso eu estou sumido em boa madrugada. Mas hoje ela aproveitou para esticar aqui nesta terça-feira. Ô, moça, seja sempre bem-vinda. A Helenice, que tem um tradicionalíssimo abraço, cheiro nos olhos. Chega pra lá, ai, ai. Muito bem, paz do Senhor, pastor Sidney nos acompanha diretamente de Parnamirim, Rio Grande do Norte. Vamos juntos? Ô, pastor, uma excelente madrugada. Bom demais receber seu recadinho, vamos juntos? Sabe que a Izete também tá por aqui, né? A Izete nos acompanha em Juazeiro do Norte. Aproveitou para dizer o seguinte: ó, bom dia. Deus abençoe a todos que fazem parte da Rádio Transmundial. Você também faz parte, moça. Lógico, lógico. Chegou aqui, ó, de mansinho, devagarinho, vem com a gente nesta terça-feira. Andaluza, mandou recadinho? Cadê o recadinho da Andaluza? Ah, quero ouvir o recadinho dela, cadê?
1: A paz do Senhor Claudinho, paz. Uma ótima madrugada. para você e para sua família.
0: Amém.
1: Como é que foi seu Dia dos Pais?
0: Foi ótimo.
1: Eu creio que tem sido muito bom.
0: Foi ótimo.
1: E eu quero deixar um abraço aqui para a Leda, para a Estela e pro irmão Docinho. Eu creio que
0: sumido.
1: Tá ouvindo, só não tá falando, não sei por quê.
0: É, tá sumidíssimo.
1: Eu vou falar com ele e perguntar o que que tá acontecendo. Pois tá bom, Claudinho, um cheiro no seu coração, uma ótima madrugada, um ótimo dia, cheio de muita paz, de muita alegria, muita saúde.
0: Amém.
1: Também pra irmã Graça Cabral. E enfim, um cheiro no coração de todos.
0: Olha aí, ó.
1: E eu queria lhe pedir uma música.
0: Qual?
1: É, a primeira que tá pedida aí, porque pra ver se sai pra eu ouvir. Quando sai, eu às vezes eu ouço só o comecinho.
0: Olha aí, ó.
1: Então, a primeira que tá aí, eu ofereço pra todos os meus amigos que tá, que está ouvindo essa voz, né? E ouvindo esse seu programa.
0: Boa.
1: Que é um programa de muita audiência.
0: Opa.
1: E eu creio que tem muita gente ouvindo. Eu deixo essa música, tá bom? Cheiro no seu coração aqui, Andaluzia.
0: Ué, acabou o recadinho? Ela tirou, ela deu aquela preguiçinha, tirou dando o microfone. Moça, mas tá bom, a gente entendemos. Obrigado pelo carinho. Vamos juntos. Olha, Andaluza não faz esse tipo de proposta, não. Principalmente na sexta-feira, viu? Toca a próxima, porque você sabe que você solta a voz aqui, né, moça? Ai, gente, não deixa passar, não.

0: Chaguinha de Paporanga, no Ceará, mandou um recadinho pra gente, mandou dizendo o seguinte, ó. Diretamente de Paporanga, Ceará, ó, tô ouvindo pela Rádio Ceará, em Nova Russa, Ceará. Deus cuidará de tudo e de nós. Amém, moço. Seja sempre bem-vindo. Bom demais receber sua mensagem nesta madrugada. O casal Henrique e Graça Cabral chegaram também.
1: Bom dia, Cláudio.
0: Bom dia.
1: Henrique e Graça Cabral, direto de São Luís, desejando uma madrugada abençoada para você, sua família, minha Amém. Família e todos os ouvintes Amém. Desta rádio abençoada FM. Cláudio, coloque, por favor, o louvor de Jota Neto, ele Opa. Vem, ele vem, ele vem. Tem um sentido o que está acontecendo, os terremotos que estamos vendo, os vendavais no nosso país, graças a Deus que não tivemos e pedimos a Deus em orações que nunca é de acontecer o que vimos na Venezuela e a Colômbia, né? Triste, muito triste. Um abração para você, meu irmão.
0: Tá aí o recadinho da Graça, casal, né? Casal Henrique e Graça Cabral, que estão sempre conosco nas madrugadas. O Jota Neto, ele já cantou agora um pouquinho, né?

faltando 18 minutos para uma da manhã, a missionária Dorothy vai trazer uma mensagem importante nesta madrugada. Você que nos acompanha pelo rádio, pelo computador, pelo celular, fique à vontade para também participar, fique à vontade para mandar sua mensagem. Lembrando que o WhatsApp para você participar, o DDD é o 11. O telefone é o 974-181-456. 974-181-456. A gente espera a sua mensagem. Fique à vontade para deixar o seu alô. E eu tô aqui esperando o seu recadinho nesta terça-feira, aqui no Amigo na Madrugada.

0: melhor da música, bonita voz de Eli Soares. Oferta agradável a ti. Faltando 13 minutinhos para uma da manhã. A missionária Dorothy chegou, viu? Chegou de mansinho, devagarinho. Hoje ela vai trazer uma mensagem importante para você que nos acompanha aí pelo rádio, pelo computador, você que nos acompanha pelo celular. Missionária Dorothy, hoje vamos reconstruir o que, missionária Dorothy?
1: Olá, aqui é a Dorothy. Eu gostaria que você, por favor, abrisse sua Bíblia no livro de Neemias. Ontem tivemos a oportunidade de meditar um pouco sobre o capítulo 1, mas há algo no capítulo 2 que eu gostaria que você desse uma olhada. Se você pegar sua Bíblia, você verá uma frase no versículo 18 que diz: e eles fortaleceram as mãos para essa boa obra. Veja, a situação era que Neemias percebeu que, embora as portas e as muralhas da cidade de Jerusalém precisassem desesperadamente de reparos, pois haviam enfrentado fogo e destruição, e tudo parecia muito sombrio, Deus havia lhe mostrado, através de sua palavra, que ele precisava se envolver. Ele literalmente acreditava em milagres. Neemias poderia ter perdido a vida pelo que fez, mas ele foi até seu líder e pediu permissão para ir e tratar desses assuntos. E Deus abriu o caminho, como sempre fará, mesmo por meio de pessoas que nem conhecemos, para que possamos cumprir a tarefa que ele nos dá. Assim, de uma forma tremenda, Neemias se propôs a obedecer a Deus e a ver que essa maravilhosa cidade de Jerusalém deveria ser reconstruída. Quando ele foi, houve aqueles, é claro, que decidiram que não gostaram do que ele estava fazendo. Você já percebeu que quando segue o Senhor e anda pela fé, existem aqueles que têm boas razões para você não fazer o que está fazendo? Talvez eles achem que você está velha demais e precisa se aposentar, ou que esteja muito doente e precisa de repouso. Mas eles não entendem que tudo o que permanecerá para a eternidade deve ser feito pela fé. Deus não aceita qualquer coisa que fazemos sem a total dependência dele pela fé. Assim, embora já houvesse um grupo que se reuniu contra ele e o prejudicou, Neemias foi. Em primeiro lugar, ele avaliou a situação. Há versículos muito interessantes sobre como Neemias chegou, por assim dizer, com toda a ajuda daquele para quem ele trabalhou, o rei, que é uma história bastante interessante em si mesma. Ao chegar, ele não revelou o que ia fazer. Dependeu totalmente do Senhor e avaliou silenciosamente a situação. Quando foi a última vez que você buscou o Senhor e disse para ele: Senhor, quero saber qual é o seu ponto de vista sobre esta situação em que nos encontramos, para que eu possa ouvir a sua voz sobre qual atitude o Senhor gostaria que eu tomasse? Às vezes, dependemos demais dos conselhos dos outros e corremos daquilo que Deus nos diria. Mas para receber o conselho de Deus, precisamos estar diariamente na palavra de Deus. Precisamos ouvir de forma bem clara o que ele está dizendo. Sabe, a minha caminhada com o Senhor na fé é uma via de duas mãos. Sim, eu preciso falar com ele, apresentar meus pedidos e louvá-lo. Mas eu também preciso ouvir o que ele diz e responder em obediência. Para fazer isso, eu preciso diariamente estar na palavra de Deus. Talvez o Senhor esteja desafiando você a vir e começar bem ali, onde você pede para Deus para falar com você naquele tempo precioso que você dedica todos os dias para ficar sozinha com Ele, com a palavra aberta. Então lemos que depois de ter avaliado a situação, Neemias conversou com o círculo interno, aqueles que estavam ao seu lado em Deus. E ao fazer isso, ele disse aquelas palavras famosas que estão no capítulo 2. Vamos reconstruir os muros de Jerusalém para que não passemos mais vergonha. Talvez na Igreja de Jesus Cristo, no momento que estamos vivendo, devêssemos dizer: vamos reconstruir mais uma vez o que realmente significa o nome do Senhor e sua santa palavra, para que não passemos mais vergonha. As pessoas que normalmente estão ao nosso redor nem sempre reconhecem que nós somos a luz e o sal para a situação que estamos vivendo. O texto continua dizendo: levantemo-nos e construamos os muros, e eles fortaleceram as mãos para essa boa obra. E enquanto faziam isso, o inimigo riu. O inimigo os desprezou. Gosto muito daquela frase que se encontra ao final do capítulo 2, quando Neemias diz: o Deus do céu é quem fará com que sejamos bem-sucedidos, e nós, seus servos, nos levantaremos e construiremos. Creio que agora mesmo devemos dizer: Senhor, em minha vida, em minha vizinhança, faça aquela obra que somente o Senhor pode fazer, pois me coloco à sua disposição para a sua glória. Amém.

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0: Bom dia, voltamos, hein? Voltamos aqui com um amigo na madrugada. Comecinho de terça-feira, bom demais saber que você sintoniza a gente pelo rádio, pelo computador, pelo celular. Vamos até as 4 da manhã. É, a gente aproveita para te fazer companhia, trazer um pouco mais da palavra de Deus. Faz aquele nosso estudo bíblico, né? A gente aproveita os momentos que temos aqui, inclusive. O professor pastor Itamir Neves, juntamente com André Castilho e Renata Borjato, estão chegando, né? Para trazer pra gente o Entendendo a Bíblia, mas é daqui a pouquinho. Porque eu tô esperando o seu recado também, tem o nosso WhatsApp para você participar, sim, fique à vontade. O nosso WhatsApp, o DDD é 11, o telefone é o 974-181-456. 974-181-456. Você vem com a gente, deixa a sua mensagem. E eu fico contente de receber o seu alô no comecinho desta terça-feira. Inclusive, quem aproveitou para mandar uma mensagem pra gente foi o Dielson. Dielson nos acompanha em Marajó. Ligado na programação, manda um abraço para minha esposa Iandala e pros meus filhos Levi e Yasmin. Que Deus abençoe e tenhamos uma ótima madrugada. Ô Dielson, rapaz, tá sumidíssimo, hein? A família todinha da sumidíssima. Vou mandar aquele abração, pode? E aquele abração. Sejam bem-vindos. Sabe quem tá conosco também, rapaz? Jezebel. Ô, moça! Jezebel, diretora da Rádio Novo Lar. Diretamente de Alfenas, Minas. Inclusive, você que nos acompanha pela Novo Lar, uma excelente terça-feira, viu? Inclusive, a gente espera o seu recado, a sua mensagem. Você está nos ouvindo pela Novo Lar nesta terça-feira? Então, manda uma mensagem dizendo o seguinte: Ô, Cláudio, ô Buchechudo, estou te ouvindo também, viu? Ah, sim! A gente espera o seu recadinho. Você que nos acompanha em Alfenas, em Minas, você que nos acompanha pela Novo Lar, fique à vontade para também participar. Pode ser pelo WhatsApp. Aí tem que colocar o DDD é o 11, tá? Tem que colocar o 11 porque senão não dá certo. O DDD é o 11, o telefone é o 974-181-456. 974-181-456. A gente espera a sua participação. Eu, Jezebel, e você que nos ouve também pela Novo Lar nesta madrugada. Combinadíssimo? Ô moça, vou mandar um abração. E Jezebel tá devendo a cantoria pra gente, né? Tá devendo cantoria, sim. Nossa, ela acha que a gente esqueceu aqui. Não, moça. Seja bem-vinda. Aí o Silene mandou mensagem pra gente. É, cadê o recado dela?
1: Olá, Cláudio. Oi, moça. Boa noite. Aqui quem fala é o Silene. Boa noite, não. Bom dia,
0: bom
1: já.
0: Bom dia, bom
1: quem
0: dia.
1: Quem fala é o Silene. Eu falo aqui de Passo do Lumiar, Maranhão.
0: Olha aí, ó.
1: Tô ouvindo diretamente da Transmundial. Opa. Pela Radiosnet.
0: Boa.
1: Peço que ore pela minha vida, pelo meu pastor, pela igreja que eu me congrego, a Assembleia de Deus do Retorno.
0: Certo.
1: E te desejo um bom dia. Amém. Que a paz do Senhor, que excede todo entendimento, reine em sua vida, em sua casa, em seu lar, em seu trabalho. Que tu sejas como árvore plantada junto a ribeiro, que dá seu fruto na estação certa, e tudo quanto você fizer possa prosperar.
0: Amém.
1: Em nome de Jesus. Amém.
0: Amém, moça. Obrigado pelo carinho, pela companhia. Vamos juntos, sim, nas madrugadas da RTM. Vou aproveitar para mandar um abração. Ah, eu vou. Aquele abração, vem. Sabe, moça, que o Lauro Feitosa chegou aqui? Chegou de mansinho devagarinho, tá com a gente aqui, ó. Bom dia, meu nobre, na escuta, hein? Vamos juntos então, moço. Bom demais receber seu recadinho nas madrugadas da RFM. A Helena também mandou mensagem, cadê?
2: Bom dia, Cláudio Ronda, Pai
0: dia.
2: Senhor.
0: Paz.
2: Uma boa madrugada pra você.
0: Amém.
2: Para todos os atletas mundial, aqui é Helena, Natal, Rio Grande do Norte. Eu quero pedir a oração por mim, pela minha vida espiritual, pelo meu lar, toda a minha família, que ainda não tem Deus, para que Deus toque no coração delas. Hoje e sempre, aleluia, glória a Deus. Eu também quero mandar paz, luz, prosperidade para vocês, que Deus abençoe você toda a vida transmundial, hoje e sempre, glória a Deus. Vamos louvar por toda a minha vida. Ó Senhor, te louvarei, pois meu fôlego é a tua vida, e nunca me cansarei. Posso ouvir a sua voz, que é mais doce do que o mel. Que me tira dessa cova, que me leva até o céu. Já vi fogo e terremoto, vento forte que passou. Já vivi tantos perigos, mas tua voz me acalmou. Tu das ordens às estrelas, e o mar os seus limites. Eu me sinto tão seguro no teu colo altíssimo. Não há ferrolho, nem porta que se feche diante da sua voz. Não há doença, nem culpa,
0: no tom, hein?
2: Que fique de pé diante de nós. E a tempestade,
0: você viu?
2: Se acalma, na voz daquele que tudo criou, pois sua palavra é pura, é escudo para os que nele creem.
0: Mas que coisa, hein? Ah, Helena, gente. Soltou a voz na terça-feira? Vamos tocar o escudo aqui, nas madrugadas da RTM, sem dúvida nenhuma, moça. Ah, vamos aproveitar aqui o tempinho que a gente tem. Seja sempre bem-vinda. Olha, antes da música, deixa eu mandar um abraço aqui pra Mísia. Bom dia, paz do Senhor, estou aqui, ó, ligadinha na programação, Deus abençoe poderosamente sua vida, sua família, ministério. Nos acompanha diretamente de Imperatriz Maranhão. Uma excelente madrugada. Obrigado pelo carinho. Vamos juntos nesta terça-feira. Sabe que Dora também mandou mensagem pra gente, né? Olá, meus amigos da madrugada. Como vocês estão? Ótimo. Deus continue abençoando sua vida, de cada um que faz parte dessa linda rádio. Obrigado pela companhia agradável. Com vocês é só alegria e bênçãos. Um forte abraço na doce paz do nosso Senhor Jesus Cristo. Amém. Você que está nos ouvindo, fique à vontade para também mandar um recado através do nosso WhatsApp. O DDD é o 11, o telefone é o 974-181-456. 974-181-456. A gente espera a sua mensagem nesta terça aqui na sua RTM Brasil. Um abração pro Jailton, hein? Santa Catarina, 10 graus lá. Deve estar
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1: A Elis Regina Oliveira diz o seguinte: tem dois relatos de mulheres que ungem os pés de Jesus. Algumas pessoas dizem que é a mesma mulher. Uma, eu sei que é Maria, irmã de Lázaro, a que escolheu o melhor lugar. Mas a outra, quem é essa outra mulher? Tem como saber?
2: Olha, eu acho que dá pra gente descobrir, porque a Bíblia é muito legal e ela dá umas dicas bem interessantes, né? E a outra mulher, é possível que seja, já vou dar logo uma possibilidade e depois a gente vai comentar um pouco mais. É possível que seja aquela mulher que aparece lá em João capítulo 8, a mulher que foi pega em flagrante adultério. E os fariseus, cheios de si, né? E que, querendo colocar Jesus sob pressão, olha aqui, ó, pegamos essa mulher aqui, e aí o que que o senhor faz? Aí ele fala assim, o Jesus fala de uma maneira muito especial, né? Dizem que ele ficou escrevendo, André, na areia com o dedo, né? E ele começou a escrever os 10 mandamentos, interessante. E aí é o seguinte, olha, Jesus dá uma resposta muito especial. Quem não tem pecado, atire a primeira pedra. E cada um foi deixando a sua pedrinha de lado, o seu tijolo do lado, e foi saindo de cabeça baixa. Então, é possível que essa mulher que foi perdoada por Jesus, porque Jesus falou para essa mulher o seguinte, João 8, depois você dá uma olhada lá. Jesus falou o seguinte, olha, cadê os seus acusadores? Ah, não tem mais ninguém. Mas não tem mais ninguém? Olha, eu também não te condeno, mas tem uma coisa importante, vai e não peques mais. O que nós podemos deduzir dessa história e também dessa situação é que essa mulher, tendo, porque, olha, desculpe a palavra, mas é isso, ela era uma prostituta. Então, uma coisa que, tendo perdão do Senhor e também a palavra de que não vá continuar fazendo o que você estava fazendo, isso quer dizer que ela mudou de vida. E uma vida que foi mudada de uma situação horrível para uma situação de filha de Deus, com certeza ela mudou de vida. E aí, com certeza, essa mulher foi um dia, sabendo da presença do Senhor Jesus numa casa ali, ela foi ungir os pés do Senhor Jesus. Diferente do que a gente lê lá, quando a gente vê Marta, Maria e Lázaro, e ali então nós temos realmente uma outra situação, e ali é interessante que é bem pertinho da Páscoa, bem pertinho do sacrifício de Jesus. E o Senhor Jesus dá uma palavra muito legal para Judas, que queria falar, nossa, mas com tanto dinheiro que o Senhor gastou, que vão gastar com esse perfume, por que que a gente não dá para os pobres? Só que ele colocou um brasãozinho assim, uma etiqueta na roupa dele, eu sou pobre. Ele queria o dinheiro.
3: Isso, inclusive, é um detalhe que João vai acrescentar.
2: Exatamente.
3: Exatamente. Né, sobre a respeito dessa questão de Judas. Então, acho que a gente podia dar uma olhada rápida nos versículos.
2: Joia.
3: E esse relato de João, que envolve Maria, Marta e Lázaro,
2: isso,
3: ele aparece em 3 evangelhos.
2: Uhum.
3: E, surpreendentemente, não é nos 3 evangelhos sinóticos.
2: Interessante, né?
3: Para você aí, você deve já saber, ou se não sabe, vai saber agora.
2: Sim.
3: Os 3 evangelhos sinóticos, que significa similares, né? São os evangelhos.

0: versículo 3 aí, que foi o que o professor... Porque depois é a parte de Judas, aí a gente já entende. Sim.
1: 6 dias antes da Páscoa, Jesus entrou em Betânia, onde vivia Lázaro, ressuscitado pouco tempo antes. Lázaro e suas irmãs convidaram Jesus para jantar em casa. Marta servia. Lázaro era um dos que estavam assentados à mesa com eles. Maria veio com um jarro de óleos aromáticos muito caros, ungiu e massageou os pés de Jesus. Depois, os enxugou com os seus cabelos. A fragrância dos óleos encheu a casa.
0: Então, você já vai abrindo aí, Renata, em Mateus 26, a partir do versículo 6. Então, a gente vê aqui que é um relato, como o professor Itamir colocou, próximo de Jerusalém, próximo da morte do Senhor Jesus, daquilo que a gente chama de paixão.
2: Exatamente.
0: E que envolve, em primeiro lugar, pessoas conhecidas de Jesus na casa delas. Então, Marta, Maria e Lázaro, talvez até pelo texto, a gente veja aqui que foi em Betânia. Mas é muito provável que tenha sido ou na casa dos três ou próximo casa dos três. Então,
2: deixa eu dar um toquezinho, porque claro, você já deu, mas só para esclarecer para quem estiver acompanhando, veja no versículo 7. Jesus respondeu, porque o Judas queria um pouco de dinheiro, Jesus respondeu, entretanto ele disse, deixai-a, que ela aguarde isso para o dia em que me embalsamarem. Quer dizer, era realmente pertinho da época que o Senhor Jesus estava se entregando.
0: Exatamente. Então, agora, a gente já observou aqui esses detalhes, era um perfume, né, de nardo puro de alto preço, e aí ela unge Jesus os pés e enxuga os seus cabelos, e aí a casa fica cheia de perfume. Lê aí, Renata, também o comecinho de Mateus 26, aqui a partir do versículo 6.
1: Jesus estava em Betânia, como convidado de Simão, o leproso. Enquanto jantava, uma mulher apareceu com um frasco de perfume muito caro e o derramou sobre a cabeça de Jesus. Ao ver a cena, os discípulos ficaram indignados. Que desperdício! Esse perfume poderia ser vendido por um bom preço, o dinheiro distribuído entre os pobres.
0: Pronto, então, como o professor também falou, em João é a figura de Judas que fala sobre isso, mas a fala aqui que está mais generalizada, porque pode ser que não tenha sido só Judas que falou, mas João ressalta Judas.
2: Sim.
0: Pelo fato de que ele deve ter liderado esse movimento e o pessoal já tinha entendido que ele era corrupto e fazia os desvios aí,
2: infelizmente,
0: mas já coloca a casa, que é a cidade, que é Betânia, localiza a casa de Simão o leproso. Aqui em João não diz exatamente a casa de quem que é, mas diz que estava na presença de Lázaro, Marta e Maria, e quem derramou o perfume foi Maria, enquanto aqui fala que uma mulher entrou na casa. A gente não sabe por que causa, motivo, razão, circunstância, ou escondeu-se o nome dela. Mas aí, pra gente terminar esse relato, igual Marcos 14, Renata, você abre lá em Marcos 14, a partir do versículo 3, aí a gente vai ter, de novo, Marcos 14 tá mais pro fim do evangelho.
2: Isso.
0: É mais perto da morte de Jesus. E aí a gente vai ver onde tá localizado.
1: Jesus estava em Betânia, como convidado de Simão, leproso. Enquanto jantava, uma mulher apareceu com um frasco de perfume muito caro. Abrindo o frasco, ela derramou o perfume sobre a cabeça de Jesus. Alguns convidados ficaram indignados. Que desperdício! Esse perfume poderia ser vendido pelo valor do salário de um ano e o dinheiro distribuído entre os pobres.
0: Pronto.
1: Eles fuzilavam a mulher com os olhos.
0: Então, novamente, há essa indignação contra a mulher. Aqui nem fala que são os discípulos.
2: Sim.
0: Né? Simplesmente coloca, aí tem uma série de questões, porque cada, como foi dito, né, você tem os pontos de vista de cada evangelho, e ainda que os sinóticos sejam os relatos mais parecidos, aparentemente de uma mesma fonte, você tem alguns detalhes que mostram, talvez um ponto de vista diferenciado. Então, por exemplo, Mateus é um dos discípulos de Jesus, é provável que ele não fizesse parte desse grupo que ficou indignado. Marcos tem muito da visão de Pedro, é o que dizem os estudiosos. Pode ser que Pedro estivesse no meio, a gente não sabe. Já João tem um outro ponto de vista e ele já identifica, né? O líder ali era Judas e ele queria fazer outra coisa com o dinheiro, usando a desculpa que estava dando para os pobres. Lucas já vai trazer uma história, olha, mais no começo do evangelho, capítulo 7, a partir do versículo

0: 36 a 50.
1: E uma outra coisa, para só enquanto a gente está procurando, Lucas do Evangelho mais cronológico, André. É interessante. Nem Mateus, nem Marcos são tão cronológicos quanto Lucas. Lucas coloca exatamente na ordem que vai acontecendo os fatos, o relato dele durante o seu evangelho. Então, é mais uma, você colocou isso muito bem, é quase no meio do evangelho do registro da vida de Jesus. Isso. Bem no meio.
0: Então, pode começar a partir do versículo 36, Renato.
2: Um dos fariseus convidou Jesus para um jantar. Ao chegar à casa do fariseu, Jesus tomou lugar à mesa. Uma mulher, prostituta na cidade, tendo ouvido que Jesus era convidado do fariseu, apareceu no jantar com um frasco de perfume muito caro e derramou nos pés de Jesus. Chorando muito, derramava lágrimas sobre os pés dele. Soltando os cabelos, enxugou os pés do Senhor, beijou, ungiu com perfume. Quando o fariseu, dono da casa, viu a cena, disse consigo mesmo: se esse homem fosse o profeta que pensei, saberia que tipo de mulher é essa. Jesus lhe disse: Simão, tenho algo para dizer a você. É mesmo? Diga-me. Dois homens deviam um banqueiro. Um devia 500 moedas de prata e outro 50. Nenhum dos dois tinha como pagar, por isso o banqueiro perdoou a dívida de ambos. Qual deles teria ficado mais agradecido? Simão respondeu: acho que aquele que recebeu o perdão maior. Tem razão, disse Jesus. Então, voltou-se para a mulher, mas, ainda falando a Simão, perguntou: vê essa mulher? Eu vim à sua casa e você não me trouxe água para os pés. Ela, porém, derramou lágrimas nos meus pés e o enxugou com os cabelos. Você nem se preocupou direito, mas desde a hora que cheguei aqui, ela não para de beijar os meus pés. Você não me recebeu, como é de costume, derramando azeite em minha cabeça, mas ela perfumou os meus pés. Não foi assim? A razão de tudo isso é que ela foi perdoada de muitos pecados. Uhum. Por isso, está tão agradecida. Quem recebe pouco perdão, mostra pouca gratidão.
0: Pois é, então veja que até a ênfase aqui é diferente. Apesar do relato ter muitas semelhanças, sim, também, sim. Era um perfume caro, foi uma mulher que entrou, ela também enxugou com os cabelos, mas às vezes essas semelhanças, elas se explicam pelo fato de que se você não tem pano, você vai enxugar com aquilo,
1: sim,
0: que você tem.
1: Exatamente.
0: O perfume era algo caro.
1: Muito
0: então,
1: caro.
0: Só que quando o fariseu aqui, e aí você vê, era um dos fariseus e não Simão o leproso.
1: Sim.
0: Né? Não foi tão no fim do evangelho. Então.
2: E também aqui fala, sim, né? Era prostituta. Lá fala, né? Marta, Maria e Lázaro, né? E família, irmãos. A gente sabe a procedência, né?
0: Então, a coisa aqui parece realmente ser um relato diferente, porque tem um propósito diferente. E a ideia de lá, estavam falando, o pessoal reclamando por causa do preço do perfume, que poderia ter sido dado aos pobres, enquanto que aqui o fariseu reclama da condição daquela mulher de estar tocando uma mulher impura, estar tocando um mestre, um rabi. E aí Jesus vai para outra direção e fala sobre o perdão dos pecados a gratidão de quem é muito perdoado. Uhum. Por isso que a maioria dos estudiosos vão entender que é uma história diferente.
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5: Bom dia, bom demais ter você com a gente nesta madrugada, hein? Vamos com o pastor e professor Paulo Biasi. Ele chegou e vai trazer pra gente o Correndo para Vencer.
6: Corramos com perseverança a corrida marcada para nós, com os olhos fixos em Jesus, o líder e aperfeiçoador de nossa fé. A grama nem sempre é mais verde do outro lado da pirâmide. 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Produzido pela Igreja Mude em Chicago, você ouve Correndo para Vencer com o Dr. Erwin Lutzer e sua clareza no ensino bíblico que nos ajuda a cruzar a linha de chegada. A nossa série sobre a vida de Moisés se chama Aproximando-se de Deus. E no livro de Êxodo, o pastor Paulo Biasi está iniciando uma mensagem sobre superar a frustração.
7: Acho que todos nós admitiríamos que a palavra frustração faz parte do nosso vocabulário. E quanto mais antecipamos algo, quanto mais acreditamos que podemos alcançar o objetivo desejado, maior é a chance de nos frustrarmos. Quanto mais altas são as nossas expectativas, maior é a possibilidade de ficarmos desapontados. Ao refletir sobre o tema das frustrações, várias categorias diferentes vêm à mente. Em primeiro lugar, às vezes nos decepcionamos uns com os outros. Todos nós sabemos o que significa a palavra frustração. Não apenas nos decepcionamos uns com os outros, mas também nos frustramos por causa das circunstâncias. E então, claro, chegamos ao ponto mais profundo. Muitas vezes nos decepcionamos com Deus. Amargura, frustração. Bem, se você está com a sua Bíblia aí para acompanhar essa mensagem, quero que abra comigo no capítulo 15 de Êxodo. Quem vem nos acompanhando regularmente sabe que estamos numa série sobre a vida de Moisés. E hoje chegamos a Êxodo capítulo 15, que contém um cântico maravilhoso. Mas esse cântico de Moisés acaba se tornando no suspiro de Moisés. E a música dos israelitas se transforma em murmuração, porque eles ficam profundamente frustrados. Vamos começar no versículo 22. Em seguida, Moisés conduziu o povo de Israel do Mar Vermelho para o deserto de Sur. Caminharam pelo deserto por 3 dias sem encontrar água. Com certeza, eles devem ter levado pequenos recipientes com água quando deixaram o Egito, que durou por algum tempo. Mas, a essas alturas, toda essa água já havia acabado. E agora estão ali, caminhando lentamente debaixo do sol, sentindo sede e com o vento quente do deserto soprando contra eles. Vento quente como se estivesse saindo de um forno. Ar quente, areia, 2 milhões de pessoas no deserto, crianças pequenas chorando, até que finalmente eles enxergam um oásis na distância à sua frente. Os pais animam os filhos e dizem: só mais 1 quilômetro, aguente firme. E então todos correm. É claro que podemos imaginar que os jovens correram à frente de todo mundo nos últimos metros para serem os primeiros a beber. Mas a Bíblia nos diz que quando chegaram nela, não conseguiram beber a água. Ela era amarga demais. Eles deram nome para aquele lugar, chamando-o de Mara, porque em hebraico a palavra Mara significa amargo. O que é que vemos acontecendo aqui nesse texto? Por que Deus levou o povo de Israel até lá? Porque, sim, eles foram levados até lá por Deus. Algumas experiências amargas são encontradas nos caminhos em que Deus nos conduz, e outras somos nós mesmos que provocamos. Mas nessa experiência, eles foram guiados por Deus. Estavam numa rota traçada pelo Todo-Poderoso. E quando chegaram lá, descobriram que a água era tão amarga que era impossível de beber. Amargura, frustração. Note o que diz a última parte do versículo 25. E esse é realmente o ponto-chave. Ele diz: foi em Mara que o Senhor instituiu o seguinte decreto como norma para provar a fidelidade do povo. Essa é a frase que você deve sublinhar na sua Bíblia, para provar a fidelidade do povo. Deus estava dizendo: essa frustração é, na verdade, o meu exame. Estou aplicando uma prova. Porque quando estamos passando por alguma frustração, ela revela o que está no seu coração. É um momento de revelação. É um teste. Então, agora, o que eu quero fazer nesta mensagem é lhes apresentar 3 testes diferentes. três aspectos que essa experiência no deserto testou. Ou melhor, três aspectos revelados pela forma em que o povo de Israel reagiu quando passou por aquela situação. O que foi que Deus estava testando?

0: Em primeiro lugar, foi um teste de foco. Deus estava testando o foco do povo. Veja, eles viram o oásis enquanto caminhavam e quando chegaram mais perto da água, fizeram o que qualquer um faria naquelas condições. Foram correndo até a água, porque os seus pensamentos estavam dominados por aquela sua sede ardente e insuportável. Isso não foi tão errado. Mas o problema é que eles só estavam pensando nisso, como se encontrar a água dispensasse a necessidade deles de confiar em Deus. Sabe, quando nos encontramos em situações desesperadoras, fica muito fácil dizer que vamos confiar em Deus porque não temos recursos próprios como alternativa. Mas assim que a situação melhora, a nossa história parece mudar. Muita gente já disse: Deus, se o Senhor me curar, prometo que eu me tornarei cristão. Então Deus cura. Mas depois da cura, a pessoa se esquece da promessa que fez. Muitas vezes na vida, quando tudo está indo bem, nós imaginamos que não precisamos de Deus. Uma das coisas que deveria nos fazer chorar é ver como este mundo vive, como se não enfrentará o julgamento, como se nunca vai precisar se encontrar com Deus. Então, eu quero que você perceba que eles estavam focados nas suas circunstâncias. Eles já estavam imaginando o gosto da água saciando a sua sede. Esse era o maior desejo do coração deles. Mas então veio a frustração, quando descobriram que não era possível beber a água de tão amarga. É como alguém, hoje em dia, que está na expectativa de comprar uma casa. É a casa dos seus sonhos e ele está acertando os detalhes para assinar o contrato. Mas então, de repente, aparece outra pessoa interessada e a compra antes dele. Ou é como as pessoas que esperam por uma promoção no seu emprego. Elas se sentem absolutamente convencidas de que serão elas que a receberão. Mas então, alguém menos qualificado fica com a vaga que elas tinham certeza de merecer. Amargura, frustração. O povo de Israel estava com os olhos focados em matar a sua sede naquelas circunstâncias. E também estava com os olhos focados em Moisés, que afinal havia se tornado o grande herói deles. Ele conseguia jogar o cajado no chão e virava uma serpente. Mas então, de repente, nada estava bem. A pessoa em quem haviam depositado a sua fé os decepcionou. Eles se sentiram enganados, traídos, frustrados. É como alguém que deposita a fé nos seus filhos e acredita que serão os filhos que farão todos os seus sonhos se realizarem. Mas aí, esses filhos o decepcionam? Não é preciso ir muito longe nessa vida para descobrir que quando nós colocamos fé demais numa pessoa, em algum momento, essa pessoa vai acabar nos decepcionando. Então, aqui, o texto bíblico diz que naquela hora o povo de Israel começou a murmurar, ou seja, a reclamar. E na verdade, não era nem contra Moisés que reclamavam. Reclamavam contra Deus. Você vai perceber isso com mais clareza na próxima mensagem. Sempre que nós reclamamos sobre as circunstâncias que chegam na nossa vida dentro do cuidado providencial de Deus, estamos, na prática, reclamando contra ele, murmurando contra ele. E Deus não deixou passar batido o fato de que dirigiam contra ele essas reclamações. Então, qual foi o erro dos filhos de Israel nessa história toda? Eles haviam concentrado toda a sua atenção e esperança naquela água. E então, quando não conseguiram bebê-la, sentiram-se frustrados, como se Deus os tivesse abandonado. Lembre-se das palavras do salmista no versículo 5 do Salmo 62. Ele disse: que minha alma espere em silêncio diante de Deus, pois nele está minha esperança. Meu amigo, já disseram que quando você não tem nada além de Deus, é só então que percebe que Deus é realmente suficiente. O que Deus estava fazendo era apontar o ídolo que havia entrado no coração deles. Na prática, o que estavam demonstrando era que só a água poderia satisfazê-los e se esqueceram de Deus. Então, esse primeiro teste foi para testar o foco deles. No que eles estavam pensando? O que é que consumia a sua mente e desejo? E onde eles haviam deixado Deus nessa situação? O segundo teste foi o da fé deles. Veja o que Moisés fez, e foi ele quem passou de forma admirável nesse teste. Imagine todas aquelas pessoas murmurando contra você, irritadas com você. Versículo 25. Então Moisés clamou ao Senhor. E é isso que devemos fazer quando a vida se torna amarga. Ao invés de descontar dos outros, tentar resolver todas as situações ou responder a todas as críticas que podem vir contra nós, o que devemos fazer é clamar ao Senhor dizendo: Deus, estamos desesperados. Essa situação é sua. Este momento é seu. Nos ajude, porque se o Senhor não nos ajudar, não temos a quem recorrer. Você sabia que Deus gosta de nos encurralar assim? E então Moisés clama a Deus e diz: Deus, ajuda. E o texto diz que o Senhor mostrou uma árvore para Moisés e disse: Moisés, bem aí do lado desse riacho amargo, tem algo que vai ajudar. E ele diz: se você pegar essa árvore e jogá-la na água, essas águas amargas se tornarão doces. E Moisés pode ter pensado: isso não faz sentido algum. Que causa científica poderia explicar derrubar uma árvore nessa nascente amarga para que essa água impossível de beber imediatamente se torne doce? Que conexão poderia existir? E a resposta pode muito bem ser que talvez não existisse uma explicação científica, mas Deus estava dizendo: Moisés, se você me obedecer, eu vou realizar um milagre. Eu mudarei as circunstâncias. Essa água que é tão amarga ficará doce.
1: Testes de foco e de fé. O pastor Paulo Biasi apresentou a parte 1 de Superar a Frustração, a sexta numa série de 12 mensagens sobre a vida e os tempos de Moisés, um homem que viveu aproximando-se de Deus. Sou Héctor Nóbrega. Nos acompanhe na próxima edição de Correndo para Vencer, para ouvir mais sobre águas amargas se tornarem doces.

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dia, voltamos, hein? Voltamos aqui com um amigo na madrugada. 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A gente espera a sua visita por lá também. 2:07 no horário de Brasília. Aqui tem o melhor da música. Aqui tem Daniel e Samuel.

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1: Sejam todos bem-vindos ao Painel Literário da Rádio Transmundial. E hoje eu tô recebendo aqui um amigo. É amigo?
2: Eu acho que é.
1: Você acha?
2: Eu sou seu amigo. Ah. Ou melhor, você é meu amigo. Eu sou seu amigo?
1: Você é meu amigo.
2: Então nós somos amigos.
1: É nós. Muito bom. André Castilho, tudo bem, senhor André?
2: Muito obrigado, João Paulo. É sempre uma alegria participar com você desses programas, principalmente do Painel Literário.
1: A gente vai fazer uma coisa super especial, que a gente vai fazer um combo gigante de coisas dentro do que a gente está fazendo agora, do que a gente propõe. A gente vai fazer o Painel Literário, vai fazer uma série sobre disciplinas espirituais. Nós vamos fazer um Nos Caminhos da Fé com disciplinas espirituais. A gente já fez aqui um mini curso chamado Disciplinas Espirituais.
2: É verdade.
1: E esse mini curso, que você pode assistir completamente gratuito no YouTube da Rádio Transmundial, você procura lá dentro do YouTube, procura playlists, alguma coisa assim, não é?
2: Isso.
1: E aí você procura mini curso Disciplinas Espirituais. E você pode assistir tudo o que a gente já colocou lá. Mas o projeto Disciplinas Espirituais, o minicurso, virou uma revista de escola bíblica, de escola bíblica e de pequenos grupos, né? Uhum. Conta pra gente um pouquinho de como foi esse processo todo.
2: Bom, esse projeto começou com o Daniel Palombo, que a gente deve agradecer. Ele idealizou a gente trabalhar a temática das disciplinas espirituais. Tradicionalmente o pessoal entende, né, que você precisa ter praticar aquilo que a palavra de Deus diz para fortalecer o seu espírito, para fortalecer a sua vida com Deus e também colocar de maneira ativa os frutos do espírito e toda aquilo que os princípios bíblicos, os ensinamentos bíblicos no cotidiano, na prática.
1: O que a gente está falando, porque fala disciplinas espirituais, já pensa, alguém pecou, vai ser posto de banco,
2: exatamente,
1: vai entrar em disciplina, alguma coisa. Aqui é matéria, né? São matérias espirituais.
2: Isso, e são práticas que ajudam você tanto no fortalecimento quanto no cumprimento da vontade de Deus. Essa é a ideia, né, que tradicionalmente se dá com disciplinas espirituais. Não dá para você dizer que isso é um assunto que a Bíblia diz, né, ela coloca disciplinas.
1: Como se fosse uma... Mas a gente sabe que são ações da sua vida diária com Deus,
2: isso,
1: né?
2: Isso, exatamente.
1: Do seu cotidiano, coisas que devem permear a sua vida de forma geral.
2: Isso, e que você deve praticar de uma maneira saudável.
1: Entendi.
2: Né? Então, você tem... Tradicionalmente, o pessoal coloca, né, quais são as disciplinas espirituais. Então, muitos colocam assim, a leitura da Bíblia é uma disciplina espiritual, uma leitura sistematizada... É uma disciplina espiritual. Oração, você ter uma devocional, né, um momento com Deus, jejum. E outras disciplinas são colocadas, e aí aqui a gente sugere algumas disciplinas. Isso não é exatamente fechado, não existe uma lista fechada, mas a gente colocou algumas que são práticas que ajudam você a colocar no seu cotidiano e também fortalecer a sua vida com Deus aquilo que é ensinado pela Bíblia, pela palavra dele.
1: Então, isso são ações que a Bíblia diz para você ter.
2: Isso
1: permeia as pessoas espirituais, né? Pessoas que estão buscando uma espiritualidade saudável.
2: Isso.
1: Elas jejuam, elas oram, elas leem a Bíblia. A gente chama aqui de momento de solitude, mas de meditação, né? A própria celebração como um instrumento de habilidades espirituais, né?
2: Sim. E você tem aí você já começou a entrar numa questão assim, que normalmente, porque existe a tradição das disciplinas espirituais, que normalmente são coisas pensadas assim, de maneira ritualísticas e individuais. Coisas que eu faço sozinho e com frequência de maneira rotineira. aí a gente coloca uma proposta que envolve também ações coletivas.
1: A vida coletiva da fé.
2: Como a celebração, e a celebração até cultica, né? A celebração em comunidade.
1: Serviço.
2: O serviço, que é uma prática, né?
1: Uhum.
2: A mesa, que é a comunhão, a submissão. E aí colocado até aqui uma disciplina interessante, que é o descanso, né? Você ter você descansar.
1: Porque é espiritual isso também.
2: Exatamente.
1: O descanso. Inclusive, quando a gente fala sobre o sábado de Deus, né? O sabá, o descanso, né?
2: Sim.
1: O descanso também é uma coisa espiritual, né? A gente precisa começar a entender isso melhor, né?
2: É, uma coisa que eu acho que é importante, João, para o nosso entendimento, é que tudo o que você faz para Deus, ou melhor, todas as suas ações, a partir do momento que você se torna um discípulo de Jesus, elas devem ser consideradas espirituais. Porque a gente tem ainda aquela ideia meio platônica de separar aquilo que é mundano, ordinário, carnal, e aquilo que é espiritual, ideal, né, imagético, e que faz parte de outra realidade. Mas
1: tomista,
2: na verdade,
1: né? Aristotélico,
2: isso,
1: assim, essa coisa, essa dicotomia entre
2: isso,
1: o material e o imaterial.
2: Isso. É que eu acho que é mais platônico, na verdade, né? Você...
1: Platão, esse mundo das ideias, né?
2: Isso, mas você separa o que
1: ideal,
2: é mundo das ideias, é aquilo que é desejável, e o que é o mundo material, ele tá dentro da caverna, é sombra daquilo que é. Então, na verdade, a gente vive num mundo em que essas coisas estão muito mais integradas e misturadas. Não que Platão estava errado, não é isso, né? É que...
1: Mas parece que Jesus trabalhou isso de
2: exato,
1: forma muito tranquila, né?
2: É, até Hebreus fala sobre isso, né? Que aquilo que o tabernáculo era a sombra do tabernáculo verdadeiro. Então...
1: Uhum.
2: Tem coisa que parece conceitos, mas o problema é quando você faz a separação total e completa. Então, isso daqui é uma... Comer é uma ação completamente carnal. Não, mas espera aí. Comer também pode ser um ato, deve ser encarado como um ato de adoração. Nesse sentido, tem um artigo muito bom do John Piper que fala como beber um suco de laranja para a glória de Deus. Então, e aí a própria Bíblia diz... Tudo o que vocês fizerem, façam para a glória de Deus. Então, quer dizer, a minha vida inteira deve ser para a glória de Deus. A minha diversão é para a glória de Deus. O meu relacionamento conjugal, o meu relacionamento com os meus filhos é para a glória de Deus. O meu trabalho é para a glória de Deus. Então, a partir do momento que eu entendo isso, eu passo a compreender melhor a minha relação com Deus e que a minha vida é uma vida espiritual. Como fala o apóstolo Paulo lá em 1 Coríntios, né? Dos homens espirituais, os pneumáticos.
1: Os pneumáticos, muito bem, né? Que vem de pneuma, né?
2: Exato.
1: Pneuma é espírito. É, 1 Coríntios lá, 2, é finalzinho do 2, começo do 3, né?
2: Isso.
1: Que ele trabalha os três tipos, né?
2: Isso.
1: Um deles é o pneumáticos, né? Os homens espirituais, depois os psíquicos, que ele chama de o homem natural. Né?
2: Uhum.
1: Que ele também vai detonar em Romanos no capítulo 1, que ele vai falar, eles inverteram a verdade de Deus em mentira, entregaram-se em seus corpos à vergonha e tudo mais, até suas mulheres, com seus relacionamentos de mulher entre mulher. Esses são os psíquicos. Psíquicos vem de psique, né? De mente.
2: Sim.
1: De alguém que é regido pelo seu próprio desejo.
2: Uhum.
1: Né? Eliminaram o conselho de Deus e vivem pelo seu próprio conselho, para esses não tem salvação.
2: É,
1: né?
2: Isso.
1: E depois ele fala da gente, né?
2: É o sarkinos, né? Os carnais.
1: Sarx é carne, né? Em grego. E aí a ideia desses carnais. O que a gente tá de verdade, me corrija se eu estiver imaginando errado, e trabalhe um pouco isso. As disciplinas espirituais, elas têm a função de me fazer avançar e amadurecer da minha vida carnal para uma vida espiritual. Sair do sarkinos e virar pneumáticos.
2: Isso,
1: é isso?
2: Isso, é isso. É isso. Quando a gente fala sobre isso, a gente tem que tomar muito cuidado para não dizer assim.

0: completamente mecânica. É, então, tem gente que faz o Pai Nosso de uma maneira completamente mecânica, sem refletir, sem falar e sem que aquilo seja realmente uma conversa com Deus, uma verdade na vida dela, e faz aquilo como um instrumento que por si só ele é mágico. E a disciplina espiritual não deve ser encarada dessa forma. Você tem que entender que quando você tem essas práticas na sua vida, você tem que compreender que elas te ajudam no caminho, na caminhada com Deus, mas elas não são um fim em si mesmo, elas são um instrumento, uma ferramenta para que você aprenda e pratique a palavra de Deus. Por isso que nós colocamos o serviço como uma disciplina espiritual. Poxa, mas quer dizer, eu tenho que fazer serviço uma vez por dia? Não. A sua vida deve ser uma vida de serviço, é uma postura que você tem em relação, e é disciplina porque você vai ter que ser intencional em colocar isso na sua vida.
1: É, eu costumo dizer, o cristianismo não é uma religião. Ele é um estilo de vida.
0: É, ele é um caminho.
1: E as disciplinas espirituais vão mostrar que isso é realmente um estilo de vida, um estilo de serviço, faz parte de quem optou por esse estilo de vida. A oração, o jejum, a contribuição, o serviço, a adoração, a celebração, todos esses elementos faz parte de um estilo de vida que a gente adotou, porque Cristo chamou a gente antes da gente escolhê-lo, né? É isso?
0: É isso aí.
1: Muito bem, então nós conversamos aqui com André Castilho, então você fique aí nas próximas semanas, a gente vai falar sobre esse livro da editora Kalel, você pode procurar aonde for aí nas redes sociais sobre a editora para comprar esse pequeno livreto que tem do professor e do aluno, e você pode assistir também nos canais da YouTube sobre o mini curso Disciplinas Espirituais. Tem eu lá, tem o André Castilho, tem Renata Burjato, tem Luiz Saião, Itamir Neves, Nelson Bomilca, Israel Mazacorati, Pastor David Bango, todo mundo aí junto lá. Espero que nessas próximas semanas a gente possa se encontrar por aqui. Valeu, André.
0: Eu que agradeço.
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5: Bom dia para você, 2h35 no horário de Brasília. Voltamos aqui na sua RTM Brasil. Você sabe que o pastor e professor Itamir Neves também vem conosco? Chegou aqui, ó. Inclusive, vai trazer de forma detalhada o capítulo 14 de Apocalipse com o programa Através da Bíblia, que você acompanha agora.

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1: Querido amigo, hoje temos como alvo estudarmos o final do capítulo 14 de Apocalipse. Vamos estudar Apocalipse 14, 13 a 20. Nesse texto final do capítulo 14, encontramos em antecipação, como encorajamento do Senhor para os cristãos fiéis, algumas características da segunda vinda de Cristo. João continuou relatando-nos as suas experiências, as suas visões celestiais. Nesse texto, ele nos mostra que um dia as antigas promessas serão cumpridas. Jesus voltará, mas voltará como juiz. Proponho como título para esses versículos a seguinte expressão: características da segunda vinda de Cristo, com base em Apocalipse 14, 13 a 20. Querido amigo, nesses versos, além da mensagem de conforto que encontramos logo no primeiro verso, no versículo 13, onde a mensagem do Espírito Santo é de consolo e de encorajamento, encontramos aqui duas colheitas. Alguns interpretam como dois aspectos da colheita dos ímpios, mas examinando mais acuradamente o texto, percebemos que se trata de duas colheitas, a dos justos e a dos ímpios. Assim, o princípio que extraímos desses versos se vê nesse resumo. A segunda vinda de Cristo pode ainda demorar, mas é um fato verdadeiro. Eu repito, esse é o princípio que extraímos de Apocalipse 14, 13 a 20. Diz assim, então, esse resumo: a segunda vinda de Cristo pode ainda demorar, mas é um fato verdadeiro. E nesses versos encontramos três características da segunda vinda de Cristo. A segunda vinda de Cristo se caracterizará por ser uma bênção para os crentes fiéis. Versículo 13. Nós temos aqui, então, a mensagem do céu, a bem-aventurança dos mártires e o consolo do Espírito Santo. Versículo 13 diz assim: então ouvi uma voz do céu dizendo: escreve, bem-aventurados os mortos que desde agora morrem no Senhor. Sim, diz o Espírito, para que descansem das suas fadigas, pois as suas obras os acompanham. Essa voz é do céu, mas o relato não diz se é de um quarto anjo ou não. Como as mensagens anteriores, esse sinal serve para quê? Para confortar os fiéis. O alívio vem, pois o Deus justo julgará os servos do dragão e dos seus aliados. A responsabilidade de João, então, continua. As mensagens que ele recebe deveriam ser registradas, deveriam ser escritas e transmitidas para os servos do Senhor. Então, aqui temos uma segunda das sete bem-aventuranças do Apocalipse. A primeira já estudamos em 1:3. Em contraste com os adoradores da besta, que são atormentados, aqueles que morrem no Senhor serão abençoados. Essa é uma parte importantíssima da mensagem do Apocalipse. A morte não traz derrota. O maior poder do adversário é a sua capacidade de matar, mas de tirar a vida física do homem, que recusa se submeter a ele. Mas, veja bem, Jesus é o primogênito dos mortos e segura as chaves da morte e do inferno. E ele esteve morto e tornou a viver. E agora ele promete a coroa da vida àqueles que permanecerem fiéis, inclusive até a morte. O cordeiro que foi morto está vivo e é digno de ser louvado. E aqueles que morrem por causa da palavra do Senhor recebem o consolo e recebem vestiduras brancas. Mesmo os fiéis do passado também tinham a garantia das eternas bênçãos de Deus. Jesus prometeu a ressurreição da vida para aqueles que praticam o bem. Lembre-se de João 5:29, o Evangelho. E disse também que os justos irão para a vida eterna. Mateus 25:46. Paulo também tinha assegurado aos coríntios que a ressurreição de Cristo garante a nossa ressurreição. 1 Coríntios 15, 20 a 23. E Paulo usou palavras semelhantes para consolar os tessalonicenses. 1 Tessalonicenses 4, 13 a 18. A frase final desse verso não é de João, mas do próprio Espírito de Deus que garante aos fiéis descanso das suas obras. Não é um descanso total de todas as obras, porque, na verdade, na eternidade, nós serviremos ao Senhor, mas certamente é um descanso das fadigas e obras realizadas nesse mundo, onde vivemos em meio à opressão e ao sofrimento. Em segundo lugar, a segunda vinda de Cristo se caracterizará por concretizar a separação eterna dos justos fiéis. Versículos 14, 15 e 16. Aqui também temos três destaques. O Filho do Homem está glorificado e pronto para a sua tarefa. Versículo 14. Olhei e eis uma nuvem branca e sentado sobre a nuvem um semelhante a Filho do Homem. Ele tinha na cabeça uma coroa de ouro e na mão uma foice afiada. Observemos o significado das nuvens. Nas Escrituras, o significado dela é que a glória de Deus. Veja, por exemplo, em 10:1, aqui o Filho do Homem está sentado sobre uma nuvem branca. A única vez na Bíblia que encontramos uma nuvem branca, descrita com essa cor. Sabendo, então, que o branco representa pureza e vitória, podemos ver o destaque da pureza do vitorioso Filho do Homem e daqueles que serão recolhidos nessa ceifa. A descrição Filho do Homem aparece apenas duas vezes aqui no livro, aqui e em 1:13, onde Jesus aparece no meio dos candeeiros. A coroa, a palavrinha no grego é estéfanos, que Jesus tem na sua cabeça, é a coroa da vitória. Aqui e em 6:2, o supremo vencedor usa essa coroa. Em outros trechos, seus servos vitoriosos têm essas coroas. O Filho do Homem é vitorioso, não mais a coroa de espinhos, mas a coroa do juízo. Jesus está preparado para a colheita. E ele está com a foice afiada e em breve ceifará a terra. Um outro destaque: o Filho do Homem é convocado para ceifar a seara. Versículo 15. Outro anjo saiu do santuário gritando em grande voz para aquele que estava sentado sobre a nuvem: toma tua foice e ceifa, pois chegou a hora de ceifar, visto que a seara da terra já amadureceu. Mas um anjo vem com a sua mensagem, e dessa vez João comenta sobre a procedência do anjo. Ele saiu do santuário, ou seja, da presença de Deus. Não há dúvida sobre a fonte da sua mensagem. Ele vem diretamente da presença de Deus para transmitir a ordem para o Filho do Homem. Qualquer ordem dada a Jesus, logicamente, teria que vir do Pai, pois somente o Pai tem autoridade sobre o Filho. E a mensagem foi clara, pois a figura da ceifa representa o julgamento de Deus. E esse julgamento tem duas facetas. Primeiro, o resgate dos fiéis. E segundo, o castigo dos ímpios. Mas não devemos nos esquecer do conceito bem desenvolvido de tratar o povo fiel como as primícias, a melhor parte que pertence a Deus. No meio de uma série de sinais que promete a proteção divina dos discípulos de Cristo, certamente a figura da ceifa deve nos lembrar desse sentido positivo e confortante da colheita. No Novo Testamento, observamos claramente os dois lados da colheita. A ceifa, no sentido positivo, é resultado natural de semear a semente para produzir frutos. Mas a colheita exige uma separação entre trigo e palha ou entre trigo e joio. E assim se torna também um símbolo do quê? Do julgamento divino. Paulo usou a mesma ideia para incentivar os discípulos a semearem no Espírito para colherem para a vida eterna. Lembre-se de Gálatas 6:8-9. Trigo ou outro cereal já está seco, já está maduro, pronto para a colheita. Os fiéis passaram por suas provações e estão preparados para essa colheita, para a proteção de Deus. A figura da ceifa nesse sinal do Apocalipse, então, vai fazer o quê? Vai trazer a nossa memória, vai trazer a memória de quem ler e estudar o Apocalipse, a ideia do julgamento e da separação entre os servos de Deus e os rebeldes que não se submetem ao Senhor. O terceiro destaque, então, está no versículo 16. O filho do homem, então, concretiza a sua colheita. E aquele que estava sentado sobre a nuvem passou a sua foice sobre a terra. E João diz claramente: e a terra foi ceifada. Sem hesitação, Jesus obedeceu ao Pai e passa a foice para colher os frutos da terra. Deus, o Pai, mandou. Jesus, o Filho, fez. Não poderia ter outro resultado. A terra foi ceifada. A distinção entre os fiéis e os perversos foi feita. Deus não esqueceu dos seus servos. Por isso, então, chegamos à terceira caracterização. A segunda vinda de Cristo se caracterizará por concretizar a separação eterna dos ímpios infiéis. Versículos 17, 18, 19 e 20. Aqui também temos três destaques. É ordenada a vindima.

0: dos ímpios e infiéis. Versículos 17 e 18. Então saiu do santuário, que se encontra no céu, um outro anjo, tendo ele mesmo, o anjo, ele tem uma foice afiada. Aqui temos mais um sinal, e enfatiza-se a distinção feita entre os fiéis e os desobedientes. Também aqui é usada a figura da colheita, da ceifa, e aqui focaliza-se o castigo dos ímpios, daqueles que não serviam o Senhor. O filho do homem colhe os servos de Deus. Esse anjo colhe quem? Aqueles que não servem a Deus. Esse sinal, então, começa com mais esse anjo. Ele também vem da presença de Deus. O papel desse anjo, porém, é diferente do anterior. Ao invés de trazer ordem para o filho do homem, ele vem preparado, ele mesmo, para agir ativamente na colheita. Ele está com a foice na mão. Saiu ainda do altar um outro anjo, aquele que tem autoridade sobre o fogo, e falou em grande voz ao que tinha a foice afiada: toma a tua foice e ajunta aos cachos da videira, porquanto as suas uvas estão amadurecidas. Querido amigo, esse é um anjo do julgamento que vem do altar e tem autoridade sobre o fogo. Os executores têm as suas armas destruidoras. O fogo representa o julgamento e o castigo dos ímpios, como observamos nas sete trombetas que vieram do sétimo selo, nos capítulos 8, 9, 10 e 11. O anjo estava com a foice e ele estava pronto, mas ele precisava da autorização de Deus para agir. E aqui nós temos então um princípio: é Deus quem determina o momento para castigar os rebeldes. Seus anjos são ministros que executam as ordens dele. Essa ordem foi dada a Jesus, mas esta vez o produto a ser colhido são os cachos de uvas amadurecidas. Com essa figura de uvas amadurecidas, já vem a ideia do castigo representando o quê? O cálice da ira do Senhor, conforme capítulo 14, 8 e 10, que vimos no programa passado. O segundo destaque, então, é que essa vindima é concretizada, a vindima dos ímpios infiéis, conforme o versículo 19. Então o anjo passou a sua foice na terra e vindimou a videira da terra e lançou-a no grande lagar da cólera de Deus. O anjo foi obediente e fez como foi ordenado pela voz do anjo do altar. O profeta Joel, olhando para as consequências do estabelecimento do reino de Cristo, falou do castigo das nações no vale de Josafá, no vale da decisão. Você deve se lembrar de Joel capítulo 3, versículos 1 a 3. A malícia tinha chegado ao limite e tinha, na verdade, transbordado. Essa malícia dos homens sem Cristo trouxe a ira de Deus. A figura do castigo aqui é a mesma. É, veja bem, a Babilônia e as nações que tomaram o seu vinho de idolatria e prostituição, isso é, de uma religião falsa, essas nações têm que encarar as consequências. Deus mandou ceifar as uvas para serem lançadas no lagar da sua ira, no lagar da cólera dele. O lagar é usado para espremer uvas. O lagar é um grande pote, uma grande bacia, e era pisado com os pés. As uvas eram amassadas para dali aquele suco da videira se transformar posteriormente em vinho. Como já mencionamos, as figuras do cálice e do vinho são símbolos da ira divina e do castigo dos ímpios. Agora, as uvas maduras, ceifadas, foram lançadas no lagar da cólera, no lagar da ira de Deus. Serão exprimidas sob o peso da ira divina. O lagar, esse é o terceiro destaque, o lagar da ira de Deus é a decretação da derrota dos ímpios. Esses ímpios são aquelas pessoas infiéis, aqueles que não creram no Senhor Jesus. Versículo 20. E o lagar foi pisado fora da cidade, e correu sangue do lagar até os freios dos cavalos, numa extensão de 1.600 estádios. A primeira questão levantada nesse versículo é o significado dessa cidade. Parece que o Apocalipse contrasta duas cidades. Uma é a cidade mundana, sempre descrita como a grande cidade. Isso é a Babilônia, como veremos nos capítulos a seguir. Um tipo daquela cidade, daquela falsa religião, que veremos nos capítulos a seguir. Mas a outra cidade é a cidade santa, nunca chamada de grande. Por vários motivos, parece que a cidade nesse versículo é a cidade santa, isto é, o povo espiritual de Deus. Querido amigo, a imundícia do pecado e dos pecadores castigados é levada para fora dessa cidade, assim, purificando e mantendo a santidade da cidade de Deus. Esse lagar que vai ser pisado, ele está fora da cidade, e o sangue correu desse lagar também fora da cidade. Portanto, entendemos que essa cidade é a cidade santa. Os judeus, você deve se lembrar disso, apedrejavam as pessoas consideradas culpadas e até julgadas como culpadas fora da cidade. Era tudo feito fora da cidade. Você deve se lembrar, por exemplo, de 1 Reis, capítulo 21, de Atos 7:58, quando mataram Estevão. Foi considerado como alguém desobediente e foi apedrejado fora da cidade. As partes dos sacrifícios pelo pecado que não foram queimadas sobre o altar foram queimadas fora do acampamento. E assim também, Jesus, que tinha sido considerado culpado, foi crucificado aonde? Fora da cidade. E os cristãos sofrem com ele lá fora da cidade. Lembre-se de Hebreus 13:12-13. Leprosos e imundos foram mantidos fora do acampamento durante o período da sua imundícia. O bode emissário levava os pecados do povo fora da cidade. Esse é o entendimento geral de pôr o pecado e imundícia para fora do acampamento. Então, mais uma vez, a interpretação literal dos símbolos do Apocalipse enfrenta uma grande dificuldade. Esse grande volume de sangue, por exemplo, precisa ser bem entendido. Nós temos várias explicações ligando esses versículos com as suas interpretações do Armagedon, para descrever o que? Uma batalha incrivelmente sangrenta. Agora imagine um rio de sangue à altura do freio dos cavalos, fluindo de uma distância de quase 300 quilômetros. Mesmo se calcular um riacho de apenas 2 metros de largura, daria um volume incrível de sangue, literalmente bilhões de mortos. Mais uma vez, as interpretações literais forçadas distorcem o sentido do livro. O que devemos então entender? Devemos, obviamente, entender o castigo de uma proporção grande, enorme, atingindo o quê? Um grande número de pessoas ímpias. Esse número 1.600 simplesmente é simbólico e, mais uma vez, representa a totalidade dos discípulos fiéis protegidos pelo Senhor, e esse número representa a totalidade dos ímpios que serão castigados pelo justo juízo de Deus. Quero concluir a reflexão desse texto de Apocalipse 14, 13 a 20, lembrando que aqui está a perseverança dos santos. Veja esse versículo 12 que nós lemos no programa passado. Veja o versículo 10 do capítulo 13. Querido amigo, as bestas podem ser grandes, fortes e capazes de matar, mas os discípulos fiéis do Senhor, aqueles que não adoram a besta e que habitam nos céus, podem e devem manter a sua confiança no Senhor. Ele vê tudo o que acontece e castigará os malfeitores que perseguem os seus servos. Diante disso, então, eu oro para que você se mantenha firme e perseverante na tua fé em Cristo. Um grande abraço, Deus te abençoe, até o próximo programa.
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4: Bom dia para você. Chegamos nesta última hora aqui de Um Amigo na Madrugada. Mandar aquele abração pro Natan, que tá com a gente aqui. Aproveitou para participar, nos acompanha em Marabá, no Pará. Chegou de mansinho, devagarinho, tá com a gente nesta madrugada. Seja bem-vindo. O André nos acompanha nas madrugadas. O André Pereira aproveitou também para mandar um oi. Seja bem-vindo, moço. Bom dia. Uma excelente terça-feira. Vamos de música? Daqui a pouco tem a palavra do pastor.

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1: Olá pessoal, meu nome é Clayton André Kuntz, sou pastor, sou professor e diretor da Faculdade Batista Pioneira, que fica no Rio Grande do Sul, e eu quero compartilhar com vocês um trecho da Palavra de Deus, e para isso eu vou ler João capítulo 13, dos versos 33 a 35, que diz o seguinte: meus filhinhos, vou estar com vocês apenas mais um pouco. Vocês procurarão por mim e, como eu disse aos judeus, agora lhes digo: para onde eu vou, vocês não podem ir. Um novo mandamento lhes dou: amem-se uns aos outros como eu os amei. Vocês devem amar-se uns aos outros. Com isso, todos saberão que vocês são meus discípulos, se vocês se amarem uns aos outros. Esse texto de João capítulo 13, quando Jesus diz assim: vou estar com vocês apenas mais um pouco, era literalmente apenas um pouco, porque Jesus está nesse momento na sua última semana de vida em Jerusalém, antes da crucificação, na verdade reunido com seus discípulos antes, na última noite antes da sua crucificação. E quando ele diz: ainda por um pouco estou com vocês, é literalmente pouco, porque naquela mesma noite ele sairia ali daquele ambiente onde ele estava com seus discípulos, vai para o jardim de Getsêmani, ali ele é preso, naquela noite ainda ele é condenado e sentenciado, e na manhã seguinte ele já será crucificado. Quando eu olho essa situação e vejo o pouco tempo que Jesus tinha com seus discípulos, eu diria que provavelmente ele não vai ficar contando histórias, fazendo alguma piada ou qualquer outra coisa, mas ele vai falar daquilo que é extremamente importante para os discípulos que continuariam a sua obra nesse mundo. E aí a recomendação que ele dá para eles é: eu quero dar um novo mandamento a vocês. E aí, quando nós olhamos qual é o mandamento, o texto diz assim: ame-se uns aos outros. Me parece que não há tanta novidade assim nesse mandamento, porque já desde Levíticos, lá no Antigo Testamento, vários outros textos, tanto da lei no Antigo Testamento quanto nos próprios evangelhos, já aparecem desse amar ao próximo. Então, qual é a novidade que Jesus dá nesse mandamento, que ele diz que é um novo mandamento? Fazendo uma paráfrase nesse texto, nós podíamos dizer assim: como Judas me amou, ame-se uns aos outros. Não, não está desse jeito. Como Pedro me amou, ame-se uns aos outros. Não, Pedro negou Jesus naquela noite. Como Tomé amou, não, também não, porque o Tomé vai duvidar de Jesus um pouco mais adiante. Então, qual é a novidade nesse mandamento? Parece que a novidade está em que, quando Jesus diz: ame-se uns aos outros como eu os amei, vocês devem amar-se uns aos outros. Ou seja, a diferença do mandamento de Jesus para tudo aquilo que eles já haviam ouvido era que se deve amar da forma como Jesus amou. E aí fica a pergunta: de que forma Jesus

amem-se uns aos outros assim como eu os amei, e o verbo está no passado, ele está dizendo assim, não como eu vou morrer na cruz amanhã por vocês, mas da forma como eu já fiz até aqui. E aí continua a pergunta, mas então de que forma Jesus nos amou? E eu gostaria de colocar algumas respostas para isso. Primeiro é olhando que tipo de pessoas Jesus amou, e talvez isso nos dê uma luz sobre a forma como Jesus nos amou. Quando a gente olha o grupo que estava reunido, porque no início do capítulo 13 vai dizer que, tendo amado seus, amou que estavam no mundo, amou-os até o fim. Quem Jesus amou? Bom, ele amou pessoas como Pedro. Pedro que naquela noite vai negar Jesus. Ele amou pessoas como Judas, que naquela noite vai trair Jesus. Ele amou pessoas como Tomé, que logo depois, quando todos estão falando que Jesus ressuscitou, ele vai dizer que se ele não ver, ele não acredita. E Jesus amou esse tipo de pessoas. Jesus amou pessoas como os 12, que naquele momento mais difícil da vida de Jesus, todos eles o abandonaram. E aí vem a minha primeira resposta para essa pergunta, como Jesus amou? Jesus amou pessoas, mesmo aquelas que não o amaram. Ou seja, amar como Jesus amou significa amar pessoas mesmo que elas não nos amem. E isso, obviamente, não é um negócio fácil de fazer, porque muitas vezes nós queremos amar aquelas pessoas que estão ao nosso redor, aquelas pessoas que fazem aquilo que nós queremos, que nos ajudam. Sim, essas pessoas, mas é fácil amar essas pessoas. Amar da forma como Jesus amou, que é o novo mandamento que ele nos dá, significa amar inclusive pessoas como Pedro, como Judas, como Tomé, como os 12 que abandonaram a Jesus. Eu não sei que tipo de pessoas vivem ao seu redor, o que pessoas têm feito para você, mas amar da forma como Jesus amou significa amar inclusive a essas pessoas. Mas nós precisamos ir um pouquinho mais adiante. Para isso eu gostaria de pegar nesse texto um costume da época e uma circunstância específica que nós temos aqui. O costume que aparece nesse capítulo 13 de João é o lava-pés. Quando Jesus agora vai lavar os pés dos seus discípulos. E aí nós precisamos entender que, para o contexto da época em que pessoas não viajavam de carro, de trem, de ônibus, de um lugar para outro, onde as pessoas não tinham calçados fechados como nós temos hoje, geralmente quando se chegava na casa de alguém, as pessoas, o anfitrião, o hospedeiro, ele oferecia uma bacia com água, uma toalha, para que os pés fossem lavados do visitante que chegava ali. E normalmente quem fazia esse exercício de lavar os pés, ou esse serviço de lavar os pés, era a pessoa mais inferior hierarquicamente. Então poderia ser um escravo, um servo, um empregado, um filho mais novo, mas jamais o dono da casa, jamais o anfitrião daquela casa. Então esse era o costume que acontecia no Oriente Médio naquele período. Quando nós olhamos o que está acontecendo antes desse episódio de João capítulo 13, nós vamos ver que quando os discípulos estão indo para Jerusalém, para esse encontro que vão ter no cenáculo, nesse momento relatado por João capítulo 13, entre os discípulos eles estão debatendo sobre quem entre eles era o maior. Inclusive quem sentaria à direita ou à esquerda na vinda do reino de Deus para esse mundo. E aí eu fico imaginando esses discípulos chegando em Jerusalém, chegando nessa casa onde tudo estava preparado para esse último encontro de Jesus com seus discípulos, e eles entrando naquela casa, provavelmente em algum canto da casa, uma bacia com água, uma toalha, na mente deles eles pensando, mas eu estou disputando para ver quem é o maior, se eu vou sentar à direita ou à esquerda, e essa função de lavar os pés é a função da pessoa mais inferior hierarquicamente. A luta que eles devem ter passado ao ver aquela bacia de água naquele ambiente onde eles entraram. Talvez essa foi uma luta enorme, mas maior ainda deve ter sido quando Jesus, que era Senhor sobre todas as coisas,

0: que era o mestre deles, tomando aquela bacia com água e lavando os pés de um por um daqueles 12 orgulhosos discípulos. E essa lição que Jesus dá aos seus discípulos, ela me ensina uma segunda resposta a essa pergunta: mas como Jesus amou? Amar como Jesus amou significa fazer muitas vezes aquilo que ninguém quer fazer. Porque nenhum daqueles discípulos que estava na disputa por saber quem era o maior entre eles, nenhum deles queria fazer isso. E de repente Jesus faz o que ninguém queria fazer. E essa é a minha segunda resposta. Em primeiro lugar, significa amar como Jesus amou, significa amar pessoas, inclusive aquelas que não nos amam. E é um exercício muito difícil de fazer. Mas amar como Jesus amou também significa fazer o que ninguém quer fazer. O texto que eu li no início termina dizendo, no verso 35, dizendo assim: com isso todos saberão que vocês são os meus discípulos, se vocês se amarem uns aos outros. Eu gostaria de dizer para você que, no fim de todas as coisas, nós seremos conhecidos pelo quanto tivermos amado as pessoas ao nosso redor. Às vezes pensamos que seremos reconhecidos por vestirmos uma camiseta com um versículo bíblico, ter um adesivo no nosso carro, na porta da nossa casa, dizendo que somos cristãos. Não. Nós seremos reconhecidos como discípulos de Jesus se tivermos amor uns para com os outros. Ou seja, no fim das contas, o que conta mesmo é o quanto você amou as pessoas que Deus colocou ao seu lado. Eu não sei quais são os relacionamentos que você tem, eu não sei quais são as dificuldades que você tem tido com pessoas ao seu redor, mas Jesus nos dá um mandamento, e o mandamento é de amar como Ele nos amou. E amar como Ele nos amou significa amar mesmo as pessoas que não nos amam e fazer às vezes aquilo que ninguém quer fazer. E nisso seremos reconhecidos como seus discípulos. Que Deus abençoe a sua vida e que você possa amar da forma como Jesus amou.
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0: Eu sou o Cacá Rodrigues e no programa de hoje o pastor Kleber Lima traz um tema muito interessante. Acompanhe.
1: Joel capítulo 2, versos 15 e 16 diz assim: toquem a trombeta em Sião, consagrem um jejum, convoquem uma assembleia sagrada, reúnam o povo, consagrem a assembleia, ajuntem os anciãos, reúnam as crianças, mesmo as que mamam no peito, que o noivo saia do seu quarto e a noiva do seu aposento. Convoquem as famílias. Em meio a uma das maiores crises enfrentadas por Judá, Deus não convocou apenas líderes, sacerdotes ou guerreiros. Seu chamado alcançou toda a comunidade. Homens e mulheres, idosos e crianças, pais e mães com seus bebês deveriam reunir-se diante do Senhor. A restauração da nação começaria quando as famílias voltassem juntas à presença de Deus. E aqui algumas recomendações do profeta válidas também para os nossos dias. Número 1, coloquem Deus no centro da família. Diante da crise, Deus chamou primeiro o povo para si, antes de apresentar qualquer solução. A prioridade não era reorganizar a economia, reconstruir as plantações ou fortalecer o exército, mas restaurar o relacionamento com o Senhor. A verdadeira renovação sempre começa na presença de Deus. Por isso, reservem tempo para buscar a Deus em família. Orem juntos, leiam as escrituras e façam do culto ao Senhor um hábito do lar. Famílias que aprendem a caminhar unidas diante de Deus encontram força para enfrentar qualquer circunstância. Segundo lugar, construam uma fé que envolva todas as gerações. A convocação divina não excluiu ninguém. Os idosos traziam sua experiência, os adultos sua responsabilidade e as crianças aprendiam desde cedo que Deus deveria ocupar o primeiro lugar. A fé bíblica sempre foi vivida de forma intergeracional. Por isso, criem oportunidades para que diferentes gerações compartilhem sua caminhada com Deus. Os mais velhos podem transmitir sabedoria, os mais novos podem crescer observando exemplos vivos de perseverança e fidelidade. Uma família espiritualmente saudável aprende e cresce unida. Terceiro lugar, façam da comunhão com Deus uma prioridade inegociável. Até mesmo aqueles que normalmente estariam dispensados de compromissos públicos foram chamados. A imagem dos recém-casados revela que havia momentos em que nenhuma atividade, por mais importante ou legítima que fosse, poderia ocupar o lugar da busca pelo Senhor. Quando Deus chama, toda a família deve responder. Por isso, não permitam que a rotina, os compromissos ou as distrações roubem o tempo dedicado ao Senhor. O sucesso de uma família não depende apenas do que ela conquista, mas de quem ela decide colocar no centro da sua vida. Quando Deus ocupa esse lugar, todas as outras áreas encontram seu devido equilíbrio. Por isso pense, a restauração começa quando cada geração atende ao chamado do Senhor. Lares que fazem da presença de Deus sua maior prioridade tornam-se instrumentos de esperança para seus filhos, sua igreja e sua sociedade.
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4: É isso. Seja feliz e até o nosso próximo encontro.
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0: da mesa revela alguma coisa sobre quem está sentado ali. Em muitas delas, o importante é quem recebe a melhor cadeira, quem é servido primeiro ou quem chama mais atenção. Foi exatamente nesse ambiente que Jesus fez uma pergunta aos discípulos: quem é maior, quem está à mesa ou quem serve? Todos conheciam a resposta da cultura judaica: o maior era quem era servido. Então Jesus disse: eu estou entre vocês como quem serve. Quem aprende com Jesus aprende a servir. Naquele momento, Jesus não corrigia apenas uma discussão entre amigos. Ele confrontava a maneira como eles enxergavam a vida. A cosmovisão do mundo diz que grandeza é poder, prestígio e reconhecimento. A cosmovisão do reino de Deus diz que grandeza é refletir o caráter do Rei Divino, Cristo Jesus. O problema dos discípulos não era somente orgulho. Era um coração moldado pelos valores do mundo. Eles precisavam aprender a olhar para tudo e todos pelos olhos de Deus Pai. Quem aprende com Jesus aprende a servir. Jesus não ficou apenas nas palavras. Ele serviu, lavou os pés dos discípulos, acolheu os desprezados, entregou-se na cruz para reconciliar pecadores com Deus. O Senhor do universo assumiu o lugar do servo. Esse é o centro do evangelho. Não servimos para conquistar o favor de Deus. Servimos porque Cristo nos amou primeiro e nos transformou. Quando o coração muda, as atitudes também mudam. Agora, a pergunta chega até você: com qual cosmovisão você dirige suas escolhas? Cosmovisão do mundo ou a cosmovisão do reino? Você procura ser admirado ou procura parecer com Cristo? O Espírito Santo continua transformando homens e mulheres pelo que Deus diz, pela palavra de Deus. Olhe para Jesus, aprenda com Jesus, ande com Jesus, sirva como Jesus. Por quê? Quem aprende com Jesus, aprende a servir. Você quer uma cópia escrita dessa mensagem? 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Eu vou soletrar: ruajanus.com.br. Até já.
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0: Daí a nossa última de hoje com Tigres de Bengala. Nas estrelas, a Lu, que nos acompanha na Suíça, cantou junto com o Thales Roberto, que cantou Deus do Impossível. Ô moça, bom dia pra você, uma excelente terça-feira. Manda aquele abração pra Rutiana também. O Amigo na Madrugada fica por aqui. Amanhã, se Deus assim permitir, tem muito mais pra você.
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1: Muito bom dia para você. Eu sou Fábio Zamana, tô chegando aqui na RTM nesta terça-feira, terçou, hein? Dia 11 de agosto de 2026. Vamos juntos? Até as 9 horas da manhã eu sigo por aqui te fazendo companhia e contando também, é lógico, com a sua audiência, com a sua participação, e você pode fazer isso através do nosso WhatsApp 11 974 181 456. Esse é o nosso número, participe, fique à vontade, diga seu nome, a cidade de onde você está falando, como que você ouve a RTM, como que você conheceu a RTM, se for a primeira vez que você estiver participando, e vamos juntos até as 9 horas da manhã no horário de Brasília. Já seguindo aqui com a programação da RTM, é hora do nosso Hinos que Tocam, trazendo para você mais um programa especial.
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1: E está no ar mais uma edição do Hinos que Tocam, e ouviremos aqui sobre a história do compositor do hino, Irmãos Avante, Avante. Esse hino foi composto por George Duffield, um pastor presbiteriano nascido na Pensilvânia, nos Estados Unidos, no dia 12 de setembro de 1818. E sobre a criação desse hino, ele disse uma vez, abre aspas, "Eu tive a inspiração ao saber das últimas palavras ditas em vida por um pastor que faleceu bem jovem, que se chamava Dudley Atlins. Ele disse em seu leito de morte, diga para que continue a ir avante por Jesus e agora nos deixe cantar um último hino." Esse rapaz havia sido muito perseguido, pois nessa época ainda havia escravidão nos Estados Unidos, e Dudley lutava contra este terrível mal e em favor dos oprimidos. Fecha aspas. Portanto, os que o conheciam bem disseram que estas palavras provavelmente tinham um significado muito especial vindas dele. Era como se dissesse, tentem continuar a ir avante por meio de Jesus, vocês que são oprimidos pela escravidão. Vamos então ouvir Irmãos Avante, Avante, na versão da coletânea Hinos Cantados CCB.

0: que a sua participação aqui no Hinos que Tocam é muito importante.
1: Seguimos para a segunda parte do programa, na qual viremos músicas selecionadas para você. Vem chegando Heloísa Rosa, Guia-me Sempre.

E ouvimos Wesley Marlene, Senhor, eu preciso de ti. Agora você ouve Vavá e Coral Infantil cantar que o Salvador chegou e oferecemos para Elcinete Coutinho lá em São Luís.

silenciosas são as horas. E com essa canção chegamos ao fim a mais um programa Hinos que Tocam. Programa que teve a produção de Raquel Campelo, revisão Marcos Olivares, apresentação Fábio Zamana. Até o próximo Hinos que Tocam.

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3: Agora 4:30, horário de Brasília.
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3: Ótima terça-feira para você, hoje 11 de agosto. Quero já mandar um abraço, um bom dia para o Cinete Coutinho, tá acompanhando a gente em São Luís, Maranhão. Aquele abraço para você, o Cinete. Obrigado pela participação. É, oferecemos inclusive a música do Vavá para você no Hinos que Tocam. Também por aqui, David Mossoró, Rio Grande do Norte. Bom dia, David.
4: Bom dia, Fábio Zamora. Aqui é David Mossoró, no Rio Grande do Norte. Um abraço dele para você, para toda a sua família, para todos os ouvintes da Rádio Transmundial. Gostaria de ouvir uma música com Chagas Sobrinho.
3: Opa, abraço pra você, meu amigo. Vou procurar aqui, tá bom? Se tiver, a gente coloca. Bom dia, Dani, direto de Ourinhos. Vanderlei também, Gurupi, Tocantins. Como é que você tá, Vanderlei?
5: Bom dia, Fábio Zamana. Nós aqui de Gurupi, Tocantins, Vanderlei Fernandes, terminando mais um plantão tranquilo. Eu e a minha equipe ouvindo Hinos que Tocam. Um bom dia e uma boa semana a todos.
3: Valeu, meu amigo. Agora bom descanso, então, né? Bom descanso. Graça Imperial, direto de Natal, Rio Grande do Norte. Tudo bem, Graça?
6: Pai, senhor, pastor Fábio, também melhor. Da crise da garganta. Ontem mandei, não sei se tá, porque, se tá certo aí meu contato. É, mando um abraço pra todos que estão ouvindo a RTM, pra o pastor Israel, pro pastor Monique, Morriquel, e pra você, viu, pastor Fábio, me ajude em oração em nome de Jesus.
3: Ô, Graça, que continue melhorando aí, menina. É, continue melhorando essa rinite, né? Sinusite e tudo mais. Conceição São Luís, bom dia.
7: Bom dia, pastor Fábio Zamana. Conceição Soares, aqui de São Luís do Maranhão, do bairro Alto Turu, desejando uma excelente terça-feira para todos os ouvintes. Em especial hoje para Etevaldo, Silvinha, Rosimar, Danusa, professor Soriano, Magno Pereira, Bispo Mário Porto, pastora Jaciara, meus irmãos Henrique Graça Cabral, Inês, Gracinha, minha comunidade cristã apostólica Filadélfia, Cidade Operária e todos os ouvintes que fazem essa rádio maravilhosa, que ouvem essa rádio maravilhosa, que moram dentro e fora do Brasil.
3: Valeu, cheiro Conceição, pra tu também. Gilbertão tá por aqui lá no Real Conquista, bom dia.
8: Aô, meu amigo Fábio Zamana, seu amigão Gilbertão do Real Conquista, manda um abraço, minha esposa Raquel, a Pisa Elídia Moreira, Titia Tervina, Alonso, Francisco Mar, David Padeira, Isaías, Magro, River Kennedy, Israel Rocha, e para todo mundo que estiver antenado, fica o meu bom dia e meu abraço. Alô, menino.
3: Valeu, esposa, valeu.
8: Raquel também.
3: Abraço, Gilbertão, pra você, pra sua esposa Raquel, pra toda essa galera bonita aí de Goiânia. E falando na Elídia, a Elídia sumiu aqui das madrugadas, né? Ela tá bem? Alguém tem notícias aí da Elídia? Ana Teca falou, opa, passando por aqui pra marcar presença, isso aí, não pode faltar, né, Ana Teca? Bom dia pra você também. Um abraço para José Carlos, tá com a gente lá em Petrópolis, Rio de Janeiro, bom dia, meu amigo. Maria Mesquita de Goiânia, bom dia.
9: Bom dia, pastor Fábio Zamana.
3: Tudo bom?
9: Vim desse sino maravilhoso. É, todos de nós precisamos pedir o seu para guiar os nossos passos.
3: É verdade, né? Todo dia.
9: Quero desejar para você, para todos os ouvintes e toda a equipe da RTM, uma ótima terça-feira. Um abraço, fica com Deus.
3: Abraço para você também, menina. Bom dia, ótima terça. Vamos agora com Música da Terra, tá chegando Cláudio Ronk e Zé Dequias.
10: Zé Dequias, Zé Dequias, acorda, rapaz.
11: Ora, acordar pra quê?
10: Ué, nós queremos ouvir música.
11: Então vamos, ué.
10: Zé Dequias, Zé Dequias, acorda, rapaz.
11: Ora, acordar pra quê?
10: Ué, nós queremos ouvir música.
11: Então vamos, ué. Ô, seu Grau, nem vi você chegando aqui. Rapaz, tomei de uns outros que parei com a cantoria. Seu Claudio, faz tempo que você não aparece por aqui, hein, rapaz. Deixa eu dar um abração em você, menino. Tá mais gordíssimo. Ai, seu Claudio, que saudade de você, rapaz. E a gente aproveita então, menino, pra começar a música da terra, né, seu Claudio?
10: É verdade, Zé Dequias, é verdade. Eu também tava com saudade, viu? E a gente não aproveita pra começar o Música da Terra hoje fazendo quem, Zé Dequias?
11: Claro, senhor. A gente traz é música boa pros nossos ouvintes, não é verdade?
10: Ô, Zé Dequias, que bom que a gente tem esse espaço pra ouvir essas músicas tão charmosas, não é?
11: E é verdade, seu Claudio. Você sabe que a música do interior, a música de raiz, fala no fundo do coração do caboclo. E é verdade, seu Claudio. É por isso que eu tô aqui. Eu também sou cabronco, viu, seu Claudio? Você sabia disso?
10: É mesmo, eu não sabia disso.
11: Ó, seu Claudio, vou contar um negócio pra você. Aqui no Música da Terra, nós é que traz pro nosso ouvinte aquele cheirinho do interior, rapaz. E sabe aquele ar agradável que tem no interior? Pois é, que no Música da Terra, paz interior, e ao mesmo tempo nós vai louvando o Senhor nosso Deus. Não é verdade, seu Grau?
10: É verdade, Zé Dequias. É bom demais quando a gente canta música lá da terrinha que fala diretamente com o nosso coração, não é?
11: E é isso mesmo. O seu Clarum fazia o seguinte, parar de prosear, né, seu menino? Porque a gente tá falando que o pessoal tá esperando pra ouvir a primeira música de hoje, aqui é no Música da Terra. Vamos lá, então.
3: Vem chegando aí o Zé Campeiro.
11: É um padre campeiro, ele vem cantando ao aniversariante aqui no Música da Terra.

céu, viu? Zé Compadre, rapaz. É algum padre Zé Campeiro cantando ao aniversariante aqui no Música da Terra.

0: Zedequias, conta uma daquelas histórias bonitas que só você tem aí no caderninho. Que é ouvir mesmo, Grau? Eu vou contar, então abre o ouvido pra ouvir.
1: Ei, você que tá me ouvindo aí do outro lado, é? O seu coração, como é que vai? Pois é, nosso coração é enganador demais. Não é como uma casa que precisa assim de uns reparos. Como substituir uma teia ou fazer um reboco no teto? Não! Ela está completamente corrompida e isso estraga o corpo e também estraga toda a raça humana. Então, até o alicerce está arruinado, senhor. Do teto até embaixo, não tem uma viguinha que não tenha sido corrompida pelos cupim do pecado. Tá tudo podrecido, pronto para desabar. Deus não faz tentativa ou experimentação com homem. Ele não escora as paredes com estacas ou pinta novamente as portas. Não orna, não embeleza, mas ele determina que a velha casa seja completamente derrubada. E uma casa novinha seja construída no lugar. Se só umas peças tivessem mal estado, até que dá pra se consertar. Se só uma ou duas engrenagens desta grande máquina chamada humanidade tivesse quebrado, o Criador ia botar tudo em ordem. Por isso é que Jesus teve que vir aqui para morrer por nós. E deixa eu contar um negocinho. Tudo que estava condenado agora tá firmado numa rocha. O próprio Senhor Jesus. Seu Grau, tá chegando é música bonita pra nós ouvir aqui no Música da Terra, só. É o Charles Melo e também Dair Júnior cantando Ansiedade. Você anda ansioso, seu Grau? Vamos ouvir então os dois cantando pra nós aqui, nossa dupla aqui, rapaz.

0: Você ouviu a dupla? Charles Melo e Dail Júnior, Ansiedade aqui no Música da Terra.
1: E olha só, Zedequias, sabe quem canta aqui na programação?
0: E eu sei que canta, e quem canta agora é o Zedequias. Vou cantar uma música pra você, grau. Tô feliz com Jesus. Zedequias. Posso mandar, agora?
1: Não.
0: Ô, meu você que tá nos ouvindo, preste bastante atenção, abre seu ouvido que vai começar o boletim rural. Acompanhe as informações do campo. Ó. Daqui a pouco nós voltamos, Sérgio Grande.
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3: Comece em seu rádio Boletim Rural. Hoje na apresentação de Cláudio Ronchi. E nesta edição, você fica sabendo. Preços do feijão carioca seguem em queda com o avanço da colheita. Esta e outras notícias agora com o Boletim Rural.
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3: O preço do feijão carioca segue em queda nos primeiros dias de agosto e, segundo o CPE, o recuo é provocado pelo avanço da colheita da terceira safra e pelo aumento da oferta no mercado. O feijão de melhor qualidade teve uma queda semanal de quase 10% no noroeste de Minas Gerais. A saca de 60 quilos passou a ser negociada em média por R$ 251,69. Com os preços mais baixos, produtores começam a avaliar a possibilidade de armazenar a produção, enquanto compradores mantêm cautela. Mesmo assim, a necessidade de dinheiro em caixa de parte dos produtores continua pressionando as cotações. O fenômeno El Niño pode trazer impactos para algumas das principais culturas do agronegócio brasileiro na safra 2026-27. Café e laranja estão entre as mais vulneráveis, principalmente nas regiões onde são esperadas ondas de calor e pouca chuva. Segundo especialistas, o clima seco pode provocar a queda de flores do café e pode reduzir a disponibilidade de água para os laranjais. Soja e milho também estão entre as culturas mais expostas aos riscos climáticos. Por outro lado, os canaviais do Centro-Sul podem se beneficiar do aumento de chuvas provocado pelo El Niño. O principal risco para a cana seria o excesso de chuva durante a colheita, dificultando o trabalho das máquinas. A China aumentou as compras de soja dos Estados Unidos nesta semana e, por enquanto, reduziu a preferência pelo produto brasileiro. Foram anunciadas vendas de quase 1 milhão de toneladas de soja americana para o mercado chinês. Mesmo com maior demanda, a cotação da soja caiu cerca de 1% na Bolsa de Chicago. O Brasil deve continuar abastecendo a China. A previsão é de exportar mais de 9 milhões de toneladas de soja em agosto, sendo cerca de 5 milhões para o mercado chinês. Com fonte de Globo Rural, produção de Karina Joubert, coordenação de Marcelo Fávero, direção de André Castilho, com realização da sua RTM Brasil, na apresentação de Cláudio Ronchi, esta foi mais uma edição do seu Boletim Rural.
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1: Zedequias, acorda, rapaz.
0: Ora, acordar pra quê?
1: Ué, nós queremos ouvir música.
0: Então vamos, ué.

Ezequias, que bom que a gente tem esse espaço para ouvir essas músicas tão charmosas, não é? É verdade, seu Claudio. O seu Claudio fazia o seguinte, parar de prosear, né, seu menino? Eliseu Gomes cantando O Crente é a Onça. Aí, eu saio correndo, seu Claudio.

0: Você sabe que aqui no Música da Terra nós temos a dupla aqui, Zé The Kid e Zé Claudio, né, Zé Claudio? Ih, rapaz. Mas olha, vamos ouvir mais uma então? Ih, Zé Claudio, complicado aqui pra mim, rapaz.
1: Que foi, Zé The Kid?
0: Ai, ai, ai. Isso eu tô vendo um negócio aqui, rapaz. Não sei se vai dar muito certo, não.
1: Que coisa daqui?
0: Olha isso aqui. Olha esse negócio que fizeram pra nós aqui.
1: Que tem?
0: Eu não sei se vou falar certinho esse nome, não, meu.
1: Vai, tenta pelo menos.
0: Bom, tá bom. Quem vem chegando aqui no Música da Terra é do Inferraz, cantando Toque no Coração, seu Gráudio.

0: hoje é só zero quis.
1: Aí não tá bom. Logo, logo a gente volta e com muito mais música. Epa, peraí.
0: Esta foi mais uma produção da Transmundial.
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1: Agora 5:03, horário de Brasília. Vamos juntos aqui na sua RTM, agora com o estudo bíblico através da Bíblia. Professor Itamir Neves falando hoje sobre Apocalipse, capítulo 14.

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1: Querido amigo, hoje temos como alvo estudarmos o final do capítulo 14 de Apocalipse. Vamos estudar Apocalipse 14, 13 a 20. Nesse texto final do capítulo 14, encontramos em antecipação, como encorajamento do Senhor para os cristãos fiéis, algumas características da segunda vinda de Cristo. João continuou relatando-nos as suas experiências, as suas visões celestiais. Nesse texto, ele nos mostra que um dia as antigas promessas serão cumpridas. Jesus voltará, mas voltará como juiz. Proponho como título para esses versículos a seguinte expressão: características da segunda vinda de Cristo, com base em Apocalipse 14, 13 a 20. Querido amigo, nesses versos, além da mensagem de conforto que encontramos logo no primeiro verso, no versículo 13, onde a mensagem do Espírito Santo é de consolo e de encorajamento, encontramos aqui duas colheitas. Alguns interpretam como dois aspectos da colheita dos ímpios, mas examinando mais acuradamente o texto, percebemos que se trata de duas colheitas, a dos justos e a dos ímpios. Assim, o princípio que extraímos desses versos se vê nesse resumo. A segunda vinda de Cristo pode ainda demorar, mas é um fato verdadeiro. Eu repito, esse é o princípio que extraímos de Apocalipse 14, 13 a 20. Diz assim, então, esse resumo: a segunda vinda de Cristo pode ainda demorar, mas é um fato verdadeiro. E nesses versos encontramos três características da segunda vinda de Cristo. A segunda vinda de Cristo se caracterizará por ser uma bênção para os crentes fiéis. Versículo 13. Nós temos aqui, então, a mensagem do céu, a bem-aventurança dos mártires e o consolo do Espírito Santo. Versículo 13 diz assim: então ouvi uma voz do céu dizendo: escreve, bem-aventurados os mortos que desde agora morrem no Senhor. Sim, diz o Espírito, para que descansem das suas fadigas, pois as suas obras os acompanham. Essa voz é do céu, mas o relato não diz se é de um quarto anjo ou não. Como as mensagens anteriores, esse sinal serve para quê? Para confortar os fiéis. O alívio vem, pois o Deus justo julgará os servos do dragão e dos seus aliados. A responsabilidade de João então continua. As mensagens que ele recebe deveriam ser registradas, deveriam ser escritas e transmitidas para os servos do Senhor. Então, aqui temos uma segunda das sete bem-aventuranças do Apocalipse. A primeira já estudamos em 1:3. Em contraste com os adoradores da besta, que são atormentados, aqueles que morrem no Senhor serão abençoados. Essa é uma parte importantíssima da mensagem do Apocalipse. A morte não traz derrota. O maior poder do adversário é a sua capacidade de matar, mas de tirar a vida física do homem, que recusa se submeter a ele. Mas, veja bem, Jesus é o primogênito dos mortos e segura as chaves da morte e do inferno. E ele esteve morto e tornou a viver. E agora ele promete a coroa da vida àqueles que permanecerem fiéis, inclusive até a morte. O cordeiro que foi morto está vivo e é digno de ser louvado. E aqueles que morrem por causa da palavra do Senhor recebem o consolo e recebem vestiduras brancas. Mesmo os fiéis do passado também tinham a garantia das eternas bênçãos de Deus. Jesus prometeu a ressurreição da vida para aqueles que praticam o bem. Lembre-se de João 5:29, o Evangelho. E disse também que os justos irão para a vida eterna, Mateus 25:46. Paulo também tinha assegurado aos coríntios que a ressurreição de Cristo garante a nossa ressurreição. 1 Coríntios 15, 20 a 23. E Paulo usou palavras semelhantes para consolar os tessalonicenses. 1 Tessalonicenses 4, 13 a 18. A frase final desse verso não é de João, mas do próprio Espírito de Deus que garante aos fiéis descanso das suas obras. Não é um descanso total de todas as obras, porque, na verdade, na eternidade, nós serviremos ao Senhor, mas certamente é um descanso das fadigas e obras realizadas nesse mundo, onde vivemos em meio à opressão e ao sofrimento. Em segundo lugar, a segunda vinda de Cristo se caracterizará por concretizar a separação eterna dos justos fiéis. Versículos 14, 15 e 16. Aqui também temos três destaques. O Filho do Homem está glorificado e pronto para a sua tarefa. Versículo 14. Olhei e eis uma nuvem branca e sentado sobre a nuvem um semelhante a Filho do Homem. Ele tinha na cabeça uma coroa de ouro e na mão uma foice afiada. Observemos o significado das nuvens. Nas Escrituras, o significado dela é que a glória de Deus. Veja, por exemplo, em 10:1, aqui o Filho do Homem está sentado sobre uma nuvem branca. A única vez na Bíblia que encontramos uma nuvem branca, descrita com essa cor. Sabendo, então, que o branco representa pureza e vitória, podemos ver o destaque da pureza do vitorioso Filho do Homem e daqueles que serão recolhidos nessa ceifa. A descrição Filho do Homem aparece apenas duas vezes aqui no livro, aqui e em 1:13, onde Jesus aparece no meio dos candeeiros. A coroa, a palavrinha no grego é estéfanos, que Jesus tem na sua cabeça, é a coroa da vitória. Aqui e em 6:2, o supremo vencedor usa esta coroa. Em outros trechos, seus servos vitoriosos têm essas coroas. O Filho do Homem é vitorioso, não mais a coroa de espinhos, mas a coroa do juízo. Jesus está preparado para a colheita. E ele está com a foice afiada e em breve ceifará a terra. Um outro destaque. O Filho do Homem é convocado para ceifar a seara. Versículo 15. Outro anjo saiu do santuário gritando em grande voz para aquele que estava sentado sobre a nuvem. Toma tua foice e ceifa, pois chegou a hora de ceifar, visto que a seara da terra já amadureceu. Mas um anjo vem com a sua mensagem. E dessa vez João comenta sobre a procedência do anjo. Ele saiu do santuário, ou seja, da presença de Deus. Não há dúvida sobre a fonte da sua mensagem. Ele vem diretamente da presença de Deus para transmitir a ordem para o Filho do Homem. Qualquer ordem dada a Jesus, logicamente, teria que vir do Pai, pois somente o Pai tem autoridade sobre o Filho. E a mensagem foi clara, pois a figura da ceifa representa o julgamento de Deus. E esse julgamento tem duas facetas. Primeiro, o resgate dos fiéis.

e segundo, o castigo dos ímpios. Mas não devemos nos esquecer do conceito bem desenvolvido de tratar o povo fiel como as primícias, a melhor parte que pertence a Deus, no meio de uma série de sinais que promete a proteção divina dos discípulos de Cristo. Certamente a figura da ceifa deve nos lembrar desse sentido positivo e confortante da colheita. No Novo Testamento, observamos claramente os dois lados da colheita. A ceifa, no sentido positivo, é resultado natural de semear a semente para produzir frutos. Mas a colheita exige uma separação entre trigo e palha ou entre trigo e joio. E assim se torna também um símbolo do quê? Do julgamento divino. Paulo usou a mesma ideia para incentivar os discípulos a semearem no Espírito para colherem para a vida eterna. Lembre-se de Gálatas 6, 8 e 9. Trigo ou outro cereal já está seco, já está maduro, pronto para a colheita. Os fiéis passaram por suas provações e estão preparados para essa colheita, para a proteção de Deus. A figura da ceifa nesse sinal do Apocalipse, então, vai fazer o quê? Vai trazer a nossa memória, vai trazer a memória de quem ler e estudar o Apocalipse, a ideia do julgamento e da separação entre os servos de Deus e os rebeldes que não se submetem ao Senhor. O terceiro destaque, então, está no versículo 16. O filho do homem, então, concretiza a sua colheita. E aquele que estava sentado sobre a nuvem passou a sua foice sobre a terra. E João diz claramente: e a terra foi ceifada. Sem hesitação, Jesus obedeceu ao Pai e passa a foice para colher os frutos da terra. Deus, o Pai, mandou. Jesus, o Filho, fez. Não poderia ter outro resultado. A terra foi ceifada. A distinção entre os fiéis e os perversos foi feita. Deus não esqueceu dos seus servos. Por isso, então, chegamos à terceira caracterização. A segunda vinda de Cristo se caracterizará por concretizar a separação eterna dos ímpios infiéis. Versículos 17, 18, 19 e 20. Aqui também temos três destaques. É ordenada a vindima dos ímpios infiéis. Versículos 17 e 18. Então saiu do santuário que se encontra no céu um outro anjo, tendo ele mesmo, o anjo, ele tem uma foice afiada. Aqui temos mais um sinal e enfatiza-se a distinção feita entre os fiéis e os desobedientes. Também aqui é usada a figura da colheita, da ceifa. E aqui focaliza-se o castigo dos ímpios, daqueles que não serviam o Senhor. O filho do homem colhe os servos de Deus. Esse anjo colhe quem? Aqueles que não servem a Deus. Esse sinal, então, começa com mais esse anjo. Ele também vem da presença de Deus. O papel desse anjo, porém, é diferente do anterior. Ao invés de trazer ordem para o filho do homem, ele vem preparado, ele mesmo, para agir ativamente na colheita. Ele está com a foice na mão. Saiu ainda do altar um outro anjo, aquele que tem autoridade sobre o fogo, e falou em grande voz ao que tinha a foice afiada: toma a tua foice e ajunta aos cachos da videira, porquanto as suas uvas estão amadurecidas. Querido amigo, esse é um anjo do julgamento que vem do altar e tem autoridade sobre o fogo. Os executores têm as suas armas destruidoras. O fogo representa o julgamento e o castigo dos ímpios, como observamos nas sete trombetas que vieram do sétimo selo, nos capítulos 8, 9, 10 e 11. O anjo estava com a foice e ele estava pronto. Mas ele precisava da autorização de Deus para agir. E aqui nós temos então um princípio: é Deus quem determina o momento para castigar os rebeldes. Seus anjos são ministros que executam as ordens dele. Essa ordem foi dada a Jesus, mas esta vez o produto a ser colhido são os cachos de uvas amadurecidas.
Com essa figura de uvas amadurecidas, já vem a ideia do castigo representando o quê? O cálice da ira do Senhor, conforme capítulo 14, 8 e 10, que vimos no programa passado. O segundo destaque, então, é que essa vindima é concretizada, a vindima dos ímpios infiéis, conforme o versículo 19. Então o anjo passou a sua foice na terra e vindimou a videira da terra e lançou-a no grande lagar da cólera de Deus. O anjo foi obediente e fez como foi ordenado pela voz do anjo do altar. O profeta Joel, olhando para as consequências do estabelecimento do reino de Cristo, falou do castigo das nações no vale de Josafá, no vale da decisão. Você deve se lembrar de Joel capítulo 3, versículos 1 a 3. A malícia tinha chegado ao limite e tinha, na verdade, transbordado. Essa malícia dos homens sem Cristo trouxe a ira de Deus. A figura do castigo aqui é a mesma. É, veja bem, a Babilônia e as nações que tomaram o seu vinho de idolatria e prostituição, isso é, de uma religião falsa, essas nações têm que encarar as consequências. Deus mandou ceifar as uvas para serem lançadas no lagar da sua ira, no lagar da cólera dele. O lagar é usado para espremer uvas. O lagar é um grande pote, uma grande bacia, e era pisado com os pés. As uvas eram amassadas para dali aquele suco da videira se transformar posteriormente em vinho. Como já mencionamos, as figuras do cálice e do vinho são símbolos da ira divina e do castigo dos ímpios. Agora, as uvas maduras, ceifadas, foram lançadas no lagar da cólera, no lagar da ira de Deus. Serão exprimidas sob o peso da ira divina. O lagar, esse é o terceiro destaque, o lagar da ira de Deus é a decretação da derrota dos ímpios. Esses ímpios são aquelas pessoas infiéis, aqueles que não creram no Senhor Jesus. Versículo 20. E o lagar foi pisado fora da cidade, e correu sangue do lagar até os freios dos cavalos, numa extensão de 1.600 estádios. A primeira questão levantada nesse versículo é o significado dessa cidade. Parece que o Apocalipse contrasta duas cidades. Uma é a cidade mundana, sempre descrita como a grande cidade. Isso é a Babilônia, como veremos nos capítulos a seguir. Um tipo daquela cidade, daquela falsa religião, que veremos nos capítulos a seguir. Mas a outra cidade é a cidade santa, nunca chamada de grande. Por vários motivos, parece que a cidade nesse versículo é a cidade santa, isto é, o povo espiritual de Deus. Querido amigo, a imundícia do pecado e dos pecadores castigados é levada para fora dessa cidade. Assim, purificando e mantendo a santidade da cidade de Deus. Esse lagar que vai ser pisado, ele está fora da cidade. E o sangue correu desse lagar também fora da cidade. Portanto, entendemos que essa cidade é a cidade santa. Os judeus, você deve se lembrar disso, apedrejavam as pessoas consideradas culpadas e até julgadas como culpadas fora da cidade. Era tudo feito fora da cidade. Você deve se lembrar, por exemplo, de 1 Reis, capítulo 21, de Atos 7:58, quando mataram Estevão.

0: da sua imundícia. O bode emissário levava os pecados do povo fora da cidade. Esse é o entendimento geral de pôr o pecado e imundícia para fora do acampamento. Então, mais uma vez, a interpretação literal dos símbolos do Apocalipse enfrenta uma grande dificuldade. Esse grande volume de sangue, por exemplo, precisa ser bem entendido. Nós temos várias explicações ligando esses versículos com as suas interpretações do Armagedom, para descrever o que? Uma batalha incrivelmente sangrenta. Agora imagine um rio de sangue à altura do freio dos cavalos, fluindo de uma distância de quase 300 quilômetros. Mesmo se calcular um riacho de apenas 2 metros de largura, daria um volume incrível de sangue. Literalmente, bilhões de mortos. Mais uma vez, as interpretações literais forçadas distorcem o sentido do livro. O que devemos então entender? Devemos, obviamente, entender o castigo de uma proporção grande, enorme, atingindo o quê? Um grande número de pessoas ímpias. Esse número 1600 simplesmente é simbólico e, mais uma vez, representa a totalidade dos discípulos fiéis protegidos pelo Senhor, e esse número representa a totalidade dos ímpios que serão castigados pelo justo juízo de Deus. Quero concluir a reflexão desse texto de Apocalipse 14, 13 a 20, lembrando que aqui está a perseverança dos santos. Veja esse versículo 12 que nós lemos no programa passado. Veja o versículo 10 do capítulo 13. Querido amigo, as bestas podem ser grandes, fortes e capazes de matar, mas os discípulos fiéis do Senhor, aqueles que não adoram a besta e que habitam nos céus, podem e devem manter a sua confiança no Senhor. Ele vê tudo o que acontece e castigará os malfeitores que perseguem os seus servos. Diante disso, então, eu oro para que você se mantenha firme e perseverante na tua fé em Cristo. Um grande abraço, Deus te abençoe, até o próximo programa.
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0: Muito bom dia para você. Agora 5:30, horário de Brasília. Eu sou Fábio Zamana. Estamos juntos e estamos ao vivo. Terça-feira, 11 de agosto de 2026. Ótima madrugada para você, um ótimo dia. Que bom saber que você está sintonizado aqui com a gente. E você pode participar, hein? Pode mandar o seu recado, seu abraço, seu bom dia, dizer pra gente da onde que você ouve a RTM. Fique à vontade para participar, é pelo WhatsApp 11 974 181 456. Mande o seu recado. Mandando um abraço para você que está ouvindo pela TWR em Bonaire, a partir de agora em rede, fica conosco até às 7 da manhã, no horário, para você que está ouvindo pelo aplicativo, você que ouve pelo site, é muito bom ter você fazendo parte da família RTM. E eu já quero mandar abraços, hein? Vamos lá para o nosso WhatsApp. José de Ribamar em São Luís está tomando cafezinho ao som da RTM. Muito bom dia, José do Ribamar. Obrigado pela companhia de sempre. Já passou por aqui também Railuz. Bom dia, Railuz. Bom dia, pastor Alimar Castro em Felipe Camarão. Como é que você tá?
1: Bom dia, pastor Fábio Zamana. Quero desejar uma terça-feira abençoada em nome de Jesus e que todos os ouvintes da RTM sejam abençoados em nome de Jesus. Um grande abraço a todos.
0: Grande abraço, pastor Alimar, para você e para a família também. Obrigado pela companhia de sempre. Pastor Jeana França, bom dia.
2: Bom dia, Fábio Zamana. Bom dia a todos. A paz do Senhor. Estamos aqui ligadinho. Hoje quero mandar um abraço especial pro meu amigo Rodrigo, da cidade de Itaberaí, direto da França. É, tá aqui hoje trabalhando com a gente aqui. Um abração para ele. E um abraço também para todo mundo ligado aí. Meu amigo Gilbertão, hoje eu ouvi a voz dele, fazia tempo que eu não ouvia. Um abraço,
0: Gilbertão. É verdade.
2: Tinha pastor subido, Israel, né? Pastor Marcos, pastora Débora, todo mundo ligado aí. River Kennedy, um abraço para todos aí.
0: Valeu, obrigado. Pastor Jean, abraço para você também, obrigado pela companhia. Rosimar São Luís, bom dia.
3: Bom dia, Zamana. Deus te proteja, dê muitos anos de vida, saúde, paz, que esteja uma ótima terça-feira. E as meninas, como é que estão? Estão bem? Estão aprontando aí, já começou as aulas, já voltou as aulas.
0: Graças a Deus também.
3: É aqui, graças a Deus, hoje eu estou de folga.
0: Boa folga, aproveita.
3: Que Deus nos proteja e dê uma ótima terça-feira para todos nós.
0: Valeu, Rosimar. Abraço para você também, para toda a família. Obrigado pela companhia. Ótima folga aí. Etevaldo Valparaíso, Goiás, bom dia.
4: Bom dia, meu amigo Fábio Zamana.
0: Tudo bem?
4: Passando aqui hoje para deixar um meu abraço, desejar um ótimo dia para os queridos irmãos e amigos que estão na escuta dessa programação maravilhosa. Pastor Israel, Monique Graziele, pastor Jean, pastor Marcos, pastora Débora, Giane Soriano, Silvinha, Madruguinha, Riquelmo, Bispo Mário Porto, Tina, Edna, Conceição, toda essa turma aí que não perde um programa, está todos os dias participando e mandando o seu alô.
0: É, os ouvintes fiéis. Valeu, um abraço pra você também, que você também é ouvinte fiel, né? Tamo juntos. Marilene Anápolis está com a gente também, hoje dia de cuidar aí do netinho do Pietro. Então tá aí já organizando tudo, né? Pra depois atenção total pra olhar o netinho. Isso aí. Miriam Martins e Aparecida de Goiânia, bom dia. Também por aqui, Rutiana, lá no Poção. Abraço, obrigado pela companhia, Rutiana. Por aqui também Sebastiana Campelo, lá em Trindade, Goiás, ou já está no Pará, já mudou. Bom dia, Sebastiana.
5: Bom dia, quem fala é Sebastiana Campelo, do Ponta Trindade, Goiás. Bom dia, Fábio Zamana. Bom dia. Boa terça-feira a todos aí. Bom dia.
0: Né? Ainda tá por aí. Um abraço. Obrigado pela companhia. Patrícia Bosco tá lá em Falou, bom dia, Fábio. Estou aqui com minha amiga Rita de Sumaré, tomando cafezinho, ouvindo a RTM. Deus abençoe a todos. Ótimo dia. Ô, Patrícia, direto da Suécia. Um abraço pra você. Obrigado aí pela companhia, viu? Bom demais ter você conosco. É, tem gente em todo lugar do planeta aí ouvindo a RTM. Bom dia, Mário Porto. Como é que você tá?
6: Meu bom e sempre amigo pastor Fábio Zamana. Querido Fábio, aqui em São Luís, já estamos vivendo a expectativa de, nesse domingo, dia 16 de agosto, às 8:30 da manhã, o Café da Gratidão com os ouvintes da 92,3 FM. 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
0: Que maravilha, Mário Porto. Um abração pra você, meu amigo. Tenho certeza que vai ser um sucesso esse café da gratidão em comemoração aí ao Dia dos Pais, né? Muito bem, muito bem. Também por aqui, tá chegando, tá participando, tá interagindo, Elisângela de Interlândia, Valério, Lima Taxista tá com a gente. Como é que você tá, Lima? Bom trabalho.
7: Bom dia, bom dia, bom dia, grande Fábio Zamana, bom dia, meu querido, bom dia pro pastor, que Deus abençoe e ilumine nossa terça-feira com Jesus, saúde e muita paz para todos nós, um abraço para todos que já estão na escuta desse locutor, nota 10, um abraço aí a Eduardo Neto, Dudu Sá, Fábio Arelli Missionário e a dona Geralda aqui na Bacia e dona Deusa.
0: Valeu, abraço pra toda a galera aí, meu amigo. Lourinho, São Gonçalo do Amarante, tá passando por aqui hoje.
8: Bom dia, pastor Fábio Zamana, um abraço de leão pra você e pra todos seus familiares, para o pastor Jailton Santos, para a irmã Fátima Teixeira, para o irmão Alex Pessoa, para a irmã Silvinha Melo, para o irmão Riquelme lá no Golandim, para a irmã Maria do Socorro daqui de Serrinha, para o pastor José Ribeiro, para meu irmão Francisco Alceone lá no interior de Barcelona, Rio Grande do Norte, para a irmã Tazinha daqui de Serrinha, para o esposo da irmã Socorro, para o filhinho dela, Lourinho de Serrinha das Pedreiras, que está na sintonia todos os dias.
0: Valeu, meu amigo. Um abraço de leão pra você também, Lourinho. Obrigado, ouvinte fiel, sempre conosco. Deu uma sumidinha, mas tá sempre ouvindo, né? Isso é bom, isso é bom. Um abraço pra você. Bora com música. Chegando o Pagode Restaura aqui na RTM. Obrigado, Deus. Daqui a pouquinho, pastor Jean, vamos ouvir aí a Voz das Galáxias. É, composição aí do pastor Jean.

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3: A palavra para hoje. Deus te ama e te aceita. Colossenses 1:13. Ele nos resgatou do reino das trevas. Jimmy Wayne nunca conheceu seu pai e sua mãe passou mais tempo na prisão do que fora dela. Quando Jimmy tinha 12 anos, sua mãe saiu da prisão e se envolveu com um encrenqueiro. Eles o colocaram no banco de trás do carro e por um ano aquele foi o seu lar. Então um dia eles o abandonaram em uma rodoviária em Pensacola, na Flórida, e foram embora. Ele não tinha casa, nem futuro, nem recursos. Enquanto vagava por um bairro, avistou um senhor idoso trabalhando em uma marcenaria. Ele se aproximou do senhor e perguntou se havia algum trabalho disponível. O senhor não apenas deu um emprego a Jimmy Wayne, como também o acolheu para morar com ele e sua esposa. Ter um lar para morar era como paraíso para Jimmy. Ainda assim, apesar da bondade deles, ele se recusou a desfazer a mala. Por 4 dias, sua sacola de plástico ficou no chão, cheia de roupas, pronta caso o casal mudasse de ideia. Foram necessários vários dias, cerca de uma dúzia de refeições e mais de uma conversa franca. Mas eles finalmente convenceram Jimmy a confiar que cuidariam dele. Talvez você questione seu lugar na família de Deus ou o amor dele por você. E se ele mudar de ideia? Deus respondeu a essa pergunta na cruz. Quando Jesus morreu, o voto celestial foi dado para sempre a seu favor. Ele o resgatou do reino das trevas e o transferiu para o reino de seu amado filho. O que aconteceu com Jimmy Wayne? Ele assumiu seu lugar na família, recebeu educação e se tornou cantor e compositor de música country.
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6: Pai querido, Deus de amor, é tão bom saber que toda a terra é sua, assim como todos os povos. Muitas pessoas sentem-se ameaçadas por aqueles que são estranhos a eles e colocam barreiras, impedimentos, hostilizam os outros. Sabemos que essa dureza do coração é fruto da distância de ti. Pai, hoje intercedemos pela relação dos poloneses com os imigrantes. Pai, mova os corações na tua direção. Nos lembre nossa história de redenção, que fomos imigrantes, explorados no Egito. Por isso, nunca devemos fazer isso com ninguém. Eterno, que o antissemitismo presente em muitas nações dê lugar a um conhecimento histórico, o interesse pelo outro e o respeito mútuo. Que a tua graça possa ser derramada, transformando corações de pedra em corações de carne. É no precioso nome de Jesus que oramos. Eu, Renata Burjato, acho tão bom orar com você.
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0: Aê, pastor Jean, matando a saudade de A Voz das Galáxias aqui na RTM, né? Maravilha, um abraço pro pastor Jean, pra todo mundo aí na França, e ele mandou também essa música aí pro amigo dele, o Rodrigo, né, que tá ouvindo a gente. Alô, Rodrigo, um abraço pra você, obrigado pela companhia, obrigado pela participação. O Rodrigo de Itaberaí, ouvindo também a RTM nesta terça-feira. Gianni Soriano tá por aqui com a gente. Bom dia, meu amigo Gianni, como é que você tá? Tudo bem? Tudo tranquilo?
1: Bom dia, meu amigo Fábio Zamana, bom dia a todos meus amigos e ouvintes da Rádio Transmundial, que é o Gianni Soriano, diretamente de Teoflotone, voltei para casa. Ontem foi bom, a viagem foi tranquila, graças a Deus, só que muito cansativa, né? Saí daqui 9 horas da manhã, retornei quase 7 da noite, não gosto muito de dirigir, fiquei muito tempo dirigindo, mas graças a Deus, tudo tranquilo, na ida e na volta, consulta muito bacana, os resultados de mãe muito bom. Então, só agradecer aí pelas orações. E é isso aí, já estamos de pé. Daqui a pouco tem que ir para a escola, tomar um chazinho aqui. Mandar um abração aí para meus amigos aí, para a Graça Imperial, para a Silvinha, para Madruguinha, para Etevaldo, para Conceição, para Eliane, para o pastor Jean, pastor Israel, para todos os ouvintes aí. Um abraço.
0: Valeu, meu amigo Gianni.
1: Coração, fiquem todos
0: com Deus. Abraço. Valeu, que bom que deu tudo certo ontem. Abração, meu amigo Douglas, Rio Grande do Sul. Que prazer te receber, Douglas. Bom dia.
2: Bom dia, meu amigo Fábio Zamana. Aqui é o Douglas do estado do Rio Grande Sul, passando para deixar aquele abraço, aquele bom dia a todos, irmãos em Cristo. Como é que você está, meu amigo?
0: Tudo bem, graças a Deus.
2: Muita correria. Eu tô indo aí para Caxias, vamos que vamos, né?
0: Boa viagem, boa viagem.
2: Deus não fez lindo, mas não rico, então.
0: É, tem que
2: bora
0: trabalhar.
2: Lá trabalhar.
0: É isso aí.
2: Um abração, meu amigo.
0: Valeu.
2: Deus abençoe.
0: Abraço, Douglas. Boa viagem, bom trabalho, tamo juntos. Tânia tá com a gente também em Bragança, no Pará. Andréia de Minas Gerais. Júnior Santos é o irmão da Tina, participando, falou, manda aquele abraço pro meu pai Joca, pra Tina, Miriam, João Pedro, Edilson, pra todos os locutores da Esperança, pra todos da 92, na cidade de Santa Inês, que tá retransmitindo o sinal da Esperança, da RTM, todo mundo aí ouvindo a RTM. Valeu, Júnior, abraço pra você, pra toda a família. Quem tá por aqui também, você comentou aí da Silvinha, é, a Silvinha já passou por aqui também, já marcou presença. Muito bom dia pra você, Silvinha.
3: Seu Madruguinha, fala tu primeiro, seu Madruguinha. Aqui quem pode gritar mais alto é tu.
0: Então grita, Madruguinha.
3: Bom dia, irmão. Pastor Fábio Zamana.
0: Tudo bem, Silvinha?
3: Rapaz, seu amém, que bom Deus dia. Abençoe você e toda a sua família. Um abraço pra você e todos os ouvintes da Transmundial. Todos que fazem a Transmundial, todos que fazem a Rádio Nordeste Natal e todos os ouvintes também. Meu abraço leão vai pra todos. Aqueles que mandam um abraço leão pra mim, pra todos os meus conterrâneos, vai pra irmã. É pra irmã Neném, mesmo, pro irmão Neném. E Dona Maria são meus vizinhos novos.
0: Oh, todos aqui da Zona Norte.
3: Agora esqueci do bom pastor. Enfim, vai pra todo o povo de Deus.
0: Tá certo.
3: E vai de uma sem esquecer de ninguém, de às vezes sem esquecer
0: melhor,
3: de você.
0: Né,
3: que eu não consegui ainda me concentrar ainda nas pessoas, sabe? Tem hora que eu esqueço o nome de todo mundo. Que Deus abençoe a todos, um cheiro no coração.
0: Ai, é assim mesmo, viu, Silvinha? Depois dos 30, menina. Pastor Marcos, pastora Débora, que saudade. E a sogra Miralda ainda tá por aí, meus amigos? Bom dia.
4: Bom dia, Fábio. Bom dia, meus irmãos queridos. Estamos sumidos, mas estamos conectados, né, amor?
5: Estamos. Desculpa aí, meus irmãos, pelo nosso sumiço, mas eu ouço a programação. Não estava ouvindo tudo, mas estava ouvindo bem cedinho.
4: E queremos agradecer a todas as mensagens de carinho, as felicitações, as perguntas. Cadê o pastor Marcos? A pastora Débora, né? A nossa casa estava cheia. Graças a Deus tivemos um curso sábado de celebração e renovação de alianças. E ontem fui levar nosso irmão Jorge Ara lá na Bélgica. Passei do lado da casa do pastor Jean. Quase que eu parei para tomar um café lá. E é isso, queridos. Que todos tenham um dia abençoado. E muito obrigado mais uma vez por todo o carinho, pela lembrança de cada um. Né, em falar o nosso nome e mandar uma mensagem. Sim. Que Deus abençoe a todos.
0: Tamo junto, vocês são top.
5: Beijos,
0: abraços, meus amigos. É um prazer ter vocês aqui, viu? Beatriz Natal, Rio Grande do Norte.
6: Oi, irmão Fábio Zamana.
0: Tudo bem, Beatriz?
6: Graças,
0: como é que você tá?
6: Que a paz de Deus seja sobre a vida de cada um, irmão, aqui. Glória a Deus por mais uma terça-feira, para a glória do Senhor Jesus. Vamos lá para mais um dia. Quero desejar um feliz dia do estudante para todos os estudantes.
0: Olha, dia do estudante, é isso aí.
6: Não deixar de estudar.
0: Temos que estudar sempre, na verdade, né?
6: Seja profissionalmente. Se atualizar.
0: É.
6: Ou academicamente,
0: é,
6: né?
0: É verdade.
6: Aleluia, glória a Deus. Amém? Forte abraço.
0: Forte abraço, Beatriz, pra você, pra família também. Sônia Francisco tá com a gente. Não acredito. Quanto tempo, Sônia? Bom dia.
7: A paz do Senhor, pastor Fábio Zamana.
0: Tudo bem com você, minha
7: amado
0: amiga?
7: Amado irmão, como é que vai a família, irmã Andréia, as meninas?
0: Tudo bem, tudo bem.
7: As princesas, as gêmeas. Sou irmã Sônia Francisco, só que eu não estou em Goiânia, tô viajando, tô dentro do ônibus.
0: Tá
7: agora,
0: onde?
7: Está no estado de Minas Gerais.
0: Olha só!
7: Eu tô indo pra Niterói, na casa da minha filha, ficar uma semana, uns 10 dias lá pra descansar um pouquinho.
0: Que delícia!
7: Minha mamãe tá bem, graças a Deus,
0: que ótimo,
7: tá em tratamento, né?
0: Uhum.
7: E eu tô aqui.
0: Aproveitando, descansando. É isso aí, Soninha.
7: Ouvi na RTM pelo aplicativo no ônibus.
0: Que coisa boa, Soninha. Boa viagem pra você, menina. Boa viagem. Você merece descansar um pouquinho, né? Merece, merece. Tina, tá ligada aí, Tina? Tá ligada e tá quietinha, né? Como é que tá Miriam, João Pedro? Como é que tá o pai? Como é que tá a família? Abração pra vocês. Pastor Odaí, lá da Rádio Imprensa 104,9 FM. Falou que daqui a pouquinho tem Blitz Sertanejo e hoje a esposa Eliette tá com ele aí, ó. É, marcando presença. Valeu, Pastor Odaí. Abraço, Eliette. Casal querido trabalhando aí na Rádio Imprensa. Eliane, lá em Portugal, tá mandando abraço pra todos também. Obrigado pela companhia. Milena tá ouvindo também a RTM. Bom dia, Milena. Bom dia, seu Ailton, pai da Berê, lá de Curitiba. Como é que você tá?
8: Bom dia, meu querido irmão pastor Fábio Zamana. Estamos aqui de Abaitetuba, Pará, ouvindo esta grande programação da Rádio Transmundial que transmite este grande evangelho, poder de Deus para a salvação de todos.
0: É isso aí, valeu, seu Ailton, abraço, beijo, Berê. Fatiminha, Natal, Rio Grande do Norte, falou que tá passando para desejar uma boa terça para todos os ouvintes também. Obrigado, Fatiminha, obrigado pela participação. Luciano Martins, bom dia.
9: Bom dia, Fábio Zamana, aqui é Luciano Martins, da cidade de Goiânia, Pernambuco, litoral pernambucano. Uma excelente terça-feira para todos. Dessa querida emissora. Deus abençoe a todos. Vamos embora.
0: Valeu, valeu. Um abraço aí pra todo mundo. Faltando agora 6:01. Você que tá ouvindo pela Rádio 92,3 FM, seguirá com a programação local. Meu amigo Mário Porto te fazendo companhia, acompanhando pela Rádio Nordeste Evangélica. Hoje tem ele, hein? Pastor Jailton Santos, programa Amanhecendo com Fé. Abraço pra você, pastor Jailton, para toda a equipe da Rádio Nordeste. Também conosco pela Rádio Seara. Você segue com Razão para Viver pela Rádio Imprensa, pastor Odair, hoje com a sua esposa Eliette também aí na programação. Forte abraço para todos, um ótimo dia, ótima terça. 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Daqui a pouquinho, 6:00, tem Luiz Saião aqui na RTM com mais um Rota 66.
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7: 6:03.
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0: Bom dia, Natal! Bom dia, Rio Grande do Norte e Nordeste do Brasil. A paz do Senhor, povo de Deus. 6:09. Hoje é 11 de agosto de 2026. Daqui a pouquinho já chegando setembro, viu, irmãos? Hoje é 11. Hoje eu tenho bastante convidados aqui, ilustres, que vão cooperar comigo no programa Amanhecendo com Fé. Um bom dia a todos. Pastor, como foi o seu final de semana? Foi abençoado por Deus, graças a Deus. Tivemos um domingo muito maravilhoso, domingo especial, domingo com a presença de Deus, consagração, café da manhã para os pais, teve o almoço com as filhas, né? Num domingo, dia dos pais, escola dominical, teve a alegria de receber no nosso lar um casal ilustre, Adriano Rebouças Buffet, Elilde, e quem fez o almoço não foi Lima Neto não, viu? Foi Adriano Rebouças Buffet, top das galáxias, top, viu, meu amigo? Adriano, que se congrega aí em Prolar, setor número 12. Que presente, dia dos pais. Os restaurantes, como todo mundo sabe, super lotados, eles não se preocupem com o almoço, porque eu vou fazer o almoço dos pais. Meu Deus, que honra, viu? E Leandro, né? Esteve conosco também. Leandro é um jovem de Rocha que recentemente perdeu os pais, a mamãe, o pai, e eu notei ele assim meio abatido, porque era o primeiro ano que ia ficar sem os pais, e nós convidamos Leandro para almoçar, e foi um momento muito especial. Que Deus abençoe Leandro, Adriana, Elilde. A tarde maravilhosa, a noite, culto festivo, culto maravilhoso, com a presença de Deus, uma ministração forte. Depois teve a homenagem dos pais. Foi uma noite muito especial. Quero parabenizar todos os pais. Esse mês é o mês dos pais, querido. Não é porque não é só o mês dos pais. Todo dia é comemora dia de pai, que pai e mãe é todos os dias. Porém, o mês de agosto comemora o dia dos pais, e este mês tem muita novidade. 6:11. Vamos orar, vamos conversar com Deus.
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0: Eu tenho a honra de convidar uma pessoa muito especial. Especial porque faz parte do meu ministério. Há 7 anos que este homem está suportando o pastor Jailton Santos como co-pastor. O presbítero Cícero Batista, que tem raízes na cidade de Goianinha, raízes no setor de número 4, cidade da Esperança, está nos acompanhando, homem de Deus, homem de confiança. Hoje posso dizer que é do meu lado, da minha casa. Eu louvo a Deus pela sua vida, companheiro. Momentos difíceis que passei na minha vida, de enfermidade, de lutas, mas você esteve presente. Eu louvo a Deus pela sua vida. Vamos pela primeira participação dele, presbítero Cícero Batista. Paz do Senhor, companheiro.
2: Paz do Senhor, pastor Jailton. Paz do Senhor a todos os ouvintes da Rádio Nordeste 92.5. É verdade, temos caminhado juntos e tem sido uma bênção, né? Deus tem nos ajudado até aqui, e eu sei que Jesus é bom e é ele que sempre está na direção, né? No controle de tudo.
0: E o senhor vai ter a oportunidade de orar agora. Ele é co-pastor da congregação Rocha da Salvação, está acompanhando com a sua digníssima esposa Sonia, que daqui a pouquinho ela vai ler o Salmo do Dia. E temos Vitor, que vai também falar das novidades, porque o mês de agosto é um mês especial. Vamos orar com o nosso querido pastor Cícero Batista. É com você, Cícero.
2: Oremos. Senhor meu Deus, neste momento, meu Pai, nós te agradecemos por estarmos aqui para juntos fazermos a obra do Senhor. Agradecemos por todos os ouvintes, meu Pai, a todos aqueles, meu Pai, que fazem parte deste programa, Amanhecendo com Fé, os colaboradores, a todos que estão presentes. E eu peço, Senhor, meu Deus, que o Senhor continue abençoando grandemente a todos, todo o povo de Deus, em todo o estado e, por que não, também fora do estado, todos os pastores, todas as lideranças, todas as famílias, porque, meu Deus, eu sei que o reino do Senhor é para todos. Nós te agradecemos porque sabemos que és um Deus de maravilhas e um Deus que ouve a todos e que quer sempre o melhor para o seu povo. Amém.
0: Meus irmãos, é o culto matutino no rádio. Tivemos já o nosso querido pastor Fábio Zamana, que vai um abraço especial, este homem de Deus, amigo, que teve o privilégio de conhecê-lo. Foi momentos especiais. Da próxima vez, viu, Fábio? Nós vamos demorar aí nos estudos, viu? Eu vou tirar amanhã para ficar com você aí até a sua saída, tá certo? E ele é tremendo na cozinha, viu, meus irmãos? O homem é top das galáxias, tá certo? Vamos ouvir mesmo a saudação, depois ele vai falar no salmo do dia. Meu querido Vitor, como é que você está? Deus te abençoe, seja bem-vindo ao programa Ensino com Fé.
3: Bom dia, graças e paz a todos, estou bem, graças a Deus, feliz de estar aqui mais uma manhã e poder compartilhar não só da graça de Deus, principalmente da graça de Deus, mas também de tudo que acontece um pouquinho na Brunalto Veículos.
0: Maravilha. Ricardo Torres, com seus cabelos de prata, simpático, mas não deu nenhum sorriso hoje. Ricardo, você não deu, tá preocupado? Tá não? Deu agora porque eu cobrei, mas tudo bem. Ninguém tá vendo, não estou vendo aqui com os convidados. Sueni, que alegria receber você, a sua pessoa aqui nos estúdios da Nordeste Evangélica. Microfone aberto. Sueni é esposa de Cícero Batista, raiz em Cerro Corá. Também tem história no setor 4, Cidade da Esperança, e hoje está em Rocha da Salvação, trabalhando com Betânia, com muita dedicação, muito amor, cantando no Conjunto Filadélfia, dando aquela assistência que Betânia precisa, e eu louvo a Deus pela sua vida. Bem-vindo ao programa Amanhecendo com Fé.
4: A paz do Senhor, pastor Jailton Santos, a paz do Senhor, todo o povo de Deus que está na audiência. É um prazer sempre, pastor Jair, estar aqui, né, com vocês, no programa Amanhecendo com Fé, já acordando o povo aí, né, logo cedo com os hinos, com louvores e o Senhor sendo glorificado, né?
0: Maravilha.
4: Betânia é aquela pessoa que é daquele carisma, daquele jeito. Algumas pessoas me perguntam sobre Betânia, né? E eu respondo que Betânia é a pessoa calada que ensina a muita gente com a forma dela ser, né? Eu creio que ela está ouvindo, daqui
0: tá
4: a pouco a gente vai
0: rádio, tá.
4: Está lá. Abraço.
0: Maravilha. Final de semana nós estaremos viajando para conhecer o distrito, apesar que Cício Batista já foi lá, já conheceu, eu não conheço. Dia 7 de setembro vamos para a viagem missionária e vai ter a visita de campo, né? Conhecer onde é que vai ficar o povo de Deus, conhecer a congregação, os locais estratégicos para o evangelismo. Vai ser uma noite, um dia muito maravilhoso. Sábado estaremos viajando a partir. Tomar café lá em casa no sábado cedo e nós viajaremos para Manuel Domingos,
4: povoado,
0: distrito,
4: né? Povoado,
0: é um povoado, um distrito de Lagoa Nova. Nós vamos passar lá em mamãe e papai lá em Cerro Corá, que é as raízes de Sueni, né?
4: É Sueni,
0: é mercadoria oferecida, não presta, mas aquela fazenda nós vamos dar uma passadinha lá, viu? Tu quiser virar um tempinho pra ficar naquela rede. Olha, 6:18, vamos com dois belíssimos hinos. Primeiro hino, produção.
5: Vai ser vencedor, Zé de Paula.
0: Pastor Oséias de Paula. Segundo hino, produção. Deus muda situações, Vitorino Silva. Vamos adorar a Deus com estes dois belíssimos hinos. Deus abençoe a você que está ligado na Nordeste Evangélica.

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O galo está cantando, olha a hora, povo de Deus, olha a hora, 6:29. Meus amados irmãos, eu estou recebendo aqui Vitor, da Bruno Auto Veículos. Ele tem novidades. É o mês que comemora os pais, certo? Que segundo domingo é dia dos pais, mas nós sabemos que todo dia é dia de pai, não é verdade? E tem uma recomendação bíblica: honra teu pai e tua mãe, que é o primeiro mandamento com promessa, dos teus dias se prolongue. Mas, Vitor, você vai trazer duas dicas.

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1: Tem a fiscalização eletrônica.
0: Sim.
1: Após a fiscalização eletrônica, primeira bifurcação à direita e depois a primeira direita. Já quando virar a esquina, de cara com a Bruno Auto Parnamirim.
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0: E lá tem duas lojas.
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0: Vitor, sempre será bem-vindo ao programa Ensino com Fé para trazer essas novidades para os nossos clientes seletos, porque cliente ouvinte do programa Ensino com Fé é diferenciado. Já amanhece o dia, meu amigo, ligado com os céus, ó, amanhecendo com fé.
1: É isso mesmo.
0: Porque sem fé é impossível agradar a Deus. Vitor, só gratidão. Eu sei que você tem agora compromisso com as crianças.
1: Isso.
0: E Deus te abençoe nessa jornada. Leva meu abraço. Essa semana estaremos fazendo a visita.
1: Apareça lá.
0: Com muita alegria. Aí ele falou que tem um café lá, não é da Betânia, não, mas é top das galáxias. Vamos lá.
1: Verdade.
0: Tá bom, meu querido?
1: Obrigado.
0: Mas fique à vontade. Você tá aqui, pra mim você é um prazer estar conosco aqui. A partir de agora, na voz de Sueni Rocha, cantora, pregadora do Evangelho, vai ler o Salmo do dia. Vou dar só um conselho a Sueni, porque faz tempo que ela não vem aqui, para não se empolgar, é o Salmo 119. Não leia tudo não, que senão não tem mais programa. É 176 versículo. Leia só hoje, tá, Sueni?
2: Tá bom, pastor, entendido. Salmo 119, primeiro versículo. Bem-aventurados os que trilham caminhos retos e andam na lei do Senhor. Bem-aventurados os que guardam os seus testemunhos e o buscam de todo o coração, e não praticam a iniquidade, mas andam em seus caminhos. Tu ordenaste os teus mandamentos para que diligentemente os observássemos. Tomara que os meus caminhos sejam dirigidos de maneira a poder eu observar os seus estatutos. Então não ficaria confundido, atentando eu para todos os teus mandamentos. Louvar-te-ei com retidão de coração, quando tiver aprendido os teus justos juízes. Observarei os teus estatutos. Não me desampares totalmente. Amém.
0: Amém. Vai escolher qual versículo, Sueli?
2: O versículo 5, pastor.
0: Pode ler.
2: Tomara que os meus caminhos sejam dirigidos de maneira a poder eu observar os teus estatutos.
0: Meus amados irmãos, este Salmo 119 é tremendo. Ele é muito forte. Todos os dias aqui nós vamos estar lendo. É o alfabeto grego, né? E uma coisa muito interessante, que ele é, nós vamos ler sempre 8 versículos até finalizar esse Salmo 119. E eu louvo a Deus por essa oportunidade. Esse versículo que você escolheu é muito forte. Lê mais uma vez aí, Sueni.
2: Tomara que os meus caminhos sejam dirigidos.
0: Dirigidos, nossos caminhos, as nossas decisões sejam dirigidos.
2: De maneira a poder eu observar os teus estatutos.
0: Quer dizer que você vai caminhar, mas não perdendo a visão espiritual. Caminhando na direção de Deus, na confiança em Deus, lendo a palavra, vivendo a palavra, colocando ela em prática. Que salmo rico e maravilhoso. Amanhã será o versículo 9 até o 16, com o nosso queridíssimo pastor Edmilson Gomes, que está agora tomando café com Dodora. E Dodora deu aquele sorriso classe A, e vai o meu abraço a toda a família, que Deus abençoe. Produção, nós vamos agora com nossos parceiros. Nós já conversamos aqui com o Vitor, que foi Bruno Auto Veículos, e tem aí Josino, que tá no pé do rádio. Josino, você é um guardião, viu? Tá ligadinho. Quero saber, mamãe, se pastor Jaeto vai fazer algum comentário da climatização. Com certeza, meu filho. Olhe, ontem eu conversava com uma pessoa e ela dizia assim: papai, ar-condicionado há 20 anos, ó, eu tô revelando já quem é a filha, mas não vou dizer qual foi a delação. Há 20 anos atrás, ar-condicionado não era para todo mundo, não. É, não. Porém, hoje, ar-condicionado é uma coisa muito normal em residências, nas empresas, nas escolas, em todo canto, porque até porque nós somos uma cidade que é tropical, é verão. É verão, não é só verão no final do ano. É praticamente todo ano é sol. E quando tem uma chuva, geralmente é uma semana. E ela dizia, o ar-condicionado é qualidade de vida. O pessoal está no estresse do dia a dia, cansado, trabalhando. Mas quando chega em casa, toma aquele banho top das galáxias. Não é Assis? Assis toma aquele banho top das galáxias e liga o ar para dormir. Depois do culto, depois das suas... Meu irmão, não tem comparação não. É top mesmo. Agora muitos estão ficando gripados, doentes. Por quê? Não faz manutenção. Comprou, tá lá. E você não pode colocar qualquer pessoa na sua casa, no seu quarto. Não, tem que ser uma empresa que tenha credibilidade no mercado, confiança, indicação. E aqui do programa Ensino com Fé, Ricardo, nós temos essas parcerias, beleza? 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
5: A paz do Senhor, meus irmãos. Aqui quem fala é Cléia Veloso e todos os dias eu trago para você a dica do dia. A queda de cabelo após bariátrica. Olha que tema importantíssimo. É muito comum que pessoas que passaram pela cirurgia bariátrica apresentem queda de cabelo alguns meses depois. Isso acontece por quê? O organismo passa por mudanças importantes e pode haver deficiências de vitaminas, minerais e proteínas. Na maioria das vezes, essa queda pode ser controlada com acompanhamento médico, nutricional e cuidados específicos com o couro cabeludo. Nunca faça automedicação. Procure sempre um profissional para identificar a verdadeira causa da queda e iniciar um tratamento adequado. Que Deus abençoe, cuide da sua saúde e da sua família. Até a próxima dica do dia. O nosso Instagram é Doutora Cléia Veloso e o nosso WhatsApp é 99144-4141. Até lá!

0: O Galo está cantando 6 horas 44 minutos. 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Quero mandar um abraço para minha mamãe de oração, irmã Sônia, de Rocha da Salvação, seu filho Felipe, que é o nosso querido assessor ali, tem dado uma assistência tremenda. E ele recebeu alta, está em casa e ela está muito feliz porque Deus deu vitória a Felipe, está sendo acompanhado com muito amor e com muito carinho. A igreja recebeu Felipe domingo com muita alegria. E também ela está feliz porque está aqui os copastores, né? Está o copastor Cícero Batista e a sua digníssima esposa, Mansueni. Diretamente de Portugal, meu amigo, pastor Cosme Felipe, ele que não perde um programa, mesmo estando em Portugal, está ligadinho ouvindo a programação da Nordeste Evangélica, está com saudade, está visitando os filhos, noras e netos. Que Deus abençoe, meu querido, a sua estadia aí com a sua família, sua querida esposa, a todos que estão ouvindo esta programação. Microfone aberto para o presbítero Cícero Batista, mais uma vez para quem ligou o rádio agora. A paz do Senhor, pastor.
1: A paz do Senhor, pastor Jailton, mais uma vez, a paz do Senhor a todos os ouvintes da Rádio Nordeste 92.5. Pastor Martim Alves da Silva, presidente das Assembleias de Deus do Rio Grande do Norte, e toda a diretoria. Irmã Sônia, que está ouvindo também, e Ricardo, aqui na produção, minha esposa Sueni, irmã Betânia, que também está ouvindo o programa, e todos de Rocha da Salvação. Meu cunhado Ademir, também, que está ouvindo neste momento. Todo o povo do Rio Grande do Norte que estão na audiência.
0: Meu querido, sabe quem está na audiência, não perde. Camar sempre está lembrando dele, Camabulhões. É o pastor José Arimaldo, nosso vice-presidente da Assembleia de Deus no estado do Rio Grande do Norte. Companheiro, amigo. Não é porque hoje ele é vice-presidente. Não, mas a minha amizade com ele é quando eu trabalhava no Mascate, meu amigo. Ele me dava prioridade. Ele era comerciante na época. E quando tinha novidades, chegou novidades, aí eu ligava para ele: pastor, chegou novidade. Ele disse: tô indo aí agora. E vinha, quem conhece o pastor Marinaldo sabe, ele anda ligeiro, correndo, chegava lá, e aí já então, aí fazia as compras, e claro, né, irmão, ganhava aquela comissão top das galáxias. Um abraço, pastor, a paz do Senhor, meu querido, é com você.
1: A paz do Senhor, pastor Marinaldo também, que Deus continue lhe abençoando grandemente.
0: Glória a Jesus.
1: Meus irmãos, trouxe nesta manhã uma palavra de reflexão que encontra-se no livro de Gênesis, capítulo 13, que fala sobre Abraão e Ló, quando eles se separaram. Mas antes de falar um pouco sobre este capítulo, a trajetória deste grande servo de Deus, Abraão, gostaria de ler aqui no capítulo 12, onde fala sobre o chamado de Abraão, que diz assim, versículo 1: ora, o Senhor disse a Abraão: sai da tua terra, da tua parentela e da casa de teu pai para a terra que eu te mostrarei. A chamada foi para Abraão, e ele deveria sair com sua família e seguir os passos do Senhor. Mas Abraão, ele leva mais duas pessoas com ele, que seria o seu pai, Terá, e Ló, seu sobrinho. E, meus irmãos, lendo essa passagem, uma das observações é que Abraão e seu pai eram de Ur dos Caldeus, uma cidade idólatra. Seu pai era idólatra, teria tudo para Deus não chamar Abraão. Mas Deus, ele conhece o nosso coração, ele nos conhece por dentro e por fora, e aí Deus chama, faz esse chamado, né, a Abraão. Então aqui no capítulo 13, onde fala que Abraão e Ló se separaram, houve contenda entre os pastores de Abraão e os pastores de Ló. Mas antes disso, Terá, que era pai de Abraão, não era para ele ter ido com eles. Então ele já faleceu e ficou em Harã. E depois veio o distanciamento de Abraão e Ló. E na observação, eu vejo que Ló, ele, antes de Abraão se separar de Ló, ele deu a oportunidade para Ló escolher o lado que quisesse ir. E fala que para que não tivesse contenda, eles iriam se separar. E Abraão diz: olha, se for para a direita, eu vou para a esquerda. Se for para a esquerda, eu vou para a direita. Ló olha para as campinas verdejantes, muito bonito. E aí ele escolhe o lado que ele queria ir. Na verdade, eu entendo que ele poderia dar a oportunidade de seguir o caminho o seu tio Abraão, mas não, ele foi pelos olhos. E nem sempre acertamos, porque o importante em nossas vidas é seguirmos sempre a direção do Senhor. E já no versículo 14 do capítulo 3 diz assim: disse o Senhor a Abraão, depois que Ló se apartou dele: levanta agora os teus olhos e olha desde o lugar de onde estás, para o norte, para o sul, para o oriente e para o ocidente. Então, quando Abraão ele tomou essa decisão, eu creio e enxergo que Deus se agradou de Abraão. Então, fez ele enxergar uma área imensa, e Deus fala que daria a ele. E Abraão, a gente vê que ele, abençoado por Deus, eu enxergo que ele entendeu que tinha tido uma falha da sua parte. E Deus, ele se agrada quando nós reconhecemos os nossos erros, as nossas falhas, e se voltamos para ele. E então, assim aconteceu, e Deus continuou cumprindo as promessas que tinha feito na vida de Abraão. Porque, meus irmãos, nesse momento eu sei que pode ter pessoas não evangélicas ouvindo a palavra de Deus, e a palavra de Deus diz que nós devemos ver como está. E eu sei que Deus quer alcançar a todos, independente da sua situação, que esteja nesse momento, a vontade de Deus é que se voltemos, que nos voltemos para Ele e aceitemos Ele como o nosso único e suficiente Salvador. Então, Abraão, ele entendeu que ele precisaria realmente tomar uma posição e se aproximar de Deus. Então, quando Abraão ele toma essa decisão e Deus mostra a terra que daria a ele, Abraão ele vai transportar, vai conduzir suas tendas de um lugar para outro e vai fazer um altar. Ele arma suas tendas, faz um altar para orar ao Senhor, falar com o Senhor. Porque o que é o altar? Se nós formos ver o altar é um lugar de adoração. Abraão adorava ao Senhor, é lugar de oração e invocação. Ele invocou o nome do Senhor. O altar é lugar de entrega. Os sacrifícios oferecidos nos altares expressam dedicação a Deus. O altar também é lugar de comunhão, representava relacionamento com Deus, lugar de reconhecimento. Abraão declara que sua caminhada dependia do Senhor. Então, meus irmãos, a tenda era o lugar onde Abraão habitava. O altar era o lugar onde Abraão encontrava-se com Deus. Abraão amava a tenda, mas não esquecia de edificar o altar. A vida podia até mudar de lugar, mas a adoração permanecia sempre, porque nós sabemos que essa é a vontade de Deus. Eu não sei se você mora numa casa ou apartamento, mas eis a importância de nós separarmos um lugar para falarmos com Deus, para trabalharmos sempre ali na oração, na perseverança, na comunhão, e orarmos ali em secreto com o Senhor, porque o Senhor se agrada. É aí onde temos aproximação com Deus, é onde temos intimidade e nos fortalecemos espiritualmente, porque precisamos, vivemos dias difíceis na face da terra, mas a palavra de Deus não muda, Deus não muda jamais. Precisamos continuar constante, servindo ao Senhor com alegria. Eu sou muito feliz por fazer parte das Assembleias de Deus do Rio Grande do Norte, da IEADERN, porque eu sei que temos visto um evangelho, a palavra pregada com sinceridade, conforme a palavra de Deus. Então eu creio que esta palavra, ela tem endereço a pessoas não evangélicas como pessoas evangélicas, porque nós precisamos ler a palavra de Deus, entender e refletir, porque Jesus continua sendo o caminho e a vontade do nosso Pai Celestial é alcançar a todos. Eu agradeço a oportunidade em nome de Jesus.
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6: O Galo está cantando 6:59, caminhando para o final do programa. Vai um abraço especial para todos os aniversariantes do dia, que Deus abençoe. Salmo 23, versículo 6, para o seu deleite espiritual. Está na audiência do programa nosso querido Camabulhões, lembrando que hoje à noite às 20:45 tem programa Boas Novas do Setor 6. Vai o meu abraço especial. Hoje eu quero parabenizar todos os estudantes. Hoje comemora o dia do estudante, que Deus abençoe os estudantes para a glória de Deus. Meu querido Assis Rodrigues, administrador do grupo Geração Eleita no Pé do Rádio, ligadinho na Nordeste Evangélica. Tenho uma honra e alegria de saber que o meu querido amigo e pastor, conselheiro, meu amigo, meu Jesus, ele que lia o Salmo do Dia, rapaz. Você acredita que ele está na audiência do programa Ensino com Fé? Ari Lopes, pastor Ari Lopes, que está aí tomando aquele café especial. Ele diz: pastor, aqui está tudo pronto, meu amigo. Qual que é o nome do restaurante? Está tudo pronto. Ele disse que o café da manhã está pronto, o lanche está pronto, o almoço está se preparando. E essa semana eu vou fazer uma visita, vou almoçar com o pastor Ari Lopes, conselheiro, amigo, que tem história aqui na Rádio Nordeste, pois era o homem do Salmo do Dia. Quem se lembra da M900, né, Ari? Um abraço, meu amigo, que Deus te abençoe. Ele comunica que a Escola Bíblica de Obreiros é a terceira EBOFARV. Vai ser nesses dias. E eu quero louvar a Deus pela sua vida, companheiro. 9 anos da igreja, que Deus o abençoe, irmã Conceição e toda a família. Concluindo, produção, concluindo mais uma edição do programa, muito obrigado, Sueni, pela sua participação.
0: Obrigado, pastor Jailton, Deus abençoe. Só deixando um alô bem rapidinho para as irmãs Isaura, de Nova Cidade, as irmãs do Conjunto Filadélfia, né, de Rocha, senão depois eu levo um puxamento de orelha.
6: Meu querido pastor Cícero Batista.
7: Gratidão, pastor Jailton, que Deus continue abençoando grandemente o senhor e que possa continuar por longos anos na programação desse programa, né? Mãe Sendo Confesso sempre, porque eu sei que Deus tem abençoado grandemente o senhor.
6: Betânia, minha filha, prepare aquele café que só você sabe fazer.
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1: Meus queridos irmãos e amigos, rádio ouvinte da Nordeste Evangélica e da Rádio Boas Novas, com muito prazer na minha alma, saúdo a todos vocês com a paz do Senhor Jesus Cristo. Graças a Deus, estamos aqui apresentando mais um momento de reflexão à voz do pastor. Estamos meditando na palavra de Deus, que é para nós lâmpada para os nossos pés e luz para o nosso caminho. Vamos ler a palavra do Senhor, Evangelho segundo Mateus, capítulo 8, a partir do versículo 5, que nos diz: E entrando Jesus em Cafarnaum, chegou junto dele um centurião, rogando-lhe e dizendo: Senhor, o meu criado jaz em casa, paralítico e violentamente atormentado. E Jesus lhe disse: Eu irei e lhe darei saúde. Louvado seja Deus. Meus queridos irmãos e amigos, Jesus era um evangelista itinerante. Ele pregava, ensinava e fazia milagres. Ele percorreu a Galiléia, a Judéia, a Pérea, Decápolis. Enfim, o ministério de Jesus foi muito eclético, foi muito dinâmico. Ele levava a palavra às multidões e entrava em casas também. Aqui, na leitura que temos feito, um centurião, ou seja, um comandante de uma centúria ou de 100 soldados romanos, este homem acreditava que Jesus Cristo fazia milagres, que ele era Deus, e estando seu criado em casa, paralítico e violentamente atormentado, ele foi em busca de Jesus, e Jesus, com muita disponibilidade, com muito amor, diz: Eu irei e lhe darei saúde. Jesus, na verdade, se compadecia dos pobres, dos aflitos, dos necessitados, dos humildes que se dirige a ele. E nós vamos encontrar na Bíblia Sagrada, segundo registra os evangelhos, Jesus, na sua dinâmica de evangelização, entrando nas casas e fazendo coisas maravilhosas. Jesus também nos ensinou a entrar nas casas, declarando que ao chegarmos devíamos saudar, dizendo: Pai, seja sobre este lar, ou sobre essa casa, ou essa família. Também prometeu que a sua bênção seria alcançada pela família que nos recebesse e que nós seríamos duplamente abençoados por ele. O Novo Testamento relata várias casas que Jesus entrou. Em cada uma delas, algo especial aconteceu. E como é bom a gente convidar Jesus para estar presente em casa, junto com a família. A presença de Jesus traz bênção, traz alegria. Vamos ver aqui, primeiramente, lá em Caná da Galiléia, vocês sabem que Jesus foi convidado para aquela festa de casamento lá em Caná da Galiléia. E Jesus estava ali participando com a família, trazendo bênção, muita prosperidade para aquela família. A casa estava em festa, Jesus, na verdade, estava ali presente naquela festa, mas de repente um constrangimento, faltou vinho. E ali foi onde Jesus operou o primeiro milagre, nós sabemos disto. Ou seja, quando houve tristeza por falta do vinho que havia se acabado, Jesus transformou água em vinho. Ou seja, Jesus trouxe alegria. Esta é a consequência, é o resultado de quando Jesus entra numa casa. Jesus traz alegria. Tudo muda, tudo se transforma, porque ele tem o melhor para nos dar. Jesus também entrou na casa de Pedro, e entrando lá, sua sogra estava doente. E Jesus, ao entrar, curou a sogra de Pedro e trouxe saúde para aquela casa. Aonde Jesus se faz presente, na casa onde Jesus entra, milagre acontece. Em Caná da Galiléia, Jesus trouxe alegria. Na casa de Pedro, Jesus trouxe cura, louvado seja Deus. Em Cafarnaum, Jesus Cristo trouxe restauração. Às vezes pensamos que a presença de Jesus é algo simplesmente normal, mas isso não é verdade. Lá em Cafarnaum, conforme registra Lucas no capítulo 5, a partir do versículo 17, Jesus trouxe restauração ali a quem estava moribundo, a quem estava doente. Jesus restaurou completamente, perdoou os pecados e disse mais para o paralítico: levanta, toma a tua cama e vai para a tua casa. Restaurou completamente. Então nós podemos ver que onde Jesus Cristo chega, traz maravilhas, traz bênçãos. Louvado seja Deus. Quando Levi ou Mateus, que era cobrador de impostos, ele atendeu o chamado de Jesus e levantou-se da coletoria e seguiu a Jesus. E tão feliz que estava no seu coração por ter Jesus ao seu lado, que fez uma festa na sua casa. Fez uma festa e convidou seus amigos. Jesus lá estava presente. E feliz é a família onde Jesus está presente. E ali Jesus, para aquela família, levou perdão. Levi estava sobre modo feliz. Quando Jesus entra em uma família, perdoa todos os pecados e tira toda a culpa e condenação de nossas vidas. Pois agora, como diz o apóstolo Paulo, já nenhuma condenação há para os que estão em Cristo Jesus, nosso Senhor. Existe, na verdade, hoje uma necessidade muito grande de se convidar Jesus, se trazer para o centro da família, na casa. Louvado seja Deus, porque Jesus, quando entra numa família, numa casa, automaticamente tudo se transforma, tudo muda. Como já dissemos aqui, em Caná trouxe alegria, na casa de Pedro trouxe cura, em Cafarnaum restauração, na casa de Levi trouxe perdão. E o que dizer, na casa de Simão trouxe Jesus unção para aquele momento. Quando Jesus entra na nossa casa, na nossa vida, podemos levar nossas lágrimas diante dele, que ele nos fortalece, ele nos faz mais do que vencedores. Glórias a Jesus. Lá na casa de Jairo, quem não sabe, sua filhinha já estava morta, e quando Jesus chega ali, há vida. Jesus traz de volta a vida àquela menina que estava morta. Enfim, meus amados irmãos, meus amigos, aonde Jesus chega, na casa onde Jesus se faz presente, tem milagres, tem coisas maravilhosas. Louvado seja Deus. Em Caná da Galileia houve alegria naquela casa, naquela festa de casamento. Na casa de Pedro houve cura, Jesus curou a sua sogra. Lá em Cafarnaum houve a restauração daquele homem paralítico. Na casa de Levi, Jesus trouxe perdão. Na casa de Simão, aquela mulher que ungia os pés do Senhor Jesus foi alcançada pela bênção do perdão dos seus pecados, da salvação da sua alma. Na casa de Jairo, onde Jesus entrou, somente ele, Pedro, Tiago, João, Jairo, entraram lá naquele quarto onde a menina estava morta, Jesus ressuscitou, ou seja, Jesus trouxe vida. Jesus, onde chega, milagres acontecem. Ponha Jesus dentro da sua casa, ponha Jesus no centro do seu lar, e você vai ver toda a diferença. A alegria, o prazer, a saúde, a bênção, o perdão, a unção de Deus vai estar aí presente. Convide Jesus para estar presente na sua casa e você vai ver milagres acontecendo no seio da sua família. Que Deus nos ajude, que Deus nos abençoe, que possamos dar prioridade ao Senhor Jesus Cristo na nossa família para que milagres aconteçam. Vamos orar e vamos agradecer ao Senhor. Nosso Deus, Pai Santo e Justo, Deus de Abraão, de Isaac e de Jacó, Deus Todo-Poderoso, nós te louvamos por este momento de reflexão, a voz do pastor. Ó Senhor, te agradecemos pela tua presença em nossa vida, na nossa família, e cremos, Senhor, que só somos felizes e abençoados porque tu estás no nosso meio, tu estás conosco, tu estás na nossa família. Aceita nossa gratidão por este momento, abençoa-nos grandemente, Senhor, que a tua presença seja uma constante na nossa família e sejamos gratos pela tua presença e pelos milagres que tu tens feito, tu fazes ainda e hás de fazer em nosso meio. Aceita nossa oração, nossa gratidão, em nome de Jesus. Amém. Deus abençoe a todos, em nome de Jesus.
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3: 7:13.
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0: Paz do Senhor Jesus, coração bate forte de alegria em mais uma manhã abençoada. Está no ar o nosso programa Renascer. Este é o dia que fez o Senhor, um dia para celebrar a grandeza do nosso Deus onipotente, aquele que tudo pode, tudo vê e que nos sustenta com seu infinito amor. A alegria do Senhor, podemos dizer que é a nossa força hoje e sempre. Sintonize o seu coração na melhor frequência de 92.5. Aumente o volume e venha com a gente.
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0: 7:16, acordando o Brasil e louvando ao nosso Deus. Groove Soul. Ah, Jesus, uma excelente manhã de terça-feira para você. Hoje, 11 de agosto, ano de 2026. Vem com a gente.

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1: Jeremias capítulo 13, versículo 23. Será que o etíope pode mudar a sua pele? Ou o leopardo as suas pintas? Assim também vocês são incapazes de fazer o bem. Vocês que estão acostumados a praticar o mal. Falando com relação a mudanças. Mudanças são desafiadoras. Você concorda comigo? Para uns, talvez, muito desejadas. Para outros, intimidadoras. Mudar talvez seja a coisa mais difícil para o ser humano. Nem mesmo as pequenas alterações são simples. Quem já tentou se desfazer de um mau hábito sabe bem disso. Daqui para frente, quero tomar menos refrigerante e mais água. Quantos dias mesmo durou esse propósito? Também queremos e esperamos que as pessoas ao nosso redor mudem. Mas nós, mudar para quê? Estou bem assim. E assim continuamos vivendo, desejando ou até exigindo que os outros se adaptem, sem jamais cogitar essa possibilidade para nós mesmos. Os judeus se achavam melhores que os outros povos por serem povo escolhido de Deus. Pensavam que sua religiosidade era superior e suficiente para agradar ao Senhor. Não aceitavam que não os judeus também poderiam ser considerados filhos de Deus. Assim, em Romanos, Paulo passa 11 capítulos argumentando e expondo o evangelho, explicando detalhadamente que Jesus veio para todas as pessoas, pois todas estão longe de Deus e precisam aceitar que o sacrifício de Cristo é o único caminho que nos leva de volta ao Pai. Apenas com essa mudança de concepção, os judeus conseguiriam acolher todos os irmãos em Cristo, formando uma só comunidade com eles. Mas só saber disso não adiantaria. Por isso ele diz no capítulo 12 que a verdadeira transformação passa pela renovação da mente. Só assim ela será verdadeira e duradoura. Somente alterando nossa maneira de pensar também seremos capazes de apresentar um comportamento novo. Mudanças não são fáceis nem instantâneas, mas é bom saber que para esta difícil tarefa não estamos sozinhos, pois Jesus está ao nosso lado, nos ajudando a renovar nosso pensar e até nosso sentir. Assim também, as nossas ações serão diferentes. Somente uma transformação no pensar produz mudança no agir. Pense nisso. Aline Barros, renova-me. 7:24. Vamos acordar o Brasil com louvor. Louvor e adoração ao nosso Deus. Bom dia.

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4: Bom dia.
5: 7:31, 7:31. Alô, criançada, titio Marcílio e titio Ricardo estão por aqui para desejar para você um dia maravilhoso. Vamos estudar, levando as crianças aí pra escola, né, papai? Não é, mamãe? E ouvindo a Nordeste Evangélico, o dia passa muito mais ligeiro e claro, sempre louvando ao nosso Deus. Por quê? Porque ele é digno de toda honra, de toda glória e de todo louvor. Que coisa boa ter a sua companhia nesta manhã, você de casa, você do trabalho, você que nos ouve através do seu celular, a você que está no nosso site, você que ouve pelo Rádios Net também.

manhã conosco, a equipe apostos a fazer o melhor para o nosso Deus e a você, ouvinte, que está conosco dia após dia. Nos comandos técnicos, as mãos habilidosas de Ricardo Torres. Programação e produção, Gerson Câmara. Seleção musical, Evaristo Filho. Na apresentação, este que vos fala, feliz da vida e fazendo parte da sua felicidade, Marcílio Dantas. E na direção geral, pastor Oaldo Dantas. No nosso Renascer, tem informação a cada hora com Sandra Cerqueira. Tem Orando com Fé, culto doméstico, educação, saúde, prestação de serviço, nossa terra potiguar. Teremos também o momento da receita do dia. E hoje, já vou adiantar aqui, você gosta de din-din? Pois bem, hoje, din-din de rapadura e tapioca. Maior sucesso, sabe onde? Lá no Ceará. E a gente traz aqui para o Rio Grande do Norte essa receita no nosso Renascer. Hoje vai ter din-din de rapadura e tapioca para todo mundo. Vai ser bom demais, hein? Vamos viajar daqui a pouco também. Sabe para onde? Para um lugar que eu acredito que você conhece. Cruzeta, a 225 quilômetros da nossa capital. Então, quem vai viajar no nosso chevetinho? Levante assim a mão. Isso, eita, quantas mãos. Claro que eu não tô vendo, mas eu estou imaginando você levantando a sua mãozinha assim, ó. Eu quero ir no chevette. E a gente vai dar aquela buzinada e vai ser bom demais. E a viagem vai ser abençoada. Eu já tô naquela expectativa para essa viagem também, tá certo? Faz tempo que eu não vou à Cruzeta.

Alô, alô, Cinelene Davi, bom dia, você está aí. Bom dia também para a irmã Glorinha, desejando um bom café para nós, ó, coisa boa. Obrigada, irmã Glorinha. José Adriano, bom dia para você, meu querido. Rose Santos em Parnamirim. José Adriano está lá em Toritama, Pernambuco. Bom dia com muita alegria para Elizabeth Robert lá em Macaíba e todo esse povo de Deus abençoadíssimo. Bom dia para a irmã Zélia, Luiz Alberto, a paz do Senhor para você também, campeão. Nosso querido amado irmão Nilson, o homem do ar condicionado. Ô, irmão Nilson, ele gosta de um chapéu, viu? Colecionador de chapéus. Pedro e Leia lá no Santa Catarina, muito bom dia para Naldo Melo, ouve o nosso Renascer, Assembleia de Deus, Parque das Jaqueiras, setor 1, lá em Extremoz, terra do Grude, Grudinha essa hora, promete, viu, com cafezinho. Lucimar e Luzia também ouvem o nosso Renascer. Bom dia com muita alegria para a nossa amada irmã Damiana, bom dia Damiana. Mara, setor 3, também acompanha o nosso Renascer. Irmã Helena, nosso amado irmão Amâncio, todo mundo na melhor sintonia.

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0: 44 minutos, o som da natureza no interior impera com muito mais constância, frequência, não é verdade? Então, acordar logo cedinho com o cantar dos pássaros, com o som dos animais, é bom demais, não é? Nós louvamos a Deus por sua vida, viu? Você que está no interior do Rio Grande do Norte e a gente tendo a oportunidade de viajar todas as manhãs, é maravilhoso isso, conhecer novos lugares, nova gente, particularidades, curiosidades de cada cidade. Hoje, o lugar escolhido é o município de Cruzeta. A 225 quilômetros da capital, Natal, Cruzeta se encontra na região do Seridó. E quem vai conosco nesta viagem, meu amigo Ricardo? Vai a irmã Rose Santos, lá de Parnamirim. Vai a irmã Alda. Conhece a irmã Alda? Conhece? Que sorriso gostoso, hein, garoto? É a sua mamãe. Irmã Alda, como é que tá o seu filho? Tá bem? Tá se comportando em casa? Tá lavando os pratos? Tá enxugando? Tá ajudando nas atividades domésticas? É um menino bom, né? Prendado. Também a irmã Helena vai conosco nesta viagem. Então Deus abençoe. Os três tripulantes estão a bordo do nosso chevetinho. Cadê o chevetinho, Ricardo? Abasteceu o veículo. Colocou água no radiador. Trocou o óleo, tem que trocar o filtro também, viu? Toda vez que você trocar o óleo, é sempre bom trocar o filtro. Você sabia? Você que tem carro sabe disso. E quem não sabe já fica sabendo, é verdade. Aqui na Manhã Renascer, temos uma manhã didática, até de automóvel, porque de automóvel eu aprendi muito com o Ricardo Tois, é verdade. Ele sempre dá muitas dicas pra gente. Trouxe o borrifador hoje? Trouxe, né? Qual vai ser a essência? Eucaliptos? Gostei. Faz tempo que a gente não usa eucaliptos, né? No nosso chevetinho. Bom, vamos borrifar. Isso, tá cheirosinho já. Vamos iniciar a viagem. Acelera, Ricardo. Paz do Senhor, irmão Joana. Que coisa boa. Meus queridos, Cruzeta era habitado pelos índios Cariris, tribos guerreiras e antropófagas, que expulsas da Paraíba pelos colonizadores, se fixaram naquelas terras muito antes da chegada dos primeiros povoadores. Após a chamada Guerra dos Bárbaros no final do século XVII. Faz tempo. Consumada a expulsão dos índios, é que se teve início a colonização das terras seridoenses, entre elas as do atual município de Cruzeta. A atividade principal era a criação de gado, posteriormente a cultura do algodão, mocó ou arbóreo. Sabe-se que Joaquim José de Araújo Medeiros, proprietário da fazenda Remédio, olha o nome da fazenda Remédio, descendente de tradicional família seridoense, doou parte de suas terras, dando origem ao povoado. O nome Cruzeta deve-se ao cruzamento dos rios Salgado, Quimporó e Riacho do Meio, que hoje formam a bacia do açude público municipal. Cruzetenses são os naturais e os habitantes do lugar. E essas informações vêm do site Cidades e também do IBGE, junto com o gov.br. Oi, salmistas, alegrando a nossa manhã e você cantando com a gente. Vou prosseguir, 7h48. Acorda, Brasil, aqui não dorme ninguém. É uma manhã viva. É uma manhã que fala do amor de Cristo. É uma manhã que você trabalha ouvindo a melhor programação. E claro, o dia passa muito mais rapidamente.
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1: 7:53, 7:53, amanheceu o dia sempre muito bem informado, é importante, até porque temos a oportunidade de ficar por dentro de todas as coisas que acontecem, principalmente no Brasil e no mundo. E quem vai nos trazer todas as informações é ela, Sandra Cerqueira. Bom dia, paz do Senhor Jesus.
2: Bom dia, Marcílio. Bom dia, Ricardo. Bom dia, querido ouvinte. A paz do Senhor para você que nos acompanha nesta manhã maravilhosa e abençoada de terça-feira. E hoje, Marcílio, eu quero mandar um abraço muito especial, um beijo no coração da professora Vanilda Vasconcelos. Ela que foi minha professora ali no curso de comunicação social da UFRN por muitos anos, também foi coordenadora do curso, né, de comunicação social, que engloba não só jornalismo, mas também radialismo. Que Deus abençoe abundantemente a professora Vanilda, ela que se congrega ali no Templo Central da Igreja Evangélica Assembleia de Deus do Estado do Rio Grande do Norte. E ela mandou para nós um mimo, um presente. Muito obrigada, professora. Que Deus continue te abençoando. A todos os profissionais, viu? Não foi só para mim, não. Ela mandou inclusive para a direção. Então, que Deus abençoe abundantemente. Muito obrigada pela sua sintonia de todos os dias. Eu sei que ela nos ouve, né? Que Deus te abençoe abundantemente todos os dias da sua vida, né, Marcília?
1: Muito obrigado, professora
2: Vanilda Vasconcelos.
1: Vanilda Vasconcelos se congrega lá no Templo Central. Receba o nosso carinho, o nosso muito obrigado. E ficamos felizes porque sabemos que as pessoas assim têm uma consideração tão grande, né, pela Nordeste Evangélica, bem como os profissionais que aqui existem. Isso é a prova do amor de Deus que nos une a cada dia.
2: É verdade.
1: Então seja mais ainda abençoada, professora, que Deus abençoe o seu dia, a sua família. E estamos juntos. O que precisar da gente, estamos sempre às ordens.
2: Inclusive, ela apresentou o programa aqui na Rádio Nordeste por muitos anos.
1: Foi mesmo?
2: Foi.
1: Que coisa boa. Programa diário?
2: Ela foi colaboradora, né, de um dos programas aqui do nosso on trade, né? Nossa programação. Então, muitas pessoas já passaram por aqui. Se a gente fosse agradecer a cada um individualmente, a lista era grande, né?
1: Verdade. Então, a gente
2: Mas está tudo registrado no céu.
1: Então a gente sabe muito bem que a versatilidade é a principal característica da professora, que já foi apresentadora de rádio, enfim, mestre é sempre mestre, né?
2: É
1: principalmente
2: verdade.
1: Na área da educação.
2: E ela inclusive dá aula na Escola Bíblica Dominical.
1: Eita, então tá bom, é a serva do rei mesmo.
2: Vamos nós um aqui então às notícias.
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2: São 7:56 em Natal e trazemos para você a primeira, melhor e a mais importante de todas as notícias. Porque notícia você vai encontrar em qualquer outra emissora, você vai ter notícias. Mas a palavra de Deus em primeiro lugar é aqui, na Rádio Nordeste Evangélica, anunciando Jesus há mais de 3 décadas em primeiro lugar. Não sabeis que os injustos não hão de herdar o reino de Deus? Não erreis. Nem os devassos, nem os idólatras, nem os adúlteros, nem os efeminados, nem os sodomitas, nem os ladrões, nem os avarentos, nem os bêbados, nem os maldizentes, nem os roubadores herdarão o reino de Deus. 1 Coríntios capítulo 6, versículos 9 e 10. E ainda, com muitas outras palavras, deu testemunho e exortava-os, dizendo: salvai-vos desta geração perversa. Atos capítulo 2, versículo 40. Queridos, a palavra de Deus por si já diz tudo, né? Precisamos estar percebidos que os dias são maus. Não são fáceis e nem vão ficar melhores. Não é que eu seja pessimista, não. É porque a palavra de Deus está se cumprindo dia após dia. Então, a recomendação do apóstolo Paulo aos coríntios é: não erreis, né? Não existe mistura entre o santo e o profano. Já dizia a professora Jesua ali na Escola Bíblica Dominical, né, em Eucalipto, onde eu me congrego. Né? E eu vou só captando e vou trazendo para você e compartilhando, porque de graça a gente recebe, de graça a gente dá. Então não existe mistura entre o santo e o profano. Santo é santo, profano é profano. Então, que você, querido ouvinte, possa escolher se santificar em Cristo Jesus, porque só o Espírito Santo de Deus nos torna santos, separados do pecado. Santo quer dizer isso. Santo não é aquele que nunca erra, é aquele que corre do pecado, é aquele que foge do pecado, é aquele que é santificado em Cristo Jesus. Só o Espírito Santo produz isso no ser humano, né? Nos afasta do pecado. Tá dado recado nesta manhã, 1 Coríntios capítulo 6, versículos 9 e 10 e Atos capítulo 2, versículo 40. Hoje é terça-feira, 11 de agosto, exatamente Semana Nacional de Controle e Combate à Leishmaniose. Também hoje é o dia do advogado, do estudante, do garçom, do magistrado e do médico acupunturista. Parabéns a todos esses profissionais, que Deus use a cada um e abençoe a cada um abundantemente. Previsão do tempo para hoje na região Nordeste. Nós temos uma terça-feira que indica pancadas de chuva em parte da faixa leste do Nordeste, além de instabilidades no Maranhão. Em Salvador, Aracaju e Maceió, há previsão de muitas nuvens e pancadas de chuva. A chuva também atinge Recife, João Pessoa e Natal, e as precipitações se concentram principalmente em áreas próximas ao litoral. Em São Luís, pancadas de chuva e trovoadas isoladas. Já em Fortaleza, terá muitas nuvens. Em Teresina, a temperatura varia entre 24 e 36 graus, a maior máxima entre as capitais da região. Aí você pode dizer assim: irmã Sandra, mas aqui está um sol tão bonito. Mas se for igual aqui a Natal, que uma rua faz sol, na outra rua está chovendo, né? Aqui é um negócio meio estranho. Não é nem o bairro, é por rua. Você chega numa rua, chove, na outra já está bem sequinho. Então é assim mesmo, querido. O tempo está aí também confuso, né? Isso é fruto do pecado, viu? Ser humano destruindo a natureza e a natureza entrando em desequilíbrio. Isso também é reflexo aí do pecado que atinge a humanidade. Natal, nós temos aí uma previsão com muitas nuvens, sol com muitas nuvens durante o dia, períodos de céu nublado, noite com poucas nuvens, ventos do sudeste ao longo do dia com velocidade média de 25 km por hora, temperatura mínima de 23, máxima de 29 graus, a umidade do ar chegando a 69%, a mínima e 95% a máxima. E, né, por falar em desequilíbrio da natureza, em sinais da volta de Cristo, mais um aqui. Nesta segunda-feira, o governo da Colômbia decretou estado de desastre nacional após um terremoto de magnitude 7.4 na escala Richter, um dos maiores registros da última década, atingiu as proximidades da localidade de San José del Palmar, no noroeste do país. O número de mortos já passa de 132, segundo as autoridades locais, sendo Risaralda e Vale del Cauca os locais mais atingidos. O abalo foi registrado pela manhã por volta das 7 horas e 34 minutos no local, no horário local, 9 horas e 34 minutos no horário de Brasília, e dois tremores, secundários de magnitude 2.8 e 4.8 ocorreram após o evento principal. 1.575 moradias sofreram danos, 37 moradias foram completamente destruídas e 61 edifícios colapsaram. De acordo com um relatório preliminar do Serviço Geológico dos Estados Unidos, o epicentro do sismo foi registrado por volta das 7h34 no horário local, localizado a 5 quilômetros a leste de San José del Palmar, com uma profundidade de 107 quilômetros. Oremos pela Colômbia, né? Primeiro foi a Venezuela, agora a Colômbia. Que Deus tenha misericórdia. E essas primeiras horas após o terremoto são cruciais, porque é a busca pelos sobreviventes abaixo dos escombros, né? Que possamos orar pelas equipes que estão ali correndo contra o tempo para salvar vidas. Deus tenha misericórdia. Teve início nesta segunda-feira a operação do Desenrola de Implantes, modalidade do programa Desenrola voltada a trabalhadores informais que mantêm seus compromissos financeiros em dia. A linha permite trocar empréstimos mais caros por crédito com juros de até 1,99% ao mês e valores até R$ 15 mil. A modalidade começou a funcionar após ajustes nas regras para ampliar a participação das instituições financeiras, e a nova fase busca ampliar os incentivos também para consumidores que mantêm os pagamentos em dia. Em meio a este e outros programas de renegociação de dívidas, o Ministério da Fazenda alerta para golpes que usam anúncios falsos, mensagens e links enviados pela internet para atrair pessoas interessadas. Segundo a pasta, a renegociação é feita exclusivamente nas instituições financeiras, sem intermediação de sites específicos do governo ou envio de links por SMS ou aplicativos. Todas as informações oficiais sobre o programa estão disponíveis nos canais do Ministério da Fazenda. E o Instituto Federal do Rio Grande do Norte, o FRN, publicou o edital que regulamenta o exame de seleção para os cursos técnicos integrados ao ensino médio. É o edital número 42 de 2026. Ao todo, são 4.142 vagas para ingresso no primeiro semestre de 2027, distribuídas entre as 24 unidades do Instituto, incluindo os novos campi em implantação, que são nos municípios de São Miguel, Touros e Umarizal. As inscrições para o exame de seleção 2027 deverão ser realizadas exclusivamente de forma online por meio da área do candidato, disponível no site inscrições.funcerne.org. Repito, inscrições.funcerne.org. O período de inscrição segue até o dia 24 de setembro. E o prazo para solicitar a isenção da taxa de inscrição, no valor de R$50, vai até o dia 30 de agosto e será necessário preencher um formulário de requerimento de isenção disponível na área do candidato, no qual o número do NIS do estudante no Cade Único deverá ser informado. São exatamente 8h04 em Natal. Eu trouxe para você nesta edição informações sobre o Instituto Nacional de Meteorologia, Agência Clima Tempo, Meteoreia de Brasil, também do Estadão Conteúdo, Ministério da Fazenda e do IFRN. Próxima edição você confere a partir das 9h.
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4: 8:07.
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8:13 em Natal e a informação é que o SENAC segue até 16 de agosto com as inscrições abertas para o programa de bolsas SENAC 2026.2. A iniciativa ofertará 1.061 vagas gratuitas em cursos presenciais de qualificação profissional e educação básica. Inclusive, podem ser feitas através do site www.rn.senac.br. As oportunidades serão distribuídas entre as unidades de Natal, incluindo Centro, Zona Norte, Zona Sul, Alecrim e Barreira Roxa. Também em Mossoró, Açu e Caicó, com inscrições gratuitas, tá certo? São cursos presenciais de qualificação profissional e educação técnica para você aproveitar. E ao todo serão disponibilizadas 956 vagas para cursos livres e 105 para cursos técnicos. Entre as opções de qualificação de curta duração estão os cursos de recepcionista, barbeiro, cuidador de idoso, designer gráfico, fotógrafo, cozinheiro, recreador, costureiro, programador web, dentre outros. Já na educação técnica, com carga horária de maior duração, o edital contempla vagas para cursos como técnico em administração, técnico em desenvolvimento de sistemas, técnico em recursos humanos, técnico em eventos, técnico em massoterapia, técnico em estética, dentre outras opções. Para o curso de técnico em desenvolvimento de sistema, haverá prova classificatória. As aulas de algumas das capacitações selecionadas terão início a partir de setembro. O interessado deve conferir o edital onde está anexado o cronograma com início e término para todos os cursos, bem como a respectiva carga horária. Podem participar candidatos com renda familiar per capita de até 2 salários mínimos que estejam

0: matriculados, ou sejam, egressos da educação básica, conforme critérios estabelecidos no edital. Então, não esquece, com renda familiar per capita de até 2 salários mínimos. O resultado do processo seletivo será divulgado no dia 19 de agosto no site Senac RN. Mais informações através do seguinte endereço, anote aí, rn.senac.br. Esse é o endereço eletrônico, tá? rn.senac.br. Nem precisa colocar www, tá? Inclusive o pessoal não tá nem mais usando, tá em desuso. Vai logo direto, rn.senac.br ou pelo WhatsApp 84 4005 mil. Não é fácil? 84 4005 mil. Esse é o WhatsApp do Senac aqui do Rio Grande do Norte.
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0: 8:16, 8:16, mandando abraços desta manhã para a nossa amada irmã Catiana Henrique, que é a esposa do pastor Henrique, pregadora da palavra de Deus. Ela está em viagem nesse instante e diz: olha, Marcílio, eu estou ouvindo Renascer, essa programação maravilhosa. Ô, irmã Catiana, nós te amamos, tenha certeza. Deus continue abençoando o seu ministério e também o pastor Henrique, que é o seu esposo, e filhos que acompanham também a programação do nosso Renascer. Rose Duarte também está em nossa audiência, juntamente com Kiara, Nilda, Alcione, Eliane, todo esse povo de Deus. E ainda a irmã Maria, que é a vizinha da irmã Nilda, lá em Parnamuscou, sempre sintonizados na 92.5. Maria do Amparo também está conosco nesta manhã. Alô, Fran, bom dia para você lá na Zona Norte de Natal. Deus te abençoe grandiosamente, você e sua família. O nosso amado irmão Aurimar ouve o nosso Renascer, homem de Deus. Muito obrigado, meu querido Aurimar Eufrásio de Carvalho, membro da nossa IEADERNE e SEMADERNE. Deus abençoe você, sua família. Ele falou que todos os dias ouve a programação da Nordeste Evangélica. É bênção para todos nós, meus queridos. E agora vamos pros alôs, alôs.

0: Pedro e Leia, recebam aquele abraço. Eva Lúcia também está conosco. A irmã Marília, bom dia, irmã Marília. O nosso amado irmão Reginaldo, lá do setor 36, Darli, em nossa audiência em Parnamirim. Parnamirim é audiência fantástica. Luzia, muito obrigado. Luzia, tá anotado aqui o seu pedido de louvor, tá certo? Vou anotar aqui e daqui a pouco a gente toca. José Dantas Júnior, também ouve o nosso renascer. O irmão João, bom dia, Deus te abençoe. Excelente manhã de terça-feira, um dia abençoado. Graça Imperial, a irmã do Café Matinal, Nice Carvalho, bom dia, irmã Nice. Todo mundo sempre na melhor audiência. Lembrando que daqui a pouco nós teremos as primeiras participações através do 988262255, em que você pode mandar aquele abraço em áudio, no máximo de 30 segundos, pedir o seu louvor e mandar abraços para quem você quiser, tá certo? Alô, irmão Leilson, em Parnamirim, na audiência. Bom dia, com muita alegria para Giselda, lá em Campo Redondo. O Alberto Dantas em Guamaré, ouvindo pela internet, que coisa boa. Edson Soares, a sua filha Kathleen também estão sintonizados. Vem com a gente.
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0: 8:20, Nordeste Evangélica, a trilha sonora do seu coração e da sua vida. Sabe por quê? Porque fala do amor de Deus. Excelente dia para você, onde quer que você esteja.

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0: Dalete, Era Mão de Deus.
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0: E agora tá na hora de trazer informações. Notícias da nossa IEADERNE. Nesta terça-feira acontece ciclo de oração nas seguintes congregações: Aliança com Cristo, Bela Vista, Belém, Frata, Betel, Candelária, Capitão Morgoveia, Cidade Alta, Canaã, Farol 2, Felipe Camarão 1, Filadélfia, Fonte de Refrigério, Filhos do Rei, Gramoré, Grande Natal, Guajiru, Gilgal, Igapó, Jardim das Acácias, Jardim das Flores, Jardim do Senhor, Jardim dos Santos, Jardim Leblon, Jardim Paraíso, Jardim Petrópolis, Jardim do Éden, Manaim, Monte Horebe, Monte Líbano, Monte do Senhor, Morro Branco, Nazaré 2, Novo Romo, Nova Cidade, Nova Floresta, Nova Natal 2, Parque da Floresta, Parque das Dunas, Parque do Horto, Parque dos Eucaliptos, Pitimbu, Prolar, Potilândia, Pastor Nelson Bezerril, Redia Nova, Rei dos Reis, Rocha da Salvação, Rio Jordão, Santarém 2, Shalom, Solidade 1, Tirol, Vale Dourado 2 e Vila de Ponta Negra. Lembrando que os círculos de oração com jovens é no horário da manhã e de crianças no horário da manhã ou à tarde, nas igrejas polos, todos os sábados. Continuamos em campanha de oração nacional, 24 horas ininterruptas de oração durante todo o ano, apresentando a Igreja e a Nação em nossas orações. O texto base da campanha está em 2 Crônicas, capítulo 7, versículos 13 e 14. Venha orar com a gente e testemunhar a ação de Deus em nossas vidas. Participe todas as sextas-feiras, das 9 da manhã às 11 horas, da consagração para toda a liderança no Templo Central. E a partir das 19 horas tem culto geral de instrução e doutrina no Templo Central da Assembleia de Deus em Natal. Participe. Próximo domingo vamos estudar na Escola Bíblica Dominical a lição de número 7, quando o Espírito Santo sopra em Éfeso. Para a sala de adultos, vamos todos à EBD. 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Foram essas as informações da nossa IEADERNE. 8 horas e 52 minutos, seguimos por aqui na Manhã Renascer. Irmãos Levitas, maravilhoso.

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1: Oito horas e 56 minutos em Natal, é a hora da informação para você que acompanha a nossa programação. Muito obrigada pela sua sintonia de todas as manhãs. Eu sou Sandra Cerqueira e vamos aos destaques. O salário maternidade não é exclusivo das mulheres. Você sabia disso? O Instituto Nacional do Seguro Social, INSS, pode conceder o benefício ao pai em situações específicas, como no caso de falecimento da mãe durante o parto ou no período em que ela recebe o auxílio. Para ter direito, o pai precisa ser segurado da Previdência Social e se afastar do trabalho para cuidar da criança. O benefício tem duração de até 120 dias. Mas, se a mãe já tiver recebido parte das parcelas, o pai recebe apenas o período restante. O benefício também pode ser concedido em casos de adoção ou de guarda judicial para fins de adoção. Nessas situações, tanto o pai quanto a mãe podem solicitar um salário maternidade, mas apenas uma pessoa poderá receber o auxílio. A duração é de 120 dias também, independentemente da idade da criança. O INSS informa que não há exigência de número mínimo de contribuições para receber o salário maternidade. Basta que o requerente tenha vínculo com a Previdência Social na data do nascimento ou da adoção da criança. O pedido pode ser feito pela Central 135 ou pelo portal ou ainda aplicativo Meu INSS. Repito, a Central Telefônica 135, pelo portal e também aplicativo Meu INSS. A Polícia Civil do Rio Grande do Norte, em parceria com o Ministério da Justiça e Segurança Pública, iniciou nesta semana o envio de intimações a pessoas identificadas como atuais possuidoras de aparelhos celulares com registro de roubo ou furto. As intimações serão encaminhadas exclusivamente por meio da conta oficial da Polícia Civil no WhatsApp. O número é 84-3190-0180. Repito, 84-3190-0180. As pessoas intimadas deverão comparecer de forma voluntária à delegacia mais próxima, portando o aparelho celular mencionado na intimação, para adoção das providências legais cabíveis, incluindo a devolução do dispositivo. Após a ciência da restrição sobre o aparelho, a permanência na posse do bem poderá ensejar a adoção das medidas legais cabíveis, inclusive a apuração do crime de receptação previsto no artigo 180 do Código Penal, cuja pena é de reclusão de 2 anos, de 2 a 6 anos. Por esse motivo, a orientação é que os destinatários da intimação não ignorem a convocação e compareçam à unidade policial mais próxima. A ação integra uma estratégia nacional de enfrentamento aos crimes patrimoniais e tem como objetivo recuperar aparelhos subtraídos, devolvê-los aos seus legítimos proprietários e identificar os responsáveis pela cadeia de receptação e venda. A Polícia Civil também orienta a população a sempre exigir nota fiscal ou comprovante de procedência antes da compra de aparelhos celulares, evitando assim a aquisição de bens com origem ilícita. Informações que possam contribuir com as investigações podem ser repassadas de forma anônima por meio do Disque Denúncia, que é o 181. Repito, 181. E por falar em roubo de celulares, você sabe como cadastrar o seu telefone na plataforma Celular Seguro? Não? Eu vou explicar para você agora. O sistema permite ao usuário registrar o aparelho celular e emitir alertas em caso de roubo, furto ou perda. A plataforma também oferece a opção de indicar pessoas de confiança que vão poder emitir um alerta em nome do usuário caso ele não consiga acessar o sistema. Para usar o Celular Seguro, é necessário fazer o login por meio de uma conta gov.br. O cadastro pode ser realizado pelo aplicativo ou pela versão web da plataforma. Para se cadastrar, basta acessar a plataforma Celular Seguro. Anote aí, Celular Seguro. Aí você vai escolher a opção Meus Telefones ou Telefones de Confiança e selecionar o aparelho correspondente. Depois, basta clicar em Alerta e confirmar o registro. Após a confirmação, será gerado um número de protocolo que poderá ser utilizado em eventuais consultas posteriores. A plataforma Celular Seguro também oferece uma ferramenta para consulta de aparelhos usados antes da compra e verificar se determinado aparelho possui registro de roubo, furto ou perda. Para realizar a consulta, basta informar o e-mail. Para quem não sabe, o e-mail é o número de identificação único do aparelho celular. Cada celular tem um e-mail. O e-mail ele pode ser consultado nas configurações do aparelho. São 9:02 na capital de todos os potiguares. Eu trouxe para você informação nesta edição do INSS, também da Polícia Civil do Rio Grande do Norte e do Ministério da Justiça e Segurança Pública. Para quem quiser consultar o caminho passo a passo para o cadastro do telefone na plataforma Celular Seguro, esta matéria já está no site da Nordeste Evangélica. Você acessa nordesteevangelica.com.br e lá você vai ter todo o caminho. Temos mais informações para você a partir das 10 horas.
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6: 9:05.
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Deus proverá com Gabriela Gomes, anterior Elder Melo, não mais escravo. 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
1: 9:16, a Prefeitura do Natal segue com o cronograma de atendimentos da unidade móvel Savana Galvão para esse mês de agosto. O serviço, que percorre os 5 distritos sanitários da capital ao longo do ano, oferece exames gratuitos de mamografia para mulheres a partir dos 40 anos. Nesta semana, até 15 de agosto, a unidade estará na Unidade de Saúde da Família Planície das Mangueiras, na Rua Nova Granada, sem número, bairro Senhora da Apresentação, Zona Norte, em Natal, funcionando sempre das 7 às 16:30. Para realizar o exame, é necessário apresentar documento oficial com foto, cartão SUS e comprovante de residência em Natal. Não é preciso encaminhamento médico. A mamografia é o principal exame para detectar precocemente alterações nas mamas, sendo utilizada tanto para rastreamento quanto para investigação diagnóstica. O diagnóstico precoce amplia as chances de sucesso no tratamento e de cura do câncer de mama. E atenção para o cronograma da mamografia itinerante neste mês de agosto, dia 16 de agosto, lá no Tribunal de Justiça. De 17 a 21 de agosto, UBS Pirangi. De 24 a 28 de agosto, UBS São João. Essas informações vêm da Secretaria Municipal de Saúde.
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1: 9:18. Eu tenho aqui pra você din-din de rapadura e tapioca. Quem vai querer, levante assim a mão. Isso. Nossa. Quantas mãos, hein? Incontáveis mãos. Claro, Marcílio Dantas. Claro que você não tá vendo, mas eu estou imaginando, é. Não posso imaginar, então. Nossa imaginação, ela é fértil. É só pensar e aí você já imagina as mãos assim levantadas, não é? Gente, hoje no momento da dona de casa, tapioca e a rapadura, que inclusive são alimentos apreciados em diversas partes do país, você concorda? Principalmente você que está nos ouvir fora do Rio Grande do Norte, imagina aí consumir os dois ao mesmo tempo em forma de sobremesa gelada. Eu garanto, é uma delícia, viu? O doce feito por ela faz sucesso lá no Cariri, sul do Ceará. E a gente traz para o Rio Grande do Norte. A nossa produção foi inteligente. Alô, Gerson Câmara, o homem que apresenta o Feliz com Jesus todas as tardes, de segunda a sexta, a partir das 14h, tá? A partir das 14h tem ele, Gerson Câmara. Você não pode ter sido nenhum elogio para o Gerson Câmara. Porque assim, ele tem aquela questão da metamorfose, né? Então, de repente, ô Gerson, rapaz, você hoje chegou bonitão aqui na rádio, gostei da camisa, aí ele começa a ficar vermelhinho, né? Aí fica igual um, sabe, uma pimenta malagueta de vermelho. Ele fica morrendo de vergonha. Como a gente já sabe, aí gosta de mexer com os amigos, né? Mas é isso. Nós, quando temos Cristo na nossa vida, é alegria o tempo inteiro. E claro, aqui não é diferente. Falamos do amor de Deus e temos essa relação amistosa, né? De amigos, colegas de trabalho que se somam à equipe da Nordeste Evangélica. Tudo isso para levar até você o melhor da nossa programação. Então, falando em din-din de rapadura e tapioca, não esquece, logo mais às 10h45, faz o seguinte, espalha aí para todo mundo, vai lá no WhatsApp, nos grupos, aqueles grupos de oração, grupos da igreja, da família, dos vizinhos, os seus companheiros de trabalho também. Aí você diz, olha, pessoal, seguinte, eu vou passar mais tarde para você aqui a receita de din-din de rapadura e tapioca. Sempre alguém vai perguntar, onde é que você conseguiu ou vai conseguir essa receita? Aí você bate no peito e diz, ah, minha filha, na Nordeste Evangélica, desculpa aí. 9:21. Olha, tá liberado o nosso WhatsApp já as primeiras participações da manhã, através do 849-8826-2255. Você pode pedir aquele louvor e mandar dedicar para quem você quiser para meditação dos seus. Combinado? Vamos agora para os alôs.

Luzia, bom dia. Cileide, Farol 1, setor 15 em Mãe Luísa, bom dia para você. Também na nossa sintonia temos a irmã Graça, Deus te abençoe, irmã Graça. Também conosco, Auxiliadora, bom dia, Auxiliadora, Deus te abençoe. A nossa amada irmã Kátia está lá no bairro Nordeste, na Cidade da Esperança, tem o Marcos Brito e toda a sua família. A irmã Valéria também ouve o nosso Renascer. Valmira, bom dia, Valmira. Irmã Leinha, bom dia, irmã Leinha. Village, setor 18, Congregação Village, setor 18. Muito obrigado por vocês estarem aí sempre acompanhando o Renascer em 92.5. José Dantas, bom dia. Com muita alegria, Moisés, pastor Moisés e a sua esposa Marinês, Campo de Macaíba, da nossa Assembleia de Deus. Deus abençoe, irmão Moisés. Irmão Marinês sempre está ligada todas as manhãs, logo acordando e já sintonizando 92.5. E fala para todo mundo lá na igreja dela que os ouvintes acompanham a nossa programação diariamente e espalha para todo mundo a programação da nossa missionária no ar. Cê é benção, viu, irmã Marinês? 9:23. Pedido da Mari. Ela pede para ouvir, a gente toca dentro da manhã Renascer. Mais um louvor, desta feita com Sérgio Lopes e Paula Carla. A Samaritana, 9:23. Bom dia, Brasil.

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1: 9:36. Deixa eu te fazer uma pergunta. Você já deu uma passadinha lá no Instagram da Nordeste Evangélica? Já? Que ótimo. E você? Não? Convidamos você a seguir e compartilhar o nosso Instagram lindo, maravilhoso, com informações da nossa IEADERN. Tem também o que acontece nos bastidores da Nordeste Evangélica, as entrevistas, mensagens, tudo da programação dos setores, os apresentadores também. Dá uma passadinha por lá, compartilha, deixa o seu comentário. E claro, nós vamos ficar felizes por isso. E indique alguém o Instagram da nossa missionária no ar. Você também aproveita, dá uma passadinha no nosso site, onde você vai ter todas as informações. Grande parte do jornalismo vai estar lá com as notícias do seu real interesse, tá bom? E a você que nos ouve através do aplicativo no seu celular, você pode interagir conosco. Esse é o nosso contato imediato. Fora do Rio Grande do Norte, então você digita 84988262255. Da onde você está a nos ouvir? Tá em São Paulo? Tá no Rio? Brasília, Distrito Federal? Tá no Ceará? Tá na Paraíba? Tá em Maringá, no Paraná? Tá em Mato Grosso? Tá na Amazônia? Aonde quer que você esteja, até fora do nosso país, nós vamos ter a alegria de citar aqui, mencionar a sua participação, o seu nome, tá certo? Então saiba que a Nordeste Evangélica é uma rádio que chegou para fazer toda a diferença. Sabe por quê? Porque nós proclamamos o nome de Jesus. E isso faz toda a diferença na minha, na sua e nas nossas vidas também. Vamos que vamos atender aí o pedido do nosso amado irmão Gabriel Ferreira. Ele está a nos ouvir lá em Boa Vista, Conjunto Santa Helena, município de Ceará-Mirim, terra dos verdes canaviais. Ele pediu para ouvir um louvor com Kemily Santos, Deus de Obras Completas, e aproveitando, já dedicando para sua família, incluindo a Érica, Gabriel e Apolo. Eles pertencem à Assembleia de Deus do pastor Eugênio. Então, forte abraço a todos lá em Ceará-Mirim. 9:38. Esse louvor é lindo demais. É pra gente aumentar o volume lá no 10.

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1: 9:43, pelo 84988262555, tem ouvinte no ar, tem irmão Serginho, bom dia, paz do senhor Serginho.
2: Atchô, povo de Deus, meu querido amado irmão Marcílio, sou eu aqui, o irmão Sérgio Silva, em destino à capital Potiguar, tô saindo aqui de Touros agora, meus irmãos, orem para que Deus e guarde, guarde aqueles que estão na estrada. Peço encarecidamente a vossa oração, sabendo que o Senhor é contigo, varão valoroso. Que Deus te abençoe, viu? Estamos aqui na audiência do programa. Até daqui a pouquinho, viu?
1: Amém. Boa viagem, Sérgio. Também é Nordeste Evangélica. Pessoal na estrada aí, ó, ouvindo Renascer é bom demais, hein? Vai devagar, não passa dos 80 quilômetros, a sua viagem tem que ser tranquila e suave como a noite. Alex Gonzaga, honra e glória pertencem a quem? Ao nosso Senhor Jesus.

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3: 9 horas 48 minutos. Em agosto é celebrada a Semana Nacional de Conscientização sobre os cuidados com as gestantes e as mães. Mobilização para divulgar direitos e cuidados com a gestação, o parto, o pós-parto e a primeira infância até o segundo ano da criança. Uma das ferramentas de cuidado com a gestante é a Caderneta Brasileira da Gestante, que reúne informações da primeira consulta do pré-natal ao acompanhamento após o nascimento. A caderneta é disponibilizada pelo Sistema Único de Saúde SUS de graça. No documento são registradas consultas, exames e resultados, pressão arterial, vacinas, saúde bucal, evolução da gestação, classificação de risco, parto e acompanhamento. Também há orientações sobre alimentação, atividade física, amamentação, planejamento familiar, direitos no trabalho e sinais que exigem atendimento imediato. A gestante precisa levar o documento às consultas na Unidade Básica de Saúde, UBS, aos exames, aos atendimentos de urgência, à maternidade e às consultas após o parto. A edição de 2026 da caderneta também está disponível em formato digital pelo Meu SUS Digital. Essas informações vêm da agência Rádio Gov.
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3: Nove e cinquenta, Isadora Paz, nas horas difíceis. Bom dia, Brasil.

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1: São 9:56 em Natal. Chegamos com mais uma edição do Nordeste Evangélica informa para atualizar você. A Caixa Econômica Federal disponibilizou nesta segunda-feira o Vale Recarga do Gás para cerca de 3.200.000 famílias. O responsável familiar deve procurar uma das revendas credenciadas para realizar a recarga gratuita do botijão. A validação pode ser feita com o cartão com o chip do Bolsa Família, cartão de débito de conta Caixa ou CPF, e no caso do CPF é necessário informar o código enviado ao celular cadastrado na Caixa Econômica. O direito ao vale pode ser consultado no site do Ministério do Desenvolvimento e Assistência Social, Família e Combate à Fome, também no aplicativo Meu Social, no aplicativo Benefícios Sociais Caixa, também no portal Cidadão Caixa ou ainda pelo telefone 0800-726-0207. Repito para você, é o 0800-726-0207. Os vales são liberados no dia 10 de cada mês. Famílias com dois ou três integrantes recebem um vale a cada 3 meses. Para famílias com 4 ou mais integrantes, o intervalo é de 2 meses. Beneficiários e revendedoras podem consultar mais informações sobre o programa no site caixa.gov.br. Repito, caixa.gov.br. E no Dia Nacional de Prevenção e Controle do Colesterol, celebrado no último sábado, o Ministério das Mulheres publicou orientações para os cuidados com a saúde cardiovascular das mulheres. De acordo com a publicação, durante a transição para a menopausa, alterações hormonais e metabólicas podem modificar os níveis de colesterol e aumentar fatores de risco cardiovascular. O excesso de LDL, conhecido como colesterol ruim, pode se acumular nas artérias e contribuir para doenças cardiovasculares. Já o HDL ajuda a transportar o excesso de colesterol para o fígado. Colesterol alto também pode ocorrer em pessoas com peso adequado e pode estar relacionado a fatores genéticos e histórico familiar. Segundo a pasta, o acompanhamento inclui avaliação da pressão arterial, peso, circunferência abdominal e exames, quando indicados pelo seu médico. A prática regular de atividade física, alimentação adequada e o não uso do tabaco também fazem parte da prevenção. As unidades básicas de saúde são a principal porta de entrada para o acompanhamento pelo SUS. E uma pesquisa realizada pelo Instituto Municipal de Proteção e Defesa do Consumidor, Procon Natal, identificou diferenças de até 199,38% no preço das refeições comercializadas em restaurantes da capital potiguar. O levantamento realizado entre os dias 20 e 31 de julho em estabelecimentos das 5 regiões administrativas de Natal também apontou um aumento de 4,45% no preço médio das refeições em relação ao mesmo período do ano passado. Na comparação anual, o preço médio das refeições passou de R$ 82,78 para R$ 86,46, uma alta de 4,45%, ou seja, o equivalente a R$ 3,68 a mais para o consumidor. Parece uma diferença pequena, mas no final do mês faz toda a diferença. O estudo analisou os preços de refeições por quilograma, self-service, prato executivo, prato do dia, refeições com carne, frango, duas proteínas e diferentes tipos de quentinhas. A maior diferença de preços foi encontrada na modalidade self-service, cujo valor variou de R$ 16 a R$ 47,90, uma diferença de 199,38% entre o menor e o maior valor, ou seja, pesquisado. No almoço por quilograma, os preços oscilaram de R$ 50 a R$ 135, enquanto o prato executivo foi encontrado entre R$ 18 e R$ 47. Segundo o Procon Natal, os resultados demonstram a importância de pesquisar os preços antes de escolher onde almoçar. Dependendo da modalidade do estabelecimento, a economia pode ultrapassar R$ 30 em uma única refeição, gerando assim impacto significativo no orçamento ao longo do mês. São 10 horas e 1 minuto em Natal e eu quero trazer para você mais informações a partir das 11 horas. Conto com a sua sintonia. E nesta edição você ouviu notícias da Caixa Econômica Federal, também do Ministério das Mulheres e do Procon Natal.
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4: 10:04.
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1: 10:15 em Natal, manhã de terça-feira, mais uma vez juntos no Orando com Fé, esse momento tão especial em que nós temos a oportunidade de ouvir a palavra de Deus. E a palavra de Deus surte muitos e muitos efeitos na minha e nas nossas vidas. Conosco, mais uma vez, nós temos o privilégio de tê-lo aqui no nosso Renascer, pastor Waldo Dantas, a quem eu saúdo com a paz do Senhor.
2: Pai do Senhor Romaceiro, Pai do Senhor para todos os nossos ouvintes, aqueles que fazem conosco o quadro Orando com Fé. Sempre uma alegria e também um privilégio podermos estar aqui para juntos meditarmos na palavra do Senhor e também orarmos ao Senhor apresentando a Deus as nossas orações. Muito bem, quero convidá-lo para a leitura de um texto que se encontra no livro dos Reis, 1 Reis, capítulo 19. Nós vamos ler a partir do versículo 8, que diz assim a palavra do Senhor: levantou-se, pois, e comeu e bebeu, e com a força daquela comida caminhou 40 dias e 40 noites até Horebe, o monte de Deus, e ali entrou numa caverna e passou ali a noite. E eis que a palavra do Senhor veio a ele e lhe disse: que fazes aqui, Elias? E ele disse: tenho sido muito zeloso pelo Senhor, Deus dos exércitos, porque os filhos de Israel deixaram o teu concerto, derribaram os teus altares e mataram os teus profetas à espada. E eu fiquei só e buscam a minha vida para me atirarem. Ele lhe disse: sai para fora e põe-te neste monte perante a face do Senhor. E eis que passava o Senhor como também um grande e forte vento, que fendia os montes e quebrava as penhas diante da face do Senhor, porém o Senhor não estava no vento. E depois do vento, o terremoto, também o Senhor não estava no terremoto. E depois do terremoto, um fogo. Porém, também o Senhor não estava no fogo. E depois do fogo, uma voz mansa e delicada. E sucedeu que, ouvindo Elias, envolveu o seu rosto na capa e saiu para fora. E pôs-se à entrada da caverna. E eis que veio a ele uma voz que dizia: que fazes aqui, Elias? E ele disse: eu tenho sido extremo zeloso pelo Senhor, Deus dos exércitos, porque os filhos de Israel deixaram o teu concerto, derribaram os teus altares e mataram os teus profetas à espada. E eu fiquei só e buscam a minha vida para me atirarem. E o Senhor lhe disse: vai, volta pelo teu caminho para o deserto de Damasco, vem e unge a Azael, rei sobre a Síria. Também a Jeú, filho de Ninsi, ungirás rei de Israel, e também Eliseu, filho de Safate, de Abel-Meolá, ungirás profeta em teu lugar. E há de ser que o que escapar da espada de Azael, matá-lo-á Jeú, e o que escapar da espada de Jeú, matá-lo-á Eliseu. Também eu fiz ficar em Israel 7.000, todos os joelhos que se não dobraram a Baal, e toda a boca que eu não beijou. Amém. Temos lido até o versículo 18 para nossa reflexão. E aqui nós temos três pontos para nós fazermos as nossas reflexões. Primeiro que Elias estava fugindo de uma mulher. O nome desta mulher era Jezabel. Após Elias estar diante dos profetas de Baal e de toda a nação de Israel e fazer descer fogo do céu que consumiu o holocausto, e depois de tirar a vida de todos aqueles falsos profetas que fizeram desviar a nação de Israel do Deus verdadeiro, então Acabe chega e vai fazer queixa à sua esposa e diz tudo aquilo que aconteceu, dizendo a Acabe e a Jezabel: olha, mataram todos os profetas de Baal a espada. Então Jezabel fica muito irritada e ela procura tirar a vida de Elias. É fato que Elias estava certo de que, se permanecesse ali, ele perderia sua vida, pois o reino inteiro estava à disposição da rainha para tirar-lhe a vida. E Jezabel é uma espécie, né, uma figura, dá para lembrar as ações do mundo que jaz no maligno, que se opõe a Deus e às suas obras. Então, Jezabel, com toda a sua raiva, toda a sua ira, procurou investir contra o profeta Elias. Porém, Deus o protegeu, Deus o guardou, Deus o levou para um lugar distante de Jezabel. E mesmo assim, Elias, ele fica ali desanimado, ele coloca-se debaixo de um zimbro, ele pede a morte no seu ânimo. Ele diz: já basta, o Senhor, toma agora a minha vida, pois já não sou melhor do que os meus pais. Às vezes, as opressões da vida, deste mundo mau, nos faz querer desistir de viver, tirar o ânimo de viver. Mas a palavra do Senhor, ela por diversas vezes, ela diz: anima-te, levanta-te, tem bom ânimo, segue adiante. Então, a falta de ânimo é própria do ser humano, é própria daqueles que estão passando por lutas, por perseguições, por momentos muito difíceis, porque este mundo é opressor. Este mundo procura escravizar as pessoas, e ele é uma espécie de Jezabel, que procura desviar os homens de Deus, que procura levar para longe de Deus, mas ao mesmo tempo procura matar, procura destruir, procura tirar a vida, que é algo precioso, que veio de Deus e que Deus é quem preserva a nossa vida. Ele não é somente o doador da vida, mas ele mesmo preserva a vida. Então Elias se sentiu cansado das lutas, das dificuldades, mesmo saindo de um ambiente onde Deus estava sendo glorificado, fogo caindo do céu, a nação toda se convertendo, só o Senhor é Deus, só o Senhor é Deus, uma nação inteira voltando-se para Deus. Mas mesmo assim Elias estava acabado, Elias estava pedindo em seu ânimo para que Deus lhe tirasse a vida. Mas Deus conhece o oculto, o escondido, Deus sabe todas as coisas, ele vê aquilo que nós não vemos. Senhor Jesus, ensinando aos seus discípulos a respeito da oração, ele diz assim: quando você for orar, você entra no seu aposento e aí você fecha a sua porta, e Deus, que vê o que está oculto, te recompensará. Veja, vê o que está oculto. Então, somente através da oração nós conseguimos enxergar pelos olhos espirituais aquilo que está oculto, porque Deus revela. Deus que vê todas as coisas. Deus viu Agar quando estava saindo da casa de Abraão. Então, Agar estava lá, criando.

Deus viu Agar quando estava saindo da casa de Abraão. Então Agar estava lá, a criança está também nessa falta de ânimo, desanimado, desanimada, mas Deus está lhe vendo, Deus está lhe contemplando, Deus está tomando providências, pois ali ele veio alguém, o anjo toca nele e diz: levanta-te e come. Ele levanta, come, depois ele vai dormir, depois levanta-te e come, e mais uma vez ele levanta e come, e aí sim vai fazer uma caminhada de 40 dias e 40 noites até o Monte Horebe. Então Elias está ali, né, depois da perseguição de Jezabel, está ali na caverna, e ali escondido, como se ninguém estivesse lhe vendo, mas Deus estava vendo Elias na caverna, e Deus vai ao encontro de Elias, e Deus se aproxima de Elias, mas ele vem de maneira que vem destruindo tudo, um vento, não é? Depois um terremoto, e depois disso fogo, mas Deus não estava nem no vento, nem no terremoto, nem no fogo, porque ele estava na voz mansa e delicada. Sim, ele estava. Quando Elias viu aquela voz, ele cobre-se com seu manto e ele sai fora para falar com Deus, e ele vai fazer as mesmas queixas. Quantas orações você tem feito que não parece com a de Elias? Tenho sido extremamente zeloso pelo Senhor, Deus dos exércitos, porque os filhos de Israel deixaram o teu concerto. Ele estava lembrando lá do altar que ele reconstruiu quando o povo de Israel estava adorando a Baal. Eles, teus filhos, os filhos de Israel, deixaram o teu concerto, derribaram os teus altares e mataram os teus profetas à espada, e eu fiquei só, e buscam a minha vida para matarem. Na cabeça de Elias, ele ia morrer. Por quê? Porque os outros profetas já haviam sido mortos. E ele tinha ficado só, ele não era melhor do que os outros. Então ele estava certo de que ia morrer. E ele por si mesmo se sentenciou à morte. Mas Deus não vê a nossa vida como nós a vemos. Deus não vê os nossos pensamentos como nós o vemos. Os nossos pensamentos são limitados. Os pensamentos de Deus são altos, são sublimes. Os pensamentos de Deus são elevadíssimos em relação a nós. Então ele disse: não, você ainda tem muita coisa para fazer. Olha, você vai voltar pelo caminho do deserto. Você vai lá para Damasco. Você vai ungir a Azael, rei sobre a Síria. Você vai ungir Jeú, filho de Ninsi, rei de Israel. Você vai ungir Eliseu, filho de Samuel.

0: ver, Elias, que somente eu vejo. Então, às vezes nós estamos fazendo a leitura do que acontece pelo nosso prisma, pelo nosso olhar, a forma como nós fazemos a nossa leitura, cheia de limitações. Mas Deus é aquele que vê as coisas que nós não vemos. Como é que eu faço para ver o que Deus está vendo? Vamos orar. Orar, disse o Senhor, entra no teu aposento, fecha a tua porta, que o Deus que vê o que é oculto te recompensará. Então somente Deus vê aquilo que nós não vemos. Nós estamos vivendo num mundo cheio de dificuldades e de lutas, mas Deus vê além daquilo que nós estamos vendo. Que Deus nos abençoe, que o Senhor nos ajude. Agora sim, vamos com o nosso irmão Marcílio Dantas, com os pedidos de oração.
1: Muito obrigado, pastor Aldo Dantas, os pedidos de oração que nos chegam pelo 988-26-2255. Vamos iniciar pedindo oração pelo irmão Zenita Zenir, que pede por Gabriel e Tiago. Elielba Flor pede pelo seu casamento e também pelas suas filhas. Marileide no Alecrim pede pelo casamento de José Nilson, por sua sobrinha também. Ela está lá em João Pessoa, que vai submeter uma cirurgia. Jeane, setor 17, pede por vida espiritual. Airon Inácio pede por Eleuzine. Lucimar pede por Luzia. Joelma, setor 9, Parnamirim, pede por Mariano. Suerda, setor 18, pedindo por Severino, Nelson, Josenildo, Luana, Rafael, Pietro e Enzo. A Graça pedindo por Gracilene e todos ali da Assembleia de Deus em Monte Alegre. Auxiliadora pedindo por sua família. Oração em favor da Roseline Duarte e toda a sua família lá em Parnamirim. Valmira também pede oração. Irmã Lígia pedindo pela sua mamãe e irmã Iracema Alves, que está internada. A Graça Imperial pedindo pelos filhos, noras, esposo Bernardo. A Darlene em Parnamirim também pedindo por sua vida em todas as áreas. Marcos Brito por Valéria e toda a família lá na Cidade da Esperança. Marcelo Dias em João Câmara pedindo por Lucy Cleide. Também Edson Soares lá em Santo Antônio, aqui no Rio Grande do Norte, pedindo por restauração da família. José Dantas Júnior pedindo por saúde, libertação e uma causa na justiça. Irmã Zélia pedindo por Eliezer Nunes, que vai submeter uma cirurgia. Mara, setor 3, pedindo por sua saúde, por sua casa, seu comércio e também vida espiritual. A irmã Helena pedindo oração. Eduardo Teodomiro, Deusa, pedindo pelos seus filhos. A Adriana Nunes, lá em Neópolis, pela família. Leni Dantas, lá em Nova Parnamirim, pedindo pelos seus filhos e pela família. Marisa, Nessi, Gerlane e Kelly também pedem oração. Lúcia Gomes pedindo por Regi, Raniele, Robson, Rian, Alícia e Isabela. A Lília e também a irmã Iracema. Luzia Félix lá em Santa Maria pede oração. Sara em Catanduva, São Paulo, também pedindo oração. São esses pedidos que nos chegam através do nosso telefone. A gente inclui também no final pedido de oração da irmã Cineide, lá do Bom Pastor, que pede por toda a sua família, incluindo Tatiane, Tiago e Rafael. São esses pedidos. Irmão Maico também pedindo oração por todas as áreas. E também o irmão José Adriano por vida espiritual. Hermógenes também pede oração. Irmã Leonora também. Irmã Lourdes, loteamento José Sarney. Pastor Aldo.
0: Obrigado, irmão Marcelo. Vamos estar orando e apresentando a Deus.

0: José Sarney. Pastor Waldo.
1: Obrigado, irmão Marcílio. Vamos estar orando e apresentando a Deus. Tem sozinhos, desprotegidos, ó Deus, esperando o Senhor um milagre na sua vida. Que o Senhor faça um milagre, Senhor, restaurando a saúde destas pessoas, recuperando a sua saúde, recuperando a sua vista, recuperando, o Senhor, das cirurgias, dos procedimentos cirúrgicos, Senhor, dando força para enfrentar este tratamento, ó Deus, resolvendo os problemas familiares, as questões familiares, ó Deus, as contendas, as brigas, as angústias do lar, Senhor, no trabalho também, Senhor, quantas pessoas sofrendo no seu trabalho, perseguições e angústias, ó Deus amado e santo, sei com estas pessoas, lhe dando vitória, Senhor, tirando de debaixo de toda a opressão, Senhor, falando ao seu coração, revelando, Senhor, para que elas possam saber que o Senhor conhece todas as coisas, que nada está, passa desapercebido da tua presença. Pai Santo e Justo, tenha misericórdia, Senhor, de todos nós, abençoe as crianças, abençoe os jovens, abençoe os idosos, abençoe, Senhor, os pais e mães de família, abençoe os lares, Senhor, abençoe, Senhor, aqueles que estão fazendo bodas de casamento, que possam permanecer firmes no propósito de estarem juntos na construção das suas famílias. Deus Santo e Justo, nós te apresentamos cada um ouvinte dessa emissora, cada um deles, ó Deus, te apresentamos a ti juntamente com as suas famílias. Continue abençoando o Brasil, a tua igreja, Senhor, nesse estado. Pai Santo, nós te oramos e pedimos todas estas coisas em nome de Jesus. Amém. Muito bem, queridos, queremos agradecer a Deus pela oportunidade de podermos estar aqui fazendo este quadro. Queremos agradecer ao nosso irmão Marcelo, nosso irmão Ricardo e a todos que fazem a Nordeste Evangélica, desejando a você um ótimo dia e a paz do Senhor.
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0: dele no Massal, 10h45, bom dia.
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0: 10h46, bem sabemos que alimentos apreciados em diversas partes do país incluem a tapioca e também a rapadura. Imagina aí consumir os dois ao mesmo tempo. E em forma de sobremesa gelada. É uma boa opção. Você concorda? Doce feito por ela faz sucesso, sabe onde? Lá no Cariri. Onde é o Cariri? Sul do Ceará. Então, essa receita leva poucos ingredientes, o modo de preparo é muito fácil. Até o RT, o Ricardo Torres, vai preparar essa receita hoje. Tá com a turma aí, amigo? Tranquilo? Então vamos até a Copa da Nordeste Evangélica. Chegando. Atenção, me ajuda a separar os ingredientes, Ricardo, por favor. Isso mesmo. Tá. Pega lá na geladeira. Isso. O coco, o leite condensado. Isso. Não esquece aí da rapadura, viu, amigo? Tá. Obrigado, Ricardo. Ricardo me ajuda muito. Anote os ingredientes, vamos lá, meia lata de leite condensado, 100 gramas de coco ralado, 120 gramas de grão de tapioca, uma colher de sopa de emulsificante para sorvete, 200 gramas de leite em pó, 1 litro de água e 150 gramas de rapadura. Vamos iniciar o preparo, vamos lá. Dilua o leite em pó na água. Hidrate o grão de tapioca usando parte do leite já diluído. Em seguida, reserve. Derreta a rapadura no fogão para formar um melaço. Para isso, você vai precisar de aproximadamente 150 ml de água. É só misturar com a rapadura e mexer de vez em quando até formar um mel. Agora, o que você vai fazer? Reservar também o melaço.

0: por um minuto os demais ingredientes no liquidificador e o restante do leite, a tapioca hidratada com leite, o coco ralado, o açúcar emulsificante e o leite condensado. Vamos lá, tempo. Certo. De novo, vizinho.
1: Tá bonitinho esse liquidificador, tá precisando de um novo. Não, mas não vou lhe abandonar, não.
0: Com a ajuda de uma bisnaga, coloque melaço no saquinho e depois acrescente a mistura batida no liquidificador. A seguir, congele por pelo menos 2 horas. Vamos lá, tempo. Passamos de conta que passaram-se as 2 horas, congelou e agora queremos informar que o doce está pronto. Ah, Marcílio Dantas, quantas porções dessa receita? Vou falar agora para você. Essa receita rende 25 porções, não é bom? Dá para todo mundo, viu? Mas, porventura, de repente, quem sabe, você quiser acrescentar mais aí essas porções, é só você dobrar nos ingredientes, porque o modo de preparo vai ser da mesma forma, tá? Só dobra os ingredientes, tá certo? Essa receita vem do G1 lá do Ceará. Espero que você tenha gostado. Você acabou de aprender como preparar din-din de rapadura e tapioca. E coisa boa! Ah, fiquei aqui com água na boca, viu? Aí você faz o seguinte, ó. Você reserva esses din-dins, coloca na geladeira e a qualquer momento vai chegar aquela visita surpresa, surprise. Aí você já oferece. Quando experimentarem, vão dizer, menina, irmã, que din-din de rapadura é este? Aí você diz, ó, minha filha, minha irmã, amada irmã, aprendi na Nordeste Evangélica. Então, se bata assim no peito, orgulhosamente diz que a Nordeste Evangélica sempre contribui para uma gastronomia dentro da sua casa. Aí você oferece aí, você serve a toda a família e até a criançada, que criançada, pense, pra gostar de din-din. Rapadura já é algo gostoso e tapioca melhor ainda. A receita do Ceará promete bastante. Quer ela pra você essa receita? É só pedir pelo 849-8826-2255, tá certo? Não vai custar porque não vai via Sedex, nem vai pro transportadora. Você pedindo aqui, eu também fui exagerado agora, né? Você pede essa receita, a gente manda, chega em questão de milésimos de segundo no seu WhatsApp. Estamos combinados? Amanhã tem mais no oferecimento da Panificadora e Conferência do Marcão, lá em Felipe Camarão. 10h52. Jairinho, fala comigo. Bom dia.

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1: Às 10 horas e 57 minutos em Natal, faltando só 3 minutinhos para as 11 horas da manhã. 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Para aumentar as coberturas vacinais em todo o país, o Ministério da Saúde realiza a campanha de multivacinação 2026. A mobilização é para atualizar a caderneta de crianças e adolescentes menores de 15 anos e vai até o dia 1º de setembro. 1,5 milhão de doses de vacinas já foram distribuídas aos estados. O dia D nacional de vacinação será em 22 de agosto. A campanha oferece 20 imunizantes do calendário nacional de vacinação e reforça a proteção contra doenças como influenza, pneumonias e meningites. Esta é a primeira edição da campanha de multivacinação com a vacina pneumocóxica 20 valente, a Pneumo 20, incorporada neste ano ao calendário nacional de vacinação. O imunizante é indicado para crianças menores de 5 anos, conforme o esquema vacinal. A mobilização também oferece a vacina contra a dengue para crianças e adolescentes de 10 a 14 anos e a vacinação contra a Covid-19 para crianças. O Ministério da Saúde destaca também a importância da vacina contra o sarampo, doença que está presente em outros países. E o reforço da vacina é para evitar a reintrodução do sarampo no Brasil. Professores da Rede Municipal de Ensino de Natal que estão em exercício da atividade docente já podem solicitar a Carteira Nacional Docente. O documento é emitido pelo Ministério da Educação, tem validade em todo o território nacional e pode ser utilizado por 10 anos. Segundo a Secretaria Municipal de Saúde, melhor dizendo, de Educação de Natal, a carteira permite acesso aos benefícios do programa Mais Professores para o Brasil, além de descontos em eventos culturais e educacionais. O documento também funciona como identificação profissional dos docentes. Para viabilizar a emissão, a Secretaria informou que está atualizando, em parceria com a Secretaria Municipal de Administração, os códigos da Classificação Brasileira de Ocupações, o CBO, dos professores da rede. Além da atualização do CBO, os professores precisam atender a outros requisitos. Entre eles estão o exercício da atividade docente em instituição de ensino, a regularidade do CPF junto à Receita Federal e a existência de cadastro ativo no E-Social pelo empregador. Para pedir a Carteira Nacional Docente, o professor deve acessar o sistema oficial disponibilizado pelo Ministério da Educação, entrar com a conta gov.br e aguardar a verificação automática dos critérios de elegibilidade. Em seguida, é necessário conferir os dados pessoais e as informações referentes ao vínculo profissional. A orientação é que os docentes revisem previamente as informações cadastrais para evitar pendências durante o processo de emissão. E com o objetivo de garantir a segurança no trânsito e assegurar também o respeito às leis de circulação, a Polícia Rodoviária Federal deu início ao uso estratégico de drones para fiscalização no tráfego da ponte de Igapó, no trecho da BR-101 em Natal. A medida foca prioritariamente na coibição do uso indevido da ciclofaixa por motociclistas. A intensificação do policiamento na região atende diretamente a um apelo dos próprios ciclistas que utilizam o trecho. Usuários frequentes da via relataram um aumento na sensação de insegurança e episódios de ameaça ao trafegarem ao lado de motocicletas, que frequentemente invadiam a faixa exclusiva para fugir dos pontos de lentidão. Com os drones operando em pontos estratégicos, os policiais conseguem identificar e registrar as infrações em tempo real, a uma distância segura, mantendo a via desobstruída e garantindo assim a efetividade da autuação. A PRF ressalta ainda que a ponte de Igapó conta com a devida sinalização regulamentar, informando que a via é fiscalizada por vídeo monitoramento, cumprindo rigorosamente os princípios da legalidade e da transparência exigidos pela legislação vigente. A instituição reforça o apelo aos condutores para que respeitem as faixas exclusivas e lembrem que a mudança de atitude é o principal fator para a redução de acidentes. São 11:02 em Natal. Eu trouxe para você notícias do Ministério da Saúde, também da Secretaria Municipal de Educação de Natal e da Polícia Rodoviária Federal. Temos um encontro marcado com a notícia à 1:00 PM.
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7: 11:06.
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3: Onze horas e 7 minutos em Natal. Vamos agora para mais um culto doméstico. Conosco nesta manhã, pastor Samuel Relovato. Vamos ouvi-lo, saudá-lo com a paz do Senhor. E Deus tem uma mensagem toda especial para a sua vida.
11: Saúdo a você, meu caro ouvinte da Rádio Nordeste Evangélica FM 92.5, com a paz do Senhor. Quero convidá-lo para junto orarmos ao Senhor neste momento, apresentando o culto doméstico deste dia e a você que nos ouve também. Ore conosco. Querido Deus e Pai, te rendemos graças, Senhor, por este dia, pela tua bondade para conosco, a tua graça, o teu amor. Meu Deus, te pedindo a inspiração do teu Espírito Santo para ministrarmos uma porção da tua palavra a todos os queridos radiovintes da Rádio Nordeste Evangélica FM 92.5. Toma o primeiro lugar em tudo, abençoa, Senhor, fala conosco através dos hinos, da ministração da tua palavra. Em nome de Jesus te agradecemos a resposta desta oração, com o perdão dos nossos pecados, da pessoa bendita de Jesus. Amém.

0: agora, pois permanecem a fé, a esperança e o amor, estes três. 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
3: Meu caro ouvinte da Palavra de Deus, quero convidá-lo a abrir a sua Bíblia na epístola do apóstolo Paulo, escrevendo aos Romanos, capítulo 8, versículos 31 e 32, que dizem assim: que diremos, pois, a estas coisas? Se Deus é por nós, quem será contra nós? Aquele que nem mesmo a seu próprio filho poupou, antes o entregou por todos nós, como nos não dará também com ele todas as coisas? Meu caro ouvinte, meditando na palavra de Deus, mais especificamente no capítulo 7 da epístola do apóstolo Paulo escrevendo aos irmãos de Roma, mais conhecida como aos Romanos, observamos claramente uma luta que todo cristão tem que enfrentar na sua natureza pecaminosa, na sua carne, e assim viver para Deus. Porém, no início do capítulo 8, observamos que o apóstolo Paulo usa a expressão agora, com base na qual eu e você podemos concluir que houve um fato anterior. Podemos dizer que houve um antes. Percebemos que, com este advérbio de tempo, a expressão agora, o apóstolo Paulo quis demonstrar que há uma mudança de ânimo entre os dois capítulos. No capítulo anterior, isto é, no capítulo 7, observamos que o pecado, ele tem o poder de escravizar e aprisionar nossa vontade. O apóstolo Paulo chega mesmo a afirmar desesperadamente: o bem que quero fazer não faço, e sim o mal que não quero fazer o faço. Veja, meu caro ouvinte, que é uma situação tão desesperadora que leva o apóstolo Paulo a gritar: pobre homem que sou, quem me livrará do corpo desta morte? Eu e você, meu caro ouvinte, bem sabemos que a resposta é o próprio Deus na nossa vida. No entanto, quando observamos o início do capítulo 8, no versículo 1, o apóstolo Paulo dá um brado de vitória: nenhuma condenação há para os que estão em Cristo Jesus. Porém, há uma ressalva, né? A Bíblia diz que não andam segundo a carne, mas segundo o Espírito. Meu caro ouvinte, esta luta espiritual do tempo presente, do espírito contra a carne, da carne contra o espírito, quando comparados com a glória que há de ser revelada em nós, como está escrito aos Romanos capítulo 8, versículo 18. Deus faz também, e a Bíblia diz também na mesma epístola, no capítulo 8, versículo 28, que todas as coisas cooperam para o bem dos que amam a Deus. Podemos dizer, vendo este quadro que se nos apresenta no capítulo 7 e capítulo 8 da Epístola aos Romanos, que a caminhada cristã não é fácil, nunca foi fácil. Nela, todos quantos se atrevem a entrar pela fé no sacrifício de Jesus Cristo, nós vamos enfrentar lutas, desertos, espinhos e inimigos por todos os lados. Porém, Jesus nos advertiu. No Evangelho de João, ele disse que no mundo nós teríamos tribulações, aflições, lutas. E por isso, eu e você devemos buscar o refúgio, o socorro, a ajuda que vem do alto. Porém, o apóstolo Paulo, nessa mesma epístola, arremata dizendo: se Deus é por nós, quem será contra nós? E aqui vai uma pergunta para mim e para você, que só mesmo eu e você podemos responder. Meu caro ouvinte, Deus é por você, então por que temer? Se nós temos um Deus que peleja por nós, quando Ele é por nós, as nossas lutas, as nossas batalhas, nós temos alguém que é superior a todas elas e que nos garante a vitória. Se Deus é comigo e com você, meu caro ouvinte, podemos dizer, apesar da guerra estar travada, da luta estar acirrada, esta luta e esta guerra está ganha. A vitória está garantida, a enfermidade está repreendida. Ele é por você e por mim. Deu a todos nós o seu Filho amado Jesus Cristo e todas as demais coisas que possamos imaginar. Então, meu caro ouvinte, precisamos reanimar, se levantar do pó e da cinza e dizer: Deus é por mim. E se Ele é por mim, não há batalha que eu não possa vencer. O apóstolo Paulo mesmo, escrevendo aos Filipenses, no capítulo 4 e versículo 13, ele diz que tudo pode naquele que nos fortalece. E para tanto, ele usa essa expressão arrebatadora, mostrando que ele passou por muitas lutas, muitas dificuldades, com falsos irmãos, com tempestades, com fome, com nudez, com frio. E tudo isso ele superou, porque Jesus estava na vida dele. Se Deus é por nós, quem será contra nós? Que o Senhor nos ajude e nos abençoe a permanecer firme na sua presença, a desfrutar da sua graça, da sua bondade, da sua misericórdia sobre cada um de nós. Todos os dias enfrentamos desafios no mundo pecaminoso que jaz em trevas, onde somos todos os dias bombardeados por incertezas, por lutas, por dificuldade, por aflições, como disse o nosso Senhor. Mas Ele está conosco. Ele é o nosso refúgio, a nossa fortaleza. É um socorro bem presente na hora da angústia. Busque o Senhor. Não sei qual a luta que você está passando, mas o segredo é dobrar-se, quebrantar-se diante do Senhor e reconhecer que somos frágeis e totalmente dependentes dele, como o Senhor Jesus mesmo disse no Evangelho de João, capítulo 15, versículo 5, a parte B: sem mim nada podeis fazer. Que o Senhor nos abençoe e nos guarde neste dia, em nome de Jesus. Amém.

0: convidá-lo a orar conosco daqui a alguns instantes. Antes, porém, convidar o irmão Marcílio para fazer a leitura de todos os pedidos de oração que foram feitos à nossa emissora nesta manhã. É com você, Marcílio.
1: Muito obrigado, pastor Samuel. Vamos então com os pedidos de oração que nos chegam nesta manhã. Vamos iniciar pedindo oração por Aldenir Miranda, ela que pede por saúde, por sua família, irmã Joana, que inclusive está aniversariando hoje. Parabéns, irmã Joana. Deus te abençoe mais e mais. Chega também o pedido de oração nesse momento em favor da Elizabeth lá em Macaíba, que pede por Natanael, Roberto, Samuel, Márcio, Aline, Elson, Guilherme, Gael, Nemias, Suerda, Elisama, Laodiceia, Samara, Felipe, Antônio, Nicolas, Ágata, Rosana, Débora, Dalisson e todos os familiares, incluindo também o Douglas, que acompanha a nossa programação. Pedido de oração em favor da irmã Glorinha, ela que vai submeter uma cirurgia no sábado que vem. A irmã Cláudia também pede oração. Irmã Zélia pedindo pela sua neta, que está afastada dos caminhos do Senhor. A Lucimar e Luzia também pedem oração. Irmão Nilson pedindo oração pelo pastor Oliveira, lá em Baraúnas. José Adriano pede pelo seu sobrinho e também por sua vida espiritual. Maria do Céu também pede oração. Nesse momento, colocamos o pedido de oração da Josi, ela que pede por saúde, pela sua família, e pede oração pelo exame que vai submeter e uma consulta também. Deus abençoe a sua vida. Irmã Helena também, oração por ela e todos os componentes da sua família. Chega também a solicitação de pedido de oração da Ilma Janeiro, lá em Solidade 1, por porta de emprego, para que Deus abençoe também a sua vida. A irmã Ceissa, lá no conjunto Gramoré, que ouve também o nosso Renascer, que Deus abençoe a sua vida. Chega a solicitação do pedido de oração da nossa amada irmã Bruna, o Júnior, lá na Vila de Ponta Negra, oração pela vida do mesmo. Também irmão Moisés e a Marinês, lá do campo de Macaíba, da nossa Assembleia de Deus, que Deus abençoe a sua vida. Hermógenes, oração por ele e todos os seus. Irmã Leonora pedindo oração por sua vida e também a sua família. A nossa amada irmã Lourdes pedindo oração por Carla, Micaele, Marina, Carlos e todos ali no José Sarney, na zona norte da nossa capital. Chega também o pedido de oração em favor do Daniel Baltar, lá no bairro de Neópolis, para que Deus abençoe a sua vida, também a vida dos seus. A solicitação de oração vem também da nossa amada irmã Janaína, ela que está lá no bairro do Igapó e ouve também o nosso Renascer. A nossa amada irmã Marileide, lá no bairro do Alecrim, pedido de oração por ela e todos os integrantes da sua família. A solicitação de oração vem do Alisson Gomes, lá na Zona Norte, que pede também por sua família, por sua saúde.

0: deve ser Francisa, Franciva mesmo o nome dela, né? É um nome não tão comum, Franciva. Oração também pelo irmão Aldo, que pede por toda a sua família lá do Vale do Renovo, que ouve também o nosso Renascer. Maria Dantas, oração por sua família de Águas Vermelhas, ela acompanha a nossa programação nesta manhã. Pastor Samuel.
1: Muito bem, meu caro ouvinte, vamos orar, vamos apresentar os pedidos de oração que foram feitos a nós nesta manhã, e você que me ouve vai orar conosco, ore conosco. Nosso Deus e nosso Pai, te rendemos graças, Senhor, por este dia, pelo que o Senhor já tem feito na nossa vida, e te pedimos, meu Deus, a tua bênção sobre cada um de nós. Pedimos em favor daquele que pediu oração por um problema de saúde, por abertura de porta de emprego, pela vida no lar, pela restauração de casamentos, pelo que o Senhor tem visto na vida daquele que está necessitado de uma porta de emprego. Chega com providência nesta manhã, Senhor, pelos demais pedidos que foram tantos nominados, Senhor, mas o Senhor sabe de todas as coisas. Queremos entregar nas tuas mãos todas essas petições, todas estas orações e outros tantos que não puderam, por uma razão ou outra, acessar os nossos meios de comunicação e fazer o seu pedido ao vivo aqui no programa Renascer. Portanto, meu Deus, nós te pedimos tudo isso, entregamos nas tuas mãos e confiamos que o Senhor é poderoso para fazer muito mais além daquilo que pedimos ou pensamos, pelo poderoso nome de Jesus. Amém. Muito bem, meu caro ouvinte, chegamos ao finalzinho de mais uma edição do seu programa Culto Doméstico no Rádio. Convidamos você a permanecer na audiência da Rádio Nordeste Evangélica FM 92.5, na companhia de Marcílio Dantas, e até o nosso próximo encontro. Que Deus lhe dê um bom dia na presença do Senhor. Forte abraço pastoral a todos, em nome de Jesus. Amém.
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1: 11 horas 32 minutos pelo 849-8826-2255. Tem participação do ouvinte interagindo conosco dentro da programação Renascer. Vamos com o ouvinte Pedro. Bom dia, paz do Senhor.
2: A paz do Senhor, meu irmão Marcelo, aqui é o irmão Pedro, irmã Leia. Que Jesus abençoe. Eu deixo para todos o Salmo 33 para. E peço a próximo louvor, soldado ferido, em nome de Jesus. A paz do Senhor a todos.
1: A paz do Senhor, meu querido. Irmão Pedro também é 92.5. Agora tem Júnior, soldado ferido.

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3: 11:49, 11:49. Aproveitando, dizendo que daqui a pouco, ao meio-dia, tem a voz da Assembleia de Deus. Programa em que você tem a oportunidade de ficar por dentro de tudo, de todos os trabalhos da nossa IEADERD. Com o pastor Joaci Varela, pastor Jonas de Paiva Júnior, pastor Rubem Varela e a participação do presbítero João França. Hoje tem aniversariante. Quem está completando mais um ano de vida? É a irmã Joana. Ô, irmã Joana, parabéns, Deus continue te abençoando mais e mais. Quem te parabeniza é Aldenir, por essa data natalícia, tá? Que Deus abençoe cada vez mais você e a sua família. Para você que porventura esteja aniversariando no dia de hoje, parabéns, feliz aniversário, que Deus possa derramar das mais ricas bênçãos na vida, principalmente de cada aniversariante, neste dia 11 de agosto de 2026.

A beleza das pequenas coisas. Hoje vamos refletir em Mateus capítulo 6, versículo 28, quando Jesus disse assim: olhai para os lírios do campo, como eles crescem, não trabalham, nem fiam. Essa frase é curta, mas, meu Deus, como ela é importante. Porque a vida tem um jeito silencioso de nos ensinar. E às vezes ficamos tão presos no futuro que não enxergamos o presente bem na nossa frente. Jesus sabia disso. Quando ele falou com pessoas preocupadas com amanhã, não deu uma lição complicada. Fez algo simples, apontou para as aves do céu, para os lírios do campo, uma flor, um pássaro, coisinhas tão pequenas, mas cheias de significado. Cada uma carrega uma mensagem eterna. O Pai cuida de nós. É bonito pensar nisso. Como Jesus usa coisas simples para ensinar verdades profundas. Ele convida a gente a olhar. Mas esse olhar aqui é diferente. É parar. É contemplar. É deixar os olhos descansarem no que está diante da gente. A contemplação desacelera a alma. Tira a gente daquela correria que parece que vai nos engolir. Devolve os olhos para o presente. Talvez seja por isso que uma manhã tranquila, uma conversa à mesa, um sorriso de quem a gente ama, um simples café com pão francês quentinho e manteiga da terra, tudo isso traz uma paz que a gente nem lembrava que existia. É aí que as palavras de Paulo para seu discípulo Timóteo fazem sentido. Ele escreveu assim: porque nada trouxemos para este mundo e manifesto é que nada podemos levar dele. E completa: tendo, porém, sustento e com que nos cobrirmos, estejamos com isso contentes. Paulo, o apóstolo, não está mandando a gente desistir dos sonhos. Ele está dizendo: não perca a alegria do que você já tem enquanto corre atrás do que ainda não chegou. Talvez você tenha deixado de agradecer por aquilo que um dia pediu com tanto fervor. Talvez tenha tanta pressa de chegar em algum lugar que já não repara mais na beleza da estrada. Então, para agora. Olha de novo. Olha para sua casa, para sua família, olha para o céu. Olha o pão na mesa, olha a vida que Deus te deu hoje. Talvez Deus esteja falando com você todos os dias, não com trovões, mas com pequenas coisas. Coisas que você já nem nota mais. E quem aprende a contemplar descobre que Deus esconde verdades eternas nas coisas mais simples da vida. E sabe de uma coisa? Eu queria que você levasse isso para o seu coração agora. Porque não é só uma reflexão bonita, é um convite. Deus não está pedindo grandes obras. Ele só quer que você pare, que você olhe, que você veja o que ele já colocou na sua frente. Então, deixa eu te perguntar, bem baixinho no seu coração: você já parou hoje? De verdade? Não estou falando de pausa no trabalho. Estou falando para parar a alma, olhar ao redor, perceber, agradecer. Porque a vida é feita de pequenos instantes que juntos formam uma história linda. Não deixe a correria roubar sua capacidade de enxergar o que já é tão precioso. A beleza das pequenas coisas ainda está aí. Basta você parar e olhar. Nunca esqueça também de agradecer a Deus por tudo que ele fez, por tudo que ele faz e ainda fará em sua vida. Fica na paz de Deus.

0: Com trabalhos técnicos, Ricardo Torres. Ficamos por aqui, voltando amanhã, se Deus quiser, a partir das 7:10 da manhã. A seguir, nos comandos técnicos, vem ele, Joás Marques. Forte abraço e até lá.
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5: 12:01.
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0: Em Natal, 12:05, você está em sintonia com a Rádio Nordeste Evangélica, a partir de agora com o programa A Voz da Assembleia de Deus. 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Enviamos a petição para o pastor Martim, também para sua esposa, irmã Fátima, que neste horário estão ligados conosco, ele, irmã Fátima, também genros, filhas e netos. Muito obrigado. Deus os abençoe maravilhosamente e um bom almoço. Muito bem. Pastor José Arimaldo, irmã Sulamita, muito obrigado pela audiência. Pastor Jônia de Paiva, irmã Milde, daqui a pouco estarão aqui conosco. Pastor Rubem Varela, irmã Marádia, nos ouvindo, muito obrigado. Minha esposa Marlúcia e o pastor Abinoam Prachedes e irmã Vilma, sua esposa, e o pastor João Batista Cardoso e a irmã Ana Balbina, sua esposa, também ligada conosco. Muito obrigado, Deus os abençoe maravilhosamente. Irmã Nativa já está na ativa. Muito obrigado, irmã Nativa. Muito bem. Quero agradecer aqui também ao nosso amado irmão Geazi Lucas, meu irmão ali em Pouso Alegre, sul de Minas, também ligado conosco. Agradecendo também ao nosso amado irmão Pastor Mendonça, rapaz. Pastor Mendonça, nos ouvindo também. Muito obrigado pela audiência. De repente está aí no carro, tá no carro, irmão Mendonça, tá no carro, eu creio que sim, né? Muito bem, olha isto, tá dentro do carro, se dirigindo aí para um restaurante, né? Nem que seja em casa, vai ser bênção do céu. Muito obrigado pela audiência, Deus te abençoe. Agradeço aqui ao irmão Marconde e a sua esposa, ele está sempre em sintonia conosco, mas enviando aqui a petição aqui para o pastor Joaci, pastor Jonas, pastor Ubi, bom, todos que fazem a Nordeste Evangélica. Muito obrigado, Deus abençoe aos amados irmãos aí do setor 7. Muito bem, irmão Alessandro, também nosso amado irmão, deixa eu ver aqui, Marlon, Mércia, muito bem, irmão Arlen, Yuri, Urli, eu vou ter que falar devagarzinho para que os irmãos vão pensar que eu estou falando aí uma outra língua, né? Muito bem. Irmã Ivanilda, irmã Isabel, irmão Ismael, Robério, Kelly, a irmã Kelly também ligados conosco. Mas rapaz, hoje tá todo mundo ligado, inclusive o presbítero Marivaldo. Olha aí. Marivaldo, presbítero Marivaldo nos ouvindo. Não sei se está no carro ou se está em casa. Se for em casa, já sei que o rádio está. A Kombi está em cima da mesa. É um negócio sério, rapaz. É uma Kombizinha que é um rádio que ele ganhou de presente só para ouvir a Rádio Nordeste. Irmã Fátima Silva, lá em Afonso Bezerra. Muita chuva aí, irmã Fátima? Em Afonso Bezerra? Ou nem um pingo? É coisa. Muito bem. Beto Fagé, meu amado irmão. Gênesis e família também ligados conosco, a esposa, a irmã Alexandra, muito bem, Deus abençoe, continue sendo abençoado, Deus abençoe a vocês. Meu irmão, o pastor Jonas chegou, pastor Jonas, a água já se organizou aí?
1: Já se organizou, já? Não vai tomar nada não.
0: Tá não? A paz do senhor.
1: Paz do senhor pastor Joacê, paz do senhor João, meu amigo Joás, a paz do senhor a todos aqueles que fazem a audiência da Nordeste Evangélica neste horário. Estão na sintonia da nossa emissora aqui em Natal, no interior do estado e noutros estados da federação, onde estamos chegando pela misericórdia de Deus através dos aplicativos da Rádio Nordeste Evangélica e também através do próprio transmissor as proximidades aqui de Natal. Nós abrangimos uma área de aproximadamente uns 90 quilômetros em volta de Natal. E essas pessoas que nos ouvem sempre nos sintonizam pela Nordeste FM 92.5, para a glória de Deus. Nós queremos enviar uma saudação à irmã Denise Gado, lá em Trento. Agradecer as orações. Estamos recuperados, irmã Denise, pela graça de Deus. E enviamos um abraço para a senhora, para a Cezira e para todos aqueles que fazem sua família, para o nosso querido César, para todos os seus familiares. E também nós enviamos um abraço para os irmãos lá de Portugal, da Itália. Nós enviamos um abraço para os irmãos lá da Espanha, Manuel Martins, pastor missionário ali, Manuel Martins e sua princesa, irmã Késia, e seu filho também. Nossa saudação ao pastor Marco Barbosa e sua princesa, irmã Robenilde, e seu filho, que também moram ali na Espanha e trabalham para Jesus ali na obra missionária. Ao meu querido Elieber de Castro, lá na cidade de Elim, do Ministério Elim, na cidade, uma cidade próxima a Lisboa. Nossa saudação para eles, com a paz do Senhor, nosso abraço fraterno. Aos nossos irmãos aqui da América do Sul, do Cone Sul, Paraguai, Argentina, Uruguai, Bolívia. Tem uma prima que, vez por outra, está nos sintonizando em Santa Cruz de La Sierra, lá na Bolívia. É, sintoniza a Nordeste Evangélica lá também. Irmã Jabene e seu esposo, irmão Saul Severich, lá na Bolívia. Nossa saudação. E aos irmãos aqui de perto, nosso abraço fraterno a todos eles que fazem a alegria da sintonia da Nordeste Evangélica. Irmão Moisés Guedes, nossa saudação com a paz do Senhor. E todos os irmãos que nos ouvem ali na sua congregação. Lenilson Augusto e irmã Rita, irmão João, irmã Melri, e a todos os irmãos lá da Zona Norte, os irmãos da Redinha, que estão sempre nos ouvindo, pastor Ribeiro, Ribeirinho de Jesus, um abração, grande amigo nosso, desde os tempos idos remotos. E nosso abraço fraterno, a Nativa, minha querida Nativa, um cheiro. Jesus te abençoe. Irmã Glória Meira e irmã Ruth Leite, servas do Rei Jesus, que sempre também estão ligadas conosco e oram por nós. Nós agradecemos a Deus e pedimos a bênção de saúde e vida para vocês. Irmã Ivanísia, nossa saudação. Pastor Milton Campos é uma grande Bira. Grande Bira, o Birajara, mas é conhecido por Bira ali no Centro 40, Nova Descoberta. Nosso abraço fraterno. Irmão Ivo, irmã Mariquinha, nossa saudação também para esse servo de Deus. E, enfim, para todos aqueles que nos ouvem. Nosso abraço fraterno ao pastor Martim, nossos companheiros de diretoria. Nossa saudação, pastor Rubem. Nosso abraço a todos aqueles que estão na sintonia, o pastor Reinaldo Odilo e sua princesa. Nossos votos de plena recuperação para o nosso querido amigo, o pastor Francisco Oliveira, ali em Mossoró. Também temos ali a audiência de alguns irmãos que fazem Assembleia de Deus ali em Mossoró. O pastor Francisco Vicente, fez por outro, ele está nos ouvindo. Francisco Vicente, Zezinho. Pastor Zezinho, meu amigo desde os tempos de adolescente, quando a gente não era, e Zezinho não era nem evangélico ainda, e eu era um menino velho que andava ali pelas ruas de Mossoró num jipe velho sem cano de escape. Era desse jeito, viu? Um jipe azul que o papai tinha, e o cano de escape foi pro Beleléu e a gente não botava um novo. Por isso, lá na escola, eu recebi, lá na agronomia, eu recebi o apelido de Fittipaldi. Nesse tempo tava na moda, viu? Por causa do ronco do carro, né? Um jipezinho que o papai tinha lá na propriedade. Então, a todos vocês que nos ouvem aqui em Natal, interior do estado, noutros estados da federação, os irmãos de Parnamirim, nossa saudação. Meio-dia e 15, com você, Joacir.
0: Olha aí, presbítero França.
1: França.
2: Olha eu aqui pela misericórdia.
1: Olha eu aqui.
2: Pela misericórdia, né? O Indies, olha eu aqui.
1: Não é
2: aqui.
1: O Indies, esteve já assim, não.
2: Não, né? Misericórdia. Aqui é pela misericórdia de Jesus, a paz do Senhor, pastor José, a paz do Senhor, pastor Jonas, a paz do Senhor, pastor Rubem. Quero deixar uma saudação especial também para o nosso pastor Martim, pastor presidente aí, Aderno Semaderno, a irmã Fátima, coordenadora do DEFAD do estado do Rio Grande do Norte. Obreiro Martinete e todos os familiares, papai, titio, mamãe, titia, primos, coleguinhas da escola também, né, Obreiro Martinete? Para todos os amiguinhos, quero deixar uma saudação especial aqui para a irmã Vilminha, a mãe honrosa, esposa do nosso pastor Abinoam Prachedes. Deus abençoe a todos, você, rádio ouvinte da Rádio Nordeste Evangélica, 92.5 FM, esta missionária no ar. Eu quero deixar uma saudação aqui para o presbítero Sandro Costa, está na audiência, viu, pastor José?
0: Sim.
2: E a irmã Gracinha Barreto, que é a Gracinha Leite também, né? Que é a esposa do nosso querido e amado irmão Assis Leite, ela disse que está no pé do rádio. Ela não sai do pé do rádio de jeito nenhum, porque o rádio não tinha pé, ela botou assim, fez dois batentes e ficou sendo o pé do rádio, né? E temos ali o copastor do pastor João Maria Leite, coordenador do setor 41, que é a esposa da vossa prima, a irmã Marilene. Marilene? Varela, está por aí. Quero deixar aqui uma saudação para a irmã nativa, pastor Joacir, senão eu vou para a caneta verde, né? Mas, olha, caneta verde ou caneta azul, eu aceito qualquer uma das duas, viu, irmã nativa? Estamos por aqui, Silvia Mello. Todo o povo de Deus, Rádio Ouvinte, 92.5 FM, uma saudação especial para cada um de vós. Saudação especial ali para. É o quê, pastor Joacir? Eu tô acreditando, não. A esposa deixou ele falar. Diz. Foi? Quem é, pastor Joacir?
0: Rapaz, é André. Presbítero André.
2: Só não é Feitosa, mas é Luiz, né?
0: É Luiz.
2: André Luiz, a paz do Senhor, retornar, pastor Joacir aqui, que ele tem que mandar uma saudação para você.
0: Muito bem, muito obrigado aí.

presbítero André e a sua esposa Tassiana tem, e os filhos que podem estar nos ouvindo. Meus amados irmãos, nós vamos ouvir um hino. Hino de número 33, com tua mão segura bem a minha. E logo após nós vamos para a pasta ou para a mensagem? A pasta comercial, e o pastor Rubem mandou uma mensagem, a gente vai ouvir depois.

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11: Em Natal, 12h26, você continua em sintonia com a Rádio Nordeste Evangélica com o programa A Voz da Assembleia de Deus. 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Meus amados irmãos, hoje é terça-feira. Queremos lembrar a reunião geral de liderança. Estará acontecendo hoje à noite, a partir das 19 horas, Os obreiros, coordenadores de setores e dirigentes de congregações deverão estar presentes, pastor Martim, diretoria e todos os dirigentes de congregações e coordenadores deverão estar presentes também para participar desse trabalho ali a esta reunião. Então, é hoje à noite, hoje, dia 11 à noite, e as amadas irmãs, as respectivas esposas dos amados irmãos deverão estar também presentes para participar com a irmã Fátima lá no anexo, no quinto andar, estarão participando também de uma grande reunião. Então esteja presente em nome de Jesus. Lembrando que na sexta-feira nós temos consagração de 9 às 11 com o pastor Martim, diretoria e os amados irmãos que podem estar presentes, e também estaremos com a presença da área 6 na próxima sexta-feira. Próxima sexta-feira é a área 6 participando. Mas vem aí o grande trabalho orientado pelo Departamento de Missões, pastor Alberto está lembrando, e estaremos a partir do dia 12 com o trabalho, né? 12 de agosto até 12 de setembro, trabalho de evangelização, orando para Jesus salvar muitas almas aqui no Nordeste. Temos aqui uma palavra do pastor Martim.
12: Meus queridos companheiros, pastores, supervisores de campo, pastor de igrejas filiais, obreiro de comunidades rurais, coordenadores de setor, dirigentes de congregação, diretores de departamentos, toda a liderança da nossa igreja, membros e congregados, quero convocar

0: em evangelizar, pregar a palavra de Deus. E neste ano, 2026, na campanha O Nordeste para Cristo, precisamos dar mais ênfase à salvação em Jesus Cristo nosso Senhor. Porque o que a sociedade está necessitando não são de bens materiais, nem de prazeres para a vida. A sociedade precisa de Jesus Cristo nosso Senhor. E vamos ganhar muitas almas para Jesus nesta campanha O Nordeste para Cristo. Na verdade, o tema é muito importante: a suficiência na evangelização para as pessoas, guiados ou orientados pelo Espírito Santo de Deus. Vamos fazer esse trabalho com muita alegria, com o coração voltado exatamente para esta missão tão nobre que Jesus nos tem confiado. Portanto, o nosso querido coordenador dessa campanha no Rio Grande do Norte é o pastor Alberico Marques, que é o diretor do nosso DEPEN. Ele vai arregimentar todos os campos eclesiásticos e todos nós envolvidos nesse trabalho vamos ganhar talvez 10, 15, 20 mil almas para Cristo Jesus, nosso Senhor. Que Deus abençoe a todos, em nome de Jesus. Amém.
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2: Queridos irmãos e irmãs, a paz do Senhor, mais uma vez é uma satisfação poder estar aqui juntamente com o pastor Joacir, pastor Jonas de Paiva Júnior, demais companheiros, todos aqueles que fazem o programa Voz da Assembleia de Deus e também na sua companhia, que está sempre conosco durante toda a programação. Alguns da Rádio Nordeste inteira que não para 24 horas e outros cativos do programa Voz da Assembleia de Deus, tanto aqui no estado do Rio Grande do Norte como também no Brasil e no mundo, né? Há testemunhos e irmãos que nos ouvem em Portugal e outros países do mundo. Hoje eu gostaria de tomar um texto da Palavra de Deus, que está no primeiro livro de Samuel, capítulo 9, basicamente retomando aquilo que conversamos com os irmãos a respeito de Abimeleque, né? E aquela trajetória do trono. Observe que Gideão recebeu a proposta de ser rei e de criar uma dinastia após ele, mas ele foi prudente e dizer: não, nem eu, nem meu filho, nem o filho do meu filho reinaremos. Isso porque Deus tinha um objetivo lá na frente, né? E é interessante que o argumento de Gideão, como nós já vimos, foi que o Senhor reinará sobre vós, né? No capítulo 8 do primeiro livro de Samuel, tendo Samuel envelhecido, ele chegou a constituir seus filhos por juízes sobre Israel. O primogênito chamava-se Joel, segundo Abias, eles foram juízes em Berseba. Porém, seus filhos não andaram pelos caminhos dele, antes se inclinaram à avareza e aceitaram subornos e perverteram o direito. Quer dizer, eles deveriam julgar o povo, mas começaram a ganhar dinheiro com isso. E aí é uma sequência lógica, né? Inclinação à avareza, como diz a Bíblia, um abismo chama outro abismo. Aí começa a aceitar o suborno e, naturalmente, vai perverter o direito. Isso é um ciclo vicioso. Se a inclinação for para a avareza, você já não consegue mais frutificar para Deus. Lembram o que está escrito na parábola do semeador, principalmente na explicação? Ali naquele texto sagrado, nós percebemos que o Senhor Jesus Cristo explica, e explica de forma bem clara o significado da parábola, especialmente no que diz respeito à que foi semeada entre espinhos. Os discípulos não conseguiram entender logo a parábola. Aí o Senhor diz: atendei vós a parábola do semeador. E aí, quando ele chega na semeada entre os espinhos, ele diz assim: o que foi semeado entre os espinhos é o que ouve a palavra, porém os cuidados do mundo, observa bem isso, e a fascinação das riquezas sufocam a palavra e ela fica infrutífera. Os cuidados da vida e a fascinação das riquezas apertam tanto a palavra de Deus, né, semeado no coração, que a impedem de frutificar.

Na verdade, a semente até produz, enraiza, parece folhas, né? Mas o fruto não vinga, porque os espinhos estão impedindo isso. É uma pressão violenta de uma perspectiva mudando a proposta espiritual do Evangelho do nosso Senhor Jesus Cristo. Entre pedras, o impedimento é na raiz, mas entre os espinhos, o impedimento é na copa. Ou seja, é na hora que você vai produzir, é na hora que a palavra ela terá aplicação. Na parábola do semeador, se nós formos olhar uma a um dos terrenos onde ela foi semeada, plantada, né? Há o primeiro caso que é o sem entendimento da mensagem. A semente sequer germina, não adentra ao evangelho. Essas pessoas não conseguem perceber o evangelho. Então, nós vemos aí a palavra ignorada. Na segunda, eles entendem superficialmente a mensagem. A mensagem é gerada, mas a terra é rasa, adentram ao evangelho, mas logo desistem entre as primeiras percepções, quando eles começam a perceber a oposição do mundo em relação ao evangelho. Não querem aceitar isso e aí a palavra é abandonada. E no terceiro caso, que é isso que nós estamos vendo, entendem bem a mensagem, a semente germina, aprofunda-se, porém não conseguem concluir a frutificação pela sufocação, que está acontecendo nos ramos, adentro do evangelho, mas não produzem nada nele, porque a avareza, os cuidados deste mundo, a importância dada à temporalidade em detrimento da eternidade, né? Aí nesse caso a palavra é sufocada. E na quarta situação, a boa terra, então entendem profundamente, frutificam, cada um proporcionalmente, claro, um mais que o outro. A célebre citação do Senhor, né, que diz que 30 por 1, 60 por 1 e a 100 por 1. Então aqui a palavra realmente é frutificada. O que nós vemos acontecer nesses filhos de Samuel, que foram colocados como juízes por ele, claro, na melhor das intenções, né? Até porque Samuel gozava de um prestígio enorme, a indicação dele era muito poderosa. E ele faz isso abençoando seus filhos, mas os meninos, que talvez tinham começado bem, começaram a ver vantagem, né, no governo, ou pelo menos no julgamento, que não era governo ainda, né? Então, a avareza não é inocente e é constituída da mesma genética da idolatria. Lembra quando o senhor disse que a avareza é como pecado de idolatria? A avareza é idolatria? É idolatria por isso, porque ela substitui Deus. Por isso que o avarento não consegue servir bem a Deus. Então, eles começaram a aceitar suborno, né, para poder defender as causas que lhes interessavam. E aí perverteram o direito, quer dizer, a razão não era para quem tinha razão, a razão era para quem comprava o direito. Então o direito era torcido para poder favorecer. Isso está acontecendo até hoje, mas é inominável que isso aconteça com o servo de Deus. Então os anciãos de todos de Israel, ou todos os anciãos de Israel, e se congregaram, vieram a Samuel, fizeram uma assembleia, né? E disseram: vê que já estás velho, teus filhos não andam nos teus caminhos, constitui-nos, pois, agora um rei sobre nós, para que nos governe como tem todas as nações. Essa vaidade já estava no coração do povo de Israel. Eles queriam uma autonomia, sabe? Se tivesse um rei, seguiriam esse rei. E é interessante como Deus define isso. Toda vez que eles procuraram um rei, não foi porque eles precisavam de um modelo de governo eficiente, mas porque eles queriam se afastar do governo de Deus. Eles queriam tirar Deus do trono. Porque quando Samuel orou ao Senhor, apresentando isso, o Senhor disse a Samuel: atende a voz do povo em tudo quanto te diz, pois não te rejeitou a ti, mas a mim, para eu não reinar sobre eles. Olha que coisa, Deus, com o poder que tem, podia realmente ter desbaratado a todos. Mas ele não faz isso. Ele atende ao desejo deles. Deus tinha um plano, né, de apresentar um rei que não estava muito longe dali. Quando eu digo longe dali, longe daquele tempo. Um pouco mais adiante, Deus estava forjando um menino
E talvez não tivesse nascido essa época aqui, não sei. Mas Deus estava forjando já, né? E teve que apresentar a ele muito cedo todo um processo que ele teve que passar para poder chegar a ser rei. Mas Deus viu que isso também ia encaminhar o propósito dele de estabelecer o rei segundo ele. Mas primeiro ele dá um rei segundo o povo. Alguém pode até pensar que se Deus escolheu Saul, então Saul foi segundo Deus. Deus escolhe Saul segundo o povo, porque Deus dá a eles o que eles gostariam de receber. Então, Deus dá a ele o mais bonito, o mais alto. Não havia ninguém em Israel assemelhado a ele. Então, é uma pessoa que tem uma aceitação de aparência logo de cara, né? Por nossa soberba, nós cometemos a tolice de desprezarmos uma situação aliviada de vida em função de um assemelhamento ao mundo. Isso ocorre porque Deus, então, dá a primeira nota do porquê que ele não tinha dado um rei ainda, né? Ele diz, este será o direito do rei que houver de reinar sobre vós. Ele tomará dos vossos filhos, empregará no serviço dos seus carros, como seus cavaleiros, para que corram diante deles. E os porá uns por capitães de 1000, capitães de 50, outros para lavrarem seus campos, ceifarem suas messes, e outros para fabricarem suas armas de guerra, o aparelhamento de seus carros. Tomará das vossas filhas para perfumistas, cozinheiras, padeiras. Tomará o melhor das vossas lavouras e das vossas vinhas e dos vossos olivais, e o dará aos seus servidores. As vossas sementeiras e as vossas vinhas dizimará. Dizimará não é que vai acabar, vai ter que tirar o dízimo. Para dar aos seus oficiais e aos seus servidores, também tomará dos vossos servos, as vossas servas, os vossos melhores jovens, os vossos jumentos, e os empregará no seu trabalho, dizimará o vosso rebanho, e vós lhe serei por servos, leis por servos. Então naquele dia chamarei, clamareis por causa do vosso rei, que houverdes escolhido, mas o Senhor não vos ouvirá naquele dia. Então, às vezes nós temos uma condição tão favorável, tão tranquila, mas aí desejamos uma sofisticação mundana. E é só para ter gasto, irmão. Só para ter gasto. Eu não queria entrar em detalhes nisso, mas pensa um pouco. A nossa sofisticação sempre torna a nossa vida mais onerosa. Preste atenção nisso. A sofisticação da igreja, às vezes nós queremos sofisticar muito o ambiente da igreja. E quando a gente faz isso, a gente só está atraindo mais gasto, está tornando a vida mais onerosa, mais pesada, mais difícil, porque nos avolumamos de um peso que não era necessário. Nós saímos da simplicidade. Claro, não podemos ser contra uma melhoria de um ambiente, uma melhoria de um tempo, não vamos investir, mas nada de ostentação. Isso sempre será muito perigoso. A igreja é primitiva, ela servia ao Senhor nos cenáculos, nas casas, ou ia no templo, e não eram templos, mas o templo, ali eles se reuniam, talvez no pátio, talvez um pouco mais próximos, muitos eram judeus, a maioria, na verdade, né? Mas era assim que eles viviam. Então você não tinha custos tão grandes, mas aí a igreja vai crescendo. E principalmente no segundo século, ainda sob perseguição, a igreja ainda está vivendo isso, né? Mas aí quando vai se aproximando do terceiro século, nós começamos já a ver situações já de grande melhoria, pelo menos nesse aspecto. E quando vem o Constantino, aí pronto, a igreja ela passou a ter uma representação enorme. Na Idade Média nem se fala, nós tivemos a igreja com as suas enormes catedrais, belíssimas, inclusive, catedrais. Porém, que custo? Um custo tão grande que na época da Reforma Protestante, por exemplo, o Tetzel, né, no afã da construção da Basílica de São Pedro, caríssima, né, teve que arrecadar fundos. E aí as coisas mais esdrúxulas foram feitas. Como, por exemplo, ele chegava com uma caixa e dizia às pessoas que quando eles ofertassem, antes daquela moeda, daquele dobrão, entrar, chegar ao fim da caixa, a alma
que estava penando no purgatório de um familiar seu, já sairia de lá. Então as pessoas se apressavam para livrar seu parente querido do purgatório o mais imediatamente possível. E foi isso o estopim, né, da reforma protestante em Lutero. Depois que ele ouviu isso, ele viu que havia chegado a um cúmulo, né, a um ponto que não tinha mais volta. E aí ele apresenta as 95 teses e deflagrou, então, a reforma protestante. Tudo a oneração, né, de algo, a sofisticação desnecessária, né, e faz isso. E, naturalmente, que um governo sofisticado existe grandes custos sociais. E Deus estava evitando isso, estava governando, vamos dizer assim, de graça para eles. Não estava onerando eles em nada. Bendito seja o nome do Senhor. Mas agora eles vão sofrer isso, né? Mas eles teimaram, sabe? Foram obstinados, não consideraram essa razoabilidade do conselho divino e apenas seguiram a incontinência do seu desejo. Puderam conter, eles disseram, não, mas nós teremos um rei sobre nós. Quer dizer, nós vamos rejeitar essa orientação. Seja lá o que for, com o custo que tivermos, queremos um rei para nos governar, para ser adiante das nossas guerras. E ouvindo Samuel todas essas palavras, repetiu perante o Senhor, então o Senhor disse, Samuel, tende a voz, estabelece um rei. Samuel disse aos filhos de Israel, volto cada um para a sua cidade. E aí começa o processo da eleição de um rei. Não a eleição por parte dos homens, embora que eles findam também elegendo ele porque eles aprovam, né? Mas não houve uma votação, não é isso que eu estou dizendo. Mas significa que Deus levanta, elege dentre eles um rei. Então havia um homem de Benjamim, cujo nome era Quis, esse era o nome dele, que era filho de Abiel, filho de Zeró, filho de Becorate, filho de Afias, Benjaminta, homem de bens, né? Esse Quis era um homem de bens, era um homem forte, era um homem poderoso, era um homem rico. E tinha um filho por nome Saul, moço e tão belo que entre os filhos de Israel não havia outro mais belo do que ele. Desde os ombros para cima sobressaiu o povo. Ele era o mais alto, o maior de Israel, como dizia o matuto, batia no ombro dele. Né? E esse foi o homem que Deus escolheu. Então, naturalmente, Deus está escolhendo segundo a aparência que o povo aprovaria. Então, Saul era rico, era jovem, era bonito, era alto, na verdade, o mais alto e o mais bonito de todos. Uma pessoa assim, não precisa nem conversar muito, né? Ela já é aceita. Imagina aí um candidato, aí um órgão, a uma cadeira, né, legislativa, por exemplo, executiva, que se apresentasse dependendo do sufrágio, né, da escolha, e ele se apresentasse um rapaz rico, bonito, jovem, o mais bonito de todos, ele arranjava voto sem falar. Porque é assim que o povo é. É assim que a aparência que mexe com o mundo promove as escolhas, né? Extraviaram-se as jumentas de Quis, pai de Saul, né? Disse Quis a Saul, seu filho, toma contigo agora um dos moços, desponte, vai procurar as jumentas. Então, atravessando a região montanhosa de Efraim, a terra de Salisa, ou Salisa, não as acharam. Depois passaram a terra de Salim, porém, elas não estavam lá. Passaram ainda a terra de Benjamim, todavia, não as acharam. E vindo eles à terra de Zuf, Saul disse para o seu moço com quem ele ia, vem e voltemos, não suceda que meu pai deixe de preocupar-se com as jumentas e se aflija por causa de nós. Né? Saul era empático, sujeito de bom senso, percebeu que a procura pelas jumentas estava aquém da segurança das pessoas e ele disse, não vou causar mais dificuldade no meu pai, porque essas jumentas já não são mais tão importantes para ele. Se ele pensa que nós estamos perdidos, nessa época não havia comunicação fácil como tem hoje, telegrama, uma carta, e para chegar bem rápido, hoje com WhatsApp, com as redes sociais, você pode entrar em contato com pessoas que estão do outro lado do mundo, em tempo real. Não havia isso, então, quando a pessoa saía, né, se perdeu. Notícias já faziam dias que isso estava acontecendo. Mas
O que ocorre aqui é que um jovem, esse jovem bem interessante, ele não tem nome, não aparece o nome dele aqui, né? Mas ele é fundamental para ajudar a saúde nesse momento. Porém, ele lhe disse, nesta cidade há um homem de Deus. É aqui que eu começo. E é muito estimado. Tudo quanto ele disse sucede. Isso foi uma marca na vida de Samuel. Nunca Deus deixou cair uma palavra que saiu da boca de Samuel. Vamos agora lá mostrar-nos a porventura o caminho que devemos seguir. Esse rapaz era crente, viu? Então toda a trajetória de Saul e seus moços em busca das jumentas construía sua chegada a Samuel e ao trono. Inclusive a presença de um moço crente em sua equipe. Então ele segue buscando essa grande vitória sem saber. O que ele buscava era as jumentas. Mas as jumentas, sabe-se que foram encontradas antes mesmo deles voltarem para o seu pai. E voltar para o seu pai. Mas Deus queria trazê-lo até ali. Então, toda essa trajetória foi nessa finalidade. E então Saul disse ao seu moço: eis, porém, se lá formos, que levaremos então aquele homem? Porque o nosso pão, os nossos alforjes, acabou. E presente não temos que levar o homem de Deus. Que temos? O moço tornou a responder a Saul e disse: eis que tenho ainda em mãos um quarto do ciclo de prata. Era bem pouquinho, era, imagina aí, 15 gramas, um quarto de 15, né? O qual darei ao homem de Deus para que nos mostre o caminho. Antigamente Israel, indo alguém consultar a Deus, dizia: vinde, vamos ter com o vidente, porque o profeta de hoje, antigamente, está dizendo aqui o texto, chamava-se vidente. A época que foi escrito Samuel já se chamava profeta, por isso que é dito assim. Então disse Saul ao moço: dizes bem, anda, pois vamos. E foram-se à cidade do homem de Deus. O que é interessante notar, e aí eu quero concluir, é que Saul obedecia os protocolos de acesso e entendia a necessidade de uma compensação, de um benefício recebido. Ele era um sujeito justo, né? Ele tinha uma ideia boa na cabeça dele. Quando Deus escolhe ele, ele está puro ainda. Saul acolhia, verificava conselhos, decidia em função deles, era um sujeito pronto mesmo para o governo, porque ele tinha essa capacidade de ouvir conselho, de ouvir orientação. Tá? E disse orientar em relação ao que deveria fazer. Isso é muito bom. E isso é a marca de liderança muito importante. Mas não dá mais tempo hoje tratarmos desse assunto. Se Deus nos permitir, trataremos doravante.

0: Estamos em Natal, ao meio-dia e 53 minutos. 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Estamos estudando a lição número 7. Essa lição número 7, ela trata da vida de Paulo e do seu ministério durante a terceira viagem missionária que aquele servo de Deus fez e que foi dirigido pelo Espírito Santo para ir pregar a palavra de Deus, confirmar a igreja em Éfeso. Os efésios eram pessoas muito idólatras e Paulo precisava pregar a palavra de Deus ali para confirmar os crentes e também para que eles fossem batizados com o Espírito Santo. Quando Paulo ali chegou, ensinou-lhes a palavra de Deus e continuou pregando o evangelho, primeiro para os judeus. Durante 3 meses, Paulo pregava todo o tempo na sinagoga dos judeus, mas os judeus começaram a blasfemar contra o Espírito Santo e criar problemas, e Paulo deixou de pregar para eles e começou a pregar em outros lugares da cidade de Éfeso, pregando que Jesus era o Salvador, ensinando que a idolatria era falsa, os ídolos eram falsos deuses que não preenchiam a necessidade espiritual das pessoas. E teve um momento difícil em que um homem chamado Demétrio, esse homem, ele era ourives e incentivou os ourives dos dias de Paulo a se levantarem e fazerem um tumulto para eliminar a pregação de Paulo e exaltar o Deus do Artemis, a deusa Artemis, que era também chamada de Diana dos Efésios. Isso gerou uma celeuma na cidade, a ponto do tribuno que estava representando o governo romano advertir a multidão que eles estavam fazendo um tumulto em torno de uma questão religiosa que não tinha nada a ver e que poderiam ser acusados de sedição. Sedição era um levantamento de pessoas contra o Império Romano. E dissolveu a Assembleia, pela misericórdia de Deus. Deus não deixou que Paulo fosse apresentado à multidão. E com essa dissolução da Assembleia, ele persuadiu os romanos, dizendo: ninguém está desacreditando na deusa Diana dos Efésios. Ela é a divindade que caiu de Júpiter e tal, tal. E com essas palavras ele dissolveu aquela assembleia que se revoltava contra Paulo. E Paulo continuou a pregar o evangelho e a ensinar acerca dos dons espirituais. Isso foi o principal ocorrido na vida ministerial de Paulo em Éfeso. De tal maneira que o evangelho cresceu grandemente na capital dos Efésios, apesar da idolatria reinante ali. O panteão de deuses gregos tinha essa deusa chamada Afrodite, que também era chamada de Diana dos Efésios, como a principal deusa. Era uma figura bonita. Uma mulher vestida com roupa de caçador, com um arco e uma flecha, e se dizia protetora. Mas, irmãos, vem de uma mentira mal forjada que eu não sei como é que as pessoas criam naquilo, né? Era chamada lá de Artemis, e diziam lá no Império Romano daquele tempo que ela era descendente do principal deus, do panteão de deuses gregos. Ela era descendente de Zeus, o rei dos deuses, segundo o panteão de deuses gregos, e o senhor dos céus, dos raios e do trovão. E diziam que esse Zeus governava o universo e que ele teve essa deusa, olha lá, de uma relação que teve com uma deusa também, uma deusa chamada, deixa eu ver aqui o nome da deusa, o nome da mulher era, peraí, deixa eu ver aqui, essa mulher era a deusa que deu origem a outro deus chamado Apolo. Era uma confusão tão grande na cabeça desse povo, e Paulo, pregando o evangelho, mostrou-lhes o caminho da vida eterna, o caminho da salvação em Cristo Jesus, e a nova vida que passavam a ter aqueles que criam no nome de Jesus. E isso produziu muitas conversões ao cristianismo. E muita gente creu na palavra de Deus e aceitou Jesus como Salvador naquele tempo. Muita gente cria nessa idolatria, e a idolatria tinha uma característica muito que levava as pessoas ao templo de Artemis para oferecerem sacrifícios à divindade. Era um templo muito grande, muito bem construído, do qual sobrou apenas uma coluna de mármore. Ontem eu falei um pouco sobre essa coluna de mármore. O templo tinha muitas colunas de mármore que era considerada uma obra de arte, uma obra de arte de muito importante, porque sempre os historiadores achavam que no mundo existia 7 obras de arte. O Templo de Jerusalém foi uma delas, as pirâmides do Egito também, e o Templo de Artemis foi considerado uma das obras de arte mais importantes. Mas isso, para o mundo espiritual, não tem nenhum valor. Eram 129 metros de comprimento, o templo tinha 68 metros de largura, 128 colunas de mármore de 18 metros de altura, as colunas tinham 1,2 metros de diâmetro, e o templo foi destruído depois, no século IV. Então, o que eu quero dizer para vocês é o seguinte: adorar ídolo não resolve o problema. Paulo pregou a verdadeira adoração, que é a adoração a Deus. E quem adora a Deus, adora a Deus em espírito e em verdade. 13:01, pastor Joacir, está na hora.
1: É verdade. 13:01, muito obrigado pela audiência, obrigado pastor Jonas pela participação, pastor Rubem. E agora nós vamos orar, porque vem aí o programa Aleluia.
0: Aleluia.
1: Pastor Daniel já está a caminho. Já chegou, está só esperando que a gente se levante.
0: Desocupe a área.
1: É verdade. Oremos.
2: Pai querido e amado, muito obrigado, Senhor, por esta oportunidade. Nós te agradecemos em nome do teu filho amado Jesus, pela riquíssima oportunidade de estar aqui mais uma vez adorando o teu santo e poderoso nome, aprendendo mais sobre a tua palavra, ó Pai querido. Te pedimos, Senhor, por aqueles que estão nos hospitais, presídios, casas de recuperação, orfanatos, todos quantos estão necessitando, Senhor, de uma intervenção médica, para que o teu nome seja louvado e edificado através da cura de sua saúde. Pai Santo querido, nós te louvamos e já te agradecemos desde já e para tudo sempre. Amém.
1: Amém. A bênção.
0: A graça de nosso Senhor e Salvador Jesus Cristo, o amor de Deus, nosso eterno Pai, a comunhão e consolações do Espírito Santo sejam com todos nós, agora e para todo sempre. Amém.
1: Amém. A paz do Senhor e até amanhã,
2: se Deus quiser.
1: É verdade. Joás, um abraço.
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4: 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Seguimos juntos com mais um bloco de notícias na 92 FM. Cerca de 11 milhões de trabalhadores brasileiros estão com os depósitos do Fundo de Garantia por Tempo de Serviço em atraso. O atraso no FGTS é, na verdade, uma inadimplência de empregadores, que deixam de recolher o percentual mensal do fundo, situação que frequentemente só é descoberta pelo trabalhador no momento de uma demissão, aposentadoria ou compra da casa própria. Em valores, essa dívida das empresas soma atualmente 12 bilhões e 600 milhões de reais. A falta de recolhimento do FGTS traz prejuízos diretos ao trabalhador, uma vez que impede o acesso aos valores garantidos por lei e dificulta o planejamento financeiro em momentos de necessidade ou emergência. As empresas com pendências no repasse do fundo ficam sujeitas a fiscalizações, além de perderem a certidão de regularidade, o que bloqueia o acesso a empréstimos bancários e a participação em licitações públicas. O trabalhador com carteira assinada pode acompanhar com frequência os extratos do FGTS. Isso pode ser feito pelo aplicativo do FGTS no celular e, caso seja identificada qualquer irregularidade, o trabalhador deve procurar o setor de recursos humanos da empresa. Nesta semana, o atendimento do Caerne Móvel prossegue pelo interior do Rio Grande do Norte. Para ser atendido, basta comparecer às unidades do programa com um documento com foto e a conta de água mais recente, no horário das 8 da manhã às 5 da tarde. Dentre os serviços oferecidos estão a transferência de responsabilidade, emissão de segunda via, emissão de documentos, parcelamento de débito e instalação de ramal de água com hidrômetro. Confira o cronograma de atendimento. Até sexta-feira, Baraúna, na Avenida Jerônimo Rosado, próximo à pousada. Terça, hoje, São José do Seridó, na Rua Dalva Cirne, número 276, no Reservatório Elevado. Quarta-feira, Santana do Seridó, na Rua Zezé Aprígio, número 403, no centro. Quinta-feira, Equador, na Rua Severino Marcelino, número 369, no centro. E sexta-feira, em Ouro Branco, na Rua Manuel Correia, número 246, no centro. Edição e apresentação, Sandra Cerqueira, com informações do Ministério do Trabalho e da Caerne. Voltaremos às 14 horas com mais notícias para você.
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6: 13 horas e 6 minutos.
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0: Em Natal, 13 horas e 9 minutos, hoje, terça-feira, dia 11 de agosto de 2026. Está começando pela Nordeste Evangélica, FM 92.5, o programa Aleluia. E quem vos fala na apresentação é o pastor Daniel Batista. Pela graça de Deus, estamos sendo o diretor do DEMAD, Departamento de Música da IADERM. E com alegria nós queremos cumprimentar a todos os irmãos e amigos radiovintes com a paz do Senhor. O programa Aleluia vai ao ar todas as terças-feiras, das 13 às 14 horas, sob a direção e orientações do pastor Martim Alves da Silva, que é o presidente da IADERM. E já aproveitando, mandamos a saudação ao nosso querido pastor Martim, a irmã Fátima, com a paz do Senhor, também extensiva a toda a família. Também mandamos a saudação ao pastor Reinaldo, que é o co-pastor do Templo Central, a irmã Lígia e toda a sua família. Nós queremos também mandar aqui uma saudação especial a todos os irmãos que militam no Ministério de Música da Igreja, cantando, tocando, regendo, administrando, os irmãos que trabalham na técnica de som das igrejas, regulando os microfones, dando todo aquele suporte para que a voz, os instrumentos estejam saindo com a melhor qualidade possível. Às vezes os equipamentos não são assim de primeira linha, podemos dizer assim, não é, irmãos? Mas mesmo assim, os nossos irmãos técnicos têm se esforçado o máximo para que todo o trabalho de transmissão dos cultos seja o melhor possível. Deus te abençoe, Deus te abençoe a sua família, pelo seu trabalho, que é um trabalho muito importante no reino de Deus.
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0: Nosso Deus, nosso Pai, é no nome de Jesus que nós queremos te agradecer por esta oportunidade que o Senhor nos concede de estarmos aqui mais uma vez apresentando o programa Aleluia, aonde te agradecemos pela tua infinita graça e misericórdia, pela tua longanimidade. Te louvamos, ó Deus, pelos dons, talentos, ministérios, chamada que o Senhor tem dado a cada um de nós para que nós possamos desenvolver o trabalho do Senhor. Abençoa poderosamente, ó Deus, cada um dos nossos ouvintes, aqueles que estão enfermos, que sejam curados nesta tarde pelo poder que há no nome do Senhor Jesus. Ó Deus, aqueles que estão passando por provações, por aflições, muitas vezes, ó Deus, algo que não tem assim uma solução visível, não tem assim como resolver, mas o Senhor é o Deus Todo-Poderoso que abre caminhos no deserto, aleluia, que abre caminhos no mar. É o Senhor, é o Deus que traz a sombra no deserto. Ó Deus, tu és o Deus Todo-Poderoso e nós confiamos no Senhor, que o Senhor estará nesta tarde chegando na vida de cada um dos nossos ouvintes, ó Deus, com refrigério, com paz, com alegria, com a solução deste problema, Senhor amado, insolúvel, mas o Senhor é poderoso para dar vitória. É no nome de Jesus também oramos, pedindo a tua bênção para o nosso pastor Martim e sua casa, Senhor, toda a diretoria da igreja, Senhor, que todos sejam abençoados, renovados e fortalecidos na graça do Senhor para o desenvolvimento do teu trabalho. É em nome de Jesus, ó Pai, é que nós oramos e nós te agradecemos. Amém.

Meus queridos irmãos, agora são 13 horas e 14 minutos. Vamos ouvir um belíssimo hino com o coral Filemon. O hino é Conditosa Cidade.

0: 13:18, você está na audiência do programa Aleluia. Queridos irmãos, nós tivemos domingo passado um trabalho muito importante a nível de DEMAD geral, que foi o aniversário da Orquestra Louvores de Sião de Parnamirim, cujo maestro é o pastor Nedinaldo Manuel, o pastor presidente daquele campo é o pastor Abidênico Xavier. E nós tivemos lá no domingo passado, dia 9, e foi uma bênção aquele trabalho. Nós podemos ver a mão de Deus ali trabalhando naquela igreja, na administração do nosso pastor Abidênico, na orquestra. A bênção de Deus, ela diz que ela vem do alto, né, irmãos? E vem descendo sobre a cabeça, né, a barba, e todos são beneficiados. Glória a Deus. Tivemos ali a pregação do nosso pastor Marcos Ribeiro, que já foi um dos maestros ali do coral Brilho Celeste daquela congregação. E 4 almas aceitaram a Jesus como Salvador, não é, irmãos? Sempre quando nós vemos almas se rendendo aos pés de Jesus, nós podemos dizer que é a coroação do trabalho que nós estamos fazendo, porque todo o trabalho da igreja, ele tem esse objetivo, que é ganhar almas, né? Então, se você toca, você canta, se você rege, se você faz ensaio, todo o trabalho que nós fazemos, o ensino da escola, todo o trabalho que fazemos, uma finalidade só, é ganhar almas para o Senhor Jesus. E ali, 4 almas se renderam aos pés do Senhor, um culto muito abençoado, né, irmão? Uma palavra muito poderosa que foi transmitida ali, e Deus abençoe poderosamente todos os músicos do Templo Central de Parnamirim, o maestro, nosso irmão pastor Nedinaldo Manuel, toda a sua equipe de regentes, todo o trabalho que está sendo feito ali. Que Deus continue com as suas mãos estendidas abençoando a sua obra. Também queremos comunicar aos irmãos que no próximo final de semana, dia 16 e 17, próximo domingo e segunda-feira, nós teremos ali no Templo Central, no Alecrim, as comemorações de 31 anos do Grupo Eucai. O Grupo Eucai é um trabalho que, desde a sua fundação, é regido pelo irmão Wanderson Duarte, e tem sido um grupo muito inspirativo, podemos dizer assim, e muito atuante na Assembleia de Deus ali no Templo Central. Todo o batismo, eles é que desenvolvem o trabalho musical. Durante a pandemia, este grupo foi o único grupo musical da igreja que deu continuidade nas lives que nós tivemos dos cultos, e eles iam para o Templo Central com todo o cuidado, é claro, né, irmãos? E todos ali fizeram esta grande obra, inclusive os ex-componentes desse grupo também aderiram a esse projeto da pandemia. E nós ficávamos em casa, todos aguardando o momento do culto, e lá estava quem? O grupo Eucai, com seu maestro, louvando ao Senhor. Então, para nós era assim, vamos aguardar o culto, e ficávamos naquela ansiedade para em casa, não podia sair de casa. Foram 2 anos, nós reclusos em nossos lares, mas o grupo Eucai esteve ali. Então, isso foi um marco muito grande no trabalho do Senhor ali do Templo Central do Grupo Eucai. Então, que Deus abençoe poderosamente esse trabalho do dia 16, próximo domingo, dia 17, segunda-feira, toda a equipe de sopranos, contraltos, tenores, baixos, os maestros, os músicos que estarão acompanhando, os pregadores, os preletores que estarão trazendo a palavra, né, irmãos? No domingo nós teremos ali a ministração do evangelista Josenil Júnior, e no dia 17, na segunda-feira, o pastor Antônio de Carmo, né, irmãos, estará trazendo a palavra nesse trabalho. Então nós vamos ouvir agora um convite, né, do nosso querido maestro presbítero Wanderson.
1: Saúdo a todos com a paz do Senhor. Grato a Deus por todas as coisas, pelo que tens feito nas nossas vidas. E grato ao pastor Daniel por abrir essa oportunidade, esse espaço, para fazer um convite a você, ouvinte da Rádio Nordeste. Dia 16 e 17, nós teremos um grande culto festivo ali no Templo Central de 31 anos do Grupo Vocal El Cai. Venha, traga sua família, traga o não evangélico, né, e venha louvar a Deus conosco. Dia 16 e 17 de agosto de 2026. Será uma grande alegria ter você conosco para juntos louvarmos a Deus. A paz do Senhor para todos.

Meus irmãos, nós ouvimos agora então este convite do nosso presbítero Wanderson para que os irmãos estejam ali, né, irmão, se alegrando. A Bíblia fala para nós nos alegrarmos com os que se alegram e chorarmos com os que choram. A gente não sabe por qual motivo, mas nós somos mais propensos a chorar com os que choram do que se alegrar com os que se alegram. Então, esse domingo, irmãos, é um dia de muita alegria, porque são 31 anos que este grupo, Eucai, que é um trabalho que não é fácil, um trabalho de fôlego, né, irmãos, que de constância, estão ali atuando na igreja, louvando ao Senhor, né, irmãos, continuadamente, todos os cultos, e é um grupo pequeno, e muitas vezes temos irmãos que estão doentes, irmãos que não podem estar, mas os irmãos têm, né, irmãos, sido diligentes, né, irmãos, e fazendo aquele trabalho com muita alegria, graças a Deus. Está na audiência do programa o pastor Moisés, lá da cidade de Praia, ele é da Amarante, né? E com a sua esposa e toda a sua família, mandamos aqui uma saudação ao nosso querido pastor Moisés. Que Deus abençoe o Senhor, sua esposa e toda a família, em nome de Jesus. Meus amados irmãos, nós também queremos aqui deixar aqui um aviso muito importante, né, irmãos, para esta semana, que é os preparativos para o Congresso Feminino ali do Templo Central. A nossa irmã Lígia Leia, que é a pessoa responsável pelo DEFAD do Templo Central, a diretora do DEFAD Central, e toda a sua equipe, está convidando a todos os irmãos para o último ensaio geral que teremos na próxima quinta-feira, dia 13. A Manija está colocando aqui um aviso aqui no grupo do departamento, do Templo Central, e convocando todas as irmãs do Coral Filemon, dos grupos da igreja, dos conjuntos da igreja, para este ensaio geral na próxima quinta-feira. E também nesse dia estará sendo feita as últimas inscrições para os irmãos, a questão da organização das inscrições, e marcar também a data, que deverá ser no próximo domingo, dos kits do evento que nós teremos na outra semana, né, irmãos? Então nós estamos se preparando para o outro final de semana. Esse final de semana agora teremos o aniversário do Grupo Eucai, e no outro final de semana teremos então o Congresso Feminino do Templo Central. Será um trabalho muito importante que envolve todo o segmento feminino da igreja, e a nossa irmã Lígia, para quem não sabe, é a esposa do pastor Reinaldo, está convocando a todos os irmãos para este importante trabalho, irmãos, para a glória e para a honra do nome do Senhor Jesus. Meus amados, vamos ouvir mais um belíssimo hino com o Coral Filemon, Salvo Estou.

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0: 13:33, queremos fazer aqui uma retificação. O pastor Moisés Guedes é o pastor setorial da Igreja Apolo, setor 35, né? Ele está para Jussara Sítio. E a saudação também foi para a irmã Betânia, que é sua esposa, a irmã Betânia. Estivemos lá tempos atrás em um seminário de música e foi um trabalho muito abençoado e fomos muito bem recebidos ali na congregação Paulo de Pajussara Assis. Deus abençoe o pastor Moisés, irmã Betânia e toda a sua família em nome de Jesus.
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1: Meus amados irmãos, queremos ler um versículo que está em 1 Tiago, Tiago capítulo 1, versículo 19, que diz assim: meus amados irmãos, tenho isto em mente, sejam todos prontos para ouvir, tardio para falar, tardios para se irar. Eu vou repetir o versículo. Meus amados irmãos, tenham isto em mente, sejam todos prontos para ouvir, tardios para falar, tardios para se irar. Tiago capítulo 1, versículo 19. Eu estou lendo aqui numa versão atualizada. Meus queridos irmãos, nós temos um problema sério. Poucos escapam dessa situação, que é muitas vezes responder a alguma situação sem pensar aquilo que nós devemos falar corretamente. Às vezes a gente sente assim, até mesmo depois, aquele aperto no coração, porque eu não devia ter dito isto, eu não devia ter respondido desta forma. Não é a forma que eu gostaria de responder aquilo que eu disse. Isso, às vezes, com frequência acontece, né, irmãos? E depois é que vem o arrependimento, porque a gente não ouviu primeiro, a gente não teve paciência em ouvir, em pensar uma resposta adequada para aquela situação. Tiago, então, traz, né, irmãos, para a igreja, em meio às dificuldades reais, né, irmãos, que acontece, este conselho, né, irmãos, de descomplicação dessa situação, né, para que nós possamos ouvir devagar, falar devagar, irar-se devagar, não ter pressa em responder, né, irmãos? Não querer ouvir aquilo que não está sendo dito, porque a nossa mente ela processa às vezes a informação de um modo errado. Às vezes as pessoas estão dizendo alguma coisa e nós estamos entendendo outra coisa diferente. Certa vez um pai enviou seu filho para um outro país para estudar. E todo mês o pai mandava uma quantia de dinheiro para aquele filho, que era a mesada, para que ele pagasse as contas, para que ele pudesse resolver os problemas financeiros da sua estadia naquele outro país. E de repente o seu pai recebe uma carta do filho dizendo assim: pai, me envie mais dinheiro. E aí o pai leu aquela carta e ficou irado com o filho. Mas como é que pode? Eu já enviei o dinheiro para ele, já fiz todo o cálculo que ele precisava, enviei até a mais, e ele está me pedindo mais dinheiro. Aí a mãe interviu e falou assim: meu filho, ele não está dizendo assim: pai, me mande dinheiro. Ele está dizendo: pai, me envia mais um pouco de dinheiro. Então o pai se quebrantou e falou: vou enviar um pouquinho mais de dinheiro para ele. Veja, irmãos, que às vezes a gente lê alguma coisa, ouve alguma coisa e já interpreta como um insulto, como alguma coisa contrária à nossa vontade. E aí, irmãos, se nós prestarmos atenção nas falas, temos a paciência, não é, irmãos? O autocontrole, o autodomínio, saber ouvir, não é, irmãos? E aqui vem um fruto do Espírito, que é o domínio próprio, não é, irmãos? Que não é engolir tudo e ficar em silêncio. Algumas pessoas falam do domínio próprio é engolir tudo e ficar em silêncio. É dar um... Não, irmãos, domínio próprio é você dar um espaço entre o que você sente e o que você diz. E muitas vezes nós nos precipitamos, irmãos, em nossas palavras. E aí quando nós caímos em si, aí vem o arrependimento. Meu Deus, por que que eu disse isso? Por que que eu falei isso? Por que que eu não tive calma? Por que eu deixei que a ira entrasse no meu coração? Por que eu falei essa palavra ríspida? Né, irmãos? E em Provérbios, capítulo 15, versículo 1, está escrito: a resposta calma desvia a ira, mas a palavra ríspida desperta a fúria. E é verdade, irmãos. Às vezes nós, por falta desse espaço do sentir e do falar, nós então cometemos esse problema. Que Deus nos ajude, que Deus nos dê essa graça. Todos vocês que lideram corais, orquestras, quantas vezes somos confrontados, né, irmãos? Quantas vezes chega uma resposta, alguém que fala alguma coisa, e se nós não tivermos possuídos deste espírito, né, irmãos? Do espírito, do domínio próprio, desse espírito de paz, de ouvir, muitas vezes nós cometemos erros quando falamos sem pensar aquilo que está falando. Que Deus nos ajude, né? Nós temos, graças a Deus, um dos maiores exemplos da nossa igreja, né, irmãos? Desse controle, desse domínio, né? Que é o nosso pastor Martim, né? Nós vemos como o nosso pastor Martim nos recebe, como ele responde, como ele lida com muitas questões, muitas vezes difíceis, não é, irmãos? E sempre traz uma luz, uma palavra, né, irmãos, de restauração. Que Deus nos conceda, irmãos, esse dom, né? Essa manifestação em nossa vida do domínio próprio, para que nós possamos então desenvolver o nosso ministério à frente da orquestra, à frente do coral, do conjunto da igreja. Tiago 1:19. Meus amados irmãos, tenho isto em mente: sejam todos prontos para ouvir, tardos para falar, tardos para se irar. Que Deus abençoe você e a sua casa, seu ministério, em nome de Jesus.

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1: Tivemos 13h46, programa Aleluia. Temos aqui um convite da irmã Cileide, lá do Farol 1, setor 15, Mãe Luísa. Último domingo do mês de agosto, dia 30, aniversário do conjunto de senhoras Cântico Celeste. São 36 anos, bodas de carvalho. A irmã Neuma e a irmã Osmarina, esposa do pastor Cordeiro, convida a todos. Deus abençoe nossa querida irmã Cileide, que mandou aqui este aviso. Deus abençoe todo o setor 15, Mãe Luísa, todas as irmãs que trabalham, e temos a certeza que Deus estará abençoando poderosamente esse trabalho de louvor, de adoração a Deus, da comemoração dos 38 anos, bodas de carvalho do conjunto de senhoras Cântico Celeste. Irmãos, nós estamos já há alguns programas falando sobre temas relevantes concernente à atividade musical na igreja. E estávamos falando aqui sobre ministério no programa passado, e falamos aqui sobre a convicção da chamada ministerial. A convicção da chamada, como ter esta convicção desta chamada de Deus para o trabalho. E nós ficamos de dar continuidade hoje a este assunto, comentando sobre três coisas que Deus nunca vai nos chamar para fazer. Coisas que Deus não vai pedir, não vai chamar. Se você tem um chamado de Deus, tenha certeza que essas três coisas que eu vou dizer, Deus nunca chamou. Você pode ler a Bíblia, pode pesquisar, que você vai ver que Deus nunca chama as pessoas para fazer isso. Primeira coisa, algo que seja contrário à sua palavra. Deus não é incoerente. Deus trabalha dentro de princípios que ele mesmo já estabeleceu. A palavra de Deus é a regra de fé de todo cristão. Todo o trabalho que você vai fazer, tudo aquilo que nós vivenciamos, está escrito na palavra. E nós podemos então, pela palavra de Deus, saber qual é a atividade, como desenvolver aquela atividade. Algo que seja contrário à sua palavra, com certeza Deus nunca vai pedir para que você faça. Outro assunto importante, algo que roube a nossa fé, a nossa paz. Algo que roube a nossa paz. Colossenses 3:15, a paz de Cristo é uma espécie de árbitro no nosso coração. Quando nós não temos paz em alguma coisa que estamos fazendo, pode ter certeza, irmãos, que isso não vem de Deus, não é? Mesmo que o chamado, alguém considere que seja uma loucura, né? A pessoa diz assim: ah, eu vou pregar o evangelho, fui chamado por Deus, Deus falou comigo para que eu pregasse numa tribo indígena no interior do Pará, interior do Amazonas. Não, isso é loucura, irmãos. Mesmo que seja uma loucura, mas se você sente paz, com certeza Deus está direcionando você para aquele trabalho. E quando nós estamos cantando, quando estamos regendo, quando estamos liderando músicos, qual é o sentimento que você tem? Você tem paz nesse trabalho que você faz? Um trabalho musical da igreja, regendo, cantando, indo aos ensaios? Nós temos hoje um grande problema e um grande desafio. Todos nós, os maestros da igreja, de órgãos de louvor, de comissões, de corais, de orquestras, de grupos, de bandas, vocais, nós temos um grande problema, que é justamente a necessidade do ensaio. E eu nunca vi, irmãos, na minha trajetória musical, como hoje nós estamos vivenciando esta questão de que os irmãos não gostam de participar dos ensaios. Eu não sei se você que está me ouvindo aí, que é maestro de algum órgão de louvor da igreja, pode comungar comigo desse sentimento. Porque as pessoas, elas querem ir no culto, né, irmãos? Não, eu não posso fazer o ensaio porque eu tenho isso, tenho aquilo para fazer, tenho isso. Então ele exclui da sua agenda a preparação para o ministério, né? Então você imagine, por exemplo, um trabalho da igreja, que você que é professor de escola dominical, vamos falar aqui do professor de escola dominical, você precisa estudar lição, sim ou não? Precisa ter bons livros, precisa ler a Bíblia, precisa ler a lição, precisa pesquisar na semana. Lá nós temos na lição da escola dominical as leituras diárias, segunda, terça, quarta, quinta, sexta. Temos que fazer aquelas leituras, temos que ver os comentários bíblicos nos comentaristas, que os comentaristas fazem daqueles textos da leitura diária. Para quê, pastor Daniel? Para que eu possa dar uma boa aula no domingo, para que eu possa ensinar bem a minha classe. Alguém fala assim: ah, mas a minha classe, os alunos não estão indo para a aula. É um problema. Será que não é o professor que não está estudando a lição? Ah, eu não vou para o ensaio da orquestra, porque... não sei, parece que o maestro não estuda muito bem a partitura para ensinar a gente, para dizer alguma coisa importante no ensaio. É um problema. É, irmão, será que o maestro está se preparando melhor, está estudando os hinos? Ah, eu não vou no ensaio porque a irmã que ensina os hinos lá não sabe os hinos, ela ensina errado. Será que o problema está sendo o maestro? Poderá ser que seja, né, irmãos? Então precisamos fazer o quê? Nos preparar, estudar, ensaiar. Quando chega no domingo, o pastor fala assim: vamos ouvir agora a orquestra tocar um belíssimo hino de louvor a Deus. A orquestra começa a tocar e de repente no meio para. Por que parou? Porque houve um erro de partitura, alguma confusão musical, e teve que parar porque deu uma confusão na harmônica, melódica, rítmica. Alguém entrou errado, aconteceu algum problema. O que foi que aconteceu? Está faltando o quê? Preparação. A preparação do ministério, irmãos, é algo muito importante. Cada um de nós que exercemos o ministério na igreja, ministério musical, de ensino, qualquer atividade na igreja, nós precisamos nos preparar espiritualmente e também buscar o conhecimento técnico, não é, irmãos? Ler, estudar a partitura, ouvir os áudios dos hinos, né? Porque o maestro chega para reger uma orquestra, um coral, ele tem que estar sabendo tudo que vai acontecer, as entradas, as terminações, as harmonias, o ritmo, a letra dos hinos, para que ele possa então fazer um ótimo ensaio. Deus nunca vai nos chamar para fazer algo que prejudique outra pessoa. Então, o chamado de Deus, Deus nos chama para algo muito superior. Deus nos chama para nós perder a nossa paz. Aí eu, por causa do meu chamado, eu não consigo dormir à noite. Tem algo errado, não é, irmãos? Porque Deus não tira a paz de ninguém por causa do trabalho. Deus não nos chama para fazer algo que prejudique outra pessoa. Se você tem um chamado de Deus, com certeza esse chamado de Deus ministerial para a atividade musical na igreja é para você abençoar as demais pessoas, né, irmãos? E aqui eu faço um adendo a esta palavra, né, irmãos? Que Deus não nos chamou para liderar apenas as pessoas boazinhas ao nosso ver. As pessoas que nos dão um presentinho no final do ensaio, a balinha, né, irmãos? O chocolate. As pessoas boazinhas, as pessoas que não faltam, as pessoas educadas. Não, Deus nos chamou para nós liderarmos tanto os bons como aqueles que também não comungam conosco da mesma ideia, da mesma visão. Mas existe esse povo em nosso meio, lá no coral, na orquestra, no conjunto, na banda, no grupo? Existe, irmão. Sempre tem alguém, né, irmãos, que não tá na mesma visão, né, irmãos? Não tá afinado, né? Eu sempre digo lá na orquestra, vamos afinar a nossa viola. Todo mundo aqui afinando a viola, no sentido figurativo, né? Para que todos estejam com a mesma afinação, para que o trabalho possa ser desenvolvido naturalmente, né? Com progresso, possa ir para frente. Então Deus, ele ama ao próximo, Deus ama todas as pessoas, Deus ama aqueles que têm um bom coração, aqueles que têm um coração ruim, Deus ama aqueles que somam, Deus ama também aqueles que muitas vezes nos criticam, aqueles que muitas vezes traz dificuldades e impedimentos para a obra do Senhor, né, irmãos? Deus ama todos eles, e quando Deus nos chama então para também abençoar essas pessoas. Que Deus abençoe cada um dos nossos irmãos que trabalham na igreja, dando aula na escola dominical. Às vezes lá na sua classe, na escola dominical, tem um aluno que você está ensinando e está criticando você. Você ensinando ele lá, cochichando com o outro, falando alguma coisa contra aquilo que você está falando. Mas não liga para isso, não. Nem tenha raiva desse irmão, não é verdade, irmãos? Vamos amá-lo, vamos orar por ele, para que Deus possa então estar abençoando também aquela pessoa, que haja crescimento espiritual na vida daquela pessoa. Três maneiras simples que Deus pode usar para nos chamar. No próximo programa vamos falar sobre isso aqui. Três maneiras simples que Deus pode usar para nos chamar para o exercício do trabalho do ministério na casa do Senhor. Que Deus abençoe a sua vida. Obrigado pela audiência. Os irmãos, não esqueçam de orar por mim, para minha casa. Estaremos orando pelos irmãos. Próxima quinta-feira teremos um templo central, um ensaio geral das irmãs do templo central para o congresso de senhora do DEFAD central. Então convidamos a todas as irmãs ali do templo central para estar neste ensaio. A irmã Lígia já agradece a presença de todos vocês. A paz do Senhor a todos e até o próximo programa, se Deus quiser.
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2: 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As retiradas da poupança superaram os depósitos no mês de julho. É o que mostra um relatório do Banco Central. No sétimo mês do ano, os saques ultrapassaram os depósitos em R$7,150 bilhões. Em comparação com junho de 2026, tanto os depósitos quanto as retiradas caíram. Em julho, as aplicações diminuíram 1,9% e os saques 0,1%. O resultado mostra pior em relação ao mesmo mês do ano passado. Em julho do ano passado, os depósitos chegaram a cerca de 363 bilhões e meio de reais e as retiradas a quase 370 bilhões. Na comparação anual, as entradas subiram 2%, mas os saques avançaram um pouco mais, 2,2%. Mesmo com esses dados, o volume total mantido na poupança permaneceu praticamente estável em julho, em relação a junho. A Companhia de Serviços Urbanos de Natal à Urbana intensificou as ações de educação ambiental para combater o descarte irregular de resíduos em canteiros, áreas verdes e demais espaços públicos da cidade. Durante este mês, a ação será realizada no Mercado da Redinha e nos bairros do Alecrim, Felipe Camarão, Quintas e Lagoa Nova, envolvendo moradores, comerciantes e estudantes em ações de conscientização. O descarte irregular de resíduos em canteiros, calçadas, terrenos e outros espaços públicos compromete a paisagem urbana, favorece o surgimento de pontos de acúmulo de lixo e pode causar impactos ambientais. Por isso, a orientação da Urbana é que a população utilize corretamente os serviços de coleta e evite transformar áreas públicas em locais de descarte. A companhia também reforça que o descarte irregular de resíduos configura crime ambiental e destaca que a conservação dos espaços públicos depende da atuação conjunta do poder público e da população. Edição e apresentação de Sandra Cerqueira, com informações do Banco Central e da Urbana. Contamos com a sua audiência às 15 horas.
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4: 14:04.
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7: Boa tarde, Natal. Boa tarde, querido Rio Grande do Norte. 2:05 na capital potiguar. Depois do programa Aleluia, nós estamos chegando com mais um Feliz com Jesus nessa terça-feira abençoada. Terça-feira, hoje, 11 de agosto do ano 2026. Esse é o dia que o Senhor fez. Regozijemo-nos, alegremo-nos nele. Eu sou Gerson Câmara. Ao meu lado está o Joás Marques. Produção musical do Evaristo Filho, a direção geral é do pastor Oaldo Dantas. Vamos seguindo até as 5:40 em mais um Feliz com Jesus, aqui em 92.5. E claro, contando com a sua audiência e participação por meio do nosso WhatsApp, que já está à sua inteira disposição. Boa tarde para você.
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7: Já começamos bem, cantando louvores a Deus, adorando na beleza da sua santidade. Começando com André Aquino e Ana Paula Valadão. A bênção.

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1: Duas horas e 14 minutos agora na capital do Rio Grande do Norte. Boa tarde para você, sintonizado na Nordeste Evangélica, emissora das Boas Novas. Estamos juntos nessa tarde, lembrando a você que amanhã tem círculo de oração. Hoje também, né? Hoje temos, pela manhã, Marcílio falou, trouxe-nos as informações alusivas aos círculos de oração de hoje. E hoje, agora à tarde, eu trago já para você se agendar a programação dos círculos de oração de amanhã, quarta-feira. Acontece círculo de oração nas seguintes congregações: Betfagé, Boa Esperança, Boas Novas, Congregação Bom Jardim, Cafarnaum, Centenário, Cidade Nova 2, Cidade Satélite, Ebenezer, Estrela da Manhã, Efrata, Fonte de Esperança, Fonte de Luz, Golandim, Geração Eleita, Heróis da Fé, Jardim América, Jardim de Deus, Jardim Progresso, Jardim das Nogueiras, Lagoa Azul, Lagoa Nova, Mãe Luísa, Maranata, Mirassol, Monte Hebron, Morro do Careca, Monte Santo, Nascidos em Cristo, Nazaré 1, Niterói, Nova Aliança, Congregação Nova Canaã, Novas de Alegria, Nova Descoberta, Nova República, Novo Amarante, Nação Santa, Nova Esperança, Olho d'Água, Pajuçara, Sítio, Passo da Pátria, Peniel, Pirangi, Porta das Ovelhas, Porta da Salvação, Congregação Presidente Bandeira, Redinha, Regumuleiro, Rocas, Santarém Bairro, Soledade 2, Sol da Justiça e Vale do Aijalon. Todas essas congregações estarão realizando amanhã mais um círculo de oração. Estamos em campanha nacional de oração, 24 horas ininterruptas de oração durante todo este ano. Você orando na sua casa, na congregação, apresente a Deus, a igreja e a nação também. Baseada em 2 Crônicas, essa campanha está em 2 Crônicas 7, versículos 13 e 14, o texto base para esta campanha nacional de oração. Participe toda sexta-feira, das 19 às 19 horas, do culto geral de instrução e doutrina no Templo Central. Culto de instrução acontece todas as quintas-feiras nas congregações e às sextas-feiras no Templo Sede, na Praça Gentil Ferreira, culto geral de instrução e doutrina. Então, você é convidado a participar. A Rádio Nordeste também transmite o culto a partir das 20 horas, logo após a Voz do Brasil. Próximo domingo, vamos estudar mais uma lição bíblica, lição de número 7, quando o Espírito Santo sopra em Éfeso. Sala dos adultos, estará acontecendo o estudo dessa lição bíblica e você é convidado a participar de mais uma EBD, Escola Bíblica Dominical. 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Agora são 2 horas e 18 minutos na capital potiguar.

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1: Boa tarde para você, agora 2:25 na Grande Natal, feliz com Jesus aqui na Nordeste Evangélica, Maria Gorgônio, ligadinha com a gente, muito obrigado, que a paz do Senhor seja contigo. Temos ainda Maria Ana, boa tarde Maria Ana, felicidade, um abraço para você, obrigado aí pelo carinho da sua sintonia e participação. Francisco Moreira, lá na Zona Norte, também com a Cíntia, não é? Ligadinhos conosco no Soledade 2, obrigado aí pela sintonia de sempre. Gracenildo, boa tarde Gracenildo, da Assembleia de Deus Jardim América 2, Parnamirim, também feliz com Jesus, deixando o Salmo 121 para nossa reflexão. Muito obrigado, tá? Deus abençoe a sua vida, em nome de Jesus. Núbia, boa tarde, seja bem-vinda, paz do Senhor. Ah, também aproveita para pedir orações, né? Por libertação, saúde. Amém, Núbia, vamos orar sim. Deus abençoe a sua vida. Maria Dantas, seja bem-vinda, Maria Dantas, boa tarde para você também, um abração especial, graça imperial e toda a família, obrigado pelo carinho, pela sintonia e participação todas as tardes aqui no Feliz com Jesus. Agora são 12:26, você pode participar com a gente pelo 988-26-2255, WhatsApp da nossa programação. Vamos cantar, vamos louvar a Deus, a gente volta já.

interpretação dos Canarinhos de Cristo, agradecimento, belíssimo louvor para você adorar a Deus nesse primeiro momento do programa Feliz com Jesus.

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0: 2h43 na Grande Natal. Boa tarde para você, seguindo feliz com Jesus, aqui em 92.5, Rádio Nordeste Evangélica. Você sabe como cadastrar o seu telefone na plataforma Celular Seguro? O sistema permite ao usuário registrar o aparelho celular e emitir alertas em caso de roubo, furto ou perda. A plataforma também oferece a opção de indicar pessoas de confiança que vão poder emitir um alerta em nome do usuário, caso ele não consiga acessar o sistema. Para usar o celular seguro, é necessário fazer o login por meio de uma conta gov.br. O cadastro pode ser realizado pelo aplicativo ou pela versão web da plataforma. Para se cadastrar, basta acessar a plataforma Celular Seguro, escolher a opção Meus Telefones ou Telefones de Confiança e selecionar o aparelho correspondente. Depois, basta clicar em Alerta e confirmar o registro. É simples, é fácil, é rápido. Após a confirmação, será gerado um número de protocolo que poderá ser utilizado em eventuais consultas posteriores. A plataforma Celular Seguro também oferece uma ferramenta para consulta de aparelhos usados antes da compra e verificar se determinado aparelho possui registro de roubo, furto ou perda. Para realizar a consulta, basta informar o e-mail, que é o número de identificação único do aparelho celular. O e-mail pode ser consultado nas configurações do aparelho. Então fica a dica para você no quadro Direito do Consumidor desta terça-feira.
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0: Faltando 15 minutos para as 3 da tarde, quero aqui enviar um abraço para Lucimar e Luzia, lá no Soledade 1, acompanhando a gente, adorando a Deus conosco. Também conosco a Marília. Boa tarde, Marília. Seja bem-vindo. Sérgio Roberto aqui, feliz com Jesus, né? Um abraço. Ele agradece aqui. Por mais um ano de vida, né? Agradece a Deus por mais um ano de vida que ele tem concedido, né? Graças a Deus. Então é dia de celebração, né, Sérgio? Parabéns a você, felicidades, que Deus continue abençoando sua vida, irmão Sérgio, com saúde, paz e alegria. É o que nós desejamos ao Senhor e a toda a sua casa nesse dia. 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

É isso aí, irmão Sérgio, parabéns, felicidades. Irmão Sérgio está ali no Templo Central, faz parte do Templo Sede e acompanha a nossa programação juntamente com sua família. Muito obrigado mesmo. Vamos cantar, vamos louvar a Deus em gratidão ao Senhor por mais um ano de vida que Deus concede ao irmão Sérgio Roberto nesse dia todo especial, o dia do seu aniversário. Parabéns a você que hoje está comemorando mais um ano, ficando mais experiente. Que bom, não é? Graças a Deus. Deus continue abençoando sua vida. Tá certo? E que muitos anos, muitos e muitos anos com saúde, paz e alegria estejam aí presentes na sua vida e na sua família, em nome de Jesus.

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1: Agora 2:58 na capital do Rio Grande do Norte. Boa tarde para você, ligadinho na melhor, sintonizado no canal da bênção de Deus para sua vida, para minha vida também, viu? É isso mesmo. 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Sandra Cerqueira chegando com mais uma edição do Nordeste em Forma. A gente volta já.
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2: Muito obrigada pela sua sintonia. Confira agora os destaques desta edição. Novo exame de diagnóstico de câncer colorretal passa a ser oferecido no Sistema Único de Saúde, o SUS. O teste imunoquímico fecal foi incluído na tabela de procedimentos disponíveis aos pacientes do SUS. O exame pesquisa sangue oculto nas fezes e será utilizado para o rastreamento da doença, indicado a cada 2 anos para mulheres e homens assintomáticos com idade entre 50 e 75 anos. Mas o teste não é indicado para pessoas sintomáticas ou com suspeita de câncer colorretal, que é aquele que afeta o intestino grosso e o reto. Ele detecta pequenas quantidades de sangue oculto invisíveis a olho nu e pode indicar pólipos, lesões pré-cancerígenas ou câncer no intestino. O paciente recebe um kit para coleta em casa e depois encaminha para o laboratório e pode ser feito com apenas uma amostra. De acordo com o Ministério da Saúde, o procedimento pode ampliar o acesso de mais de 40 milhões de pessoas à prevenção e detecção precoce da doença. O câncer colorretal, hoje, é o segundo mais frequente no Brasil. Natal registrou em julho a maior redução no preço da cesta básica entre as capitais brasileiras, com queda de 7,95% em relação a junho, segundo análise do Departamento Intersindical de Estatísticas e Estudos Socioeconômicos, o DIEESE, divulgada nesta segunda-feira. No mês, 26 das 27 capitais brasileiras registraram queda de preços, exceto São Luís. O valor da cesta básica passou de R$ 686 para R$ 631, uma redução de R$ 54,56. Com o resultado, Natal tem a terceira cesta mais barata do Nordeste. A queda também aparece no acumulado de 12 meses. Entre julho de 2025 e julho de 2026, a cesta natalense recuou 2,26%. Maior redução entre as capitais pesquisadas. Apesar disso, no acumulado de 2026, a alta de 5,75%. Segundo o DIEESE, em julho de 2026, o trabalhador de Natal, remunerado pelo salário mínimo de R$ 1.621, precisou trabalhar 85 horas e 43 minutos para adquirir a cesta básica. Sandra Cerqueira na edição e apresentação, com informações do Ministério da Saúde e do DIEESE. Retornaremos às 16 horas com mais informações para você.
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4: 15:05.
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2: Agora 3h20 na capital do Rio Grande do Norte. Feliz com Jesus é aqui na Nordeste Evangélica, emissora das boas novas. Que bom encontrarmos com a sua audiência e participação nessa tarde feliz e abençoada. E você pode participar com a gente pelo 988-26-2255. Faça como está fazendo a Sônia Maria, ligadinha com a gente. Boa tarde, Sônia. Que Deus te abençoe rica e poderosamente. Também conosco está a Cileide. Boa tarde, Cileide, irmã Cileide, setor 15, Mãe Luísa. Muito boa tarde. Ela informa que no último domingo desse mês, dia 30, estará acontecendo o aniversário do Conjunto de Senhoras Cântico Celeste, 38 anos, Bodas de Carvalho, e a irmã Neuma e a irmã Osmarina, esposa do pastor Cordeiro, convidam a todos para estarem presentes, convidam você para participar desse momento todo especial ali na congregação de Mãe Luísa. Um abração especial aqui para o Egilvan Batista. Boa tarde, Egilvan. José Adriano em Pernambuco, 31 graus agora, hein? Nublado hoje? Pois é, rapaz, que bom. Que Deus abençoe aí você e toda a sua casa, viu? Um abração especial a todos os pernambucanos que também nos acompanham. A Mariluce, Mariluce Luna, direto ali do Colorado, nos Estados Unidos, com muitas saudades, maravilha, mas ligada com a gente, né? Adorando a Deus conosco. Muito obrigado, minha querida irmã, que a paz do Senhor esteja contigo. Irmã Mariluce Luna. Acompanhando a nossa Nordeste está a Vitória em São Paulo do Potengi, também feliz com Jesus sempre, né, Vitória? Graças a Deus. Deus abençoe a sua vida e a sua casa também. Vamos a mais um belíssimo louvor e você pode acessar o nosso portal agora mesmo, ficar sempre bem informado, porque tem notícia boa chegando, hein? nordesteevangelica.com.br, nordesteevangelica.com.br, para fazer a diferença na sua vida. A interpretação da Eula Paula, A Mão de Jeová, 3:22. Boa tarde.

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0: 4 da tarde, pontualmente. Boa tarde para você, ligadinho com a gente, adorando a Deus conosco. 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Fica aí a dica, hein? 3082-8057. 4 horas, 2 minutos. Sandra Cerqueira chega com mais uma edição do Nordeste Informa. A gente volta já.
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2: Chegamos para deixar você bem informado de tudo o que acontece na cidade, no Brasil e no mundo, no ar Nordeste Evangélica Informa. Trabalhador informal que está com as finanças em dia pode aderir ao Desenrola Adimplentes. Pelo programa lançado nesta semana, é possível trocar empréstimos mais caros por créditos com juros de até 1,99% ao mês e valores de até R$15 mil. Essa modalidade do Desenrola também atende, além de trabalhadores informais, estudantes e ex-estudantes que estão com o Fundo de Financiamento Estudantil em dia. Pode participar o trabalhador que não é CLT, que não seja servidor público, aposentado ou pensionista do INSS. Além disso, é necessário ter uma operação de crédito não consignado com saldo devedor e ter pago pelo menos 4 parcelas. E mais, a dívida deve estar em dia ou com atraso de no máximo 90 dias e o saldo devedor tem que ser de até R$15 mil por instituição financeira. É possível contratar um novo crédito para quitar totalmente a dívida anterior com juros de até 1,99% ao mês. A nova prestação não pode ir além de 90% da parcela original, entre outras condições. A capital potiguar ocupa o primeiro lugar entre 10 cidades com melhor desempenho no número de contratações e chegada de profissionais no mercado de trabalho, segundo o ranking Cidades em Alta, realizado pelo LinkedIn. O levantamento aponta que o desempenho foi puxado pelas oportunidades geradas nos setores de energia renovável e turismo, com destaque para as áreas de educação e indústria entre os empregadores. Para especialistas, o cenário revela demanda por profissionais qualificados e o aumento da competitividade de Natal como destino turístico. O ranking foi publicado em julho, tem como base dados coletados no período de 1º de fevereiro de 2024 a 1º de fevereiro de 2026. Para avaliar o dinamismo do mercado, a metodologia considerou a análise do crescimento das contratações, o aumento da demanda por empregos e a chegada de novos profissionais. Edição e apresentação, Sandra Cerqueira, com informações do Ministério da Fazenda e da Tribuna do Norte. Fique ligado, tem mais informações às 17 horas.
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4: 16:06.
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0: Feliz com Jesus, 4:13 agora na capital potiguar. Um abração aqui para a irmã Rose Santos. Boa tarde, Rose, que a paz do Senhor seja contigo. Também conosco está Josiane Macedo. Paz do Senhor, muito obrigado aí pelo carinho, pela sintonia. Te envio já, tá certo? A solicitação aqui. Rui e a irmã Isa na Zona Norte de Natal também conosco. A irmã Socorro, boa tarde, Socorro, que a paz do Senhor esteja contigo. Um abração especial para a irmã Vanilda Vasconcelos, né? Professora Vanilda, sempre acompanhando a nossa programação. Muito obrigado pelo carinho, pela sintonia de sempre. E agora vamos meditar na poderosa palavra de Deus com o pastor Elinaldo e a gente volta já.
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2: Paz do Senhor para todos. No programa de hoje, vamos dar início a mais uma reflexão com base na Bíblia Sagrada, a Palavra de Deus. Nosso estudo será sobre as últimas coisas, ou os últimos acontecimentos que ocorrerão, tanto no universo, como de modo especial, a humanidade no planeta Terra. Convido-lhes para nos acompanhar nessa jornada de conhecimento espiritual e bíblico. Quer as pessoas creiam ou não, o que vamos estudar vai acontecer infalivelmente, pois a palavra de Deus é inerrante e não pode falhar. Essas reflexões baseiam-se na palavra de Deus como fonte primária dos assuntos que serão tratados. Escatologia, o estudo dos últimos dias, é o tema dessas reflexões. O estudo acerca dos últimos acontecimentos que terão lugar no universo e na Terra nos conduz a refletir sobre uma das três perguntas filosóficas mais importantes para o ser humano ao longo da história. São elas: de onde viemos, quem somos e para onde vamos? O estudo das últimas coisas, ou da escatologia, responde a essa última pergunta: para onde vamos? Qual será o nosso destino após a morte? O que acontecerá com a humanidade? São perguntas que muitos não fazem, mas um dia terão a resposta, inexoravelmente. O apóstolo São Paulo, falando sobre os fins dos tempos, disse: sabe, porém, isto, que nos últimos dias sobrevirão tempos trabalhosos, segundo Timóteo 3:1. Sobre tempos trabalhosos, ele se referia aos tempos em que os homens, em sua arrogância e soberba, não dariam ouvidos à voz de Deus e passariam a viver de acordo com suas ideias, ensinos e filosofias materialistas. Quem estuda o comportamento do homem ao longo da história, em termos espirituais, sabe que há uma evolução em que os homens a cada dia se afastam mais e mais da ideia de Deus, de sua palavra e de sua realidade. O século XXI, na marcha inexorável do perpassado tempo, reflete de forma inequívoca esses tempos trabalhosos a que o apóstolo se referiu, e não pronuncia melhores expectativas para os fins dos tempos. Em todos os aspectos da vida da humanidade, não há um sequer que dê margem para otimismo e esperança com fundamentos sólidos. A vida religiosa poderia ser uma exceção diante das calamidades morais que avassalam o mundo pós-moderno. No entanto, no meio das religiões, seitas e movimentos ditos espirituais, também se percebe os sinais da decadência espiritual e moral. Cumpre-se de forma cabal a previsão profética do apóstolo Paulo, quando escreveu ao seu jovem discípulo Timóteo. Veja o texto de maneira mais ampla: sabe, porém, isto, que nos últimos dias sobrevirão tempos trabalhosos, porque haverá homens amantes de si mesmos, avarentos, presunçosos, soberbos, blasfemos, desobedientes a pais e mães, ingratos, profanos, sem afeto natural, irreconciliáveis, caluniadores, incontinentes, cruéis, sem amor para com os bons, traidores e obstinados, orgulhosos, mais amigos dos deleites do que amigos de Deus, tendo aparência de piedade, mas negando a eficácia dela. Destes afasta-te, segundo Timóteo 3:1-5. Em muitas igrejas há uma verdadeira profanação das coisas sagradas. O púlpito se transforma em palco e a nave em circo, onde espetáculos carnais, travestidos de espiritualidade que impressionam e atraem pessoas, né, muitas pessoas que não têm a mínima noção do que é ser salvo, nem tampouco do que a palavra de Deus ensina sobre a verdadeira adoração a Deus. No meio social, em todo o mundo, há uma onda avassaladora de manifestações claras da rebelião contra Deus, que teve início com Lúcifer, passou por Adão e por este passou a todos os homens, como diz Paulo em Romanos 5:12. Na Europa, que já foi o berço de grandes avivamentos mundiais, a rebelião contra Deus foi tão terrível, e ainda está sendo, que há países em que menos de 2% da população vai a qualquer tipo de igreja. O velho continente, que já deu ao mundo missionários famosos como Adoniran Judson, Hudson Taylor, William Carey, Devin Stone, Daniel Berg, Gunnar Wingren e outros, hoje é um cemitério da cristandade e já é considerado um país ou um continente pós-cristão, com orgulho por parte de muitos governantes. Em seu sermão profético, Jesus predisse o que ocorreria no fim dos tempos. Disse ele: nesse tempo, muitos serão escandalizados e trair-se-ão uns aos outros, e uns aos outros se aborrecerão, e surgirão muitos falsos profetas e enganarão a muitos, e por se multiplicar a iniquidade, o amor de muitos se esfriará. Mas aquele que perseverar até o fim será salvo. E este evangelho do reino será pregado em todo o mundo, em testemunho a todas as gentes, e então virá o fim. Mateus 24:10-14. Que o Senhor nos ajude a entender a revelação do futuro vaticinada na Bíblia e possamos ser fiéis até o fim, quando receberemos a coroa da vida das mãos do Senhor Jesus, Rei dos Reis e Senhor dos Senhores. Eu pergunto: você está preparado para encarar os fins dos tempos? Se você passar para a eternidade, tem certeza de que está salvo? Ou você acha que nada mais existe após a morte? Você não acha que, na dúvida, é melhor prevenir-se? Meu conselho: não espere a morte para saber o que vai acontecer depois. Aceite a Cristo como seu Salvador enquanto é tempo. Querido e bondoso Deus, nosso Pai, neste momento, Senhor, somos gratos a Ti por tantos irmãos, tantos amigos, Senhor. Continue derramando Tuas bênçãos sobre cada um e suas famílias, em nome de Jesus. Amém. Até o próximo programa, se Deus quiser.

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1: Agora é 4:42 na Grande Natal, feliz com Jesus, é aqui na Nordeste Evangélica, falando agora de educação. Candidatos selecionados no FIES, que é o Fundo de Financiamento Estudantil, já estão sendo convocados na lista de espera do processo seletivo do segundo semestre. Todos os inscritos nesta edição, que ainda não foram pré-selecionados, devem acompanhar a classificação no site do FIES até o dia 24 de setembro para não perder a vaga. Os pré-selecionados devem complementar as informações da inscrição na página do FIES em até 3 dias úteis, a contar da data de convocação. Depois deverão validar a documentação na instituição privada de educação superior para a qual foram selecionados. Por último, devem ir a uma agência bancária para a assinatura do contrato de financiamento. É importante separar documentos como RG e CPF, comprovante de residência, comprovante de escolaridade e comprovante de renda. O prazo para validação no banco é de até 10 dias úteis. Em 2026, o FIES conta com 75.500 vagas distribuídas em 1.274 instituições privadas de educação superior. O processo seletivo registrou 127.175 inscritos. O Fundo de Financiamento Estudantil concede financiamento a estudantes de cursos de graduação em instituições de ensino superior privadas que aderirem ao programa e possuem avaliação positiva no Sistema Nacional de Avaliação da Educação Superior. Então, fica a dica para você, dá uma olhadinha lá na lista de espera, pode ser que você esteja já sendo convocado, tá bom? Fica a dica no quadro Educação desta terça-feira.
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1: 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Isso, minha gente. Obrigado aí pelo carinho da sua audiência. Sua participação faz toda a diferença aqui na nossa programação. Josiane Macedo acompanhando a nossa Nordeste. Quem está feliz com Jesus é a Giane, lá no setor 17. Boa tarde, Giane. Que a paz do Senhor esteja contigo. Isa Fran Braga também acompanhando a nossa programação. O Alexandre, boa tarde, Alexandre. Alexandre está na cidade de Carmaíba, né? Carmaíba, isso, em Pernambuco, acompanhando a nossa programação. Obrigado aí pelo carinho, meu irmão, que a paz do Senhor esteja contigo. E a todos aí em Carnaíba, ligadinhos conosco em Pernambuco, ele está ouvindo a gente pelo aplicativo da emissora, maravilha, muito obrigado, Deus abençoe você e aos carmaibenses. Também temos aqui a participação da nossa querida Andressa, no bairro do Tirol, aqui em Natal, feliz com Jesus, né? Graças a Deus. Missionário Rui e a irmã Isa, lá na Zona Norte, muito obrigado pela sintonia. Deus abençoe rica e poderosamente. Quem está feliz com Jesus também, rapaz, é o José Adriano, pelas estradas aí do nosso Rio Grande do Norte, ouvindo a nossa programação. Deus abençoe, obrigado aí pelo carinho, Adriano, boa viagem. Deus abençoe a sua vida e a sua família. Vamos cantar, vamos louvar a Deus? Tarcísio Barreto chegando por aqui também, rapaz, que bom. Ele que está ali no Parque dos Coqueiros, faz parte do setor 21, obrigado. Um abraço especial aqui também para Silvia Melo, boa tarde, Silvia. Louvemos a Deus, um abraço para Zilma lá na Zona Norte também, feliz com Jesus, né, Zilma? Graças a Deus por tudo, glória a Deus por isso. Priscila, quem está feliz com Jesus? Priscila lá do Planalto, maravilha, muito obrigado, Deus abençoe e a você e a toda a sua casa também, viu? Que a paz do Senhor esteja contigo e ela pede orações também por Maria Alice. Vamos orar assim por todos, né, que necessitam, em nome de Jesus. Vamos louvar a Deus e a gente volta já.

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2: Eu fico o tempo todo pensando no céu. Como será esse lugar divino? E a face do Senhor? Como será? Deve ser muito lindo.

0: Agora 4:57 na Grande Natal. Vimos aí, é como um sonho na interpretação do Chagas Sobrinho. Boa tarde, Pedro e Leia, lá em Santa Catarina, acompanhando a gente. Muito obrigado aí pelo carinho, pela sintonia e participação. Daqui a pouco ouço o áudio, tá certo? Enviado. Deus abençoe a sua vida. Obrigado pelo carinho, a sua carona, amiga, pelas ruas da cidade do Natal, pelas estradas do Rio Grande do Norte e a Nordeste, vai seguindo aí ao seu lado, abençoando a sua vida com o Evangelho de Cristo. E agora quem chega é a Sandra Cerqueira com mais uma edição do Nordeste Informa. A gente volta já.
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2: Confira agora mais notícias no Nordeste Evangélica Informa. Em agosto é celebrada a Semana Nacional de Conscientização sobre os cuidados com as gestantes e as mães, mobilização para divulgar direitos e cuidados com a gestação, o parto, o pós-parto e a primeira infância até o segundo ano da criança. Uma das ferramentas de cuidado com as gestantes e puérperas é a Caderneta Brasileira da Gestante, que reúne informações da primeira consulta do pré-natal ao acompanhamento após o nascimento. A caderneta é disponibilizada pelo Sistema Único de Saúde, o SUS, de graça. No documento, são registradas consultas, exames e resultados, pressão arterial, vacinas, saúde bucal, evolução da gestação, classificação de risco, parto e acompanhamento no puerpério. Também há orientações sobre alimentação, atividade física, amamentação, planejamento familiar, direitos no trabalho e sinais que exigem atendimento imediato. A gestante ou puérpera precisa levar o documento às consultas na unidade básica de saúde, aos exames, aos atendimentos de urgência, à maternidade e às consultas após o parto. A edição de 2026 da caderneta também está disponível em formato digital pelo Meu SUS Digital. Repito, Meu SUS Digital. Natal registrou o terceiro maior preço médio do diesel entre as capitais do Nordeste na última semana, com R$ 7,03. O valor fica atrás apenas dos registrados em Salvador e Teresina, de acordo com o relatório semanal da Agência Nacional do Petróleo, Gás Natural e Biocombustíveis, ANP. O relatório corresponde ao período de 2 a 8 de agosto, com levantamento feito a partir de pesquisa com 6 postos de combustíveis em Natal. Na sequência, depois de Natal, aparecem Aracaju e Recife. Os valores de Aracaju, Fortaleza e Maceió correspondem ao diesel S10, que consta no relatório. A pesquisa não divulgou os dados do diesel comum. No caso da gasolina comum, Natal aparece na quarta posição no preço médio do combustível, com um litro a R$ 6,81. O valor da capital potiguar é inferior apenas aos registrados em Aracaju e Recife, Teresina e Maceió, considerando as capitais nordestinas. Na apresentação e edição, Sandra Cerqueira, com informações do Ministério da Saúde, Tribuna do Norte e Agência Nacional do Petróleo. Às 21 horas estaremos de volta com mais uma edição do Nordeste Evangélica Informa.
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4: 17:02.
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1: Agora 5:13, a dica do dia traz a seguinte informação. O SENARC segue até o dia 16 de agosto com inscrições abertas para o programa de bolsas SENARC 2026.2. A iniciativa oferta 1.061 vagas gratuitas em cursos presenciais de qualificação profissional e educação técnica. As inscrições devem ser feitas no site rn.senac.br e as oportunidades estão distribuídas entre as unidades Natal, Centro, Zona Norte, Zona Sul, Alecrim e Barreira Roxa, Mossoró, Açu e Caicó, com inscrições gratuitas. Ao todo, serão disponibilizados 956 vagas para cursos livres e 105 vagas para cursos técnicos. Até o dia 16, hein? Sua inscrição pode ser feita, não perca tempo, entre em contato agora. Entre as opções de qualificação de curta duração, estão os cursos de recepcionista, barbeiro, cuidador de idosos, designer gráfico, fotógrafo, cozinheiro, recreador, costureiro, programador web, entre outros, tá? E para educação técnica, há cargos aí, há vagas para o curso de maior duração, né? O curso que contempla vagas aí são os cursos de técnico em administração, técnico em desenvolvimento de sistemas, técnico em recursos humanos, técnico em eventos, técnico em massoterapia, técnico em estética, dentre outras opções. Para o curso de técnico em desenvolvimento de sistemas, haverá prova classificatória. As aulas de algumas das capacitações selecionadas terão início a partir de setembro. O interessado deve conferir o edital onde está anexado o cronograma com início e término para todos os cursos, bem como a respectiva carga horária. Podem participar candidatos com renda familiar per capita de até 2 salários mínimos, que estejam matriculados ou sejam egressos da educação básica, conforme critérios estabelecidos em edital. O resultado do processo seletivo será divulgado no dia 19 de agosto. Então, até o dia 16 você pode se inscrever. E dia 19 sai o resultado no site do SENAC RN. Informações, dúvidas, rn.senac.br ou pelo WhatsApp 4005.000. 4005.000. Fica a dica para você na dica do dia de hoje.

0: Vamos cantar com Daniel e Samuel, Por Amar Você, 5:17.
1: 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Pode o mundo inteiro não acreditar, mas Deus acredita na tua vida, no teu sonho. E Deus estará sempre contigo, porque Deus te ama. Não te troca, não te vende, não te empresta. Você é propriedade dele.

0: Boa tarde para você, agora 5 horas e 23 minutos em Natal. Quantas bênçãos, conta quantas são recebidas das divinas mãos, né? E que eu tenho certeza que você tem muito para contar acerca do que Deus já fez, né? Porque, como está escrito na palavra de Deus, grandes coisas tem feito o Senhor por nós, por isso estamos alegres, né? Caminhando na certeza de que aquele que começou a boa obra na minha e na sua vida vai aperfeiçoando-a dia após dia em Cristo Jesus nosso Senhor. Então conte as bênçãos, não se cale, conte as maravilhas do que Deus tem feito na sua vida, e eu tenho certeza que através do seu testemunho de vida, através das suas palavras, muitas pessoas terão um encontro com Jesus, com certeza. 5 horas e 24 minutos, vamos ao intervalo, a gente volta em instantes.
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1: Cinco horas e 33 minutos em Natal, o toque de Deus faz toda a diferença, né? Na vida do ser humano, graças a Deus. Estamos chegando ao finalzinho de mais um programa Feliz com Jesus, agradecendo a Deus a oportunidade, a você pela sintonia e participação de sempre. Um abraço para o irmão Pedro, irmã Leia lá em Catarina 1, acompanhando a gente também. Muito obrigado pelo carinho, pela sintonia de todos. Que Deus continue vos abençoando rica e poderosamente. Permitindo o Senhor, estaremos de volta amanhã a partir das 2 da tarde em mais um Feliz com Jesus. Agradeço a sua sintonia e quero convidar você para permanecer ouvindo a gente, porque dentro de instantes teremos o pastor Martim ministrando a palavra de Deus no Devocional A Voz do Pastor. Agradeço os trabalhos técnicos do Joás Marques, na comunicação de Gerson Câmara. Um abraço especial também para você que acompanha a gente, Margot, lá no, aqui no Cidade Satélite, né, Margot? Obrigado aí pelo carinho, Margot, Roberto, todos. Muito obrigado pela sintonia de sempre. Deus abençoe a todos e até amanhã, se Deus quiser.

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1: Meus queridos irmãos e amigos, rádio ouvinte da Nordeste Evangélica e da Rádio Boas Novas, com muito prazer na minha alma, saúdo a todos vocês com a paz do Senhor Jesus Cristo. Graças a Deus, estamos aqui apresentando mais um momento de reflexão, a voz do pastor. Estamos meditando na palavra de Deus, que é para nós, lâmpada para os nossos pés e luz para o nosso caminho. Vamos ler a palavra do Senhor, Evangelho segundo Mateus, capítulo 8, a partir do versículo 5, que nos diz: E entrando Jesus em Cafarnaum, chegou junto dele um centurião, rogando-lhe e dizendo: Senhor, o meu criado jaz em casa, paralítico e violentamente atormentado. E Jesus lhe disse: Eu irei e lhe darei saúde. Louvado seja Deus. Meus queridos irmãos e amigos, Jesus era um evangelista itinerante. Ele pregava, ensinava e fazia milagres. Ele percorreu a Galiléia, a Judéia, a Pérea, Decápolis, enfim, o ministério de Jesus foi muito eclético, foi muito dinâmico. Ele levava a palavra às multidões e entrava em casas também. Aqui, na leitura que temos feito, um centurião, ou seja, um comandante de uma centúria ou de 100 soldados romanos, este homem acreditava que Jesus Cristo fazia milagres, que ele era Deus, e estando seu criado em casa, paralítico e violentamente atormentado, ele foi em busca de Jesus, e Jesus, com muita disponibilidade, com muito amor, diz: Eu irei e lhe darei saúde. Jesus, na verdade, se compadecia dos pobres, dos aflitos, dos necessitados, dos humildes que se dirige a ele. E nós vamos encontrar na Bíblia Sagrada, segundo registra os evangelhos, Jesus, na sua dinâmica de evangelização, entrando nas casas e fazendo coisas maravilhosas. Jesus também nos ensinou a entrar nas casas, declarando que ao chegarmos devíamos saudar, dizendo: Pai, seja sobre este lar, ou sobre essa casa, ou essa família. Também prometeu que a sua bênção seria alcançada pela família que nos recebesse e que nós seríamos duplamente abençoados por ele. O Novo Testamento relata várias casas que Jesus entrou. Em cada uma delas, algo especial aconteceu. E como é bom a gente convidar Jesus para estar presente em casa, junto com a família. A presença de Jesus traz bênção, traz alegria. Vamos ver aqui, primeiramente, lá em Caná da Galiléia, vocês sabem que Jesus foi convidado para aquela festa de casamento lá em Caná da Galiléia. E Jesus estava ali participando com a família, trazendo bênção, muita prosperidade para aquela família. A casa estava em festa, Jesus, na verdade, estava ali presente naquela festa, mas de repente um constrangimento, faltou o vinho. E ali foi onde Jesus operou o primeiro milagre, nós sabemos disto. Ou seja, quando houve tristeza por falta do vinho que havia se acabado, Jesus transformou água em vinho. Ou seja, Jesus trouxe alegria. Esta é a consequência, é o resultado de quando Jesus entra numa casa. Jesus traz alegria. Tudo muda, tudo se transforma, porque ele tem o melhor para nos dar. Jesus também entrou na casa de Pedro, e entrando lá, sua sogra estava doente. E Jesus, ao entrar, curou a sogra de Pedro e trouxe saúde para aquela casa. Aonde Jesus se faz presente, na casa onde Jesus entra, milagre acontece. Em Caná da Galiléia, Jesus trouxe alegria. Na casa de Pedro, Jesus trouxe cura, louvado seja Deus. Em Cafarnaum, Jesus Cristo trouxe restauração. Às vezes pensamos que a presença de Jesus é algo simplesmente normal, mas isso não é verdade. Lá em Cafarnaum, conforme registra Lucas no capítulo 5, a partir do versículo 17, Jesus trouxe restauração ali a quem estava moribundo, a quem estava doente. Jesus restaurou completamente, perdoou os pecados e disse mais para o paralítico: levanta, toma a tua cama e vai para a tua casa. Restaurou completamente. Então nós podemos ver que onde Jesus Cristo chega, traz maravilhas, traz bênçãos. Louvado seja Deus. Quando Levi ou Mateus, que era cobrador de impostos, ele atendeu o chamado de Jesus e levantou-se da coletoria e seguiu a Jesus. E tão feliz que estava no seu coração por ter Jesus ao seu lado, que fez uma festa na sua casa. Fez uma festa e convidou seus amigos. Jesus lá estava presente. E feliz é a família onde Jesus está presente. E ali Jesus, para aquela família, levou perdão. Levi estava sobre modo feliz. Quando Jesus entra em uma família, perdoa todos os pecados e tira toda a culpa e condenação de nossas vidas. Pois agora, como diz o apóstolo Paulo, já nenhuma condenação há para os que estão em Cristo Jesus, nosso Senhor. Existe, na verdade, hoje uma necessidade muito grande de se convidar Jesus, se trazer para o centro da família, na casa. Louvado seja Deus, porque Jesus, quando entra numa família, numa casa, automaticamente tudo se transforma, tudo muda. Como já dissemos aqui, em Caná trouxe alegria, na casa de Pedro trouxe cura, em Cafarnaum restauração, na casa de Levi trouxe perdão. E o que dizer, na casa de Simão trouxe Jesus unção para aquele momento. Quando Jesus entra na nossa casa, na nossa vida, podemos levar nossas lágrimas diante dele, que ele nos fortalece, ele nos faz mais do que vencedores. Glórias a Jesus. Lá na casa de Jairo, quem não sabe, sua filhinha já estava morta, e quando Jesus chega ali, há vida. Jesus traz de volta a vida aquela menina que estava morta. Enfim, meus amados irmãos, meus amigos, aonde Jesus chega, na casa onde Jesus se faz presente, tem milagres, tem coisas maravilhosas. Louvado seja Deus. Em Caná da Galileia, houve alegria naquela casa, naquela festa de casamento. Na casa de Pedro houve cura, Jesus curou a sua sogra. Lá em Cafarnaum houve a restauração daquele homem paralítico. Na casa de Levi, Jesus trouxe perdão. Na casa de Simão, aquela mulher que ungia os pés do Senhor Jesus foi alcançada pela bênção do perdão dos seus pecados, da salvação da sua alma. Na casa de Jairo, onde Jesus entrou, somente ele, Pedro, Tiago, João, Jairo, entraram lá naquele quarto onde a menina estava morta, Jesus ressuscitou, ou seja, Jesus trouxe vida. Jesus, onde chega, milagres acontecem. Ponha Jesus dentro da sua casa, ponha Jesus no centro do seu lar, e você vai ver toda a diferença. A alegria, o prazer, a saúde, a bênção, o perdão, a unção de Deus vai estar aí presente. Convide Jesus para estar presente na sua casa e você vai ver milagres acontecendo no seio da sua família. Que Deus nos ajude, que Deus nos abençoe, que possamos dar prioridade ao Senhor Jesus Cristo na nossa família para que milagres aconteçam. Vamos orar e vamos agradecer ao Senhor. Nosso Deus, Pai Santo e Justo, Deus de Abraão, de Isaac e de Jacó, Deus Todo-Poderoso, nós te louvamos por este momento de reflexão, a voz do pastor. Ó Senhor, te agradecemos pela tua presença em nossa vida, na nossa família, e cremos, Senhor, que só somos felizes e abençoados porque tu estás no nosso meio, tu estás conosco, tu estás na nossa família. Aceita a nossa gratidão por este momento, abençoa-nos grandemente, Senhor, que a tua presença seja uma constante na nossa família e sejamos gratos pela tua presença e pelos milagres que tu tens feito, tu fazes ainda e has de fazer em nosso meio. Aceita a nossa oração, nossa gratidão, em nome de Jesus. Amém. Deus abençoe a todos, em nome de Jesus.
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2: 17:53.
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1: 18:49. 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
2: 18:54.
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0: Em Brasília, 19 horas. Está no ar a Voz do Brasil. As notícias do governo federal que movimentaram o país no dia de hoje.
1: Olá, boa noite.
0: Boa noite para você que nos acompanha em todo o país.
1: Terça-feira, 11 de agosto de 2026.
0: Vamos aos destaques do dia.
1: Plano da Apex quer diversificar destino das exportações brasileiras.
0: Iniciativa busca apoiar empresas impactadas pelas tarifas impostas pelos Estados Unidos. Luana Karen.
2: Entre os mercados alternativos com parcerias na agência estão Canadá, México, Alemanha, Turquia, África do Sul, China e Índia.
1: IBGE revela que inflação em julho foi de 0,07%.
0: Índice foi menor que o registrado no mês anterior. Márcia Fernandes.
3: O setor de alimentação e bebidas teve queda de 0,67%. A redução veio por influência dos alimentos comprados para consumo em casa.
1: E vamos falar daquelas ligações que não queremos receber.
0: Brasil registra uma média de 305 mil ligações indesejadas por minuto.
1: Saiba como evitar na reportagem de Graziele Bezerra.
4: O Não Me Perturbe é um desses serviços criados para preservar o cidadão das ligações abusivas.
0: Hoje, na apresentação da Voz do Brasil, Luciana Vasconcelos e Luciano Seixas.
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0: A inflação do mês de julho teve um recuo de 0,07%, de acordo com o IPCA, Índice Nacional de Preços ao Consumidor Amplo.
1: O índice é usado para medir a inflação oficial no Brasil. O resultado de julho representa uma variação de 0,09% em relação ao registrado no mês anterior.
0: Os dados foram divulgados hoje pelo IBGE.
3: O resultado ficou abaixo da taxa de junho, com variação de 0,07% e 0,09% abaixo da taxa do mês anterior. Nos 12 meses encerrados em julho, o índice ficou em 4,44%, abaixo dos 4,64% registrados até junho. O maior impacto veio do grupo habitação, puxado pela alta da energia elétrica. Já o setor de alimentação e bebidas teve queda de 0,67%. A redução veio por influência dos alimentos comprados para consumo em casa. Fernando Gonçalves, gerente do IPCA do IBGE, destacou os alimentos que impactaram no resultado da alimentação.
5: A alimentação no domicílio variou menos 1,14%, com influência das quedas do café moído, menos 2,45%, da cenoura, menos 14,41%, da batata inglesa, menos 19,59%, e do tomate com menos de 29,09%, sendo o tomate o principal impacto negativo no resultado do mês, com menos 0,10%.
3: Já o Índice Nacional de Preços ao Consumidor, INPC, ficou em 0,01% em julho. Em junho, ele estava em 0,14%. O INPC é calculado pelo IBGE com base no rendimento de famílias que recebem de 1 a 5 salários mínimos, sendo o chefe assalariado. Já o IPCA é medido com famílias de rendimento monetário entre 1 e 40 salários mínimos. Reportagem Márcia Fernandes.
1: Apoiar empresas brasileiras impactadas pelas tarifas impostas pelos Estados Unidos.
0: É o que pretende a Apex Brasil por meio de um plano lançado hoje.
1: A ideia é pensar estratégias individuais para cada tipo de negócio e diversificar os mercados para exportação.
2: O Plano de Diversificação de Exportações, elaborado pela Apex Brasil, Agência Brasileira de Promoção de Exportações e Investimentos, pretende atender 5.300 empresas estimadas como atingidas pelo tarifaço imposto pelos Estados Unidos. São companhias de setores como alimentos e bebidas, calçados, moda e máquinas e equipamentos. Além do atendimento individual às empresas afetadas, a iniciativa prevê a conexão com compradores internacionais, como explica Laudemir Miller, presidente da Apex Brasil.
6: Nós vamos colocar as empresas brasileiras frente a frente com compradores internacionais do seu produto em mercados alternativos. Nós vamos fazer isso com feiras internacionais, com rodadas de negócios no Brasil. Nós vamos trazer compradores internacionais ao Brasil e também nós vamos ter uma modalidade de apoio direto a empresas, um apoio financeiro em determinadas ações para elas se prepararem para a exportação.
2: Estão previstas mais de 300 ações de diversificação de mercados em todo o mundo. Entre os mercados alternativos com parcerias na agência estão Canadá, México, Alemanha, Turquia, África do Sul, China e Índia. De acordo com Laudemir Miller, presidente da Apex Brasil, a agência vai investir 210 milhões de reais para colocar as ações em prática.
6: A gente não tem como meta recuperar nos 12 meses os 210 milhões, porque a gente quer ampliar o número de mercados que as empresas exportam e ampliar ainda mais as exportações do Brasil.
2: A partir desta quarta-feira, as empresas afetadas pelo tarifaço e interessadas no plano de diversificação de exportações devem se inscrever diretamente na página da Apex na internet, em apexbrasil.com.br. Reportagem Luana Karen.
0: E produtores de cana-de-açúcar da região Nordeste que sofreram prejuízos econômicos por causa da tributação imposta pelos Estados Unidos ou decorrentes de eventos climáticos extremos têm direito a apoio.
1: Foi publicado hoje decreto que regulamenta a concessão do apoio financeiro.
7: Produtores independentes de cana-de-açúcar da região Nordeste, que tiveram prejuízos na safra 2025-2026, poderão solicitar apoio financeiro. O benefício será de R$ 12,00 por tonelada de cana comercializada, com limite total de R$ 270 milhões de reais em recursos. O apoio é destinado a quem comprovar prejuízos causados pela tributação adicional sobre exportações brasileiras pelos Estados Unidos ou por eventos climáticos extremos. A produção considerada deve ter sido entregue entre 1º de agosto de 2025 e 31 de julho de 2026. Para receber, o produtor precisa apresentar à Companhia Nacional de Abastecimento, a CONAB, a documentação que comprove a comercialização e os prejuízos. Os documentos devem ser enviados até 30 de outubro de 2026. O pagamento será feito pela CONAB por PIX, utilizando a chave CPF ou CNPJ do beneficiário, ou por depósito em conta corrente de sua titularidade. Não tem direito produtores que sejam sócios nas usinas, destilarias ou cooperativas que recebem a cana-de-açúcar. As orientações para envio da documentação e a relação dos beneficiários serão divulgadas pela CONAB em seu site, no endereço gov.br/CONAB. Thaís de Araújo para a Voz do Brasil.
0: Projetos de assistência técnica e extensão rural do semiárido podem ser beneficiados por edital aberto pela Agência Nacional de Assistência Técnica e Extensão Rural, a ANATER, e Ministério do Desenvolvimento Agrário e Agricultura Familiar.
1: São 413 milhões de reais para implementar a adaptação climática na agricultura familiar.
0: Serão selecionados 50 lotes territoriais em 10 estados do semiárido, atingindo mais de 60 mil famílias.
1: A presidente da Agência Nacional de Assistência Técnica e Extensão Rural, Loroana Coutinho, explicou a quem se destina o edital.
8: A gente está falando de agricultores familiares, de povos indígenas, comunidades quilombolas, de assentados e assentadas da reforma agrária, de beneficiários do Programa Nacional do Crédito Fundiário. Então, é uma gama de pessoas que são vinculadas ao Programa Garantia Safra e que agora poderão receber estruturação, poderão receber acompanhamento. Então, não é só assistência técnica e extensão rural, é assistência técnica e extensão rural, mas também estruturação da produção. Então, certamente, a gente vai dinamizar esses 56 territórios com muita ação.
0: O prazo para a inscrição das propostas vai até 31 de agosto e pode ser feita a inscrição pela internet em anater.org/editais-2.
1: Produtores rurais que vão declarar um imposto territorial rural podem fazer de forma mais simples.
0: A novidade deste ano é a opção de quitar o imposto na hora, usando o Pix, cartão ou TED.
1: O prazo de entrega da declaração vai até o dia 30 de setembro.
9: O prazo para a entrega da declaração do Imposto sobre a Propriedade Territorial Rural começou nesta segunda-feira e segue até 30 de setembro de 2026. A novidade este ano é que na versão web para pessoas jurídicas e para proprietários de imóveis rurais com área superior a 100 hectares, o pagamento do tributo pode ser feito por PIX, cartão de crédito, TED ou emissão do documento para pagamento. No sistema é possível preencher, transmitir, retificar e consultar declarações sem a necessidade de instalar programas no computador. O acesso é realizado com autenticação gov.br nos níveis prata ou ouro. Contribuintes que possuem muitos imóveis rurais podem ser importados arquivos contendo múltiplas declarações. Para ter acesso à declaração do imposto sobre a propriedade territorial via web, acesse o endereço serviços.receitafederal.gov.br/login. Lá, o contribuinte deve entrar na conta gov.br, localizar o imóvel e preencher a declaração. Daniele Popov para a Voz do Brasil.
0: O Ministério da Saúde e o Serviço Federal de Processamento de Dados, o SERPRO, anunciaram a nuvem soberana do SUS.
1: E o que isso significa? Que os dados do Sistema Único de Saúde vão ser armazenados em uma única infraestrutura nacional.
10: Pela proposta, informações como históricos médicos, resultados de exames e registros de vacinação passam a ser processados exclusivamente em território nacional. A medida atende a parâmetros da Lei Geral de Proteção de Dados e garante a submissão das bases digitais unicamente à legislação brasileira, como explica o ministro da Saúde, Alexandre Padilha.
11: Todos os mais de 5 bilhões de dados da saúde, da nossa Rede Nacional de Dados de Saúde, passa a ter a segurança, a casa própria, aqui no Brasil, submetido às leis brasileiras, apenas a nenhuma lei de qualquer outro país.
10: O Serviço Federal de Processamento de Dados e o Departamento de Informação e Informática do Sistema Único de Saúde vão administrar a infraestrutura. O presidente do SERPRO, Wilton Mota, disse que, além de maior segurança, a nuvem soberana do SUS vai permitir a ampliação dos serviços digitais na saúde.
12: É consolidar uma estrutura robusta, segura e soberana.
10: Com a nuvem soberana do SUS, o Ministério da Saúde espera consolidar a Rede Nacional de Dados em Saúde, onde o paciente terá toda a sua trajetória no SUS em formato digital. Reportagem Nazi Brum.
0: E a gente vai falar agora de uma coisa que irrita muito o brasileiro. São aquelas ligações indesejadas de telemarketing, instituições financeiras.
1: O excesso pode até fazer com que chamadas importantes deixem de ser atendidas.
0: E para ajudar o consumidor a se proteger, existem ferramentas gratuitas que permitem bloquear o telemarketing e identificar quem está por trás de números desconhecidos.
13: O Brasil registra uma média de 305 mil ligações indesejadas por minuto, segundo dados do IDEC, o Instituto de Defesa de Consumidores. O número dá ao país o título de líder global em chamadas abusivas. Desde 2022, a Anatel tem atuado para garantir o direito de quem não quer receber esses tipos de chamadas, que no geral são ofertas de produtos e serviços, pesquisas, pedidos de doações ou cobranças. E mais, muitas vezes são realizadas por robôs.
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13: O Não Me Perturbe é um desses serviços criados para preservar o cidadão das ligações abusivas. Ele é gratuito e permite bloquear chamadas realizadas pelo telemarketing de operadoras de telecomunicações e instituições financeiras participantes. Basta acessar a plataforma www.nãomeperturbe.com.br, realizar o cadastro e selecionar as empresas que você deseja bloquear. Outra alternativa é o Qual Empresa Me Ligou. Caso você receba a chamada de um número desconhecido, é possível acessar o site qualempresameligou.com.br e consultar a qual empresa aquele número está vinculado. A ferramenta permite a localização dos canais oficiais de atendimento da empresa e evita que o usuário caia em golpes. A estudante de psicologia Isabelle Reis se queixa dos constantes incômodos provocados pelas ligações cada vez mais insistentes.
17: Recebo muitas ligações pela manhã, muitas ligações pela tarde e agora recentemente eu venho recebendo ligações até pela noite. Então eu não atendo mais ligação, às vezes pode ser até uma pessoa que é conhecida ou alguma coisa urgente, eu não atendo. Assim, meu celular sempre está no mudo, inclusive minha mãe até reclama, às vezes ela me liga ou pessoas da minha vida me ligam e sempre está no silencioso, então se eu não estou com o celular na minha mão, às vezes eu não atendo, às vezes é uma coisa séria.
13: Desde junho de 2020, 2024, a Anatel também passou a considerar abusivas as chamadas curtas com duração de até 6 segundos. Desde então, foram realizados mais de 1.200 bloqueios de empresas para a realização de chamadas e quase 40 milhões de reais em multas já foram aplicados. Reportagem Graziele Bezerra.
1: E falamos sobre as ligações indesejadas, muitas vezes feitas para os nossos celulares.
0: Um aparelho que faz parte do dia a dia, sempre ao lado do brasileiro. Por lá a gente faz compras, tem acesso ao banco e aos nossos contatos.
1: Pois então, uma plataforma permite registrar um aparelho celular e emitir alertas em caso de perda, roubo ou furto.
0: É o Celular Seguro, um sistema do Ministério da Justiça e Segurança Pública.
1: A plataforma oferece também a opção de indicar contatos de segurança e comunicar uma ocorrência para bloquear o aparelho de forma simples e rápida.
0: Você sabe como cadastrar o seu telefone na plataforma Celular Seguro? O sistema permite ao usuário registrar o aparelho celular e emitir alertas em caso de roubo, furto ou perda. A plataforma também oferece a opção de indicar pessoas de confiança que vão poder emitir um alerta em nome do usuário caso ele não consiga acessar o sistema. Para usar o Celular Seguro, é necessário fazer o login por meio de uma conta gov.br. O cadastro pode ser realizado pelo aplicativo ou pela versão web da plataforma. Para se cadastrar, basta acessar a plataforma Celular Seguro, escolher a opção Meus Telefones ou Telefones de Confiança e selecionar o aparelho. Depois, basta clicar em Alerta e confirmar o registro. Após a confirmação, será gerado um número de protocolo que pode ser utilizado em eventuais consultas posteriores. A plataforma Celular Seguro também oferece uma ferramenta para consulta de aparelhos usados antes da compra e verificar se determinado aparelho tem registro de roubo, furto ou perda. Para realizar a consulta, basta informar o e-mail, número de identificação único do aparelho celular. O e-mail pode ser consultado nas configurações do aparelho. Priscila Machado, para a Voz do Brasil.
18: Golpistas estão utilizando a logomarca do governo federal para oferecer supostas renegociações.
1: A orientação é não clicar em e-mails, mensagens e links na internet, inclusive em redes sociais.
19: O Ministério da Fazenda alerta para golpes aplicados contra pessoas que procuram renegociar dívidas. Os golpistas utilizam anúncios falsos, e-mails, mensagens e links na internet, inclusive em redes sociais, e usam indevidamente nomes e logomarcas do governo federal para conferir aparência de legitimidade às ofertas. A orientação é ficar atento. A renegociação de dívidas é feita diretamente com as instituições bancárias. O governo não envia links, mensagens digitais ou SMS oferecendo esse tipo de serviço e não mantém sites específicos para renegociação. Por isso, não forneça dados pessoais ou bancários e não faça pagamentos a partir de links recebidos por mensagens ou anúncios. Informações e orientações sobre renegociação de dívidas estão disponíveis no portal oficial do Ministério da Fazenda, no endereço gov.br/fazenda. Em caso de dúvida, procure diretamente a instituição financeira responsável pela dívida e utilize somente canais oficiais. Lucília Araújo, para a Voz do Brasil.
0: Uma aeronave com sensores de alta precisão está sobrevoando Amazônia, Cerrado e Pantanal para medir os gases que causam o efeito estufa.
1: O trabalho é uma parceria entre Brasil e Alemanha.
20: A aeronave, equipada com instrumentos científicos, está fazendo voos no espaço aéreo brasileiro desde o mês passado. O objetivo é medir fluxos e concentrações atmosféricas de dióxido de carbono e metano, dois dos principais gases causadores do efeito estufa. Os voos se concentram na Amazônia, no Pantanal e em parte do Cerrado. O modelo do avião é capaz de voar em uma ampla faixa de altitude, desde 850 metros até 15 mil metros. O pesquisador do Instituto de Física da Universidade de São Paulo, Paulo Artacho, dá os detalhes.
21: O objetivo principal dessa pesquisa é entender melhor
4: as emissões e o processamento atmosférico de um gás de efeito estufa, que é muito importante, que é o metano. Então, o metano é o segundo gás em importância e relevância do ponto de vista de gases de efeito estufa, logo depois do dióxido de carbono. E a Amazônia e o Pantanal, em particular, todas as áreas alagadas são fortes emissores de metano.
20: Cerca de 120 pesquisadores de instituições de pesquisa da Alemanha e do Brasil trabalham na coleta de dados. A coordenação é do Instituto Nacional de Pesquisas Espaciais, o INPE, e do Centro Espacial Alemão. Segundo o coordenador da pesquisa, Dirceu Luiz Erdes, os dados vão complementar informações de outros sistemas de observação, validar medições por satélite e aprimorar modelos climáticos.
21: Todos os modelos de IPCC, modelos de clima e tempo, utilizam dados de CO2 e metano. Então, o principal objetivo desse trabalho é validar esses modelos, corrigir o que tiver que corrigir e melhorar as projeções futuras. E também validar os dados de satélite. Tem vários satélites hoje, tanto europeus como americanos, japoneses e chineses, que cruzam o nosso território. E eles têm um valor de coleta desses dados. E a ideia desse projeto é coletar os dados in situ, na região, e validar tanto o satélite como os modelos de previsão.
20: A campanha científica deve se estender até meados de setembro. Até lá, serão realizados cerca de 15 voos, tanto durante o dia quanto à noite. Reportagem Luciana Colares de Holanda.
18: O brasileiro de alimentação escolar, que une os produtos da agricultura familiar às merendas servidas aos estudantes, foi apresentado a uma delegação da Etiópia.
22: Antes de chegar ao prato dos estudantes, a merenda escolar percorre um caminho que começa muito antes

0: da cozinha da escola. É um modelo que une alimentação saudável, agricultura familiar e políticas públicas. Uma experiência brasileira que desperta o interesse de outros países, como a Etiópia. Como lembrou a coordenadora-geral do Programa Nacional de Alimentação Escolar, Karine Santos.
1: O Brasil coopera com muitos países, faz parte da programação dessa missão de receber a delegação da Etiópia, demonstrar como isso é levado a efeito até que esse alimento chegue de fato no prato dos nossos estudantes.
0: A visita integra a parceria de cooperação entre Brasil e Etiópia voltada ao intercâmbio de experiências sobre alimentação escolar. Analista de projetos da Agência Brasileira de Cooperação, Paulo Barbieri, falou como funciona essa cooperação entre os dois países.
2: O Programa de Alimentação Escolar Brasileiro já tem 70 anos, né, de existência e, assim, pelas inovações que o programa traz, os países, eles têm muito interesse em conhecer como ele é organizado, né, como ele é operado.
0: Numa escola do Distrito Federal, a delegação da Etiópia pôde acompanhar o resultado desse trabalho na prática. Parte dos alimentos servidos nas escolas públicas vem diretamente da agricultura familiar. A produção passa pelas cooperativas e segue para as unidades de ensino, como garante o presidente da cooperativa, Anaildo Porfírio da Silva.
3: A nossa cooperativa associação hoje atende 72 escolas, então isso ajuda demais o agricultor.
0: O agricultor familiar José Ailton Alves diz que sente satisfação por ter o seu trabalho reconhecido internacionalmente.
4: A gente se sente honrado e gratificado, porque a gente está vendo que o nosso trabalho está sendo visto.
0: Os alimentos produzidos por agricultores familiares, como José Ailton, chegam a milhões de estudantes, como Otaviana Esteves de Deus, de 11 anos.
5: Muito legal essa hora que a gente reúne todo mundo aqui na mesa para comer, conversar. Um alimento saudável também, muito delicioso.
0: A merendeira Dilma Costa conta que o sucesso é garantido.
6: Hoje é estrogonofe, hoje vai ser uma loucura. Eles vão comer assim, sempre repetem, né?
0: A cooperação Brasil-Etiópia é coordenada pela Agência Brasileira de Cooperação, pelo Fundo Nacional de Desenvolvimento da Educação e conta com o suporte de agências das Nações Unidas. Reportagem Cleide Lopes.
7: E essas foram as notícias do governo federal.
8: Fique agora com as notícias do Poder Judiciário e do Congresso Nacional. Uma boa noite.
7: Boa noite para você e até amanhã.
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10: Você vai ouvir agora notícias do Poder Judiciário.
11: Centro de Estudos Constitucionais do Supremo Tribunal Federal prorroga prazo de inscrições para audiência acadêmica em Belém, no Pará.
12: Relatório do CNJ aponta que medidas protetivas chegam rápido, mas não bastam contra feminicídios.
11: STJ mantém condenação de suposto membro do PCC a mais de 87 anos de prisão.
12: Boa noite, eu sou o Arthur Filho.
11: E eu sou Walter Lima.
12: O Centro de Estudos Constitucionais do Supremo Tribunal Federal prorrogou para 16 de agosto o prazo de inscrições para participação na terceira audiência acadêmica regional do projeto O Ensino do Direito Constitucional no Século XXI, Panorama e Perspectivas.
11: O evento será realizado no próximo dia 28 no Instituto de Ciências Jurídicas da Universidade Federal do Pará.
12: As instituições interessadas em fazer exposição oral devem realizar a inscrição por meio de formulário com envio de resumo escrito até 4.000 caracteres.
11: As manifestações devem ter caráter constitucional e poderão abordar um ou mais dos eixos temáticos definidos pelo Centro de Estudos Constitucionais do Supremo Tribunal Federal.
12: Pesquisa apresentada pelo Conselho Nacional de Justiça revela que o sistema de justiça tem concedido com rapidez medidas protetivas de urgência.
11: Mas os dados revelam que ainda é um desafio combater o feminicídio. Fernanda Porto.
13: 53% das medidas protetivas de urgência são concedidas no mesmo dia em que a mulher faz a solicitação. Mas a ação ainda não é suficiente para evitar casos de feminicídios, já que em 57,6% dos casos, as vítimas tinham medidas protetivas vigentes. Os dados são da pesquisa Feminicídio e Medidas Protetivas de Urgência, publicada pelo Conselho Nacional de Justiça. O levantamento foi feito com base em mais de 10 mil inquéritos iniciados e ações penais de primeiro grau ajuizadas entre os anos de 2024 e 2025. Do grupo analisado, 3.449 vítimas, ou seja, duas a cada três mulheres, não tinham medida contra o réu. Já outras 1.669 tinham medida protetiva, o que corresponde a uma a cada três vítimas.
12: Superior Tribunal de Justiça mantém condenação de mais de 87 anos de prisão a suposto integrante do PCC.
11: A decisão é da desembargadora convocada Nilsone de Freitas. Repórter Fátima Uchoa.
14: O réu foi condenado por participação em organização criminosa armada, 5 homicídios qualificados e ocultação de cadáver. Entre as vítimas está uma escrivã da Polícia Civil de São Paulo. Segundo o Ministério Público, o réu é integrante do primeiro comando da capital, o PCC. A defesa pretendia anular a condenação pelo Tribunal do Júri e obter novo julgamento, mas o Tribunal de Justiça de São Paulo negou a apelação, sob o fundamento de que a decisão dos jurados tinha amparo em provas. No STJ, ao analisar o pedido, Nilsone de Freitas destacou que o habeas corpus serve para proteger o direito de locomoção diante de ilegalidade ou abuso de poder, não sendo cabível para rediscutir condenações quando não há flagrante ilegalidade.
12: Justiça Federal suspende reintegração de posse em área disputada por assentados e indígenas pataxós na Bahia.
11: Com a decisão, a ordem de reintegração de posse em favor do INCRA fica sem efeito até um novo julgamento, que só deve ocorrer após produção de prova técnica. Sabrine Menezes.
15: No recurso, o MPF sustentou que os direitos territoriais dos povos indígenas são originários e reconhecidos pela Constituição Federal. Com a decisão, o processo de reintegração de posse do lote 77A, localizado no projeto Assentamento Cumuru-Xatiba, em Prado, na Bahia, deve passar por uma nova perícia para verificar se a área faz parte da terra indígena Comexatibá, do povo pataxó. Em caso de confirmação, os assentados têm direito à indenização e à eventual realocação para outro projeto de reforma agrária.
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12: A você, uma boa noite.
11: E até amanhã.

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1: Eu sou Paula Groba.
2: E eu sou Humberto Pinheiro.
1: E estes são os destaques de hoje do Jornal do Senado, que começa agora.
2: Vai a sanção programa de incentivos à produção nacional de fertilizantes.
1: Avança projeto que define implementação do novo piso salarial nacional para médicos e cirurgiões dentistas.
2: Estatuto do Aprendiz segue para plenário com urgência.
1: Boa noite.
2: Boa noite.
1: Apesar de ser uma das maiores potências mundiais de produção de alimentos, o Brasil ainda depende fortemente de fertilizantes importados para manter a produção agrícola.
2: Para reduzir essa dependência, o Senado aprovou hoje e encaminhou para a sanção presidencial o projeto que cria um programa de incentivo à produção nacional de fertilizantes. A proposta busca aumentar a oferta do insumo produzido no país, reduzir os custos para o agronegócio e, com isso, ajudar a baratear a produção de alimentos. A reportagem é de Alexandre Campos.
3: A principal mudança feita pelos deputados federais aprovada pelos senadores é a autorização para o repasse de recursos do orçamento ao BNDES para abrir linha de crédito para investimentos na produção de fertilizantes e matérias-primas, remineralizadores, bioinsumos e biofertilizantes. O dinheiro poderá financiar plantas industriais, atividades de pesquisa e infraestrutura de integração de polos logísticos. Relatora do projeto,

0: refere ao Conselho Nacional de Fertilizantes e Nutrição de Plantas a atribuição de avaliar a cada 2 anos a efetividade do programa e definir a mistura mínima obrigatória de fertilizantes nacionais aos comercializados em território brasileiro.
1: E a Comissão de Orçamento aprovou a abertura de créditos extraordinários à União para socorrer vítimas de desastres naturais e para agências reguladoras.
2: Relatora da proposta, a senadora Tereza Cristina defendeu que o instrumento da abertura de crédito seja evitado com mais planejamento. Repórter Raíssa Abreu.
3: A medida provisória aprovada destina 305 milhões de reais ao socorro de vítimas de desastres naturais, como secas e enchentes, em diversos pontos do país. A relatora, senadora Tereza Cristina, do PP de Mato Grosso do Sul, votou pela aprovação da medida, mas reforçou que o crédito extraordinário só deve ser usado em casos excepcionais.
4: Um país que estação após estação precisa correr para socorrer aquilo que poderia ter prevenido, não enfrenta um problema de imprevisibilidade, enfrenta um problema de planejamento.
3: A comissão também aprovou um projeto de abertura de crédito de 24 milhões de reais para reforçar o orçamento das agências reguladoras.
1: Médicos e cirurgiões dentistas podem ter piso salarial de mais de 13 mil reais para 20 horas semanais, mas a implementação será gradual ao longo de 3 anos.
2: Foi o que aprovou nesta terça-feira a Comissão de Assuntos Econômicos. Pelo texto aprovado, o piso será implementado em 3 etapas. As informações com a repórter Marcela Cunha.
5: O projeto estabelece piso salarial de R$13.662 para médicos e cirurgiões dentistas que trabalham 20 horas por semana. O novo valor de referência vale tanto para o setor público quanto para o privado e deverá ser reajustado anualmente. A proposta também aumenta para 50% o adicional pelo trabalho noturno e mantém nesse percentual a remuneração das horas extras. O texto já havia sido aprovado pela Comissão de Assuntos Econômicos e de Assuntos Sociais, mas recebeu recurso para votação pelo plenário. Foram apresentadas 4 emendas e por isso o projeto voltou à CAI. O relator, senador Nelsinho Trade, do PSD do Mato Grosso do Sul, aceitou apenas a emenda que prevê a implantação gradual do novo piso. 40% do valor no primeiro ano, 70% no segundo e 100% a partir do terceiro.
6: A transição confere tempo de adaptação aos empregadores, tanto do setor privado quanto do setor público, e mitiga eventuais impactos negativos sobre o mercado de trabalho.
5: O projeto segue para análise da Comissão de Assuntos Sociais e depois para votação no plenário do Senado.
1: O Senado pode analisar propostas que reduzem o número de dias letivos nos calendários escolares.
2: As ideias foram apresentadas por cidadãos e serão analisadas pela Comissão de Direitos Humanos e Legislação Participativa. Se aprovadas, poderão ser transformadas em projetos de lei. Repórter Herman Kulitz.
7: As iniciativas foram apresentadas por cidadãos pelo portal E-Cidadania. Como receberam mais de 20 mil apoios, se tornaram sugestões e legislativas. Agora, a Comissão de Direitos Humanos e Legislação Participativa vai decidir se elas serão transformadas em projeto de lei. André Camargo, autor de uma das propostas, explicou que antigamente o calendário escolar era de 180 dias e não vê prejuízo no retorno a essa quantidade.
8: As 800 horas vão permanecer, né? A carga horária de trabalho vai se manter. O que vai diminuir é a quantidade de dias letivos, para a gente poder se organizar, se reorganizar e tentar ver uma nova saída.
7: Os autores alegam benefícios tanto para os professores, favorecendo a formação continuada e a melhora na qualidade de vida no trabalho, quanto para os alunos, que poderão ter um ano letivo mais dinâmico e focado em um ensino mais eficiente, podendo até diminuir a evasão escolar.
1: E avançou no Senado o Estatuto do Aprendiz, novo marco legal para programas de aprendizagem com regras de contratação de adolescentes e jovens entre 14 e 24 anos, além de pessoas com deficiência em qualquer idade.
2: O texto aprovado pela Comissão de Assuntos Sociais, sem modificações, seguiu com pedido de urgência para votação no plenário do Senado. Repórter Marcela Diniz.
9: O contrato terá duração de 2 anos, podendo ser prorrogado por mais 1, e a jornada poderá chegar a 8 horas diárias.

0: para quem já concluiu a educação básica. A proposta garante direitos como vale-transporte, férias no mesmo período do recesso escolar para menores de 18 anos e estabilidade para gestantes. O texto mantém a obrigatoriedade de contratação de aprendizes por empresas de médio e grande porte nos mesmos percentuais de hoje, mínimo de 5% e máximo de 15%, de acordo com o número de trabalhadores. Micro e pequenos negócios continuarão com contratação facultativa. Para quem não cumprir a cota, o texto prevê multa de R$3.000 por aprendiz não contratado. Em caso de reincidência ou embaraço à fiscalização, o valor dobra. O texto aprovado pelos senadores é o mesmo que veio da Câmara. 5 emendas de plenário foram rejeitadas na Comissão de Assuntos Sociais, entre elas, a que transferia para negociação coletiva regras sobre aprendizagem. O senador Flávio Arnes, do PSB paranaense, lembrou que já existe decisão do STF proibindo esse tipo de acordo quando o que está em questão são direitos de adolescentes.
1: Não se pode discutir mais vagas ou menos vagas. E já existe o tema 1046, que afastou expressamente das políticas de inclusão de aprendizes à negociação coletiva. A empresa pode alocar aprendizes em outros tomadores de serviço públicos ou privados. Então, várias alternativas foram criadas para se ultrapassar o problema de eventualmente uma empresa não poder contratar.
0: A aprovação no Senado é o último passo da análise da proposta no Congresso. Mas para virar lei, ela ainda precisa ser sancionada pelo presidente da República.
2: E o senador Paulo Paim, do PT do Rio Grande do Sul, reafirmou o apoio à redução da jornada para 40 horas semanais, sem redução de salário. Segundo ele, mais de 80% dos brasileiros apoiam o fim da escala 6x1.
3: Paim também citou estudos que apontam a possibilidade de criação de 4,5 milhões de novos empregos com a medida. Destacar que a proposta já recebeu o aval dos deputados, o senador defendeu que a PEC seja colocada em votação no Senado.
4: Não estamos diante de uma pauta de esquerda ou de direita, de centro ou do governo ou da oposição. Estamos diante de uma pauta dos brasileiros, das famílias brasileiras.
3: Edição de Paula Groba e trabalhos técnicos de Eliseu Caires. O Jornal do Senado fica por aqui. Acompanhe agora as notícias da Câmara dos Deputados. Boa noite.
2: Boa noite e até amanhã.
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6: Comissões declaram nulo casamento de menores de 16 anos de idade.
7: Propostas aumentam o acesso da população às canetas emagrecedoras.
6: Lei votada pelos parlamentares amplia o uso do FGTS por filantrópicas.
8: Boa noite. Uma nova lei mantém até 2030 a autorização para que instituições filantrópicas de saúde utilizem recursos do FGTS, a partir de projeto que passou pela análise dos deputados. Quem explica é a repórter Maria Neves.
9: Já está em vigor a lei que prorroga até 2030 o prazo para que hospitais filantrópicos utilizem recursos do Fundo de Garantia do Tempo de Serviço, o FGTS. Entre 2019 e 2022, a legislação permitia a essas instituições de saúde sem fins lucrativos aplicarem verbas do FGTS, mas a autorização não foi prorrogada. A norma sancionada agora foi apresentada pelo deputado Paulo Pimenta, do PT do Rio Grande do Sul, ainda este ano. O parlamentar apenas recuperou o texto de uma medida provisória do Executivo, que perdeu a validade porque não foi votada pelo Congresso. Ao defender a aprovação do então projeto de lei no plenário da Câmara, o deputado Pompeu de Matos, do PDT do Rio Grande do Sul, ressaltou que a proposta vai beneficiar especialmente as Santas Casas.
10: É uma tomada de uma possibilidade que tinham as Santas Casas de se socorrer do Fundo de Garantia por Tempo de Serviço para suprir as dívidas que têm de financiamento. Segundo constam, as próprias Santas Casas já declararam que há uma dívida em torno de 10 bilhões e existe recurso no Fundo de Garantia destas Santas Casas que pode ser lançado mão.
9: O governo estima que a utilização de verbas do FGTS pode reduzir os encargos financeiros das entidades filantrópicas de patamares próximos a 18% ao ano para cerca de 12% ao ano. Para serem consideradas filantrópicas, as instituições devem destinar pelo menos 60% dos atendimentos ao Sistema Único de Saúde, de forma gratuita para a população. Os empréstimos com recursos do Fundo de Garantia vão beneficiar também instituições sem fins lucrativos que atuem no campo para auxiliar pessoas com deficiência e que participem de forma complementar do SUS. Na Câmara, o texto foi aprovado em 7 de julho e logo em seguida, no dia 15 do mesmo mês, os senadores também acolheram o projeto. Da Rádio Câmara de Brasília, Maria Neves.
11: Projeto de Ribamar Silva, do Podemos de São Paulo, atualiza as regras de rotulagem de alimentos. A proposta prevê informações nutricionais mais claras e acessíveis para orientar os consumidores na escolha de produtos.
8: De acordo com o texto de Ribamar Silva, a regulamentação deve estabelecer critérios para destacar o teor de açúcares, sódios, gorduras e outros componentes de interesse para a saúde. O projeto também prevê recursos de acessibilidade, como o sistema Braille e ferramentas digitais para pessoas com deficiência.
5: Saúde.
11: Projetos em discussão na Câmara querem aumentar acesso da população às chamadas canetas emagrecedoras. A repórter Mônica Tati tem os detalhes.
12: 60% dos brasileiros estão obesos ou acima do peso, segundo dados divulgados pelo Ministério da Saúde. Dessas pessoas, um quarto já é considerada obesa. A obesidade geralmente acarreta doenças crônicas, como hipertensão, diabetes e problemas cardiovasculares. São necessárias várias medidas para evitar a condição, como boa alimentação e a prática de exercícios físicos. Mas o uso de substâncias presentes nas chamadas canetas emagrecedoras tem se mostrado eficaz para reduzir o peso corporal e ajudar no controle da obesidade. Para tentar controlar os danos, deputados apresentaram projetos para aumentar o acesso da população a esse tipo de tratamento. O deputado Mário Eringer, do PDT de Minas Gerais, apresentou o projeto de lei que declara de interesse público os medicamentos Monjaro e Zepbound, que utilizam como princípio ativo a tirzepatida. A medida permite que o governo utilize o mecanismo de licença compulsória da propriedade industrial, popularmente conhecido como quebra de patente.
13: A quebra da patente propicia que outras empresas, aumenta a concorrência, possam fabricar esse medicamento, a tirzepatida, e atingir o maior número de pessoas, porque haverá com certeza uma redução do preço. Hoje, o preço do Monjaro e do Zepbound é muito caro, impossibilita qualquer pessoa de classe média alta até, de usar esse medicamento, porque o preço é muito alto. E os benefícios são tão grandes que isso é vantagem para a saúde pública de uma maneira geral.
12: Já o deputado Damião Feliciano, do União da Paraíba, apresentou o projeto que exige a oferta de liraglutida, que tem o nome comercial de Saxenda, e a semaglutida, conhecida por Wegov ou Ozempic, pelo SUS, o Sistema Único de Saúde. Segundo Damião Feliciano, esses dois medicamentos são reconhecidos mundialmente como eficazes no tratamento da obesidade, mas o preço é uma barreira para a população mais carente. Segundo a Anvisa, a liraglutida auxilia no controle crônico de peso em associação a uma dieta baixa em calorias e ao aumento de exercícios físicos. A semaglutida, por sua vez, é mais uma opção para o tratamento do diabetes mellitus tipo 2. Os projetos que pretendem facilitar o acesso da população às canetas emagrecedoras estão em diferentes fases de apreciação na Câmara dos Deputados. Da Rádio Câmara de Brasília, Mônica Tati.
5: Trabalho.
8: Sidney Leite, do PSD do Amazonas, pondera que o texto da PEC do fim da escala 6x1 deve contemplar os interesses tanto dos empresários quanto dos trabalhadores. Ele afirma que a redução da jornada vai garantir mais tempo de convivência familiar para os brasileiros.
14: É importante que se compreenda que nós temos um segmento para quem empreende nesse país, o comércio e os serviços. Há necessidade que nesse relatório que nós vamos aprovar, contemple esses setores, que são setores que muitas vezes não conseguem manter o trabalhador na formalidade, tendo em vista os altos custos dos encargos sociais. Mas isso não deve ser fator para que aqui no Parlamento nós possamos avançar e dar fim a essa escala e que homens e mulheres possam ter o direito de conviver com a família, direito ao lazer, direito ao estudo e, com isso, ter uma qualidade de vida melhor.
11: Cisney Leite lembra que a escala 5x2 já existe em áreas como o serviço público, o setor financeiro e parte da indústria. O parlamentar acredita que o fim da escala 6x1 vai contribuir para a redução do adoecimento dos trabalhadores e para o aumento da produtividade no ambiente profissional.
5: Economia.
8: Luiz Erondino, do PSOL de São Paulo, é uma das autoras do projeto que cria o Sistema Nacional de Transparência e Monitoramento de Preços de Combustíveis. A proposta prevê um portal público para consulta em tempo real dos preços praticados em postos de todo o país.
11: Luiz Erondino sugere que distribuidoras e revendedores informem à ANP dados sobre preços, custos e volumes comercializados. Ela acrescenta que o texto estabelece mecanismos para identificar variações abusivas de preços, além de estabelecer sanções administrativas.
5: Ciência e tecnologia.
8: Lucas Ramos, do PSB de Pernambuco, propõe discutir a criação da CID Digital, uma contribuição sobre as receitas obtidas por plataformas digitais com a prestação ou intermediação de serviços. A medida busca estabelecer uma nova forma de tributação para o setor.
11: Lucas Ramos destaca que a proposta divide opiniões e que, por isso, precisa ser debatida. Enquanto os defensores apontam a necessidade de ampliar a tributação, empresas afirmam que já recolhem diferentes impostos e alertam para o risco de aumento de custos e repasse ao consumidor.
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5: Direitos Humanos.
8: A Câmara aprovou o projeto que declara nulo o casamento de menores de 16 anos de idade. A repórter Paula Bittar acompanhou a votação.
16: A Comissão de Constituição e Justiça da Câmara aprovou uma proposta que declara a nulidade em qualquer caso do casamento de pessoas que não atingiram 16 anos de idade, a chamada idade núbil. O texto aprovado exclui artigos do Código Civil que prevêem a possibilidade de casamento antes da idade núbil, como em caso de gravidez, ou estabelecem regras e prazos para confirmação ou anulação desses casamentos. A relatora na CCJ, a deputada Ana Paula Lima, do PT de Santa Catarina, apresentou um parecer favorável a esse projeto da deputada Laura Carneiro, do PSD do Rio de Janeiro, mas rejeitou um outro do deputado doutor Fernando Máximo, do PL de Rondônia, que pretendia facilitar o casamento de quem atingiu 16 anos com a assinatura de um dos pais ou responsáveis. Atualmente, a lei exige a assinatura de ambos os pais ou representantes legais nesses casos. Ana Paula Lima também destacou que a vedação do casamento de menores de 16 anos encontra respaldo constitucional na proteção à infância e à juventude.
17: A aprovação do meu parecer pela Comissão de Constituição e Justiça, que torna nulo o casamento antes dos 16 anos, não é só um detalhe jurídico, é a Câmara Federal dizendo com todas as letras que esse tipo de casamento nunca deveria ter existido. Uma criança e adolescente ser empurrada para dentro de um casamento significa abandono escolar, gravidez precoce e muitas vezes violência escondida dentro de casa. Fecharmos as brechas que ainda restam na nossa legislação é proteger meninas que sozinhas não teriam como se defender.
16: A proposta que declara a nulidade em qualquer caso do casamento de pessoas que não atingiram 16 anos de idade já pode seguir para análise do Senado, a menos que haja recurso para votação antes pelo plenário da Câmara. Da Rádio Câmara, de Brasília, Paula Bittar.
5: Transportes.
11: Júlio Lopes, do PP do Rio de Janeiro, apoia projeto que estabelece o transporte público gratuito como um direito universal no país. Na opinião do parlamentar, a tarifa zero estimula o comércio e já é uma realidade bem sucedida em diversas cidades.
18: Essa é uma ideia disruptiva, uma ideia nova, uma ideia importante, porque muitos países do mundo já estão começando essas experiências, assim como no Brasil. Nós já temos várias cidades no Brasil, mais de 14 cidades brasileiras, onde o transporte é gratuito e gera um movimento enorme na economia. Porque você usa o transporte não só para ir trabalhar, mas também para se divertir, para ir cuidar da sua saúde, para cuidar da vida médica, clínica, dos seus filhos também, enfim. O transporte gratuito gera um movimento enorme na economia.
8: Júlio Lopes reconhece os desafios para garantir o financiamento da medida, mas acredita que a criação de fontes permanentes de recursos e o uso de matrizes energéticas mais baratas, como o gás natural, podem garantir a mobilidade gratuita sem distinção de segmentos da população.
11: Proposta de Chico Alencar, do PSOL do Rio de Janeiro, prevê passe livre em todos os transportes públicos do país para pessoas com deficiência e doenças crônicas. A ideia, segundo o deputado, é garantir mobilidade e ampliar o acesso a um direito básico.
8: Chico Alencar lembra que pessoas com deficiência e doenças crônicas enfrentam limitações específicas e que, por isso, precisam de tratamento diferenciado no acesso ao transporte. Ele acrescenta ainda que é dever do poder público atender ao interesse coletivo e garantir a inclusão.
19: Então, esse passe livre em todos os transportes coletivos para o portador de doença crônica e ou de deficiência é, na verdade, o cumprimento de um direito que a gente quer ver assegurado. É bom lembrar que os serviços de transporte público são uma concessão do poder público e as empresas concessionárias têm que se submeter à legislação mais geral, que é, por definição, voltada para o bem comum.
5: Desenvolvimento regional.
11: Dorinaldo Malafaia, do PDT do Amapá, é relator de projeto que concede a Macapá o título de capital nacional do meio do mundo. A proposta destaca que a cidade é a única capital brasileira cortada pela linha do Equador, onde o equinócio pode ser observado duas vezes ao ano, em março e setembro.
8: Dorinaldo Malafaia deu parecer favorável à iniciativa, ressaltando a importância do reconhecimento para a identidade local. Ele aponta que a homenagem pode fortalecer o turismo de Macapá por valorizar atrações ligadas à linha do Equador, como o Parque Meio do Mundo.
11: Projeto de Márcio Neiser, do Solidariedade, transforma o festejo do Santuário Diocesano Nossa Senhora do Coco da Aparecida, em Loreto, no Maranhão, em manifestação da cultura nacional. A celebração é realizada anualmente entre os dias 6 e 15 de agosto.
8: De acordo com Márcio Neiser, o festejo reúne milhares de romeiros de diferentes regiões do país e representa uma tradição centenária da população maranhense. Na visão do deputado, a proposta valoriza o patrimônio cultural e incentiva o turismo e o desenvolvimento local.
5: Comissões.
11: Rui Carneiro, do Podemos da Paraíba, apresentou projeto que institui a Política Nacional de Integridade Pública e Governança Preventiva. O deputado explica que a proposta fortalece os mecanismos de prevenção de irregularidades, transparência e eficiência na administração pública.
8: Entre as medidas previstas no projeto de Rui Carneiro estão a obrigatoriedade de programas de integridade nos órgãos públicos, com códigos de ética, canais de denúncia e capacitação de servidores. O texto também cria órgãos destinado a produzir inteligência, identificar riscos e apoiar os órgãos de controle.
5: Justiça.
11: Projeto de Beto Pereira, do Republicanos de Mato Grosso do Sul, define os critérios para caracterizar o notável saber jurídico exigido para a indicação de ministros dos tribunais superiores e desembargadores. Entre os parâmetros sugeridos estão atuação no magistério e produção científica.
8: Beto Pereira também defende que a titulação de doutor em direito e o recebimento de premiações na área jurídica sejam considerados para as nomeações. Na visão dele, a medida dá mais objetividade ao conceito previsto na Constituição e reduz interpretações subjetivas no processo de indicação.
5: Segurança Pública.
11: Sancionadas pelo Poder Executivo, propostas discutidas na Câmara ampliam a proteção às mulheres.
8: Deputadas apontam avanços com as novas leis do Pix Pensão e de divulgação do Ligue 180, segundo ressalta o repórter José Carlos Oliveira.
20: Deputadas participaram da cerimônia de sanção das novas leis do Pix Pensão e de divulgação do Ligue 180 e apontaram avanços no Pacto Nacional dos Três Poderes contra o Feminicídio.

0: A lei que obriga o poder público a divulgar o telefone exclusivo de denúncia de violência contra a mulher em locais públicos e privados de grande circulação surgiu de proposta da deputada Laura Carneiro, do PSD do Rio de Janeiro. Relatora do texto na Câmara, a deputada Camila Jara, do PT do Mato Grosso do Sul, destacou os esforços de fortalecimento do Ligue 180, criado em 2005.
1: E o 180 tinha sofrido um completo desmonte. As mulheres ligavam e eram encaminhadas para qualquer lugar e eram muitas vezes revitimadas. Quando a deputada Laura faz esse projeto para que os estados divulguem o 180, é uma maneira da gente estar ampliando e garantindo que ele funcione.
0: Já a lei do chamado Pix Pensão altera o Código de Processo Civil para instituir a transferência automática de pensão alimentícia. O texto surgiu de proposta da deputada Tabata Amaral, do PSB de São Paulo, com a intenção de reverter o atual quadro de 650 mil processos judiciais por falta de pagamento de pensão alimentícia, muitos deles relativos a homens de classes média e alta.
2: São 11 milhões de mães solo no nosso Brasil. Quase 2 milhões de crianças que não têm o nome do pai na certidão de nascimento. E aquilo que a gente tem para a CLT, para o assalariado, que é o desconto da pensão, a gente vai ter para todo mundo com essa lei. Pode ser MEI, pode ser autônomo, pode trocar de emprego, pode ser empresário, pode estar na informalidade, deve uma pensão alimentícia, tem filho, vai ter que ter o depósito na conta da mãe todo mês certinho.
0: Da Rádio Câmara de Brasília, José Carlos Oliveira.
3: Projeto de Alexandre Guimarães, do MDB do Tocantins, cria a Política Nacional de Prevenção e Enfrentamento à Violência de Gênero no Ambiente Digital. Segundo o autor, o objetivo é estabelecer medidas que protejam as vítimas e responsabilizem os autores de crimes cometidos na internet.
4: Entre as medidas previstas no projeto de Alexandre Guimarães estão a criação de canais para denúncias e a remoção de conteúdos ilícitos. O texto também estabelece regras para provedores e prevê ações de educação digital e prevenção contra o uso ilegal da internet. Inteligência Artificial.
3: Termina agora o Jornal Câmara dos Deputados, produzido pela Rádio Câmara, com trabalhos técnicos de Everson Urani e apresentação de Márcio Aquiles Sardi e José Carlos Andrade. Uma ótima noite para você.
4: Boa noite, a Voz do Brasil volta amanhã.
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7: 20 horas e um minuto.
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Em Natal são exatamente 20h02. Boa noite, Natal. Boa noite, Rio Grande do Norte. Boa noite, Brasil. Peço licença para entrar na sua casa, no seu carro, aonde quer que você esteja. Nesta terça-feira, dia 11 de agosto de 2026. Estamos retornando na sua Rádio Nordeste Evangélica. Este é o programa Boas Novas, aqui na sua 92,5, a sua melhor sintonia. E agora, participação do setor de número 33. Igreja Evangélica Assembleia de Deus em Natal. Igreja Apolo, Jardim de Deus. O nosso coordenador é o pastor Valdir Antônio. Este que vos fala, o seu irmão em Cristo, Geraldo Dantas Júnior. Participe conosco através do nosso WhatsApp 988-26-2255. O WhatsApp do povo de Deus. Eu quero cumprimentar você com a gloriosa paz do Senhor, meu irmão, a paz do Senhor, minha irmã. Vamos juntos fazer o culto através do rádio. Eu daqui, você daí. E vamos dando glória a Deus, fazendo o ide do Senhor. Ide por todo mundo, pregai o evangelho a toda criatura. Eu quero dedicar essa primeira canção a pedido do irmão Edilson. O irmão Edilson, lá do quilômetro 6, pediu a canção. Ele é conhecido como Dito. Amém. A todo o povo de Deus aí, tem o Luiz, tem tantos ouvintes ali, o evangelista Josué, Aparecida, o Luciano, o Obreiro. São muitos ouvintes. Vamos lá, vamos ouvir Além da Medicina, Gerson Rufino. E na sequência, Filho Pródigo, Jamile. Aumente o volume e adore ao Senhor Jesus.

São 20h14. Programa Boas Novas, participação do setor de número 33. O nosso coordenador é o pastor Valdir Antônio. A Igreja Apolo fica em Jardim de Deus. Queremos mandar um abração a todos os pastores aí do setor. É hoje culto de oração nas congregações. Felipe Camarão 2, presbítero João Maria de Souza. Jardim dos Santos, presbítero Geraldo Vicente. Jardim Paraíso, presbítero Manuel Nascimento de Melo. Refúgio dos Santos, presbítero Jocélio Ribeiro. E Subvale, e Subnascer de Novo, presbítero Moisés Barbosa da Silva. A paz do Senhor a todo o povo de Deus. Lembramos o endereço ali da Igreja Apolo, Jardim de Deus, que fica na Rua Professor Antônio Trigueiro, 745, bairro Felipe Camarão. E nós queremos mandar daqui um abração a todos os vigilantes, os porteiros, os trabalhadores da construção civil, os ASGs, os profissionais liberais. Quero mandar um alô todo especial aos TX. O pastor Valdir também é TX, taxista. Os motoristas de aplicativo. Obrigado mesmo pela carona amiga. Também enviando uma saudação, a paz do Senhor, boa noite às domésticas. Os garis da urbana. Deus abençoe. Vamos passear pelo Zap da Nordeste, agradecendo a sua audiência, lhe abraçando, enviando aquele alô. Eu vou até a Zona Norte agradecer a sintonia amiga dela, a irmã Zélia Gomes, ouvinte de carteirinha, ouvinte 92,5. Irmã Graça Imperial, lá no setor de número 20. Lucimar e Luzia Alves, sempre ouvindo a programação. Eliete Alves, lá no setor de número 25. Creuza Moura. A irmã Helena, lá de Pastor Nelson Bezerril. José Lopes, lá no Sítio Mendes. A paz do Senhor a todo o povo de Deus aí no Sítio Mendes. Isabel Carla, Marília Lemos. A Marília, ela é lá da Igreja Apolo, Nazaré 1. Lenaide e Iris, na sintonia. A irmã Sara, Silvia Melo. João Inácio, quero mandar um alô todo especial lá no bairro de Felipe Camarão, na Zona Oeste, agradecer a sintonia amiga do João Araújo. Chegando a irmã Ceiça, o Carlinhos, é Gilvan lá no Bom Pastor, o Matheus Gomes. Vamos continuar bendizendo o nome do nosso Senhor e Salvador Jesus Cristo. Agora chega a canção Só Jesus, canta Marco Aurélio.

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1: Abrigo, canta Nicolete, aumente o volume e louve ao Senhor Jesus.

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1: São 20:28. Programa Boas Novas, participação do setor de número 33. O nosso coordenador é o pastor Valdir Antônio. Quero agradecer a sintonia amiga do irmão Altemar Queiroz, motorista de aplicativo. Obrigado pela carona amiga, meu irmão. Vai aquele abração, Deus te abençoe e toda a tua casa. Salmos de número 121 para meditação. Creia que vai dar tudo certo em nome de Jesus. Coloque a sua fé em ação. Hoje vamos falar sobre Joabe e Davi. Joabe, ele era sobrinho e o principal comandante do exército do rei Davi, sobrinho de Davi. E principal comandante do exército do rei Davi, ele era filho de Zeruia, que era irmã de Davi. Ele era chefe geral do exército de Israel durante quase todo o reinado de Davi. Joabe foi liderança militar. Ele conquistou a fortaleza de Jebus, Jerusalém, para Davi. Lembramos de alguns dos conflitos entre ele e o rei Davi. O assassinato, né? Joabe matou Abner. Lembramos desse assassinato de Abner, um grande general estrategista que tinha feito uma aliança com Davi, mas Joabe matou Abner por vingança pessoal, contrariando os acordos de paz de Davi. A morte de Absalão, também lembramos disso. Davi ordenou que poupasse seu filho Absalão, mas Joabe o matou durante a batalha. Davi o substituiu do comando devido a essas atitudes cruéis. Davi tirou o cargo de comandante de Joabe e deu a Amasa. E Abner, tomado pela ira, pelos ciúmes do poder, né? Joabe o traiu e o assassinou a Amasa de forma traiçoeira para recuperar o seu posto. Joabe não começou traindo Davi. Antes disso, ele lutou ao lado dele, lutou ao lado de Davi, venceu batalhas, ocupou um lugar de confiança e reconheceu de perto, né? E conheceu de perto as guerras que Davi enfrentou, mas aos poucos deixou de obedecer, matou quando Davi mandou poupar, tomou decisões sem autorização e passou a confiar mais na própria vontade do que na direção do rei. A traição não nasceu em um único dia. Ela foi sendo construída em cada desobediência, que ficou sem arrependimento. Se tivesse arrependimento, né? É assim que muitos se afastam de Deus. Não abandonam tudo de uma vez. Primeiro, deixam de ouvir. Depois, deixam de obedecer. E em seguida, começam a fazer aquilo que acham certo. Quando percebem, já escolheram um caminho que Deus nunca aprovou. Joabe caminhou ao lado de Davi por muitos anos, mas terminou apoiando outro rei. Não basta começar bem. Não basta

São 20h39. Não perca o horário. Horário certinho, horário de Brasília. 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Quero agradecer a sintonia amiga da irmã Vilma Araújo, chegando aqui no Zap da Nordeste. A irmã Ana Maria, ela está lá em Macaíba. O Altemar continua conosco. Eu vou até Barra de Maxaranguape agradecer a todos os ouvintes. Eu quero desejar a paz do Senhor a todo o povo de Deus aí em Barra de Maxaranguape. Meu nobre irmão em Cristo, Paulo Roberto, pregador dos cultos ao ar livre. Conceição Melo, Deus abençoe a senhora, toda a sua casa. Vamos agradecendo a você pela sintonia amiga, mandando, enviando aquele alô ao diácono Ramos e o auxiliar de trabalho Luiz. Presbítero João Batista Borges, Elígio, irmã Sheila lá em Serra Caiada, Lourinho lá na Serrinha das Pedreiras, Olímpio lá no setor de número 10. Também a irmã Glorinha lá de Nova Descoberta, tem a irmã Glorinha lá de Macaíba e tem a de Nova Descoberta. As duas sinta-se abraçadas. Boa noite pra senhora. Paz do Senhor, mulher virtuosa. Finalzinho da participação do setor de número 33. O nosso coordenador é o pastor Valdir Antônio. Vem aí em instantes o setor de número 6 com o diácono Carlos Bulhões. E vamos sair muito bem louvando a Deus com Jacira. Basta que me toque, Senhor. A paz do Senhor Rio Grande do Norte, a paz do Senhor Brasil.

7h44. Programa Boas Novas com a participação do setor 6, apresentado pelo irmão Carlos Bulhões. Eu agradeço a Deus, irmãos, por mais uma vez estar aqui falando das misericórdias de Deus, das grandezas de Deus. E eu quero iniciar esse programa com oração e depois nós iremos estar em continuação. Agradeço ao pastor Paulo Roberto, coordenador do setor 6, estando representando aqui o setor 6. Mando uma saudação para o pastor Martim, para o pastor José Arimaldo e a todos os que estão na audiência do programa Boas Novas com a participação do setor 6. O setor 6 tem como pastor pastor Paulo Roberto, do Barro Vermelho temos o pastor Frank William Azevedo Câmara e Morro Branco temos pastor José Herculano Dantas, Novo Alvorecer Newton Gabriel Borges e pastor do meu pastor ali do Tirol, Marivaldo Silva de Souza. Estes são os pastores que compõem o setor 6. De antemão quero dizer para os amados irmãos que nós teremos ali na congregação de Lagoa Seca o culto da família. Quem vai pregar lá será o nosso amigo professor Danilo, né, professor Danilo? Meu amigo professor Danilo vai ser o... Vale a pena ouvi-lo em nome de Jesus. Eu fico feliz porque o pastor, chamei ele pastor Danilo, estará ministrando ali a palavra de Deus, certo, irmãos? Culto da família. Será às 18 horas ali do domingo, certo? Todos estão convidados para o culto da família ali em Lagoa Seca. Deus instituiu a família para seu caminho, o amor e a união e um propósito. Às 18 horas no domingo, certo, irmão? Quem conhece o irmão Danilo sabe que Danilo é professor da STADEB. Vamos orar. Pai querido, nós iniciamos este culto com oração. Abençoa o nosso sonoplasta que está hoje conosco aqui, Geraldo Dantas, meu amigo. Daniel, que está ali fora, Senhor, na segurança da rádio. E a sua esposa, Jeane, e família. Abençoa os pastores que compõem o setor 6 e os pastores que estão nos ouvindo, os ministros da tua palavra, aqueles que, aleluia, gozam da tua paz, da liberdade de te servir com alegria. Senhor, nos ajuda e nos dá graça, é o que eu te peço, em nome de Jesus, eu te peço, Deus, que tu chegue nos lares onde tem enfermidade, contenda, confusão. E assim, Senhor, recebe a minha gratidão, meu Carlos Bulhões. Eu oro por Paulo Vitor e Rafaela. Eu oro por todos os filhos, por aquelas pessoas que não estão indo à igreja por motivos superiores. E assim, Senhor, recebe a minha gratidão. É com satisfação sempre que estou aqui, em nome de Jesus. Os planos de Deus, hino com trio Januário, para todos aqueles que estão ouvindo, para a irmã Lenaide, irmão André Bosco, para Gleidson, para o pastor Paulo Roberto, para o pastor José e os demais pastores, para a irmã Bilene, certo? Para a Maria Oca lá nos Estados Unidos, que está na audiência, para o irmão Josélio, a Laurinha e a sua mãe Elizabeth, para Ronaldo, para o irmão Mário Xavier da Cunha e para o pastor Edmilson Gomes. Este hino vai para todas essas pessoas. Daqui a pouco teremos mais oferecimento, como também tem a irmã Gorete e João Barbosa, né, que está na audiência do programa. Eu quero também, irmão, eu sou devedor ao irmão Vicente, que é ali de Candelária e também foi de Lagoa Nova. Hoje ele está impossibilitado de ir à igreja. Meus irmãos, orem por ele e eu quero enviar este hino para ele em nome de Jesus. Vamos ouvir o hino e daqui a pouco estaremos com a mensagem da palavra de Deus.

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1: 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Candidatos selecionados no FIES, o Fundo de Financiamento Estudantil, já estão sendo convocados na lista de espera do processo seletivo do segundo semestre. Todos os inscritos nesta edição, que ainda não foram pré-selecionados, devem acompanhar a classificação no site do FIES até o dia 24 de setembro para não perder a vaga. Os pré-selecionados devem complementar as informações da inscrição na página do FIES em até 3 dias úteis, a contar da data de convocação. Depois, deverão validar a documentação na instituição privada de educação superior para a qual foram pré-selecionados. Por último, devem ir a uma agência bancária para assinatura do contrato de financiamento. O prazo para validação no banco é de até 10 dias úteis. Em 2026, o FIES conta com 75,5 mil vagas distribuídas em 1.274 instituições privadas de educação superior. O processo seletivo registrou 127.175 inscritos. Os gastos de energia descobertos entre janeiro e julho deste ano seriam capazes de abastecer uma cidade potiguar do tamanho de Jardim de Piranhas, de 13 mil habitantes na região Seridó, por até um mês. O dado é da Enel Energia Cosern, que divulgou que recuperou 2,9 milhões de quilowatts-hora de energia elétrica nos primeiros 7 meses do ano no estado, por meio da operação Varredura. Segundo a distribuidora, o volume também é capaz de abastecer uma cidade do tamanho de Mossoró por um dia ou Currais Novos por uma semana. A ligação clandestina de energia, o famoso gato, é crime previsto no artigo 155 do Código Penal e a pena para o responsável pela irregularidade é de 6 anos de prisão, podendo alcançar 8 anos se o crime for praticado em sua forma qualificada. De acordo com a Neoenergia Cosern, as irregularidades ao longo dos meses foram encontradas em endereços variados, como canteiros de obras, academias de ginástica, fábricas de gelo, padarias, restaurantes, pousadas, farmácias, parques de diversão, circos e residências. A Cosern informou que desativou 1.966 irregularidades no abastecimento de energia elétrica, como fraudes, furtos ou adulterações de medidores entre janeiro e julho. Nesse período, foram 5,5 mil inspeções. A operação é realizada pela Neoenergia Cosern com apoio das polícias civil e militar do Rio Grande do Norte e ocorre de forma contínua no estado, a partir do trabalho técnico de equipes especializadas da distribuidora. A população pode denunciar ligações clandestinas de energia elétrica de forma anônima e segura pelo telefone 116-116. Na apresentação e edição, Sandra Cerqueira, com informações do Ministério da Educação e da Neoenergia Cosern. Confira a próxima edição às 22 horas.
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3: 20 horas e 59 minutos.
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1: Programa Boas Novas, com a participação do setor 6. Eu saúdo a todos com a paz do Senhor. Eu, Carlos Bulhões, agradeço ao nosso sonoplasta, irmão Geraldo Dantas, né, meu amigo Geraldo Dantas, de longas datas, desde a outra rádio, né, Geraldo? E vamos à mensagem que Deus colocou no meu coração nesta noite. Eu às vezes fico assim pensando e amando mais a Bíblia. Porque toda pessoa infeliz, a maioria das pessoas infelizes, eu acho, isso é uma opinião minha, não é válida, é porque não conhece a palavra de Deus. A Bíblia diz: conhecereis o quê? A verdade. E a verdade, a palavra de Deus traz tanta felicidade para quem quer ser feliz. Tem gente que é feliz ao seu modo, concordo, mas para ser feliz com Jesus, tem que ler a palavra de Deus. Porque a palavra, perguntaram a Jesus que é a verdade. Ele diz: eu sou a verdade, o caminho e a vida, né? Tem muita gente que não sabe o que é servir a Deus com alegria e apresentar ele com cântico. E aqui tem uma, eu vou narrar aqui uma história do salmista, que você vai ver como é interessante quando a gente está atribulado. Que quando a gente está atribulado, a gente tem que tirar o que não é da gente, senão a gente perde a bênção. Porque tem coisas que a gente absorve, tem coisas que a gente, né, Geraldinho? Tem coisas que a gente não consegue ver pelos olhos da fé. E às vezes entra um mundo natural, certo? Porque tem gente que tem espaço para mágoa, para angústia, para aflição, para agonia. Aí, Carlos Bulhões, mas todo ser